0: noite para você que nos acompanha em todo o país.
1: Terça-feira, 9 de junho de 2026.
0: Vamos ao destaque do dia: Estatuto da Segurança Privada.
1: Presidente Lula regulamenta a lei que traz mais controle das autoridades sobre esse tipo de serviço.
0: Segurança jurídica também deve estimular a abertura de mais empresas no setor.
1: O presidente também destacou a legitimidade para trabalhadores que fazem serviços de vigília e segurança.
2: Da cidadania para você. É você andar de cabeça erguida, não sendo tratado como clandestino e não recebendo calote.
0: E ainda, Conselho de Política Energética vai avaliar aumento da mistura de etanol na gasolina.
1: Proposta do governo e de empresários é que composição passe a ter 32% de álcool combustível. Márcia Fernandes.
3: Se a medida for acatada, 450 milhões de litros de gasolina deixarão de ser importados.
0: E a gente vai falar também da prevenção aos incêndios florestais esse ano.
1: Com a possibilidade de termos El Niño no segundo semestre, governo do Brasil já vem se preparando com contratação de profissionais e equipamentos.
0: A gente conversa sobre isso em entrevista ao vivo com o ministro do Meio Ambiente e Mudança do Clima, João Paulo Capobianco.
1: Hoje, na apresentação da Voz do Brasil, Mariana Jungmann e Luciano Seixas.
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1: O governo pretende aumentar novamente o percentual de etanol presente na gasolina, agora para 32%.
0: A proposta, que é defendida também por empresários do setor, será avaliada nas próximas semanas pelo Conselho Nacional de Política Energética.
1: E se aprovada, deve contribuir para aumentar a autonomia do país no setor de combustíveis e diminuir os preços para o consumidor.
3: Empresários e representantes do setor de etanol levaram ao governo federal a proposta de um aumento no percentual de etanol na gasolina para 32%. Hoje, esse percentual é de 30%. De acordo com o ministro de Minas e Energia, Alexandre Silveira, a medida pode ajudar a reduzir o preço do combustível e acelerar o processo de descarbonização.
4: Tema fundamental para a segurança energética, para aumentar ainda mais a mistura do etanol. Etanol anidro na gasolina, deixando de ser necessária a importação de gasolina e com isso minimizando os impactos também da guerra, como temos conseguido, tanto com as subvenções quanto com as desonerações, a gente possa chegar na bomba com o menor preço de combustível no Brasil.
3: Se a medida for acatada, de acordo com o ministro, 450 milhões de litros de gasolina deixarão de ser importados. O anúncio foi feito nesta terça-feira, após uma reunião entre representantes do setor, ministros e o presidente Lula. Um dos participantes, Evandro Gussi, presidente da União da Indústria de Cana-de-Açúcar e Bioenergia, destacou a viabilidade desse aumento do percentual do etanol.
5: A mistura de 32%, ela já foi testada com sucesso quando a mistura foi elevada para 30%. Então nós estamos aqui muito animados. Para se ter uma ideia, desde que a guerra começou, essa diferença de preço entre etanol e gasolina já fez com que o consumidor brasileiro economizasse cerca de 2 bilhões de reais.
3: O aumento no percentual de etanol na gasolina deve ser avaliado pelo Conselho Nacional de Política Energética em até 15 dias. Reportagem Márcia Fernandes.
0: Mais legitimidade para os profissionais e empresas do setor de segurança privada.
1: O presidente Lula regulamentou hoje, por meio de decreto, o Estatuto da Segurança Privada.
0: O documento traz regras e obrigações para o funcionamento das empresas, facilitando a fiscalização e o combate a serviços clandestinos.
6: Maior controle das autoridades e mais segurança para os profissionais da área. A lei que criou o Estatuto da Segurança Privada de 2024 ganhou agora regulamentação. O decreto, assinado pelo presidente Lula, define, por exemplo, o número mínimo de vigilantes por atividade e a quantidade mínima de veículos, além de trazer regras sobre a circulação de carros fortes, a obrigação de comunicar crimes em prazo definido e quais disciplinas devem constar nos cursos de formação. O presidente Lula destacou que a medida traz dignidade aos profissionais da segurança privada.
2: Da cidadania para vocês, é você andar de cabeça erguida, não sendo tratado como clandestino e não recebendo calote. É reconhecimento, de que vocês não são um estorvo na segurança pública. Vocês fazem um processo de complementariedade à questão da segurança pública nesse país.
6: Com as novas regras, a expectativa é que o controle da Polícia Federal sobre o setor seja mais efetivo, impedindo o funcionamento de grupos clandestinos. A ideia é evitar que empresas que operam na informalidade continuem sendo um risco à população, principalmente quando há uso de armas de fogo e outros equipamentos de uso controlado ou restrito. De acordo com o diretor-geral da Polícia Federal, Andrei Rodrigues, há no país 7 mil empresas de segurança privada. Com a regulamentação, a expectativa é que o número de empresas aumente.
7: Serão mais de 17 mil empresas no setor, que empregarão cerca de 1 milhão de pessoas. Mais do que ampliar o escopo, o normativo organiza o setor, confere previsibilidade, reduz litígios e cria um ambiente mais seguro para as empresas, trabalhadores e, sobretudo, para a sociedade brasileira.
6: Entre as inovações da lei está a ampliação dos serviços compreendidos como de segurança privada, incluindo nesse entendimento o serviço de segurança pessoal e o monitoramento de sistemas eletrônicos de segurança. As empresas têm até o segundo semestre de 2027 para se adaptarem às novas regras. Reportagem Luana Karen.
1: Desde o início desse ano, o governo do Brasil vem fazendo ações preparatórias para um fenômeno climático que deve ocorrer no segundo semestre, o El Niño.
0: A previsão é que ele torne a estação seca mais severa, o que pode ocasionar mais incêndios florestais.
1: A prevenção e redução dos danos causados pelo El Niño é um dos temas que estão sendo apresentados esta semana em Brasília, durante a Semana do Meio Ambiente.
0: E hoje nós temos aqui no estúdio o ministro do Meio Ambiente e Mudança do Clima, João Paulo Capobianco, que vai nos falar mais sobre a contratação de brigadistas, a compra de equipamentos e outras ações já efetivadas. Boa noite, ministro.
8: Boa noite, é um prazer estar com vocês e falando para todo o Brasil.
0: Ministro, o Dia do Meio Ambiente foi comemorado agora há pouco, no dia 5, ontem foi Dia dos Oceanos. O Ministério do Meio Ambiente está fazendo uma série de eventos ao longo dessa semana, né? O que que são esses eventos? Quais as ações que o senhor destacaria nessas datas?
8: Bom, primeiro, uma exposição inédita, aberta a todo o público, toda a sociedade, mostrando não apenas a riqueza do meio ambiente brasileiro, com exposições fotográficas, a exposição Afluentes, que nós temos junto com o BNDES e o Fundo Amazônia, que mostra todos os investimentos do Brasil na promoção do desenvolvimento sustentável da Amazônia, dos demais biomas, mas também algo muito bacana, que é apresentar à sociedade os equipamentos que o federal, o enfrentamento a incêndios e melhorar a fiscalização ambiental. Então temos uma vila operacional do IBAMA e ICMBio montados ali na Biblioteca Nacional, no pátio, aberto a toda a sociedade, para conhecer esses equipamentos, interagir com os profissionais do IBAMA e do ICMBio, entender como funciona as ações preventivas e de combate a incêndios. E também temos ali um veículo que está fazendo o chamado manejo ético de animais domésticos, né? A castração, a colocação da microchipagem, aberto ao público gratuito, para que as pessoas também vejam uma ação importante, que é o tratamento adequado dos animais domésticos, cães e gatos, né, no nosso país.
1: Ministro, esse ano há a previsão daquele fenômeno climático que a gente sempre ouve falar, né, o tal El Niño. Por que que ano de El Niño preocupa mais do ponto de vista ambiental e o que que o Ministério vem fazendo de maneira preventiva em relação a isso?
8: O El Niño é um fenômeno natural, né, que sempre ocorreu, mas com o agravamento da situação climática, o aquecimento global, ele vem ocorrendo com mais intensidade e reduzindo os seus períodos de ocorrência. Por exemplo, tivemos El Niño em 2024, muito forte. Todos se lembram do esforço feito pelo governo brasileiro, juntamente com os estados, municípios, sociedade, para reduzir os incêndios, mas que assim mesmo, com todo esforço, foram bastante significativos. Nós temos monitorado desde o final do ano passado passado, os cenários de El Niño. Temos aí os maiores especialistas, os grandes meteorologistas brasileiros trabalhando em parceria com o governo federal, monitorando reuniões mensais, e estamos verificando, infelizmente, que os indícios de que será um El Niño forte estão crescendo. E o que significa um El Niño forte? Significa secas mais intensas e prolongadas na região norte, nordeste e centro-oeste, que inclui aí a Amazônia, a Caatinga, o Cerrado e o Pantanal, e chuvas intensas na região sul, Rio Grande do Sul,

0: Paraná e Santa Catarina, com chances de novas enchentes importantes. Então, o que nós estamos fazendo? Atuando de forma preventiva em várias frentes. Primeira frente importante é o aumento da capacidade do governo federal de fazer frente aos incêndios florestais. Nós teremos esse ano o maior número de brigadistas atuando no enfrentamento. São mais de 4.630 profissionais do governo federal que vão estar monitorando e atuando nas frentes de incêndio. Também fizemos, já o ano passado, um desembolso, que na realidade começou em 2024, se intensificou em 2025, de repasses de recursos para os corpos de bombeiro dos estados mais críticos, principalmente em toda a Amazônia. Foram mais de 430 milhões de reais que nós transferimos para os corpos de bombeiros nos estados da Amazônia, recursos do Fundo Amazônia, e agora este ano fizemos repasse para vários estados da região do Cerrado Brasileiro e Pantanal. Então nós temos esse ano, somando o para Amazônia com o Cerrado e Pantanal, nós temos aí mais de 500 milhões, quase 600 milhões de reais que foram investidos nos corpos de bombeiros. Então nós temos mais preparação dos estados, mais preparação do governo federal, mas evidentemente o elo fundamental aqui é a sociedade, e aí a importância desse programa nosso para poder se comunicar diretamente com o cidadão e com a cidadã que estão na linha de frente. E aí eu gostaria de aproveitar essa oportunidade para fazer um apelo a todos que estão nos ouvindo: não use fogo. O fogo muitas vezes é usado no Brasil para queima de lixo, para limpar um pasto, para abrir um terreno. O problema é que na situação que nós vamos enfrentar, isso se torna incontrolável. Uma pequena ignição que a gente faça.
1: As pessoas subestimam, né, ministro?
0: As pessoas subestimam.
1: Poder do fogo durante o período de seca, né?
0: Exatamente, porque o fogo, quando você evita ele, é o ideal. Agora, quando você combate ele no início, é o segundo passo importante. Se você não faz isso, ele pode adquirir a potência de um grande incêndio, às vezes de quilômetros de extensão, tornando o trabalho dos brigadistas, dos bombeiros, extremamente difícil. Portanto, é importantíssimo que a sociedade esteja atenta. Não use fogo a partir agora de junho. Evite ao máximo, porque a situação climática vai ser muito desfavorável. Além disso, é importante também lembrar um fato novo. O Brasil aprovou no Congresso Nacional, em 2024, a nova lei, a Lei do Manejo Integrado do Fogo. E a responsabilidade em prevenir, combater incêndios, hoje é de toda a sociedade, não é apenas do governo federal. O governo federal tem capacidade de atuação? Tem. Está se preparando? Está. Aumentou a sua capacidade de intervenção com equipamentos e recursos humanos? Sim. Mas o mais importante aqui é compartilhar essa responsabilidade com os estados, municípios e com os proprietários rurais, que hoje, pela nova lei, passam a ter responsabilidade de montar brigadas, ter equipamentos e atuar na prevenção de incêndios.
1: Pois é, falando nos equipamentos, o Ministério do Meio Ambiente, o IBAMA, o Instituto Chico Mendes, foi feito também um investimento na compra de equipamentos, aeronaves, veículos, né? Que equipamentos são esses e que investimento foi esse?
0: Olha, juntando IBAMA e ICMBio, nós temos aí 19 helicópteros e 19 aviões. Então, é o maior investimento já feito. Nós temos também, sob a coordenação da Casa Civil da Presidência da República, a Sala de Situação, que já começou a se reunir. Ela reúne 19 ministérios e autarquias e órgãos vinculados que se reúnem e planejam ação. Então, Forças Armadas, Aeronáutica, Exército, Marinha, oferecendo apoio logístico e de equipamentos também. Nós temos ali os estados envolvidos que aportam com seus corpos de bombeiros. Temos uma mobilização de equipamentos que são destinados às brigadas locais. Então, abafadores, sopradores, EPIs, isso é muito importante. Hoje o IBAMA e o ICMBio distribuem milhares de equipamentos para pessoas lá na ponta, mesmo que não sejam profissionais do governo federal, mas que sejam brigadas voluntárias, por exemplo, ou brigadas municipais, são muitas no Brasil.
1: As brigadas indígenas também.
0: As brigadas indígenas, as brigadas quilombolas, né, de pessoas da comunidade, que recebem equipamentos, orientação para fazer frente a isso rapidamente. Então, há um investimento muito grande, alguns equipamentos de grande porte, inclusive, retroescavadeiras que abrem valetas para fazer aceros, ou seja, um conjunto grande de equipamentos. Mas, repito, tudo isso é importante. O governo está fazendo um grande investimento, apoiando todos os envolvidos, mas, repito, o cidadão e a cidadã ali na ponta é que podem fazer a diferença. Por isso, a importância de nós termos no Brasil a consciência de que a mudança do clima criou um problema novo. Nós não estávamos acostumados. O Brasil não era um país de grandes incêndios florestais. E, infelizmente, se tornou um país com muito risco. E a cidadã e o cidadão na ponta podem fazer toda a diferença.
2: Muito bem, nós conversamos com o ministro do Meio Ambiente e Mudança do Clima, João Paulo Capobianco. Muito obrigado pela entrevista aqui à Voz do Brasil, ministro.
0: Foi um prazer, obrigado pela oportunidade que nós podemos falar com todo o Brasil de um assunto tão importante que todos podem ajudar a resolver.
1: E lembrando sempre que a prevenção é melhor do que o remédio, é melhor do que correr atrás do fogo depois, né, ministro?
0: Exatamente, a prevenção é tudo.
1: Gestores públicos, representantes de órgãos de controle e organizações da sociedade civil.
2: Mais de 7 mil integrantes da rede de parcerias coordenada pelo governo federal estão em Brasília para discutir melhorias na gestão dos recursos públicos.
1: A ideia é propor soluções para que a aplicação do dinheiro e a gestão desses recursos seja mais eficiente, melhorando a vida do cidadão nas cidades brasileiras.
3: O dinheiro que chega às escolas e postos de saúde, a aplicação de recursos em obras, compras públicas e convênios. Para garantir que tudo isso seja aplicado com eficiência e transparência, existe uma rede criada pelo governo federal há mais de 10 anos. É a rede de parcerias, formada por órgãos públicos, estados, municípios, instituições de controle, organizações e sociedade civil. E para discutir esses temas, nos próximos 3 dias, mais de 7 mil representantes dessa rede estarão reunidos em Brasília no Fórum Nacional da Rede de Parcerias, Transferências e Compras Públicas. Na abertura do evento, a ministra da Gestão e da Inovação em Serviços Públicos, Esther Dweck, lembrou que o objetivo é fortalecer a cooperação e melhorar a gestão das políticas públicas.
4: A gente tem realidades administrativas, fiscais, institucionais muito distintas entre cada uma das experiências que a gente tem aqui juntos. A gente tem trabalhado para entender essas diferenças e para construir, com diálogo, soluções que respeitem essa diversidade brasileira. A cooperação federativa, que é um eixo prioritário do nosso governo, é o mote grande desse nosso fórum.
3: Realizado todos os anos, no mês de junho, o fórum é um espaço de troca de experiências, capacitação e construção de soluções para a gestão pública brasileira. Nessa edição, são mais de 200 atividades, entre painéis, palestras e oficinas. Em salas temáticas, os gestores podem consultar especialistas de cada ministério sobre os temas do seu município. Para o analista de planejamento e orçamento do Rio Grande do Sul, Sérgio Carlos dos Santos, o evento é importante para que o resultado das políticas públicas chegue até o cidadão.
5: E o Fórum Nacional, ele tangibiliza, né, a rede, né, porque a rede está espalhada. A gente está conversando com os municípios, com os estados, com o governo federal, porque a gente se conversa, mas estar presente no evento é bastante importante e todo estruturado, né, para poder compartilhar as informações, participar de palestras, isso é muito interessante.
3: Durante o encontro, os gestores também poderão tirar dúvidas sobre o Contrata Mais Brasil. A plataforma aproxima órgãos públicos de pequenos negócios, como os microempreendedores individuais, fortalecendo economias locais e promovendo inclusão produtiva. Mais informações sobre a plataforma estão no site gov.br/Contrata Mais Brasil. Reportagem Gabriela Noronha.
2: O governo do Brasil vai divulgar os processos já concluídos relacionados à autorização de empresas de apostas de cota fixa, conhecidas como bets.
1: O anúncio foi feito essa semana pelo ministro da Fazenda, Dario Durigão.
2: Ele garantiu que serão preservados os dados pessoais dos proprietários e dirigentes das empresas, sem comprometer o compromisso do governo com a transparência.
6: Nós estamos falando de 25 mil documentos, mais ou menos, que foram exigidos pelo Ministério da Fazenda para que a gente pudesse fazer uma avaliação de origem de capital, do imposto de renda das pessoas que se dizem dirigentes das BETs. Nós vamos fazer transparência das empresas, de todos os processos que já foram concluídos, processos que seguem em tramitação, nós vamos aguardar a conclusão. Claro que a gente vai precisar fazer isso com uma força-tarefa para tarjar os nomes, não implicando em responsabilidade para os servidores públicos.
1: Pois é, a força-tarefa mencionada pelo ministro será conduzida em parceria com a Controladoria Geral da União, com o objetivo de acelerar a disponibilização dos documentos.
2: As informações serão publicadas no portal oficial do Ministério da Fazenda e ficarão disponíveis para consulta.
1: A Secretaria de Prêmios e Apostas também informou que está reforçando as ações de monitoramento e fiscalização sobre os jogos online em razão da realização da Copa do Mundo de Clubes.
2: No Brasil, estima-se que cerca de 8 milhões de mulheres convivem com a endometriose, sendo 2 milhões delas adolescentes.
1: A doença, que afeta o útero, é crônica e causa dores intensas na região pélvica, cólicas menstruais fora do normal e pode levar à infertilidade.
2: Para estimular pesquisas que ajudem a descobrir novas formas de prevenção, diagnóstico e tratamento para a doença, o Ministério da Ciência e Tecnologia e Inovação anunciou um investimento de 50 milhões de reais.
1: O valor vai se somar a mais 10 milhões do Instituto Alana, organização voltada para os direitos das crianças.
2: É o maior já investido pelo governo em ciência sobre a saúde feminina.
7: 60 milhões de reais vão ser investidos em pesquisas sobre endometriose, dor pélvica e saúde menstrual no Brasil. Os recursos são de uma parceria entre o Ministério de Ciência, Tecnologia e Inovação e o Instituto Alana, anunciada nesta terça-feira. Desses 60 milhões de reais, 50 milhões de reais serão do Ministério da Ciência, Tecnologia e Inovação via Conselho Nacional de Desenvolvimento Científico e Tecnológico, o CNPq, para criar soluções que possam ser aplicadas no Sistema Único de Saúde, o SUS. Esse é o maior investimento já feito pelo MCTI em pesquisas sobre saúde da mulher. As propostas vão ser selecionadas por chamada pública do CNPq e devem abordar temas como causa e prevenção, diagnóstico, tratamento e impacto social. Segundo o Ministério da Ciência, Tecnologia e Inovação, as pesquisas vão reduzir lacunas de conhecimento sobre a endometriose, uma doença crônica que afeta cerca de uma em cada 10 meninas e mulheres e que pode levar anos para ser diagnosticada. A estimativa é que 8 milhões de brasileiras em idade reprodutiva convivam com endometriose, sendo 2 milhões de adolescentes. Priscila Machado para a Voz do Brasil.
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1: E antes de encerrar a Voz do Brasil de hoje, a gente passa para dar um recado para os estudantes que ainda não fizeram a inscrição do Exame Nacional do Ensino Médio.
2: O prazo vai até sexta-feira, dia 12.
1: Alunos de escolas públicas e beneficiários do Pé de Meia têm a inscrição pré-preenchida esse ano, mas eles precisam entrar na página do participante e confirmar a participação.
2: O pedido de isenção da taxa também não elimina a necessidade de fazer a inscrição.
1: Por isso, se a sua ainda estiver pendente, confira lá na página do participante e conclua o processo para fazer as provas que estão marcadas para os dias 8 e 15 de novembro.
2: Para os candidatos não isentos, a taxa de inscrição é de R$ 85,00 e agora pode ser paga até 17 de junho.
1: E essas foram as notícias do Governo do Brasil.
2: Uma realização da Secretaria de Comunicação Social da Presidência da República.
1: Com produção da empresa Brasil de Comunicação.
2: Fique agora com as notícias do Poder Judiciário e do Congresso Nacional. Boa noite.
1: Boa noite para você e até amanhã.
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10: Você vai ouvir agora notícias do Poder Judiciário. Supremo Tribunal Federal impõe multa diária a estados e municípios que não prestaram contas sobre emendas PICs.
11: Presidente do TSE assina acordo de cooperação com defensorias públicas.
10: TST fará audiência pública sobre o controle do uso de banheiro durante jornada de trabalho.
11: Boa noite, eu sou Marcela Luiza.
10: E eu sou Walter Lima.
11: Supremo Tribunal Federal determina novas medidas sobre a execução e fiscalização das emendas parlamentares, sobretudo as chamadas emendas PIX, direcionadas ao setor de eventos.
10: A decisão é do ministro Flávio Dino, relator do caso no STF. Pablo Lemos.
12: A medida mira estados e municípios que receberam repasses entre 2020 e 2024 e ainda não esclareceram a destinação dos recursos. O relator, ministro Flávio Dino, impôs multa diária de 1% do valor da emenda recebida aos que continuarem omissos ou em falta na apresentação de planos de trabalho ou em relatórios de gestão online. Flávio Dino também deu 10 dias para o Ministério do Turismo identificar e notificar os entes federados e determinou à Controladoria Geral da União a auditoria profunda nos dados já enviados. A CGU terá 5 dias úteis para apresentar um cronograma de trabalho.
11: Presidente do TSE assina acordo de cooperação com as defensorias públicas.
10: A ideia é garantir assistência jurídica gratuita a eleitores e candidatos. Estevão Furtado.
13: Segundo o presidente do Tribunal Superior Eleitoral, ministro Cássio Nunes Marques, a iniciativa ajuda a remover barreiras e garantir uma participação mais igualitária no processo democrático.
14: Nosso compromisso é assegurar que nenhuma cidadã e nenhum cidadão deixe de exercer plenamente seus direitos políticos por ausência de orientação ou assistência jurídica. Como tenho dito, ninguém será deixado para trás em nossa jornada democrática. A Justiça Eleitoral brasileira continuará trabalhando para garantir eleições íntegras, transparentes, acessíveis e confiáveis, com especial atenção à proteção das pessoas historicamente minorizadas e daquelas em maior situação de vulnerabilidade.
13: A parceria busca ampliar o acesso à justiça eleitoral e prevê atuação prioritária em casos de fraude à cota de gênero, violência política, assédio político e assédio eleitoral no ambiente de trabalho.
11: Tribunal Superior do Trabalho fará audiência pública sobre controle do uso de banheiro durante jornada de trabalho.
10: O debate vai auxiliar o julgamento sobre os limites do poder do empregador e eventual configuração de dano moral. Marla Lacerda.
15: Você pode dar a sua opinião. A audiência pública vai tratar de situações bem específicas, como no caso das linhas de produção, por exemplo, em que o posto não pode ficar desocupado em momento algum. E se a empresa pode ser punida por dano moral, caso tente controlar ou limitar o número de vezes que o trabalhador ou trabalhadora vai ao banheiro, considerando inclusive as condições de saúde do empregado. A audiência vai ser em agosto, mas o formulário para participar já está no site do TST.
11: São nulos os contratos de empréstimo bancário feitos por pessoa analfabeta em terminais de autoatendimento, como caixas eletrônicos.
10: Essa conclusão é do Superior Tribunal de Justiça, Fátima Uchoa.
16: A terceira turma do STJ declarou a nulidade de empréstimos contratados por um homem analfabeto e determinou a devolução dos valores descontados da conta dele em razão de contratos e outras despesas, mas compensando com quantias que o banco já havia disponibilizado. Segundo o relator ministro Ricardo Vilas Boas Cueva, a pessoa analfabeta tem plena capacidade para praticar atos da vida civil, mas para a validade de contratos escritos, a lei exige formalidades como a assinatura a rogo, ou seja, com a assinatura de outra pessoa a pedido do analfabeto e na presença de duas testemunhas, a fim de garantir a compreensão e a manifestação da própria vontade do contratante.
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11: Uma boa noite.
10: E até amanhã.
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18: Está no ar o Jornal do Senado. Eu sou Paula Groba.
19: E eu sou Humberto Pinheiro.
18: E estes são os destaques de hoje do Jornal do Senado, que começa agora.
19: Senado aprova projeto que amplia apoio a vítimas de trabalho escravo.
18: Avança projeto que permite internação de adolescentes por até 10 anos.
19: Presidente do BRB presta esclarecimentos no Senado sobre acordo com Banco Master.
18: Boa noite.
19: Boa noite.
18: Senadores da Comissão de Assuntos Econômicos ouviram hoje o presidente do Banco de Brasília, BRB, Nelson Antônio de Souza, e pediram esclarecimentos sobre a negociação com o Banco Master, fechada sem que o balanço de 2025 da instituição adquirida tivesse sido apresentado.
19: Aos senadores, Nelson de Souza defendeu que o BRB tem condições de recuperação. A repórter Marcela Cunha tem mais detalhes.
20: O presidente do BRB, Nelson Antônio de Souza, disse à Comissão de Assuntos Econômicos que o banco precisa de um aporte de 8 bilhões e 800 milhões de reais para enfrentar os efeitos das operações com o Banco Master. O plano prevê um empréstimo do Fundo Garantidor de Créditos ao governo do Distrito Federal e securitização de dívida do GDF. Mas o presidente da CAI, Renan Calheiros, do MDB de Alagoas, questionou a homologação do acordo pelo Supremo Tribunal Federal antes da divulgação do balanço de 2025 do banco.
21: Eu não entendo como é que o Supremo aprova um plano sem que o BRB publique o balanço de 2025. Como se faz um plano? Um plano nas nuvens.
20: Nelson afirmou que não havia decisão judicial impedindo a publicação do balanço, mas explicou que as demonstrações financeiras precisaram ser revisadas a cada novo achado da auditoria independente. Ele disse que o BRB adotou medidas de governança e troca de dirigentes e defendeu que o banco tem condições de recuperação. O senador Isalci Lucas, do PL do Distrito Federal, questionou o risco transferido aos cidadãos do DF, considerando que o GDF é o garantidor da operação.
21: A garantia desse 16% compromete, né, a saúde, a educação, a segurança, porque o Fundo de Participação de Estado e de Município é para isso.
20: As críticas foram reforçadas pela senadora Leila Barros, do PDT do Distrito Federal, que destacou que a conta para salvar o banco representaria mais de R$ 2.200 por habitante do DF.
18: A sanção da lei que aumenta as punições para o exercício ilegal da medicina veterinária teve repercussão no Senado.
19: A nova legislação passa a tratar a prática como crime previsto no Código Penal e tem como objetivo ampliar a proteção dos animais, preservar a saúde pública e fortalecer a segurança sanitária do país. Repórter Henrique Nascimento.
22: Quem atuar como médico veterinário sem autorização legal poderá ser punido com detenção de 6 meses a 2 anos. A medida está prevista na nova lei que passa a incluir a medicina veterinária entre as profissões protegidas pelo Código Penal contra o exercício ilegal. Ao comentar a sanção da norma, o senador Sérgio Moro, do PL do Paraná, relator da proposta no Senado, disse que a medida vai ajudar no combate à atuação de pessoas sem qualificação profissional.
23: Muitas vezes acabam exercitando legalmente essa profissão, até realizando às vezes cirurgias médicas veterinárias com resultados desastrosos. E eu creio que é um avanço importante, tanto para proteger a profissão, como igualmente para proteger, né, os animais, e a gente tem esse grande apreço.
22: O senador Esperidião Amin, do Progressistas de Santa Catarina, destacou a contribuição dos veterinários para que o Brasil avançasse no combate à febre aftosa.
24: E eu celebro a importância do veterinário por registrar o seguinte: o meu estado, quando eu estava no governo, em 99, 2000, conseguiu, graças aos veterinários catarinenses e brasileiros, a condição de primeira unidade política da América Latina livre de aftosa sem vacinação.
22: Antes da mudança, o exercício ilegal da medicina veterinária era tratado apenas como contravenção penal. Agora, a atividade passa a receber o mesmo tratamento previsto para médicos, dentistas e farmacêuticos.
18: O furto ou o roubo de combustíveis poderão receber punições mais severas.
19: A Comissão de Infraestrutura do Senado aprovou um projeto que cria uma modalidade específica para esses crimes, com penas que podem chegar a 10 anos de reclusão. Repórter Márcio Maturana.
25: Furto ou roubo de petróleo, gás natural e outros combustíveis podem ter pena de 4 a 10 anos de reclusão, segundo um projeto aprovado pela Comissão de Infraestrutura. O texto já aprovado aprovado pela Câmara, segue para a Comissão de Segurança Pública com parecer favorável de Jaime Bagatoli, do PL de Rondônia.
0: Tem que ter punições mais severas para esses tipos de furto, para esses tipos de roubo, para esses tipos de danos que essas pessoas estão causando.

0: para jovens envolvidos em crimes violentos. Os detalhes na reportagem de Bruno Lourenço.
1: O projeto de lei aumenta de 3 para até 5 anos o tempo máximo de internação de adolescentes infratores. Já para as infrações praticadas com violência, grave ameaça ou equiparadas a crime hediondo, o período de restrição de liberdade pode chegar a 10 anos. O texto aproveitou a iniciativa já aprovada no ano passado do senador Fabiano Contarato, do PT do Espírito Santo. Ele espera que, com a pressão do Senado, essas matérias, enfim, sejam votadas na Câmara dos Deputados.
2: Eu não acho razoável você explicar para uma mãe que teve a filha vítima de estupro, para um rapaz de 17 anos, que após estuprar, matou e ocultou o cadáver, ele vai ficar internado até 3 anos. Não quer dizer nem que ele vai pegar 3 anos.
1: A proposta prevê a audiência de custódia no prazo de 24 horas. Também altera atenuantes por idade que diminuem o tempo de prescrição da pena e especifica que o adolescente que atingir a maioridade durante o cumprimento de medida socioeducativa deverá ser transferido para unidade específica e separada dos demais adolescentes e distinta de estabelecimentos prisionais destinados a adultos.
3: O senador Humberto Costa, do PT de Pernambuco, defendeu a decisão do Ministério da Saúde de suspender preventivamente a aplicação da vacina contra a dengue produzida pelo Instituto Butantan após o registro de 2 mortes sob investigação. Médico, ele ressaltou que ainda não há evidências de relação entre os casos e o imunizante.
0: Segundo o senador, a suspensão temporária demonstra cautela das autoridades sanitárias e não representa uma condenação da vacina. Humberto Costa destacou que a vacina passou por todas as etapas de testes clínicos, foi aprovada pela Anvisa e já foi aplicada em mais de 500 mil pessoas.
4: Os estudos demonstraram eficácia geral de 65% contra a doença e eficácia superior a 80% contra os casos mais graves. Esses números são extremamente relevantes diante de uma enfermidade que há décadas desafia a saúde pública brasileira.
3: E o plenário do Senado aprovou uma proposta que estabelece medidas para proteger e acolher trabalhadores resgatados de condições análogas à escravidão.
0: O projeto também altera diversas leis para incluir disposições sobre o combate ao trabalho escravo, a priorização de benefícios sociais para as vítimas e a facilitação do acesso à justiça. Repórter Douglas Castilho.
5: Uma das novidades é a preferência da população vitimada para receber o Bolsa Família. Outra inovação é que, para a fiscalização, será possível entrar no domicílio em que ocorre a possível violação sem mandado judicial, necessitando para isso apenas de autorização do empregador ou do empregado residente no local. O relator do projeto, o senador Paulo Paim, do PT do Rio Grande do Sul, explicou a iniciativa.
6: Prevê proteção efetiva aos trabalhadores e trabalhadoras domésticos resgatados da condição análoga à de escravo, para garantir, por exemplo, a fiscalização do trabalho e a autuação imediata.
5: O texto ainda prevê a concessão de 6 parcelas do seguro-desemprego à pessoa resgatada e o direito ao abrigamento emergencial, bem como a alteração do Código Penal para incluir pessoas em relação de trabalho doméstico como vítimas de lesão corporal no contexto de violência doméstica. O texto vai à sanção presidencial.
0: Edição de Paula Groba e trabalhos técnicos de João Lira. O Jornal do Senado fica por aqui. Acompanhe agora as notícias da Câmara dos Deputados. Boa noite.
3: Boa noite e até amanhã.
7: Jornal Câmara dos Deputados. Câmara aprova inserção de doenças crônicas na carteira de identidade.
8: Comissão proíbe a inclusão de ração como supérfluo para fins fiscais.
7: Exigências de infraestrutura para escolas públicas já estão em vigência.
8: Boa noite. Já virou lei a proposta aprovada pela Câmara com exigências de infraestrutura para escolas públicas. Saiba mais na reportagem de José Carlos Oliveira.
9: As comissões da Câmara dos Deputados aprovaram um projeto de lei do Senado com requisitos mínimos obrigatórios para a infraestrutura de escolas da rede pública da educação básica. Entre as exigências estão biblioteca, cozinha, refeitório, banheiro e quadra poliesportiva coberta. As instalações devem ter acessibilidade garantida para pessoas com deficiência. Além disso, as escolas deverão apresentar número adequado.

0: Cuidado de alunos por turma, manejo de resíduos, abastecimento de água tratada e esgotamento sanitário, como destaca a deputada Socorro Neri, do PP do Acre, relatora do texto na Comissão de Educação.
1: Trata de detalhar condições mínimas de infraestrutura para as escolas públicas de educação básica, que deveriam estar universalizadas em todas as unidades escolares, o que, lamentavelmente, ainda não é realidade. De fato, de acordo com o Censo Escolar de 2023, nas escolas municipais de educação infantil, por exemplo, apenas 46,6% contavam com banheiros adequados e 61,7% contavam com recursos de acessibilidade para pessoas com deficiência.
0: Para a deputada, a falta de padrões mínimos é uma realidade inadmissível nas escolas. Socorro Neri citou outros dados do Censo Escolar de 2023, agora relativos à internet e aos laboratórios de ciências.
1: Entre as escolas públicas de ensino fundamental, apenas 69,2% dos estabelecimentos municipais dispunham de internet banda larga. Entre as escolas públicas estaduais de ensino médio, observou-se que nas regiões norte e sul, menos de 80% das unidades escolares contavam com internet banda larga. Entre as escolas públicas estaduais e municipais de ensino fundamental, apenas 10% dispunham de laboratório de ciências. Essa instalação estava disponível apenas em 43,5% das escolas públicas estaduais de ensino médio.
0: O texto inclui as novas exigências de infraestrutura escolar na LDB, a Lei de Diretrizes e Bases da Educação Nacional. A proposta também foi aprovada na Comissão de Constituição e Justiça, onde a deputada Laura Carneiro, do PSD do Rio de Janeiro, ressaltou a busca por um padrão de qualidade na oferta de ensino público no país. Da Rádio Câmara de Brasília, José Carlos Oliveira.
2: Educação. Marcon, do PT do Rio Grande do Sul, destaca o programa Pé de Meia como uma importante política de incentivo à permanência de estudantes de baixa renda no ensino médio. Ele explica que a iniciativa oferece apoio financeiro aos jovens e contribui para reduzir a evasão escolar.
3: Marcon também ressalta as ações do governo federal voltadas ao setor produtivo, como a renegociação de dívidas rurais e a ampliação dos recursos do Plano Safra. Para o deputado, essas medidas fortalecem a atividade agropecuária e estimulam a economia.
2: Paulão, do PT de Alagoas, celebra o lançamento do programa MEC Idiomas, que oferece gratuitamente cursos de inglês e espanhol por meio de plataforma digital. Segundo o deputado, a medida cria novas oportunidades para estudantes e trabalhadores.
3: Paulão também menciona ações voltadas aos entregadores por aplicativo, como a implantação de pontos de apoio com estrutura básica para descanso. Ele defende ainda o avanço da regulamentação do setor, com análise de propostas que ampliam os seus direitos.
2: Raimundo Santos, do PSD do Pará, celebra o Dia Nacional da Música Gospel. Ele ressalta a presença do gênero em diferentes espaços da sociedade, enfatizando sua relevância cultural e religiosa na transmissão de mensagens de fé, esperança e solidariedade.
4: Eleições.
3: Daiane Bittencourt, do União do Ceará, contesta a decisão do TSE que determinou a recontagem de votos para deputado federal nas eleições de 2022, podendo atingir seu mandato. Ela defende que a punição por suposto uso indevido de recursos eleitorais abranja apenas o candidato acusado.
2: Daiane Bittencourt sustenta que o julgamento teve falhas, como a inexistência de ampla defesa e do contraditório. Ela informa que aguarda análise de pedido cautelar apresentado por seus advogados, enquanto reafirma a disposição de manter a atuação parlamentar.
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4: Comissões.
3: Comissão aprova projeto que proíbe a inclusão de ração animal como bem supérfluo para a cobrança de ICMS. Vamos ouvir mais informações sobre o tema com Luiz Cláudio Canuto.
6: Projeto aprovado pela Comissão de Meio Ambiente da Câmara dos Deputados proíbe que rações para animais de estimação sejam tratadas como supérfluos, algo que, para fins de incidência do ICMS, pode aumentar a tributação. O ICMS é um imposto estadual. O relator da proposta, deputado Célio Studart, do PSD do Ceará, argumenta que ração para animais de estimação deve ser considerada um item essencial para ter uma tributação mais justa e alinhada com o conceito de bem indispensável.
7: Ração é algo caro, é um item caro e não é supérfluo, é um item vital para a vida de animais, especialmente daqueles que cuidam de 10, 20, 30, 40 animais. Então, o que esse projeto fez é reduzir o ICMS, ou seja, menos imposto, incidindo nessas rações para que possa baratear os custos e a gente tem aí, obviamente, mais avanços dentro da pauta animal e, obviamente, mais respeito, zelo e menos animais com fome, porque isso pesa caro no bolso daqueles que protegem os animais.
6: O projeto segue agora para análise nas comissões de finanças e tributação e de Constituição e Justiça. Para virar lei, precisa ser aprovado pela Câmara e pelo Senado. Da Rádio Câmara de Brasília, Luiz Cláudio Canuto.
4: Meio Ambiente. Delegado Matheus Laiola, do União do Paraná, denuncia representantes políticos de Paranaguá que defenderam as rinhas de galo. O parlamentar lembra que a legislação e a jurisprudência dos tribunais brasileiros já classificam essa prática como crime ambiental.
3: Delegado Matheus Laiola informa que o partido instaurou um processo administrativo para expulsar os responsáveis. Segundo o deputado, a defesa das rinhas é incompatível com os princípios do partido e com a proteção ao bem-estar animal.
4: Agricultura. Lucas Edecker, do PSD, comemora o avanço da proposta que trata da securitização das dívidas dos produtores rurais atingidos por estiagens e enchentes no Rio Grande do Sul. Para ele, a medida garante a recuperação da produção e preserva a atividade econômica no campo.
3: Lucas Edecker também frisa que a matéria foi aprovada pela Câmara há quase um ano e ainda aguarda a análise do Senado. Ele acredita que a lentidão do processo legislativo agravou a situação dos produtores, que, segundo ele, seguem com dificuldade para retomar suas atividades.
4: Daniel Trisesiak, do PSDB, cobra uma solução definitiva para os produtores rurais afetados por eventos climáticos no Rio Grande do Sul e defende a securitização das dívidas do setor. Ele afirma que tudo isso é necessário para que os agricultores continuem produzindo.
3: Daniel Trisesiak diz que o governo demora a adotar medidas de apoio ao campo, acrescentando que os produtores buscam instrumentos para a recuperação da sua atividade. Ele ressalta ainda a relevância do agronegócio para a geração de emprego, renda e riqueza no estado gaúcho.
4: Sérgio Turra, do PP do Rio Grande do Sul, cobra a aprovação da matéria que trata da securitização das dívidas dos produtores rurais. Na visão do deputado, a medida é essencial para garantir a continuação da atividade agropecuária após sucessivos eventos climáticos.
3: Sérgio Turra também destaca a importância do agronegócio para a economia nacional. O parlamentar afirma que auxiliar os produtores rurais significa preservar empregos, fortalecer a produção de alimentos e estimular o desenvolvimento do país.
4: Economia. Coronel Assis, do PL de Mato Grosso, aponta risco de desequilíbrio nas contas públicas do país. O deputado critica a política econômica do governo federal e atribui o problema ao aumento dos gastos, ao crescimento da dívida pública e à perda de confiança de investidores.
3: Coronel Assis afirma que os juros elevados sufocam a economia, dificultando o crédito para famílias e empresas. Ele alerta que a trajetória das despesas pode levar a um colapso orçamentário a partir de 2027, caso não haja controle fiscal.
4: Luiz Lima, do Novo do Rio de Janeiro, aponta risco de agravamento das contas públicas diante de gastos acima da arrecadação, inflação alta e juros elevados. O parlamentar afirma que a situação compromete a capacidade do governo de controlar a dívida pública.
3: Luiz Lima cita a editorial da mídia que alerta para os perigos do crescimento dos gastos públicos e menciona também levantamento recente sobre medidas que reduzem receitas. Ele assinala que decisões eleitoreiras podem transferir para a população o custo do desequilíbrio orçamentário. orçamentário.
2: Márcio Gerri, do PCdoB do Maranhão, cita pesquisas recentes que indicam o fortalecimento político do governo e o enfraquecimento de parte da oposição. O deputado acredita que esses dados são reflexos da participação de lideranças da direita em denúncias sobre o Banco Master.
3: Benedita da Silva, do PT do Rio de Janeiro, apresentou o projeto que estabelece o PIX como infraestrutura estratégica nacional. A deputada salienta que o sistema de pagamentos instantâneos é uma tecnologia brasileira que ampliou o acesso da população a serviços financeiros.
2: De acordo com Benedita da Silva, a proposta busca garantir a gratuidade do sistema, proteger os dados dos usuários e impedir que o PIX seja utilizado em negociações internacionais. Para ela, cabe ao Congresso proteger políticas públicas que fortaleçam a autonomia econômica do país.
3: Helder Salomão, do PT do Espírito Santo, questiona a atuação de parlamentares que viajaram aos Estados Unidos para tratar de temas ligados à economia brasileira. Ele acredita que a articulação ameaça a soberania nacional por envolver debates sobre o PIX e minerais estratégicos.
2: Helder Salomão exalta o PIX como um patrimônio criado por técnicos do Banco Central com impacto direto no desenvolvimento do país. Ele também associa as novas tarifas dos Estados Unidos contra produtos brasileiros às articulações entre deputados da oposição e autoridades norte-americanas.
3: Hildo Rocha, do MDB do Maranhão, celebra o reconhecimento internacional da Praia de Atins, nos Lençóis Maranhenses, eleita a melhor praia do Brasil e a sétima melhor do mundo, no ranking Best Beaches in the World 2025.
2: Na visão de Hildo Rocha, o reconhecimento consolida o potencial turístico do estado, que reúne outras atrações naturais, como o Rio Preguiças e o Delta das Américas. Ele aproveita para convidar a população a visitar o Maranhão durante o período dos festejos juninos.
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2: Saúde.
3: Câmara finaliza a votação de projeto que inclui doenças crônicas na nova carteira de identidade. Vamos saber mais na reportagem de Júlia Lopes.
9: Hipertensão, diabetes, asma e obesidade estão entre as doenças crônicas que mais afetam os brasileiros. Atualmente, 52% da população com 18 anos ou mais já recebeu diagnóstico de pelo menos uma doença crônica. Diante desse cenário, a Comissão de Constituição e Justiça da Câmara dos Deputados aprovou um projeto de lei que permite incluir, de forma voluntária, informações sobre doenças crônicas na Identificação Civil Nacional, a ICN. A proposta é garantir cuidados especiais no atendimento a essas pessoas. Pelo texto, a inclusão da informação só será feita a pedido do próprio cidadão ou de seu representante legal. Além disso, será necessária a comprovação junto ao órgão estadual competente por meio de um relatório médico com a Classificação Internacional de Doenças, a CID. Para o relator da proposta, deputado Patrus Ananias, do PT de Minas Gerais, o projeto garante que ninguém será obrigado a expor sua condição de saúde, evitando constrangimentos ou qualquer tipo de discriminação. No Brasil e no mundo, as doenças crônicas são consideradas um dos maiores desafios de saúde pública. Elas estão associadas a mortes prematuras, perda de qualidade de vida e também a altos custos para a sociedade e para os sistemas de saúde. Segundo o relator da proposta na Comissão de Saúde, deputado Dr. Francisco, do PT do Piauí, em situações de emergência, a informação sobre uma doença crônica pode fazer toda a diferença no atendimento.
10: E uma vez identificado no seu documento de identificação civil nacional, possibilita, em alguma situação de urgência e emergência, essa pessoa ser percebida a sua situação e isso facilitar os órgãos de saúde, o local onde possa acontecer algum infortúnio e essa pessoa ter as condições de ser acolhida, ser atendida e direcionada para um atendimento mais rápido.
9: Entre 2010 e 2023, o número global de anos de vida saudável perdidos por incapacidade ou morte causada causada por doenças crônicas não transmissíveis aumentou de 1 bilhão e 450 milhões para 1 bilhão e 800 milhões. As principais responsáveis por esse crescimento foram a cardiopatia isquêmica, o acidente vascular cerebral, o AVC e o diabetes. Já os transtornos depressivos, de ansiedade e o diabetes apresentaram um crescimento mais acelerado no período. O projeto, que permite a inclusão voluntária de doenças crônicas na nova carteira de identidade, segue agora para análise no Senado. Da Rádio Câmara de Brasília, Júlia Lopes.
11: Direitos Humanos.
4: Vavá do Avante de Minas Gerais relata a realidade de abandono enfrentada pela comunidade autista em regiões vulneráveis do país. O parlamentar denuncia as barreiras burocráticas impostas pelo INSS, que exige laudos médicos especializados para a concessão do BPC.
3: De acordo com Vavá, a demora nas respostas administrativas gera uma crueldade institucional que sobrecarrega as mães solo. O deputado sugere a criação de centros regionalizados de diagnóstico e tratamento e a implementação de uma política nacional de neurodivergência.
11: Segurança Pública.
4: O Tony de Paula presta homenagem aos policiais militares mortos em confrontos nas comunidades do Rio de Janeiro. Na visão do deputado, as atuais ações de combate ao crime organizado são ineficientes e desgastantes para as forças policiais.
3: O Tony de Paula cobra a formulação de políticas baseadas em inteligência e planejamento estratégico. Ele argumenta que o parlamento e as demais autoridades precisam atuar de forma coordenada para proteger a vida dos agentes que estão na linha de frente do combate ao crime.
4: Delegado Paulo Bilin, que do PL de São Paulo, defende o endurecimento das medidas de combate ao crime organizado. Além disso, o deputado apoia a classificação de facções criminosas brasileiras como organizações terroristas.
3: Delegado Paulo Bilinski pede que a segurança pública seja tratada como prioridade e cobra ações mais efetivas no enfrentamento à criminalidade. Ele afirma que é necessário ampliar os mecanismos de combate às facções para garantir mais proteção ao povo brasileiro.
11: Justiça.
4: Tadeu Venere, do PT do Paraná, critica o contexto em que a proposta de redução da maioridade penal volta à pauta da Comissão de Constituição e Justiça. Para ele, o debate está sendo impulsionado para desviar a atenção de outros temas em evidência no cenário nacional.
3: Tadeu Venere também questiona a condução do debate público sobre o assunto e afirma que a discussão tem sido utilizada com objetivos políticos. Segundo o deputado, é necessário analisar com cautela as motivações que cercam a retomada da discussão dessa pauta.
4: Dandara, do PT de Minas Gerais, repudia a proposta que reduz a maioridade penal no Brasil. A deputada argumenta que o sistema prisional brasileiro possui altos índices de reincidência e funciona como um espaço de fortalecimento de facções criminosas.
3: Para Dandara, o avanço do país depende da ampliação de oportunidades para a juventude e do fortalecimento de legislações protetivas, como a criminalização da misoginia. Ela afirma que o ódio e o preconceito direcionados contra as mulheres são a raiz do feminicídio.
4: Júlio César Ribeiro, do Republicanos do Distrito Federal, defende o equilíbrio nos debates sobre a violência de gênero. O parlamentar reitera seu compromisso com a proteção das mulheres, mas levanta preocupação com a criação de tipos penais de interpretação subjetiva.
3: Júlio César Ribeiro alerta que conceitos amplos de identidade de gênero trazem insegurança jurídica e colocam em risco garantias constitucionais, como as liberdades de expressão e religiosa. No entendimento dele, divergências filosóficas, biológicas ou religiosas não podem ser criminalizadas.
4: Termina agora o Jornal Câmara dos Deputados, produzido pela Rádio Câmara, com trabalhos técnicos de Everson Orani e apresentação de Márcio Aquilissardi e José Carlos Andrade. Uma ótima noite para você.
3: Boa noite, a Voz do Brasil volta amanhã.
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1: Alô amigos, alô amigas, muito, mas muito boa noite. Que bom ter e ser a sua companhia. Sejam todos muito bem-vindos.
2: 10 e 2.

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2: Boa noite. A sequência desta quarta-feira é relativamente aproveitável. Tempo bom, tempo firme, com sol e algumas variações de nuvens. Frio ao amanhecer, com mínimas entre 5 a 6 graus. E até valores próximos ou abaixo de 0 grau no topo da Serra Catarinense. Tem previsão de aumento das nuvens e mais à noite alguma chuva isolada. A temperatura máxima prevista é de 17 graus. Durante o decorrer da quinta, sol e muitas nuvens, chuvas passageiras isoladas ao longo do dia. Na sexta-feira, segue com muitas nuvens e chuvas ocasionais que vão e voltam. E durante o decorrer aí do fim de semana, a maior parte do período é relativamente aproveitável, propício aí para qualquer tipo de atividade, tanto no campo quanto no ar livre. Frio durante as madrugadas e manhãs, com chance de geada nas baixadas e vales do topo da serra, e com temperaturas mais agradáveis durante a sequência das tardes. Então, praticamente o tempo todo é aproveitável, frio de manhã, agradável durante a tarde. Peter Scheuer, meteorologista, com a previsão do tempo.
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6: Muito, mas muito boa noite. Onde quer que você esteja, qualquer distância é bem pertinho para nós.

0: E o abraço e o agradecimento todo especial para os empresários, essa seleção de amigos, Jackson Martendal, Fernando, Júlio, Marcelo, todos do supermercado Martendal. 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Um abração para o Adenilson Guedes, para a Rosane, toda a equipe da Aliança Contabilidade. Para o Nilceu Matos, o Rafael e toda a equipe da Pizzaria Gourmet Casarone 28. Que honra tê-los conosco. Obrigado pela companhia. Muito, mas muito obrigado pela parceria.
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1: 10:29.
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0: Cuidado com o amanhã. Ele tem a estranha mania de ser tarde demais.

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7: 10:43.
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6: 10:56. 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
0: Cuide o melhor que puder do seu hoje. Todos os seus amanhãs passam por ele.

0: notícia.
1: Boa noite. Crianças e adolescentes em acolhimento institucional e inseridos no programa Novos Caminhos do Poder Judiciário Catarinense e da Federação das Indústrias de Santa Catarina, FIESC, participaram de uma oficina de robótica realizada na Escola SESI em Lages. A atividade reuniu 34 participantes vindos de instituições de Lages, Correia Pinto, Otacílio Costa, Campo Belo do Sul, Bom Retiro, Bocaina do Sul e São Joaquim. O curso foi dividido em duas etapas, conforme a faixa etária, sendo a primeira com crianças de 6 a 11 anos e a segunda com adolescentes de 13 a 18 anos. Ao longo das atividades, os participantes foram acompanhados por equipes de robótica do SESI, que orientaram os grupos na montagem e na programação de projetos. Alunos da EMEB Suzana Albino França, no bairro Jardim Panorâmico de Lages, pintaram as calçadas da rua Coronel Córdova, no centro da cidade, com os motivos da Copa do Mundo de 2026. A ação integra o projeto escolar Suzana, Nossa Arte e Nossa Voz. Os desenhos são símbolos nacionais, a taça da Copa, as cinco estrelas, a expectativa pelo Hexa, o Rei Pelé e a Araucária. A integração é pedagógica de arte, história e geografia por meio de atividade extramuros. O calendário da Copa de 2026 a gente atualiza agora, porque além de você entrar nesse ritmo, como também os alunos da EMEB Suzana Albino França, você pode se programar para acompanhar a Copa do Mundo na tela do SCC-SBT. Na quinta-feira tem a abertura, às 16h, no confronto entre as seleções do México e África do Sul. E o Brasil estreia no sábado na Copa do Mundo, no dia 13 de junho, às 19h. Brasil contra Marrocos. 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Para a Hora da Notícia, Evandro Giopo.
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7: 11 e 9.
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0: Cuide o melhor que puder do seu hoje. Todos os seus amanhãs passam por ele.

0: Jorge Matheus, pelo amor de Deus.
1: E um abraço muito especial para o Beto Furtado, Francisco, a Clênia, Heloísa e a Catarina. Também o Ramiro Zabellini, a Vera, o Luiz, a Carol e a Mari. Um abração especial para a Tainá, para a Sônia, a Sabrina e também para o Henrique. Um abração para a Lê e toda a família Wernick. E você, onde quer que esteja, que bom.
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7: 11:21. 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
1: Cuide da saúde, seu bem maior. Com ela você pode conseguir todas as outras coisas. Mas com todas as outras coisas, você não consegue conquistar a sua saúde.

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4: E 38.
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sua companhia realmente é muito, mas muito especial. Tá chegando por aqui o Madrugadão com a Super Seleção Musical. Boa noite, muito obrigado.

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meia-noite e 14. 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

0: meia-noite e 22.
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0: 6:29.
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1: 00:36.

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1: Meia-noite e 48.

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1: Boa noite. A sequência desta quarta-feira é relativamente aproveitável. Tempo bom, tempo firme, com sol e algumas variações de nuvens. Frio ao amanhecer, com mínimas entre 5 a 6 graus. E até valores próximos ou abaixo de 0 grau no topo da Serra Catarinense. Tem previsão de aumento das nuvens e mais à noite alguma chuva isolada. A temperatura máxima prevista é de 17 graus. Durante o decorrer da quinta, sol e muitas nuvens, chuvas passageiras isoladas ao longo do dia. Na sexta-feira, segue com muitas nuvens e chuvas ocasionais que vão e voltam. E durante o decorrer aí do fim de semana, a maior parte do período é relativamente aproveitável, propício aí para qualquer tipo de atividade, tanto no campo quanto no ar livre. Frio durante as madrugadas e manhãs, com chance de geada nas baixadas e vales do topo da serra, e com temperaturas mais agradáveis durante a sequência das tardes. Então, praticamente o tempo todo é aproveitável, frio de manhã, agradável durante a tarde. Peter Scheuer, meteorologista, com a previsão do tempo.
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1: 1:28.

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1: Boa noite. A sequência desta quarta-feira é relativamente aproveitável. Tempo bom, tempo firme, com sol e algumas variações de nuvens. Frio ao amanhecer, com mínimas entre 5 a 6 graus. E até valores próximos ou abaixo de 0 grau no topo da Serra Catarinense. Tem previsão de aumento das nuvens e mais à noite alguma chuva isolada. A temperatura máxima prevista é de 17 graus. Durante o decorrer da quinta, sol e muitas nuvens, chuvas passageiras isoladas ao longo do dia. Na sexta-feira, segue com muitas nuvens e chuvas ocasionais que vão e voltam. E durante o decorrer aí do fim de semana, a maior parte do período é relativamente aproveitável, propício aí para qualquer tipo de atividade, tanto no campo quanto no ar livre. Frio durante as madrugadas e manhãs, com chance de geada nas baixadas e vales do topo da serra, e com temperaturas mais agradáveis durante a sequência das tardes. Então, praticamente o tempo todo é aproveitável, frio de manhã, agradável durante a tarde. Peter Scheuer, meteorologista, com a previsão do tempo.
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0: 2 e 3.

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1: 2:26.

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2: 2:32.

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1: 12:45.

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1: Boa noite. A sequência desta quarta-feira é relativamente aproveitável. Tempo bom, tempo firme, com sol e algumas variações de nuvens. Frio ao amanhecer, com mínimas entre 5 a 6 graus. E até valores próximos ou abaixo de 0 grau no topo da Serra Catarinense. Tem previsão de aumento das nuvens e mais à noite alguma chuva isolada. A temperatura máxima prevista é de 17 graus. Durante o decorrer da quinta, sol e muitas nuvens, chuvas passageiras isoladas ao longo do dia. Na sexta-feira, segue com muitas nuvens e chuvas ocasionais que vão e voltam. E durante o decorrer aí do fim de semana, a maior parte do período é relativamente aproveitável, propício aí para qualquer tipo de atividade, tanto no campo quanto no ar livre. Frio durante as madrugadas e manhãs, com chance de geada nas baixadas e vales do topo da serra, e com temperaturas mais agradáveis durante a sequência das tardes. Então, praticamente o tempo todo é aproveitável, frio de manhã, agradável durante a tarde. Peter Scheuer, meteorologista, com a previsão do tempo.
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2: 3 e 2.

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1: 3 e 13.

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1: Boa noite. A sequência desta quarta-feira é relativamente aproveitável. Tempo bom, tempo firme, com sol e algumas variações de nuvens. Frio ao amanhecer, com mínimas entre 5 a 6 graus. E até valores próximos ou abaixo de 0 grau no topo da Serra Catarinense. Tem previsão de aumento das nuvens e mais à noite alguma chuva isolada. A temperatura máxima prevista é de 17 graus. Durante o decorrer da quinta, sol e muitas nuvens, chuvas passageiras isoladas ao longo do dia. Na sexta-feira, segue com muitas nuvens e chuvas ocasionais que vão e voltam. E durante o decorrer aí do fim de semana, a maior parte do período é relativamente aproveitável, propício aí para qualquer tipo de atividade, tanto no campo quanto no ar livre. Frio durante as madrugadas e manhãs, com chance de geada nas baixadas e vales do topo da serra, e com temperaturas mais agradáveis durante a sequência das tardes. Então, praticamente o tempo todo é aproveitável, frio de manhã, agradável durante a tarde. Peter Scheuer, meteorologista, com a previsão do tempo.
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4: 3:32.

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1: 3:40.

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4: 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Pouco importa, fosse um capuchinho, jesuíta, um guapo sem luxo. O que importa é que deixou em todos nós o orgulho de ser gaúcho.

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1: Nos encontramos para celebrarmos juntos desde manhã a solenidade do Santíssimo Corpo e Sangue de Cristo. Meus irmãos e minhas irmãs, a solenidade do Corpus Christi, Cristo nosso Senhor, em sua entrega ao Pai na última ceia, realizou a nova e eterna aliança do pão partilhado e do vinho partilhado, sinais vivos e verdadeiros do seu corpo e sangue entregues. Na mesma ocasião em que ele celebra o lava-pés, o serviço generoso aos mais empobrecidos e necessitados, celebramos esta festa de Corpus Christi neste compromisso profundo da alegria de sermos a igreja casa do pão e do serviço, fazendo de cada Eucaristia a memória do lava-pés que celebramos como autêntica expressão do seguimento de Jesus. Meus irmãos, minhas irmãs, meditando a palavra do Evangelho neste dia, segundo a comunidade de São João, Jesus se apresenta como o pão vivo que desceu do céu, oferecendo a sua carne e o seu sangue como alimento e bebida para a vida do mundo. Ele declara que, com firmeza, que quem se alimenta deste pão tem a vida eterna e será ressuscitado no último dia. E nesse mistério que a fé encontra o seu fundamento e a esperança se fortalece. Nesse dia de Corpus Christi, somos convidadas e convidados a celebrar não apenas o alimento físico, mas também o dom inefável da presença real de Cristo na Eucaristia e em nossa vida. Jesus, pão da vida, é a fonte de renovação, força e comunhão, que em reverência e alegria possamos acolher este mistério que alimenta nossa jornada rumo à eternidade. Nesta manhã, meus irmãos e minhas irmãs, rezemos a Deus Espírito Santo, que santifica nossas ofertas, que se transformam em corpo e sangue de Cristo, pelos indigentes e marginalizados, para que a nossa comunidade cristã saiba reconhecer também neles a presença do Senhor. Rezemos a Deus Filho, que se tornou o mediador da nova e eterna aliança, pelos nossos governantes, para que sejam capazes de promover a paz entre os povos e a prosperidade para a nação. E rezemos a Deus Pai, que realizou com seu povo uma aliança de amor pela igreja e em todo o mundo, para que, como seus bispos e presbíteros, tenham a liberdade de celebrar a Eucaristia e os mistérios sagrados em todo o mundo. Preparemos-nos assim para a oração e a bênção desta manhã. Oremos. Cuida bem, Senhor, daqueles que estão à minha frente, cuida bem, Senhor, daqueles que me seguem no caminho, cuida bem, Senhor, daqueles que se encontram ao meu lado, cuida bem, Senhor, e caso for também do teu agrado, cuida bem de mim, Senhor. Amém. Querida irmã, querido irmão ouvinte, aqui do Momento de Esperança, no Alma Cabocla, Deus te guarde onde estiveres, Deus te guie por onde andares, Deus te ilumine naquilo que decidires e em todos os dias da tua vida, pela intercessão de Nossa Senhora dos Prazeres, mãe e companheira de caminhada do povo serrano, Deus te abençoe e te proteja. Em nome do Pai, do Filho e do Espírito Santo. Amém.
2: Muito bem, agora 6 horas com mais um minuto e este momento de esperança é um oferecimento da Serralheria Marque Ferro, serviços de serralheria em geral, revenda autorizada dos motores WEG e Contel. 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
2: E seguimos com Alma Cabocla na apresentação de Sérgio Nelis. Nesta manhã de quarta-feira, 10 de junho, uma temperatura tá gelado, hein? 8 graus. E vamos juntos até às 8 horas aqui no Alma, durante as férias do nosso amigo José Florencio. Vamos com muita música. E Billy Gaita aqui no Alma Cabocla. Vila Bombacha com ele, o Leonardo. 6:04, bom dia.

0: Aqui no Alma Cabocla, um batidão de viola com eles, Raiz e Sertão, Jeitão de Caboclo. Não perca a hora, 6:11.
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2: Muito bem, chegou o momento aqui da previsão do tempo com o Peter Choi. Vem trazendo as condições do tempo já para esta quarta-feira e o decorrer da semana. Bom dia, Peter. Peter, bom dia. Opa, vamos lá, conectando o Peter aqui, que vem chegando com as condições do tempo. Agora sim, Peter, bom dia.
3: Tá me ouvindo?
2: Tranquilamente, perfeito. E você tá me ouvindo?
3: Sim, estou ouvindo. As condições do tempo para hoje permanecem bastante variáveis. Hoje, céu nublado e com chuvas ocasionais que podem acontecer a qualquer momento, intercalando com um outro momento de melhoria. Então, vai seguindo com uma condição de tempo instável, céu nublado e com probabilidade para ter a ocorrência de alguma chuva, alguma garoa a partir aí do período da tarde em especial. Tarde e noite já tem uma probabilidade para ter esses episódios aí de chuva. A temperatura ela permanece mais agradável, a máxima não passa muito aí dos 15, 16 graus e os ventos seguem soprando do quadrante nordeste a sudeste com algumas rajadas. Então praticamente o tempo todo é ameno e friozinho. Amanhã, tanto na quinta quanto na sexta, chove a qualquer hora do dia. Na quinta são chuvas bem isoladas que acontecem pela manhã. Durante a tarde vai intercalando com boas melhorias. Na sexta, chove a qualquer hora do dia e intercala com momentos de melhora. No sábado e no domingo, segue com tempo bom, tempo firme, sol e algumas variações de nuvens, temperaturas próximas ou acima dos seus 20 graus durante o período das tardes, e grande parte aí do período é relativamente aproveitável. Frio de manhã, geada isolada, não amanhecer, principalmente no topo da serra, parecido assim com hoje, entre 4 e 5 graus para vocês, 0 a 4 graus lá no alto, e a maior parte do fim de semana é aproveitável. Sérgio.
2: Muito bem, Peter, as condições do tempo, no decorrer da programação, atualiza as condições pra gente e nosso encontro marcado amanhã, esse mesmo horário. Um grande abraço e uma ótima quarta-feira, Peter.
3: Ótima quarta-feira, tudo de bom, até mais.
2: Até mais, o Peter e as condições do tempo aqui no Alma Cabocla e a gente vai seguindo com a nossa programação, agradecendo seu carinho e sua audiência, você que já vem despertando para o novo dia e a charadinha do tio Zé da semana está no ar. Sábado tem um vale compras de R$100 dos supermercados Bastos, a charadinha: como faz para tirar o nível do sol? Como faz para tirar o nível do sol? A resposta é no 3221-3148, opção 1, nome completo, bairro e a resposta, e boa sorte. Às 6 horas com 18 minutos, os mirins, Bombachudo.

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1: 6:21, vamos agitar com eles. Zezé de Camargo e Luciano. Mexe que é bom. 6:21.

0: Os Bertucci.
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0: Recordando os bons tempos do Alma Cabocla, na apresentação do nosso querido Maneca, que rodava muito essa música do Calça Larga e com os Bertucci. Agora 6:28 e seguimos com o Alma Cabocla.
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0: Agora 6:31. 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
0: Vamos lá então, a charadinha da semana, oferecimento das Óticas Diniz. 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A charadinha da semana... Como que faz para tirar o nível do sol? Como que faz para tirar o nível do sol? É a charadinha dessa semana. Então, para responder, 3221-3148, opção 1, tá bom? Resposta, nome completo, bairro e boa sorte. Bom dia, vai para o pessoal que já tá tomando mate cedo e ligadinho aqui na programação, lá de Correia Pinto, Valtamir. Obrigado aí pela sintonia, meu amigo. Moaramis no Santa Mônica, bom dia para você e sua família. O Edivaldo, lá de Curitibanos, está na escuta, mandando um abraço pros compadres, o Valdecir, o Vino, lá no Salto Caveiras, Santa Terezinha. Obrigado aí pela sintonia, tá bom, meus amigos? Quem vem chegando, Alcenir, bom dia para você e seus amigos no Morro Grande, é isso? Uhum, então tá bom. Os taxistas rodoviários, obrigado aí pela sintonia. Estão lá numa roda de chimarrão, né, meu amigozinho? Então, com esse frio aí, só um chimarrão mesmo para esquentar. John Leno, chegando por aqui, tudo bem com você? Um abraço, meu amigo, obrigado aí pela sintonia. Essa turma acorda um cedo com frio, hein? Lá em Caxias do Sul, tchê. Quem vem chegando? Léo Rodrigues, tudo certo com você? Marisa Amaral, saindo para mais um dia de trabalho. Obrigado aí pela sintonia, tá bom, minha amiga? Tudo de bom para você. Pessoal da Clínica Guzatti, quem que tá mandando esse abraço para essa turma aí? É o meu amigo Arino Seifert. Tudo bem, Arino? Tá mandado o recado. Gaúchinho chegando por aqui. Eita coisa boa, na frente do fogão a lenha aí, com todo esse frio de 8 graus. Tomando o quê? Eu acho que deve ser um chocolate quente aqui, tá bom? Então, obrigado aí pela sintonia, meu amigo. A Eliane no Rincão dos Muniz, mandando um abraço para todo mundo que está ligadinho aqui no Alma Cabocla. Já já tem o Sol de Gaita, enquanto isso, Rio Negro e Solimões, a gente se entrega. Não perca a hora, 6:35.

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1: Agora 6:38 e um momento só de gaita. Um abraço para o nosso amigo David lá no Conte. Obrigado, meu amigo. O Frank, que está no hospital se recuperando. Opa, deu problema na caminhoneta? Ô, meu amigo Frank, um abraço para você e o pessoal que saiu hospitalizado em Teresa Ramos. Então, boa recuperação para você, tá certo? Quem vem chegando para mandando um bom dia? Nossa amiga Elizabeth Aguiar, toda essa turma. O tio Arlindo Fontana com a tia Maria. Opa, o momento só de gaita aí, tio Arlindo. Arreda o sofá da sala, porque chegou o momento de dançar com ele. Beto Caetano, Bugio Safado. Não perca a hora, 21 para as 7.

0: Galerão na Tropa Véia, aqui no Só de Gaita, com ele, André Alano, 15 para as 7. 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
0: E as informações dos Mundiais com a Copa do Mundo, Elcio José.
2: Alô, meus amigos do esporte. O árbitro brasileiro Wilton Pereira Sampaio, de Goiás, ele vai apitar o jogo de abertura da Copa do Mundo entre México e África do Sul, marcado para amanhã, quinta-feira, 16 horas, hora de Brasília, lá na Cidade do México, pelo Grupo A da Copa do Mundo. Os assistentes também são brasileiros, o Bruno Pires, de Goiás, e o Bruno Bochilha, do Paraná. Portanto, não esqueça, anote na sua agenda, amanhã, 16 horas, abertura da Copa do Mundo, e terá árbitro brasileiro comandando México e África do Sul, Wilton Pereira Sampaio. Continue ligado aqui ouvindo Alma Cabocla na apresentação de Sérgio Liss. Um abraço, um bom dia.
0: Muito bem, e já já o Elcio retorna com mais informações aqui no Alma Cabocla.
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6: Agora 9:07.
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6: Eu, Alma Cabocla, nesse período de férias do José Florencio, Serginho Delis, na companhia sua de todas as manhãs, agradecendo nosso querido Adela Machado, que esteve com vocês ontem aqui apresentando, dando aquele suporte todo especial. Roberto Bueno, ligadinho com a gente. Bom dia, meu amigo. E falando do Roberto Bueno, quero mandar um abraço, Célio Bueno. Sempre sintonizado aqui no Alma Cabocla. Obrigado pelo carinho, pelo prestígio, meu amigo. Uma ótima quarta-feira para você, tá certo? O Eliseu Cardoso de Correia Pinto, lá no bairro Planalto, oferece a próxima música para o seu pai Amador Cardoso e a mãe Oraldina Almeida, que estão ligadinho com a gente. Obrigado pela sintonia, tá bom? Meu amigo Rodolfo Marian vem chegando por aqui, aproveitando a oportunidade, mandando os parabéns. Deixa eu ver para quem aqui, meu amigo Rodolfo Marian. Para que esteve de aniversário ontem, o seu filho Antônio Carlos Marian esteve de aniversário ontem, o conhecido como Gugu. Ô Gugu, parabéns para você, saúde, vida longa. É o desejo do pai, o Rodolfo Marian, pela passagem do seu aniversário com muita saúde, muitos anos de vida. Parabéns da Cláudia, da Dana Ruth, seus irmãos e sobrinhos, votos de muitos anos de vida e saúde. E é claro, abraçando aí o Gugu, que esteve de aniversário ontem, os demais aniversariantes, nosso desejo de muita paz, saúde e vida longa. Faltando 8:07, Grupo Som do Sul, Memórias Fandangueiras.

6:58, Gine Geno, ela chorou de amor, manhã de quarta-feira, uma manhã fria, marcando aí 6 graus neste momento, e a gente segue com a melhor seleção musical aqui na número 1 do Ibope. Chiquita e Bordoneio vem com Comparsão de Janeiro, agora faltando 1 para as 7.

0: Comparsão de Janeiro, com ele Chiquito e Bordoneio, aqui no Alma Cabocla, 7:02.
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0: 7:06. Bom dia para você, trabalhador, para você que trabalha no comércio, você dona de casa, a mamãe, o papai aí, que estão preparando o filho para mais um dia de aula. Obrigado pela sintonia. E vamos agora com a Marildo Volpato e as informações do mercado agrícola. Volpato, bom dia.
16: Olá, Serginho, bom dia a todos que estão conosco aqui no Alma Cabocla, atualizando mel silvestre 11,50, mel de Bracatinga R$15, a soja 116,35 e o milho amarelo R$60. Feijão preto 213,65 e o carioca caiu mais um pouquinho, agora 301,67. O preço do leite pago ao produtor agora no mês de junho, R$2,50. A vaca gorda, R$10. E o boi gordo, R$12,50. 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Eu volto já já com muito mais aqui. 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
17: Combinado assim, então, Volpato. 7:07 e a Neuza Macedo chegando por aqui, tá dizendo, Serginho, eu estava de aniversário ontem também. Ô Neuza, então, nossos parabéns pra você, saúde e vida longa, é o desejo aí de todos nós e também de todos os seus amigos aí, tá bom? Toda a família, parabenizando pelo mais uma data especial na vida, que é o aniversário. Coisa boa é completar mais um ano de vida. O Carlão vem chegando por aqui, os nossos amigos lá da reserva, o Sabonete do Rio Antinhas, tudo bem com você, Sabonete? Ah, que legal o teu apelido, hein? Um abraço, obrigado pelo carinho. O Felipe lá de Campo Belo do Sul, mandando um abraço pra Evangélica e toda a família, obrigado pela sintonia. Os nossos amigos ali da Barbearia Cardoso, o Roberto, tudo bem? Como é que está aí o homem do cavalo branco, só curtindo a aposentadoria? Coisa boa. Quem? Estou na escuta do Alma Cabocla, mas quem que está na escuta do Alma Cabocla é a nossa amiga, a dona Claudete, é isso? Uhum, dona Claudete, que é a mamãe da nossa colega de trabalho aqui do setor de avisos, a Carol. O Figueiredo tá chegando por aqui, tudo bem? Augusto aí no bairro São Miguel, obrigado pela sintonia, o pessoal que vem chegando para mais um dia de trabalhos, de atividades, quarta-feira está apenas começando, tempo aí tá o quê? Meio nublado, meio estranho, mas tudo bem. O Twitter vem trazendo as condições do tempo aí, que vai atualizando no jornal, você acompanha tudo. 7:09, brilha som com Boate Azul.

0: Divino Alma Cabocla, Quarteto Coração de Potro, eles que estiveram no Recanto na Festa do Pinhão, praça lotada, e eles estão aqui no Alma Cabocla com Tô de Volta Chamarrita. 7:18.
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10: Às 7h22, informações vem chegando com ele, Elcio José.
11: Olá, amigos do esporte. A Copa do Mundo de 2014, ela foi realizada aqui no Brasil entre 12 de junho e 13 de julho. A Alemanha sagrou-se campeã ao derrotar a Argentina por 1-0 na prorrogação. O torneio ficou mundialmente marcado pelo histórico placar de 7-1 imposto pela Alemanha sobre a seleção do Brasil nas semifinais. A competição reuniu 32 seleções e foi a segunda vez que o Brasil sediou o evento, a primeira em 1950. As partidas ocorreram em 12 cidades, como Rio de Janeiro, São Paulo e Belo Horizonte. O Brasil terminou a Copa na quarta colocação. Portanto, em 2014, a Alemanha se sagrava campeã do mundo pela quarta vez aqui no Brasil.
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10: Agora 7h24, 7h24, e a charadinha do tio Zé da semana está no ar. Vamos lá respondendo, porque sábado tem um vale compras de R$100 dos supermercados Bastos. A charadinha: como faz para tirar o nível do sol? Tá bom? Se você não sabe, pergunta aí para um amigo pedreiro, um amigo carpinteiro, o pessoal que entende muito bem desta área, eles vão matar a charada para você, tá bom? Como que faz para tirar o nível do sol? É a charadinha dessa semana aqui no Alma Cabocla. Para responder, 3221-3148, opção 1. Boa sorte!

0: 7:32, música linda. O Daniel com a música Nossa Senhora e na primeira aí o Walter Moraes, um bagual corveador. Agora 7:32.
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0: Os familiares estão comunicando com pesar o falecimento de Sueli Melo de Moraes, ocorrido ontem no Hospital Nossa Senhora do Patrocínio, em Campo Belo. O corpo está sendo velado na Capela Cerro Negro e o sepultamento hoje, com celebração de despedida, às 16h, na mesma capela e seguindo a pós para o cemitério local. Noticiamos o falecimento de Sueli Melo de Moraes. Familiares estão comunicando o falecimento de Acelino Pereira Martins, ocorrido ontem no Hospital Tereza Ramos. O corpo está sendo velado na Capela São Pedro, Sala Legado. Celebração de despedida, hoje às 9:30 na mesma capela e seguindo após para o sepultamento no cemitério da Penha. A funerária São Pedro comunicou o falecimento de Acelino Pereira Martins. Os familiares estão comunicando o falecimento de Antonieta Cardoso Kister. O corpo está sendo velado na Capela Municipal de Painel e o sepultamento hoje às 15h no cemitério do município. Estamos comunicando o falecimento de Antonieta Cardoso Kister. Familiares estão comunicando o falecimento de Antonieta Cardoso Kister, falecimento ocorrido em sua residência. O corpo está sendo velado na Capela Municipal de Painel e o sepultamento hoje às 15h no cemitério do mesmo município. Estamos comunicando o falecimento de Antonieta Cardoso Kister. Familiares estão comunicando o falecimento de Sueli Melo de Moraes, ocorrido ontem no Hospital Nossa Senhora do Patrocínio, em Campo Belo. O corpo está sendo velado na Capela Cerro Negro, de Cerro Negro, e o sepultamento hoje com celebração de despedida às 16h na mesma capela e seguindo após para o cemitério local. Estamos comunicando o falecimento de Sueli Melo de Moraes. Familiares estão comunicando o falecimento de Acelino Pereira Martins, ocorrido ontem no Hospital Tereza Ramos. O corpo está sendo velado na Capela São Pedro, Sala Legado. A celebração de despedida, hoje, às 9:30, na mesma capela e seguindo após para o sepultamento no cemitério da Penha. A funerária São Pedro comunicou o falecimento de Acelino Pereira Martins.

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1: Não perca a hora, 20 para as 8.
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1: E os destaques vem chegando com ele, Amarildo Volpato, aqui no Alma Cabocla. Novamente, bom dia, Volpato.
2: Bom dia, Serginho. Lula volta atrás e libera a pesca da tainha. Mais de 50 milhões de brasileiros ainda têm dinheiro esquecido para sacar. Saiba como, acessando o SCC 10 Rádio Clube. Arbitragem brasileira para abertura da Copa do Mundo, México e África do Sul. 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
1: Muito bem, as informações com Amarildo Volpato aqui no Alma Cabocla.
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1: E seguimos. Bom dia para você que está aí no seu automóvel, você que está no ônibus, está no aplicativo, está me ouvindo aí. Obrigado pela sintonia. Falando em ônibus, quero mandar um abraço aí para todos os motoristas e cobradores aí da Transul, meu amigo Kiko, o Cláudio, quem mais aí? O Bugio ali do terminal, quem aí? O Didio. Opa, obrigado pela sintonia, meus queridos aí que estão sempre acompanhando a 98,3. Vamos com música aqui no Alma Cabocla, porque a banda também faz parte do playlist. Corpo e Alma com Vanderlei Rodrigo, aquela dos olhos negros, 19 para as 8, bom dia.

0: Flor dos Olhos Negros aqui no programa Alma Cabocla, lá na Coxilha Rica. Rosa, ligadinho com a gente. Obrigado, minha amiga Rosa. Lá o Edson Steffen em Otacílio Costa, obrigado pelo carinho. Você que vem chegando para mais um dia.
1: E agora, pinga de nós.
0: Teodoro Sampaio, Sérgio Reis, 15 para as 8, bom dia.

0: Antônio Sampaio com Sérgio Reis, Pinga Nenim. O Bugil tá ligadinho com a gente no terminal, agradecendo o alô. Ô, meu amigo Bugil, obrigado aí pela sintonia. O repórter Joel Miquim chegando por aqui, mandando um abraço para todo o pessoal no bairro de São Francisco e também que estão ligadinhos aqui no Matoboclo. Obrigado, ótima quarta-feira para nós, tá bom, Miquim? 12 para as 8.
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8: Muito bem, faltando 8 para as 8 e a charadinha do José está no ar aí para você responder e concorrer no próximo sábado em um vale compras de R$100 dos supermercados Bastos, 40 anos em Lages, no Guarujá, no Vila Nova e também no bairro São Luís.

0: charadinha está no ar, vamos lá, como que faz para tirar o nível do sol? Como que faz para tirar o nível do sol? É a charadinha dessa semana e você responde no 3221-3148, opção 1. Alguns ouvintes estão relatando aqui no WhatsApp que tem dificuldade para fazer o contato aí. Como que faz, Serginho? Não consigo. Facilita para nós, libera o WhatsApp. Pessoal, é somente no interativo, tá bom? O WhatsApp aqui é só no momento que dá problema lá no interativo. Mas então, para responder, é simplesinho. Vamos lá. Anota o telefone. As instruções, 3221-3148. A partir desse momento que você liga, vai ouvir essa gravação, hein?
1: Para participar da charadinha do Zé Florêncio, digite 1.
0: Então, a partir de agora, você digita no teclado aí do celular ou do telefone a opção 1. Segue,
1: Marcos. Ok, você tem 30 segundos agora para gravar a sua resposta.
0: Aguarda um pouquinho.
1: Deixe também o seu nome e de onde você está falando. Ah, e fique tranquilo, os seus dados estão protegidos pela Lei Geral de Proteção de Dados.
0: A partir deste momento, você tem 30 segundos para deixar a respostinha da charadinha aí, tá bom? O seu nome completo, o bairro e pronto, viu como é simplesinho? Então, vamos lá, 3221-3148, opção 1 é o telefone e boa sorte! Faltando 6 para as 8, só me resta agradecer o seu carinho e a sua audiência. Obrigado você pela sintonia. Fiquem com Deus. Ótima quarta-feira. Vem chegando o Michael Lovatti aí com o Jornal da Clube na primeira edição. Eu volto com vocês amanhã a partir das 6 da manhã com mais uma edição do Alma Cabocla. Ótima quarta-feira. Fiquem com Deus.
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0: bom dia. Chegamos na quarta-feira, hoje que é dia 10 de junho, ano 2026. Bom, hoje que é dia da artilharia. O tempo na Serra, neste momento, é nublado, 7 graus está marcando por Lages, esfriou de novo. 5 graus marcando por Urubici, 6 graus marcando em São Joaquim e também marcando mesmo em Urupema. Na apresentação de Maicon Lovatti, sonoplastia de Sérgio Delis, está no ar o Jornal da Clube na primeira edição.
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0: Governo propõe elevar a mistura de etanol na gasolina para 32%. Santa Catarina registra o menor número de homicídios para um mês de maio em 18 anos. Ainda, ameaça provoca pânico em escola de dança no centro de Lages. E a previsão climática para nossa região.
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0: Vamos lá então, convertendo para você, o dólar está sendo negociado em R$5,17, enquanto o euro está valendo R$5,98. Eu repito, o dólar 5,17, o euro 5,98. Ainda por aqui, temos o levantamento de preços agrícolas feito pela Epagri. Feijão carioca, preço médio, R$301,67. Feijão preto, R$213,75. O feijão vermelho, R$300. O milho, R$60. A soja, R$116,35. E o trigo, R$64,33. São os preços da saca de 60 quilos no Planalto Sul. Boi gordo, R$12,50 o quilo. A vaca gorda, R$10 o quilo.
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0: O governo federal quer aumentar a mistura obrigatória de etanol anidro na gasolina de 30 para 32%. A proposta será encaminhada ao Conselho Nacional de Política Energética e pode reduzir a necessidade de importação de combustível pelo Brasil. É claro que tem os demais impactos e que são negativos. Mas a medida aí, segundo o governo, busca diminuir os impactos da alta do petróleo no mercado internacional e contribuir para a redução dos custos dos combustíveis ao consumidor.
2: O governo federal vai propor uma alteração na mistura do etanol anidro na gasolina de 30%, é 30 para 32%, é 32. Alteração que, segundo o ministro de Minas e Energia, Alexandre Silveira, será enviada em até 15 dias para análise do Conselho Nacional de Política Energética. O anúncio foi feito nesta terça-feira pelo ministro, após reunião entre o presidente Lula, representantes da área econômica e do setor de etanol no Palácio do Planalto.
3: Antes nós estávamos limitados na lei a 27,5% e nós sabemos que podemos ir até E35%, mas os estudos técnicos necessários a se avançar na mistura nos permitem ir até o E32, foi uma reivindicação trazida hoje pelo setor e que vai ser submetida por determinação do presidente da República ao próximo Conselho Nacional de Política Energética, que será marcada nos próximos 15 dias.
2: Segundo Alexandre Silveira, a proposta de ampliação da mistura obrigatória de etanol na gasolina, prevista na Lei do Combustível do Futuro de 2024, tem o objetivo de tentar conter o impacto da alta do petróleo no mercado internacional em decorrência da guerra no Oriente Médio.
3: Deixando de ser necessária a importação de gasolina e, com isso, minimizando os impactos também da guerra, que nós sabemos que não é uma guerra nossa, mas que todas as medidas necessárias para que a gente possa ter o menor impacto possível no Brasil, como temos conseguido, tanto com as subvenções quanto com as desonerações, a gente possa chegar na bomba com o menor preço de combustível no Brasil.
2: O governo federal estima que o aumento do percentual de etanol na gasolina, se aprovado, vai reduzir a necessidade de importação de 450 milhões de litros de gasolina para o Brasil. Em junho do ano passado, a quantidade de etanol na gasolina foi aumentada de 27% para 30%, quando também houve alteração de 14% para 15% de biodiesel no diesel comum. Dessa vez, o diesel não foi contemplado. Daniela Longuinho.
0: Mais de 6 milhões de pessoas e famílias já foram beneficiadas pelo novo Desenrola Brasil. Segundo o Ministério da Fazenda, cerca de 4 milhões conseguiram quitar suas dívidas, principalmente débitos de até R$100.
4: Mais de 6 milhões de pessoas e famílias já foram beneficiadas pelo novo Desenrola, programa do governo federal voltado à renegociação de dívidas de pessoas físicas. Deste total, cerca de 4 milhões tiveram suas dívidas quitadas. A maioria devia valores pequenos, de até R$100. O balanço foi dado nesta terça-feira pelo ministro da Fazenda, Dario Durigan, em entrevista ao portal UOL. O novo Desenrola Brasil foi criado para reduzir a inadimplência e facilitar a recuperação do crédito. A iniciativa beneficia principalmente brasileiros de baixa e média renda, em especial quem ganha até 5 salários mínimos e tem dívidas bancárias em atraso. O programa oferece condições mais favoráveis do que as disponíveis no mercado para quitar ou parcelar débitos. Há também a possibilidade de uso de parte do FGTS para abater débitos e a desnegativação de consumidores com dívidas de pequeno valor. O ministro da Fazenda lembrou que essa é uma mobilização nacional que tem previsão de se encerrar no dia 2 de agosto. Em relação aos juros no país, Dario Durigan negou que estejam altos porque o governo gasta muito. Ele atribuiu em grande parte aos desarranjos causados pela guerra dos Estados Unidos e de Israel contra o Irã, mas reforçou que o Brasil está adotando medidas para segurar o preço dos combustíveis. O ministro ressaltou ainda que, do ponto de vista fiscal, nada foi alterado e que as metas do governo serão cumpridas. Bianca Paiva.
0: O governo federal regulamentou o pagamento de uma subvenção de R$ 1,12 por litro de diesel comercializado. A medida tem como objetivo garantir o abastecimento e reduzir os efeitos da instabilidade internacional sobre os combustíveis.
5: Para estabilizar preço e oferta e garantir o abastecimento de diesel em meio ao cenário de instabilidade internacional com os conflitos no Oriente Médio, o governo federal concedeu subvenção econômica de R$ 1,12 por litro comercializado de óleo diesel rodoviário. O decreto detalhando como produtores e importadores poderão receber o benefício previsto em medida provisória foi publicado na edição de hoje do Diário Oficial da União. Pelas regras, só receberão a subvenção as empresas que comprovarem o repasse integral do desconto no preço de venda do diesel. Produtores e importadores deverão aderir formalmente ao programa junto à ANP, por meio de termo de adesão. O pagamento da subvenção deverá ocorrer em até 30 dias após o recebimento da declaração, podendo haver atualização pela taxa Selic em caso de atraso. O decreto também prevê mecanismos de controle e fiscalização, incluindo a obrigatoriedade de manutenção dos registros financeiros e fiscais por 5 anos e a possibilidade de restituição de valores pagos. Carlos Andrade.
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0: Santa Catarina registrou o menor número de homicídios para o mês de maio desde o início da série histórica. Foram 22 ocorrências contabilizadas em todo o estado durante o período.
6: Santa Catarina atingiu uma baixa histórica nas ocorrências de homicídios em maio. 22 casos foram registrados, menor número para o mês em 18 anos, desde o início da série histórica de acompanhamento deste indicador criminal. O resultado corresponde a uma redução de 42% na comparação com o mesmo período do ano passado e de 75% frente a 2017, quando foi registrado o maior quantitativo com 90 ocorrências. O secretário de Estado da Segurança Pública, Coronel Flávio Graf, analisa.
7: Nós estamos muito contentes com esses números, porque eles mostram exatamente uma estabilidade que nós vimos conseguindo ao longo dos meses de maio, dos diversos anos que nós sempre pesquisamos e detalhamos. Nós atribuímos esses números ao forte trabalho das forças de segurança do nosso estado, a Polícia Militar, a Polícia Civil, a Polícia Científica e também o Corpo Bombeiros Militar, que integra a Secretaria de Segurança Pública, aporte de recursos na segurança pública. A pasta recebeu um incremento aí de praticamente 12 bilhões de reais ao longo desses quase 3 anos e meio de governo, traduzindo-se em investimentos, em custeio dos próprios integrantes das forças de segurança, fazendo com que eles tenham as melhores condições para proporcionar entregas que alegram a todos nós, como está sendo divulgado.
6: A série histórica de acompanhamento dos dados de homicídios em Santa Catarina foi iniciada em 2008. O atingimento da menor quantidade de ocorrências do crime para o mês de maio em 2026 demonstra a capacidade da segurança pública para manter e reduzir o indicador mesmo com o crescimento populacional do período no estado, como avalia o secretário Flávio Graf.
7: Levamos muito em consideração o aspecto de que o serviço está sendo feito a contento, porque hoje nós temos uma população no nosso estado bem superior àquela de quando iniciou a contagem dessa série histórica, o ano 2008. Vejo que hoje nós somos cerca de 8 milhões e 200 mil habitantes e tivemos esses 22 homicídios no mês de maio, o que ainda nos preocupa, porque para nós, integrantes da segurança pública, consideramos ainda um número que queremos diminuí-lo ainda mais, mas apenas para traçar um comparativo, há 2 anos atrás eram 39 homicídios. Em maio de 2017 eram 90 homicídios. Nós tínhamos aí no estado cerca de 6 milhões de habitantes, então vejo que tivemos um crescimento aí de mais de 35%, crescimento demográfico, né? E hoje temos esses números consolidados.
6: Conforme a última edição do Atlas da Violência, Santa Catarina tem a menor taxa de homicídios do Brasil, com 8,8 casos estimados para cada 100 mil habitantes. De Florianópolis, da Rede de Notícias Acaerte, Cadu Reis.
0: O Detran está fazendo um alerta aos proprietários de veículos sobre golpes envolvendo páginas falsas para pagamento do IPVA. O que já é ruim, né? Você tirar o dinheiro do seu bolso aí para pagar um imposto, aí daqui a pouco você paga para um criminoso e tem que pagar o imposto depois. Pois é, os criminosos estão criando sites fraudulentos para desviar os recursos de contribuintes. Então, minha dica é a seguinte: quando for fazer esse tipo de coisa, pare o que está fazendo, faça com calma, confira, reconfira, para que não caia, então, em um site falso. A recomendação é utilizar apenas os canais oficiais para consulta de débitos e emissões de guias.
8: O Detran Santa Catarina faz um alerta aos proprietários de veículos sobre golpistas que estão utilizando páginas falsas na internet para pagamento do IPVA. O objetivo é induzir os contribuintes a realizarem pagamentos indevidos para contas fraudulentas. A orientação é que os motoristas consultem débitos e emitam guias de pagamento exclusivamente pelos canais oficiais Detran Santa Catarina e do Governo do Estado. Entre eles estão o site detran.sc.gov.br, o aplicativo Detran Digital e a assistente virtual Catarina, disponível pelo WhatsApp no número DDD 48-3664-1800. Antes de efetuar qualquer pagamento, é fundamental verificar se o site acessado é realmente o oficial e conferir os dados do beneficiário da transação, ou seja, para quem está sendo depositado o valor. Nos pagamentos legítimos, o destinatário deve estar vinculado ao governo de Santa Catarina ou identificado como Secretaria de Estado da Fazenda. O Detran Santa Catarina reforça que a atenção aos detalhes é a principal forma de evitar fraudes e prejuízos financeiros. Em caso de dúvida, o cidadão deve interromper o procedimento e buscar informações pelos canais oficiais do órgão. A recomendação é redobrar os cuidados e não acessar links recebidos por mensagens, e-mails ou redes sociais. É fundamental buscar sempre os meios oficiais para consulta de débitos e emissão de documentos relacionados ao veículo. Com medidas simples de verificação, é possível evitar golpes e garantir mais segurança nas transações digitais. Repórter Eduardo Melo.
0: 8:18 em instantes. Movimento de passageiros cresce 29% no aeroporto da Serra Catarinense. Polícia Civil prende irmãos foragidos por violência contra pessoa idosa em Lages. E no esporte, as informações do futsal masculino.
9: Lages já está no Rio Grande do Norte para o jogo de hoje à noite contra o Apodi pela Liga Nacional Silver.
0: E nós vamos acompanhar ainda o resultado das loterias e a previsão do tempo.
10: Um sistema de baixa pressão favorece o predomínio das nuvens nesses próximos dias e a condição de chuva aumenta. Mais detalhes você confere daqui a pouquinho aqui na Clube FM.
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0: É, nesse frio aí ninguém merece ficar andando a pé. Vamos lá com o Cláudio Pereira, que vai trazer informações da Zanella Veículos.
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0: Oito horas com 23 minutos.
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0: O Grupo Alcoólicos Anônimos, AA, está completando 91 anos de fundação no mundo hoje. E Laje segue nesse movimento aí desde 1975, construindo uma história de ajuda aos dependentes químicos a encontrarem a sua recuperação. Quem preparou uma reportagem sobre isso pra gente foi o repórter Amarildo Volpato.
2: Em Lages, no próximo dia 7 de julho, a Irmandade vai completar 51 anos de fundação. Foi no ano de 1975, com o nome Amizade. O trabalho de recuperação é conquistado minuto a minuto, a todo instante, segundo o relato dos próprios integrantes do grupo em seus depoimentos. Atualmente, são 5 centros em atividade em vários locais de Lages, com atendimentos diários. Como o próprio nome da Irmandade sugere, Alcoólicos Anônimos, o João, assim ele pediu para ser identificado, vai explicar os pontos de encontros onde as pessoas que estão nessa situação podem procurar por ajuda.
3: Alô, ouvintes da Rádio Clube de Lages. Passando aqui para informar que Alcoólicos Anônimos está completando 91 anos de existência no mundo nesta quarta-feira, dia 10. E a nossa cidade é privilegiada, pois temos grupos funcionando todos os dias. Vou passar aqui endereços e horários de funcionamento. Grupo Mente Aberta, Salão de Festas da Igreja do Navio, na segunda-feira, às 20 horas. Grupo Renovação, Edifício Centenário, no centro, reuniões às 19h30, terceiro andar. Grupo Amizade, no Pronto Socorro Tito Bianchini, às quartas-feiras, reuniões às 20 horas. Grupo Renovação, na quinta-feira, outra vez, reuniões às 19h30, terceiro andar, Edifício Centenário. Na sexta-feira, temos o Grupo Novo Amanhecer no bairro Habitação, Salão de Festas da Igreja São Francisco. Nos sábados, temos reuniões no Grupo São Miguel, no Salão da Igreja São Miguel, às 19 horas. No domingo, Grupo Nova Esperança, Salão de Festas da Igreja do Rosário, no Coral. Contamos com a presença de todos. Se precisam, tem o nosso telefone 999-023495 para mais informações. Muito obrigado. Aqui vos fala um alcoólico em recuperação.
2: Repetindo o telefone que o João nos deixou: 999-023495. O trabalho em Lages é um dos mais consistentes de Santa Catarina. Os grupos são Nova Esperança, fundado em 1982, Novo Amanhecer, 1984. Em 1988 foi criado o Grupo Renovação, o Grupo São Miguel, em 1993, Luz do Caminho, em 1997, Alvorada da Paz, em 2019, Nova Luz, em 2020, e o mesmo ano, Mente Aberta, e também o grupo Nova Esperança. Onde há a Clube está, Amarildo Volpato.
0: Obrigado, Volpato. Agora 8 horas com 27 minutos. Atualmente aí cerca de 250 pessoas frequentam os grupos aqui por Lages. Trabalho bacana aí dos Alcoólicos Anônimos. E o movimento de passageiros no aeroporto da Serra Catarinense em Correia Pinto cresceu 29,4% no primeiro semestre de operações da Gol Linhas Aéreas. Desde o início dos voos para o aeroporto lá de Congonhas, em São Paulo, Isso em novembro de 2025, já foram registrados 13,1 mil passageiros, ou seja, 13.100 passageiros. No mesmo período, a oferta de assentos aí cresceu 32,8% em comparação com os últimos 6 meses. Esses dados todos foram apurados pela Gerência de Aeroportos da Secretaria de Portos, Aeroportos e Ferrovias. Entre dezembro de 2025 e maio de 2026, o mês de abril registrou maior movimento, com 2.465 passageiros, entre embarques e desembarques, num total de 13 voos. O secretário de Estado de Portos, Aeroportos e Ferrovias, o Ivan Amaral, comenta sobre o crescimento na movimentação de passageiros aqui no aeroporto da Serra Catarinense.
4: A operação está sendo um sucesso. Desde que começou a operação em novembro de 25 até agora, houve um crescimento de quase 30% na demanda do aeroporto Correia Pinto. São 13 mil passageiros e houve um aumento de assentos oferecidos de mais de 30%. Antes a gente operava com a TR-72, agora é um Boeing 737. E mesmo assim, a nossa expectativa foi superada, né, pelo número de passageiros que estão usando esse voo lá em Correia Pinto. Um grande sucesso, né? E isso só prova que há demanda, né? Agora com o Boeing, com a Gol, indo direto a Congonhas, que isso é muito importante, além da parte de executiva, também a parte de turismo, sofreu um incremento muito bom. Só não vamos ter um segundo voo em função desse aumento de combustível que as empresas estão segurando um pouco as ofertas.
0: Tá aí as informações, 8 horas com 29 minutos. A Secretaria da Educação de Lages começa hoje a distribuição dos novos uniformes escolares para mais de 15 mil estudantes da rede municipal. Ao todo, serão entregues 90 mil peças para alunos de 99 unidades de ensino. Nesta primeira etapa, cada estudante vai receber um kit com duas calças, duas camisetas e um agasalho. E na segunda quinzena de junho, será distribuída também uma jaqueta mais espessa, justamente para enfrentar o frio. A entrega oficial será marcada aí por um evento no Centro Serra, com desfile de apresentação dos novos modelos. A previsão é concluir a distribuição até o dia 30 deste mês.
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0: Bom, a Prefeitura de Lages agora disponibiliza uma ferramenta que permite você consultar as informações detalhadas sobre os projetos em execução aqui no município. Pela plataforma, os moradores podem verificar os valores investidos, o estágio das obras e a previsão de entrega. A iniciativa busca ampliar a transparência e aproximar a população das ações realizadas pelo poder público.
5: Como é que está o andamento da obra da reforma, manutenção e ampliação da UBS do Santa Helena? Aquela obra que a prefeitura está investindo através, inclusive, de apoio de recursos federais, 1.100.000 reais. Em que situação está a quadra poliesportiva no bairro São Luís? Investimento de 457.000 reais. E a servidão Celso Ribeiro Antunes, a Praça Botafogo, no bairro da Várzea, 122.990 reais. Como é que estão essas obras? A resposta está a um clique. Isso mesmo, essa inovação foi viabilizada através da CEPLAN, a Secretaria de Planejamento e Mobilidade Urbana aqui de Lages, através do secretário Malek Dabus, através da implementação de um sistema que permite que todo o lajeano ou serrano, o público em geral, tenha acesso em tempo real aos valores das obras, também o andamento, a situação que ela se encontra a cada momento. É o tempo real. Às 8 da manhã pode estar de um jeito, o pessoal trabalhar, às 6 da tarde de outra forma. E vai ser possível, para quem tem interesse, acompanhar exatamente o andamento dos trabalhos. É a transparência, então, em relação às obras em andamento na cidade de Lages, providência implementada pela CEPLAN através do chamado sistema Beta Obras. Para acessar, basta entrar no portal da Prefeitura de Lages, Se você quiser o endereço, não vou detalhar aqui, porque é mais fácil você entrar no Google e escrever Prefeitura de Lages, e lá num dos painéis está escrito Obras Públicas. Você clica e vai chegar exatamente à situação de andamento de cada uma das frentes de trabalho em desenvolvimento na cidade de Lages. Para você ter uma ideia, nesse dia 10 de junho, nós temos ao todo 36 obras em andamento, estamos com um contrato que foi rescindido, temos com 8 obras aguardando ordem de serviço, e o total das obras em andamento somam 50 milhões e 600 mil reais. É uma transparência muito interessante, que chama bastante atenção de maneira positiva, exatamente pela possibilidade daqueles que têm dúvidas sobre o andamento dos trabalhos acessarem e naturalmente terem acesso a cada detalhe. É isso? Informação, porque onde há clube está, Edson Varela.
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0: 8:34. Vamos à previsão do tempo com Peter Choi. Neste momento, temperaturas baixas na Serra, 8 graus por Lages, 7 graus em Urubici, São Joaquim e também Urupema. O restante aí, tudo mais ou menos nessa faixa, né? Mais alto um pouquinho em Anita Garibaldi, marcando 10 graus. E também um pouquinho mais alta a temperatura em Ponte Alta e Otacílio Costa, marcando 9. Vamos saber aí do Peter, como fica o tempo? Fala, Peter, bom dia.
10: Bom dia. A presença de um sistema de baixa pressão favorece uma manhã com céu encoberto, nublado, e tem previsão de chuva a partir da tarde, turno da noite, por conta de uma área de baixa pressão. Essa chuva, ela é uma chuva assim bem mal distribuída, que acontece aí na serra. Chove aqui, chove ali, no outro canto não acontece nada, mas mesmo assim, vamos considerar o risco dessa chuva, e é bom levar um guarda-chuva, principalmente à tarde e à noite. Amanhã, nublado, alguma chuva rápida, isolada, na sequência da manhã. Durante a tarde e à noite, muitas nuvens e chuvas passageiras isoladas. Sexta-feira, chove a qualquer hora do dia. Pontualmente, alguns temporais isolados não podem ser descartados. E tudo por conta de uma área de baixa pressão. A temperatura, ela se mantém mais amena. É frio durante as madrugadas e manhãs. Por exemplo, hoje, o amanhecer está tendo valores próximos aí da casa dos seus 4, 5 graus, sendo que tem pontos aí que o céu ele tá um pouco mais aberto, com valores até negativos no topo da Serra Catarinense, destaque aí para Urupema, com geada. E os próximos dias a temperatura ela permanece um pouco mais amena, né? Então no amanhecer entre 8, 10 graus aproximadamente. E no fim de semana volta a ter formação de geada, principalmente ali no domingo. Só que a geada fraca e isolada. A temperatura ela permanece mais agradável, com máximas próximas aí dos 16 graus hoje, 15 graus amanhã, 17 graus no decorrer da sexta, sábado 16 e no domingo 16 também. Peter Scheuer, meteorologista, com a previsão do tempo.
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0: 8:40.
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0: Ele já está aqui com a gente, o Elcio José, para trazer as informações do esporte. Bom dia, Elcio.
40: E aí, Michael Lovato, bom dia a todos. Olha só, a seleção de Portugal vai fazer o seu último amistoso antes de começar a Copa do Mundo, nesta quarta-feira, hoje. O jogo é contra a seleção da Nigéria, às 4:45, hora de Brasília. Ao contrário de outras seleções, Portugal fez a opção por disputar os amistosos pré-Copa em casa. Essa partida que eu falei agora vai ocorrer no estádio Dr. Magalhães Pessoa, em Leiria, cidade portuguesa. Hã? Agora, quem assistiu ontem está preocupado, né? Mas muito preocupado. Lionel Messi só precisou de 20 minutos para tranquilizar os argentinos às vésperas da Copa do Mundo. Recuperado de um problema muscular sofrido há 2 semanas, o camisa 10 da Argentina entrou no segundo tempo do amistoso contra a Islândia e saiu como protagonista absoluto da vitória por 3-0 no último teste antes da estreia do Mundial. O Messi fez o segundo gol argentino de pênalti iniciou a jogada do terceiro gol do Thiago Almada e mostrou desenvoltura. Além do conhecido talento, todas as vezes em que ele participou do jogo, fez sucesso. O primeiro gol da Argentina foi marcado pelo Valentim Barco na etapa inicial. Então Messi arrasou ontem e quem assistiu o jogo fica preocupado. Pô, será que o Brasil tem chance? Não sei. Confirmando então ontem, Argentina 13, Islândia 0. No feminino, Maico Lovato, jogo disputado aqui no Brasil. Brasil 0, Estados Unidos 1. E foi muita gente expulsa no jogo de ontem. Ao final do jogo fechou o pau entre as meninas, uma coisa muito séria. Também ontem o Iraque perdeu para a Venezuela 2-0. Ontem também pela Série B, o Náutico perdeu para o Fortaleza 1-0. O Fortaleza parece que quer voltar à Série A do Campeonato Brasileiro. Ontem também, Arábia Saudita 0, Senegal também 0, né? Tudo isso rolou ontem. Ainda pela Série B, a Ponte Preta venceu, perdeu para o Cuiabá pelo placar de 2-1. Como eu falei agora há pouco, Portugal e Nigéria hoje, 4:45. 5 da tarde, Inglaterra e Costa Rica. 10 da noite, Irã e Granada. Já pela Série B do Campeonato Brasileiro, teremos hoje, às 8 horas da noite, Ceará e Avaí, lá no Ceará, e Goiás e Novo Horizontino, em Goiânia. O Sport em Recife joga em casa.

0: o SBT. Amanhã, 16 horas, México e África do Sul, Grupo A. Esse jogo é no Estádio Azteca, no México. Às 23 horas, Coreia do Sul e República Tcheca. Prossegue na sexta-feira, dia 12 de junho, 16 horas, Canadá e Bósnia, Grupo B. 22 horas, Estados Unidos e Paraguai, Grupo D. E o Brasil estreia no sábado. A seleção do Brasil estreia nesse sábado na Copa do Mundo e enfrenta o Marrocos, 19 horas em Nova Jersey, pela primeira rodada do Grupo C do Mundial. A escalação de Carlos Ancelotti ainda é um mistério, mas a tendência é que Neymar não apareça entre os relacionados no time titular. Há dúvidas na lateral direita e também no ataque da seleção do Brasil. Enquanto que o Messi está fazendo gol, enquanto que a seleção argentina está ganhando, o Brasil ainda não tem um time definido para estrear na Copa do Mundo. Portanto, e só para encerrar, né, Maico? O Lages Futsal já está no Rio Grande do Norte, onde hoje, às 18 horas, joga contra o Apodi. Esse jogo é pela Liga Nacional Silver. Uma vitória do Lages hoje será fantástica. 18 horas. Apodi e Lages pela Liga Nacional Silver. Agora você continua ouvindo aqui o garotão Maico Lovatti, Jornal da Clube na sua primeira edição. Tenham todos um bom dia.
1: Bom dia, Elcio, obrigado. Agora 8 horas com 47 minutos, momento das loterias. Já já, Dilson Oliveira. Começamos pelo dia de sorte, concurso 1.223. Três apostas ganhadoras por aqui, R$165.347, que saiu para essas apostas de Brasília, Distrito Federal, Belém do Pará e Santa Bárbara do Oeste, São Paulo. Tá então, as apostas ganhadoras. Os números: 09, 13, 14, 21, 22, 29 e 30. Mês da sorte, dezembro. Para o próximo concurso, ficou para amanhã 200 mil. Tivemos também Time Mania, concurso 2.401. Uma aposta ganhadora por aqui, R$34.187.113, que saiu para Avaiandava, São Paulo. Tá então este sortudo ou a sortuda. Deixando para o próximo concurso amanhã, 300 mil. O time do coração Sampaio Correia. E os números: 01, 08, 10, 38, 40, 50 e 63. Tivemos aqui na concurso 7046. Não teve acertadores. 10 milhões de reais para hoje. Acumulado. Os números: 02, 12, 37, 68 e 76. Pela Loto Fácil, foram 5 apostas ganhadoras de R$341.029. Saiu lá para Goiás, Minas Gerais, Mato Grosso, Paraná e São Paulo. Para o próximo concurso, ficou para hoje 2 milhões. Vamos aos números: 01, 04, 06, 08, 09, 10, 12, 14, 15, 16, 18, 21, 22, 24 e 25. Tá, então falamos de Loto Fácil. E pela Mega Sena nós fechamos aqui com o concurso 3.016, não teve acertadores, acumulando em 8 milhões de reais para amanhã. Os números: 11, 19, 33, 52, 55 e 60. Tá, então, falamos de Mega Sena. 8 horas 50 minutos.
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1: Setor policial bastante movimentado de

0: diversas ocorrências nas últimas horas. Adilson Oliveira traz tudo pra gente. Bom dia, Adilson.
1: Bom dia, Michael Lovatti, bom dia a você e também aos ouvintes do Jornal da Clube. A polícia militar ontem na Avenida Belisário Ramos, do bairro Vila Nova, em Lages, uma mulher contou à polícia que seu filho recém saiu do presídio, estava em sua casa, mesmo havendo uma medida protetiva que impedia o homem de se aproximar da vítima. A mulher relatou ainda histórico de violência doméstica, ameaças, agressões pelo autor. O homem estava agressivo, mesmo após ser algemado, continuou desacatando os policiais e causou danos na viatura da polícia. Ele foi levado para exame de corpo de delito e depois conduzido à delegacia. Ontem, a polícia militar prendeu 4 homens suspeitos de participação em um roubo que aconteceu no município de Rio do Oeste. Em uma agência bancária, um veículo Onix suspeito, a polícia soube informação que estaria transitando em direção ao município de Alfredo Wagner. O carro foi encontrado em um posto de combustível às margens da rodovia. 5 ocupantes desembarcaram do carro e tentaram fugir a pé. Um deles, armado, pegou arma de fogo, ameaçou os policiais. Os policiais fizeram disparos para impedir a agressão. O homem abandonou a arma e munições durante a fuga. Na sequência, 3 suspeitos foram localizados e detidos. Outros 2 envolvidos foram abordados depois na região de Rancho Queimado. Um dos detidos apresentava ferimentos leves. No veículo, os policiais apreenderam um revólver calibre 38, munições, ferramentas, roupas, um capacete e documentos pessoais. Os homens foram encaminhados à delegacia por volta de 12h40, com informações de que um outro elemento do grupo estava foragido na região de Alfredo Wagner, localidade de Paulo Saturno. Um veículo Fiat Argo, placas de Florianópolis, estava estacionado em frente a uma casa. O condutor depois desobedeceu as ordens de parada, fugiu da polícia por aproximadamente 2 quilômetros. Depois, os ocupantes foram identificados e durante a abordagem foram apreendidos aparelhos celulares, valores em dinheiro, e depois os policiais retornaram na casa, localizaram 15 quilos de maconha e 1 quilo de crack. Também foram apreendidos aparelhos celulares e anotações relacionadas ao comércio de drogas. Os envolvidos foram todos encaminhados à delegacia. Ontem à noite, a polícia militar atendeu uma ocorrência de ameaça em um centro de ensino de dança no centro, em Lages. Um homem invadiu o estabelecimento, levando com ele uma garrafa de vidro, ameaçando matar uma mulher que estava no local. Os policiais encontraram o suspeito, foi contido pelos pais dos alunos. De acordo com testemunhas, o homem estava agressivo, sinais de embriaguez, causando pânico nas pessoas. Tentou entrar em uma das salas de aula, ao ser impedido, quebrou a garrafa, foi contido por pais de alunos até a chegada da polícia militar. Foi algemado, estava com lesões, alegou ter sido vítima de agressões anteriores, afirmando que buscava ajuda e que estaria sendo perseguido. Não soube informar por quem. Ele foi encaminhado à delegacia para as devidas providências. A Polícia Civil Adique de Lages prendeu 2 irmãos foragidos da justiça, investigado por crimes de violência contra pessoa idosa. Foram presos ontem na Avenida 1º de Maio, no bairro Popular, em Lages. Um homem de 49 anos.

0: anos e um ano de prisão preventiva expedido pela justiça. Investigações relacionadas aos crimes praticados contra uma pessoa idosa. Eles foram conduzidos à delegacia e depois ao presídio e agora ficam à disposição da justiça. Outras informações do setor policial ao meio-dia no Jornal da Clube, segunda edição. A todos um bom dia.
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14: O 8:59.
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14: Hoje o Clube Cidade vai trazer uma completa das ações desenvolvidas no Espaço Amores durante a Festa Nacional do Pinhão. Depois, no Clube Comunidade, vamos falar da entrega dos uniformes escolares que acontece hoje em Lages.
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14: Familiares comunicam o falecimento de Pedro Clauri de Sal Pedrinho, ocorrido ontem. O corpo está sendo velado na Capela Memorial Cristo Rei, Sala 1. A celebração de despedida será hoje, 10 horas, na mesma capela, seguindo a pós para sepultamento no Cemitério Cruz das Almas. Noticiamos o falecimento de Pedro Clauri de Sá, o Pedrinho. Familiares comunicam com pesar o falecimento de Sueli Melo de Moraes, ocorrido ontem no Hospital Nossa Senhora do Patrocínio, em Campo Belo. O corpo está sendo velado na Capela de Cerro Negro. O sepultamento será hoje, com celebração de despedida às 16 horas na mesma capela, seguindo após para o cemitério local. Noticiamos o falecimento de Sueli Melo de Moraes. Familiares estão comunicando o falecimento de Pedro Clauri de Sal Pedrinho, ocorrido ontem. O corpo está sendo velado na Capela Memorial Cristo Rei, Sala 1. A celebração de despedida será hoje, 10 horas, na mesma capela, seguindo após para sepultamento no Cemitério Cruz das Almas. Familiares comunicam com pesar o falecimento de Sueli Melo de Moraes, ocorrido ontem no Hospital Nossa Senhora do Patrocínio. O corpo está sendo velado na Capela de Cerro Negro. O sepultamento será hoje, com a celebração de despedida às 4 da tarde, na mesma capela, seguindo após para o cemitério local. Noticiamos o falecimento de Sueli Melo de Moraes. Familiares comunicam o falecimento de Pedro Clauri de Sal Pedrinho, ocorrido ontem. O corpo está sendo velado na Capela Memorial Cristo Rei, Sala 1. A celebração de despedida será hoje, 10 horas, na mesma capela, seguindo após para sepultamento no Cemitério Cruz das Almas. Noticiamos o falecimento de Pedro Clauri de Sal Pedrinho. 9:02, a Igreja Presbiteriana de Lages está convidando para o evento Quitutes da Vovó, neste sábado, das 14h30 às 17h, no salão da mesma igreja. Não será permitido consumir no local e retirada self-service. Agradece. 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Repito, 99803-6682. Nós chegamos ao final de mais uma edição do Jornal da Clube. Agradecemos aqui pela companhia e audiência. Apresentação de Maicon Lovatti, trabalhos técnicos de Sérgio Delis. Abraço, até mais. Tchau, tchau.
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0: Vamos lá, Sérgio de Lis, 9:06, 9:06, bom dia para você, ouvinte da programação da Rádio Clube, onde estiver, em casa, no carro, na rua ou no trabalho. É uma alegria ter você comigo aqui na programação da Clube. É o Clube Cidade começando nesta manhã de quarta-feira. Agora, 9:06, nosso tempo aqui em Lages nublado com 8 graus de temperatura, rapaz. É amanhecer um pouco mais frio, até porque olhando ali por cima do morro já dá para ver o inverno chegando. Dia 21 já troca, né, Sérgio? Já deixamos de lado aquele lençol um pouquinho mais grosso, já puxa o edredom a mais aí, porque o inverno vem chegando. Por aqui, Rodrigo Silveira fazendo companhia pra você, no comando técnico. Ele hoje todo paramentado, rapaz, esse verde oliva aí tá bonito em você, Sérgio. Combinou com seus olhos, Serginho. A nossa coordenação de conteúdo é de Anderson Souza, a direção de rádio Celeste Basquerotti, presidência do grupo SCC, doutor Roberto Amaral. Meu bom dia vai para você que está com a gente, desejando um dia maravilhoso, esse dia 10 de junho. Ah, entendi o porquê do verde oliva. Hoje é dia da artilharia. É, Mr. Sérgio de Lis, tá ali, precisão e pontaria de quem entende, né, Serginho? Vamos hoje trazendo aqui na programação do Clube Cidade a presença do presidente da Mures, prefeito de Otacílio Costa, Fabiano Baldessar, com a gente também a secretária de turismo aqui do município, Ana Vieira, nessa avaliação importante dentro da festa do Pinhão, gente. Para quem visitou ali o parque de exposições, tinha um espaço lindíssimo, um espaço que a Mures montou com todos os municípios aqui da nossa região. E ali o pessoal trazia, vinha prefeito, secretário, expositores, produtores, uma equipe enorme de cada município para trazer o verdadeiro papel da Mures dentro da festa, essa representatividade de cada cidade, de cada município aqui da Serra Catarinense. E aí na conversa é isso, qual foi o verdadeiro papel da Mures dentro deste espaço, como os municípios da Serra foram valorizados, o turismo realmente avança com oportunidades como essa? E o mais importante, né? O que ficou de concreto para nossa região depois dessa grande vitrine dentro da 36ª Festa Nacional do Pinhão? Você participa da conversa, vem comigo enviando o seu WhatsApp Clube, que está liberado já, Sérgio. 99152-3883. Envia sua mensagem pra gente. Pode ser foto do café da manhã, não tem problema não, tá? Já hoje enchi bem a barriguinha de sair de casa. Aí você pode ficar mandando foto, pessoal. Manda foto aqui, né, Sérgio? Pinhão, bolo de polvilho, é aquele cafezão de sítio mesmo assim. E aí, muitas vezes, está um pouco de fome aqui, dá uma certa inveja, né? E também, é claro, convido você a acessar scc10.com.br/clube. É o portal de informações mais completo do estado, mais completo do sul do Brasil, com as principais informações para você começar também o seu dia muito bem informado. 9:09, pega aí o seu café, pega o chimarrão. O senhor andava onde ontem, Sérgio de Lis, que eu não te achei aqui? Tava descansando? Plena terça-feira, Sérgio? É assim que funciona para você? Escolhe um dia e sai. Tá certo. Então, trouxe um chá novo pra gente? É chá do que hoje? Chá de guaco. Pega o seu chá de guaco e vamos juntos até as 10, porque o melhor da manhã é sempre ao seu lado.
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0: É, rapaz, eu vou ficar no café mesmo. Passa um café pra mim, Serginho. Adoça esse meu café e corta meu pão de serrote fazendo um favor. 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

0: dia. Deixa eu ver quem tá tomando café com a gente. Eu tenho que achar onde é que tá o Carlão aqui. Ele mandou a foto, mas eu só vejo a ponta do nariz, rapaz. Tá mais empacotado que esses embrulhos que o pessoal manda, que vem da China e chega aqui no Brasil, né? Abraço pro Carlão na reserva. Obrigado, meu amigo. Bom dia pra Zoraide Pires. Tá tomando café com a gente. Olha, bolinho de polvilho. Tá lá. Ela no café com bolo de polvilho. Muito obrigado. O Cláudio está com a gente também participando, deixando um abraço pra Cida, lá no Cadeado. Quem mais está mandando foto aqui? Pinhão na chapa, panela de pressão fervendo nesse fogão a lenha? É a Mara Wolf. Mara, obrigado. Bom dia para você também. Um ótimo dia chegando pro Frank. Ele está internado, gente. Está lá no hospital Nossa Senhora dos Prazeres ouvindo a gente. Que vem aí uma pronta recuperação, viu, meu amigo? É o Felício, né? Felício está mandando aqui pra gente esse recado. Frank, melhoras para você. Wilson Carros, lá no Jardim das Camélias, sempre na escuta. Em painel, trabalhando e ligadinha na clube, é a Sabrina, que está mandando um alô para nós. Estão aqui em Lages, ouvindo a programação. Ela quer café sem açúcar, Sérgio. Separa esse aí, passa um sem açúcar. Isso, esse aí você adoçou que eu vi. A Selma do bairro São Paulo com a gente. A Franciele Wolff também, muito bom dia. Ótimo dia pro Ivandel. Oi, Ivandel, obrigado pelo carinho da audiência. César Vieira, meu grande amigo, bom dia. 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
7: Bocaina em ação. 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Entre os estandes mais visitados do evento, o município encantou o público com os vinhos da vinícola Világio Pandini, queijos artesanais, doce de leite e o tradicional mel de Bracatinga. Bocaina do Sul também divulgou seus atrativos turísticos e a tradicional festa Mostra do Campo, fortalecendo o turismo, valorizando os produtores locais e mostrando todo o potencial de Bocaina do Sul.

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0: lá, Sérgio, 9:15. 9:15 aqui, já do meu lado, né? O pessoal já posicionou aqui do meu lado. Presidente Tamures, Fabiano Baldessari tá comigo, secretário de turismo, Ana Vieira também. A gente vai fazer essa avaliação. Nossa conversa ainda vai longe aí com relação à Festa Nacional do Pinhão, Ana, porque realmente foi um extremo sucesso, né? A gente olha de todos os pontos, segurança, organização, os municípios presentes, a vinda de turistas, tudo cativou muito, ficou muito, muito bem organizado, e o reflexo é essa nossa continuidade em conversas que, mais do que uma avaliação, é um registro daquilo que foi muito bem feito. Bom dia, seja bem-vindo.
1: Bom dia, muito obrigada, bom dia a todos os ouvintes, a todos que compõem aqui a bancada, né? Que tá bem frequentada, né? Bom, um evento como esse, ele precisa de várias estratégias, né? E uma delas é ter estratégia para trazer o fluxo, né? E garantir que aquilo que a gente prometeu seja cumprido, uhum, né? Então, desde o ano passado, a festa se voltou para a questão cultural, e isso que ela vendeu desde o ano passado, né? É isso que a gente prometia, que as pessoas iam ter novas experiências com a Festa do Pinhão, e eu acho que a gente conseguiu dar esse retorno. Logicamente que a cabeça está fervendo para o ano que vem, com muito ajuste fino que a gente quer fazer, mas eu acho que a entrega foi dada, foi dito o que que a gente quer com a Festa do Pinhão, e os parceiros que foram os principais para que essa festa conseguisse ter esse vulto, as grandes parcerias, né? A credibilidade das instituições como a Mures, Cisama, CDL, a CIU, Uniplac, que foram os grandes parceiros da festa, que foi fundamental.
0: Isso é muito importante.
1: Para ter esses resultados.
0: Existia uma grande expectativa com relação à festa, e quando a Mures ela integra com aquele espaço belíssimo, ela traz um peso muito importante, porque mais do que a gente tem um espaço, a gente tem ali a representação, prefeito Baldessari, presidente Tamures, de todas as realidades que acabam permeando a nossa Serra Catarinense. E eu queria ouvir do senhor, né, como presidente Tamures, a importância que teve a Mures estar presente num evento que é um dos mais tradicionais do Brasil. Bom dia, seja muito bem-vindo. Obrigado por estar com a gente hoje pela manhã.
2: Bom dia, Rodrigo. Bom dia, Serginho. Bom dia, Ana Vieira. Cumprimentar o Oneres que nos acompanha, o Fabrício Kaiser, secretário de Desenvolvimento Econômico. Cumprimentar aí a toda a Serra Catarinense, toda a Mures, em especial aí da nossa querida Otacílio Costa. Sem dúvida, foi muito importante o resultado para nós entendermos aí a dimensão de nós termos a Festa Nacional do Pinhão, a tradicional, né? De um formato diferente, de um formato inovador, de um formato agregando principalmente os 18 municípios da Mures, que isso inclui Lages, mostrando o seu potencial de gastronômico, turismo, poder interagir, trazer, receber a população de cada município na festa. Então, prefeita Carmen está de parabéns, e toda a sua equipe aí, quero parabenizar a Ana e estender os meus parabéns aí, e a minha satisfação de estar falando hoje desse importante resultado. Como já foi dito, toda festa é um aprendizado, né? Com certeza a festa da 37ª, ela vai ser num formato diferente, onde a gente, onde Lages vai estar agregando ainda mais tudo que foi oportunizado, mas a satisfação de quem passou aqui, como por exemplo, nós tivemos muitos relatos de quem passava para o Otacílio Costa para fazer um lanche, para abastecer, e nós estávamos lá ouvindo de pessoas, principalmente no posto de gasolina, nos hotéis, uhum, a satisfação e a maneira com que foi montada a festa. Então, de uma maneira regional, de uma maneira mostrando todo o potencial gastronômico da sua gente, do seu povo, mas com uma qualidade de shows, de apresentação. Então, ficou muito bem divulgado a nível nacional. Nós temos a informação, por exemplo, de muitos desembarques e embarques no aeroporto, uhum, de Correia Pinto, que é um grande avanço também, e foi um dos pontos que ajudou a ter esse público maior, né? Então a gente fica muito feliz aí, mas principalmente por essa integração de todos os municípios da Mures, onde a gente teve a oportunidade de participar e mostrar o potencial de Lages e também de toda a Serra Catarinense.
0: Ana, do ponto geral para o turismo, a gente chegou num objetivo? A gente conseguiu trazer, realmente captar esse pessoal que vem de fora visitando a nossa região?
1: A gente conseguiu sim, nós tivemos lotação da hospedagem, né? A hospedagem, eu até teve uma comunicação da prefeitura que algumas meios de comunicação colocaram que o impacto econômico do evento foi 25 milhões, mas eu queria só esclarecer que 25 milhões é só da hospedagem.
0: Uhum. Outros
1: gasto dois. Médio dia, refeições, transporte, aquisição de produtos coloniais, nada disso ainda foi calculado.
0: Está incluso nesse valor?
1: Não está. 25 milhões é hotelaria, hospedagem, aquilo que a pessoa pagou para dormir. Uhum. É fundamental o evento. O Arena Serra Catarinense, eu queria só fazer uma reflexão aqui, ó. Quando você entrava na arena, você percebia que todos os municípios eram estandes do mesmo tamanho. Uhum. Isso tem um propósito, porque nós estamos aqui nessa arena evidenciando o território turístico Serra Catarinense. Tanto é que o slogan da festa era a Serra convida, a Serra chama e Lages recebe. Uhum. E a gente acha e tem certeza de que os outros municípios também podem aplicar esse slogan, né? Por quê? Porque quando o turista vem, ele não se importa com a divisão geográfica, ele quer a experiência de estar na Serra Catarinense. Uhum. A Serra Catarinense, ela é complementar. Assim como eu tenho um turismo industrial que a gente ainda vai ver se desenvolver, prefeito Fabiano, que está fazendo muito sucesso em São Paulo, eu estive lá com a equipe da ACIL, está fazendo muito sucesso em São Paulo, a visita nas indústrias, que o Otacílio Costa tem, isso como um forte potencial. A gente precisa, está chovendo, vai para a vinícola, uhum. Tem sol, vai para Urubici.
0: Criar uma teia de atrativos,
1: claro,
0: que essa pessoa consegue
1: essa
0: roteirização
1: integrada, ela precisa acontecer. Isso é um desafio que a Associação Amores tem para buscar, agora através do Marinho, né, que é o assessor de turismo de lá. Mas o que eu quero que as pessoas entendam, essa arena da Serra Catarinense, o ano que vem ela tem que ser a arena mais importante, porque ela é o guarda-chuva de toda a festa. Porque se você for no Festival Sabores, tu vai encontrar uma cerveja de Urupema, uhum. Né? Uhum. Se tu for no Festival Sabores, tu vai encontrar um produtor de queijo de Correia Pinto,
0: um frescal de outro lugar,
1: claro,
0: de algum ponto vem, né?
1: A festa tá com a serra ali dentro, e muitas vezes pro município divulgar fora custa muito caro, mas o turista tá aqui. E ele pode ir até a Bocaina, ele pode ir até a Anitta Garibaldi, ele pode ir até o Otacílio Costa. Uhum. É isso que a gente queria trazer. Então, o pavilhão da Serra Catarinense, esse ano, veio com todos os municípios do mesmo tamanho, porque tem um significado. Todos eles têm potencial, precisam se organizar, alguns mais, outros menos, independente de fluxo turístico que já tenha. Todos estão no páreo para receber uma visita. Uhum. Né? Então, isso foi fundamental. E quero fazer uma referência também à equipe da Amores, o Neres, que fez a cobertura, a Camila, o Marinho, o Anderson, porque eles abriram um calendário de atrações dentro da Serra, que tinha dias que o pavilhão da Serra virou baile. Uhum. Né? Foi um pavilhão divertido.
0: Tinha um palco com música e o pessoal fazia a festa ali mesmo, né?
1: Sim, foi muito legal.
0: Dentro do Espaço Amores, era essa mesma a vertente, prefeito? Porque a gente vê muita festa, muita alegria, mas também muito contato, muito encontro. O pessoal conheceu, eu, por exemplo, caminhando lá por dentro, conheci, tive acesso a muitas informações aqui da região que a gente trabalhando no dia a dia não conhece, né? Para Amores, ficou muito bem declarado o que significa esse espaço, a importância que ele tem na festa?
2: Sem dúvida, superou as expectativas de todos os prefeitos, de todos os vice-prefeitos, secretários que acompanharam no dia a dia, né? Otacílio Costa, por exemplo, dividiu as equipes. É muito importante o que a Ana falou, a questão das apresentações. Cada município tem o seu artista local e ele teve a oportunidade de se apresentar na festa do Pinhão, uhum. De se apresentar, o de Otacílio Costa, se apresentar para um público de São Joaquim, de Lages, de todos os municípios. Isso criou essa integração. Então a festa, ela modernizou, ela teve um avanço muito importante. A Arena Serra Catarinense, ela tem que ser, como a Ana, e concordo plenamente, ela tem que estar à frente da próxima festa, engrossando ainda mais o caldo de apresentações do potencial gastronômico da nossa gente, aonde a gente possa estar fazendo essa interação e aproveitando todo o potencial da festa do Pinhão e agregando todos os municípios. Então, muito importante, casa cheia todos os dias, casa cheia todos os dias, um dos pavilhões mais visitados, comentados. Então, eu estou muito feliz mesmo com o resultado e com a oportunidade aí da prefeita Carmen ter e toda a sua equipe de ter oportunizado que a Amures e as prefeituras fizessem parte dessa grandiosa festa que é a Festa Nacional do Pinhão.
0: O presidente, em termos de estratégia, como que organizava, né? Porque a gente tem municípios tão longe, né? Tem Garibaldi, você pega municípios tão um pouco mais distante, como é que organiza? Porque todos os dias ali dentro tinha alguém representando, mostrando, contando a história daquele município.
2: No início houve algumas resistências, até por questões de distância, de gasto, de quem vai vir na festa, porque é um compromisso que você tem que estar lá todos os dias. Mas a Amures, ela tem uma particularidade muito importante, e eu vejo isso desde 2021, quando eu comecei a participar de todas as ações como prefeito e como associado da Amures, a união que a Amures tem. E a Serra Catarinense, ela vem criando espaço, ela vem criando condições de mostrar todo o seu potencial. E prefeita Carmen, ela veio para, com toda a sua experiência regional e com toda a vontade que ela tem de que a Serra Catarinense aconteça cada vez mais em visibilidade, mostrar o seu potencial, a união de todos os prefeitos. Então, muitos com as suas dificuldades, não, mas para mostrar a nossa união com relação a Amures, nós vamos participar. Uhum. Então, foi muito importante, o Cisama foi um ponto fundamental, Ana também, apresentando, mostrando todo o potencial, tudo que nós poderíamos colher desse momento, e aconteceu, e graças a Deus todos estavam lá, mostrando o seu potencial, como por exemplo, Bocaina do Sul, que no meu entendimento foi um dos estandes talvez mais visitados, né? Com o vinho que é produzido lá, o vinho Pandini.
0: Pandini, né?
2: Então, muitas pessoas não tinham essa visão de, pô, uma Bocaina produz vinho, né? Vinho de altitude. Uhum. Então, assim como todos, o próprio Urubici, Urupema. Então, foi muito importante, foi muito bom, estou muito feliz com o resultado.
0: Maravilha. São 9:28, uma rápida parada aqui na programação, já a gente continua a conversa com o presidente da Amures, também prefeito de Otacílio Costa, Fabiano Baldessar, com a secretária de turismo de Lages, Ana Vieira. Não posso deixar de registrar a presença do secretário de desenvolvimento, Fabrício Kaiser, com a gente aqui na programação. A gente tem que marcar uma pauta que agora fala só do desenvolvimento. Olha, para o Otacílio Costa, tá voando, assim, eu queria entender essa técnica, essa estratégia, porque realmente chama atenção, né? Até pra gente trazer como receita para outros municípios, né? Para que possa daqui a pouco colar algumas informações, porque de verdade chama muita atenção, e parabéns a toda a equipe, não só no secretário de desenvolvimento, ao prefeito, mas todo mundo que acaba abraçando junto e fazendo de tudo isso uma causa maior, que é o quê? O desenvolvimento de uma cidade, de um município, esse valor agregado que vem com o passar do tempo. O Neres está por aqui também, esse já é nosso parceirão de longa data, registrando tudo aqui, obrigado também, o Neres Lopes. Eu sempre falo, é um dos maiores, melhores jornalistas aqui do estado. A gente tem a oportunidade de dividir, né, esse tempo com ele aqui também. E às 9:29, Sérgio Lias, você me lembra da Equilibra, né? 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
0: 9:33.
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0: E hoje o Clube Cidade está em alto nível. A presença aqui do presidente da Mures, Fabiano Baldessar, a secretária de turismo de Lages, Ana Vieira, acompanhando tudo. Está ali registrando Fabrício Kaiser, né? Ele é secretário de desenvolvimento da Tarcílio Costa, vem acompanhando o prefeito hoje também, porque além de presidente, é também prefeito de Tarcílio Costa, Fabiano Baldessar. Mas o nosso bate-papo é sobre a 36ª Festa Nacional do Pinhão, no espaço Amures, um espaço que trouxe muita movimentação de público, essa integração eu percebi muito assim, presidente, os municípios se conhecendo, trocando ideias, trocando figurinha, estreitando laços importantes, né? Porque a gente pega uma Mures, tem lá o prefeito reunido, tem um secretário, mas daqui a pouco vem ali um servidor, conecta com outro servidor e você consegue ampliar um horizonte muito importante, que acho que esse é o principal motivo da divulgação da Serra Catarinense e a valorização de quem é daqui da Serra. Porque aí quando chega alguém lá de outro município e vai, por exemplo, para Otacílio Costa, mas pergunta de painel, ele tem uma informação de painel. Ele conhece um pouco lá de Urubici, porque num espaço como esse ele pôde ter uma amizade aumentada. Pelo menos foi um pouco do meu olhar com relação a esse espaço da Mures.
2: A importância de cada um estar lá e mostrar o seu potencial, com algumas evidências que nós tivemos lá. De, por exemplo, o vinho de Bocaina, né? Pô, Bocaina eu não sabia que tinha o vinho. O Tarcílio Costa eu não sabia que existe, por exemplo, a 52ª Festa dos Caminhoneiros, que começou lá em 74. O Tarcílio Costa é um exemplo da nossa cidade. É a única imagem de São Cristóvão que nós temos na beira da rodovia, com 12 metros de altura e um caminhão Scania 1974, puxando a questão do turismo religioso. É o único em Santa Catarina e talvez no Brasil.
0: Desenvolvimento para tudo isso também, né?
2: Isso. Então, nós mostrarmos o potencial individual de cada um, isso foi um trabalho assim muito importante, foi uma oportunidade. Isso iniciou-se lá quando a Ana estava na Mures, né? É muito importante a gente evidenciar esse trabalho, essa união, esse investimento em cima, principalmente da Prefeitura de Lages, da Mures, do Governo do Estado, e para que a gente possa mostrar e lapidar o verdadeiro potencial que a Serra Catarinense tem e nunca teve a oportunidade de externar. Então, a Festa do Pinhão, ela proporcionou isso, a maneira com que ela foi divulgada nacionalmente foi muito importante, a festa, ela resgatou um protagonismo que há muito tempo talvez nós não tínhamos, então ela precisa dar continuidade nessa pujança, nessa maneira de vender todo o potencial que a Serra Catarinense tem. Então, muito importante o resultado e nós estamos felizes aí, principalmente por essa questão de integrar, de trocar ideias, de trocar experiências, de mostrar o potencial de cada município.
0: Numa dinâmica diferente de festa esse ano, né, Ana? A gente conversava aqui, a gente teve uma festa que tinha público durante o dia e durante a noite. Ou seja, só nessa frase a gente já mudou totalmente o percurso da festa em 2026.
1: Exatamente. Bom, a gente primeiro tem que entender como é que a humanidade tem se comportado, né, nos últimos tempos. As pessoas, depois da pandemia, elas buscam experiências de resgate. Uhum. A gente sabe disso em todas as áreas, né? Principalmente na área do turismo. Então, esse pavilhão especificamente, a gente, junto com os gestores e o nosso assessor de turismo da Mures, o Oneres e toda a equipe, a gente buscou fazer uma integração para oportunizar o dia. Uhum. Assim como o Festival de Sabores, a patinação, o parque de diversões. Quando a gente bolou isso tudo, a gente ampliou para o produtor da agricultura familiar, para a cultura e para o turismo. Então, quando você entrava no pavilhão, você tinha desde artesanato, vinhos, produtores, porque a gente sabe, no município pequeno, às vezes o secretário de turismo, ele faz tudo. Uhum. Ele varre, ele faz café, ele representa, ele faz o ofício. Ele não tem tempo de ficar 10 dias. Mas se ele buscar os parceiros dele lá no município, ele consegue ficar. Então, a cooperação partiu do município para cá. Quando chegou nos estandes, Correia Pinto chegou mais tarde um pouquinho, não tem problema. Lages atende. Uhum. E aí você começou a cuidar dos vizinhos. Essa cooperação que os prefeitos têm passou a vir para essa estrutura também, né? E aí, quando você oportuniza o dia, você tem um elemento, um turista que não frequentava a festa, que passou a frequentar o ano passado. O ano passado a gente teve terceira idade no centro. Uhum. Uma festa menor, mais intimista.
0: E a toque de caixa também, né? Você estava sumindo.
1: Sim.
0: Né?
1: E aí o que acontece? Nós percebemos esse ano que a gente teve um público de bate e volta também da terceira idade. O último domingo, só um exemplo, a gente teve outros dias assim, nós tivemos 4 ônibus que a gente só, que chegaram às 10 da manhã e foram embora às 8 da noite, almoçaram no mercado público, passaram no recanto e foram para o parque finalizar a sua viagem. Até às 8 da noite ele tinha saído, ido embora. Uhum. Então, o bate-volta, ele também aconteceu durante o dia e também o público do dia que ia para o hotel dormir mais cedo. Uhum. Então, a gente ampliou o cliente da festa. E aí você amplia como? Com o produto que você entrega. Uhum. E o Arena da Serra Catarinense foi um desses produtos que fez com que as pessoas viessem durante o dia para conhecer o que a Serra tem para oferecer.
0: Para o próximo ano, já consegue observar mudanças? Já sentamos e conversamos, dá para melhorar alguma coisa? Eu, por exemplo, né, teve um show nacional que lotou o espaço da Arena, e muitas pessoas, mas sentia a necessidade de pessoas passando ali pelas ruas do parque, sentia essa falta talvez do público no parque, que ficou pequeno também com a arena montada. E outra coisa, talvez verticalizar o que é o espaço dos municípios, porque achei que dobrar isso que nem entrar lá dentro. Uhum. Se fosse já um espaço de passagem, talvez, minha visão, pudesse ter uma abrangência maior de pessoas. É também um pouco da opinião de vocês, dá para melhorar ainda mais esse espaço, Ana?
1: tudo dá para melhorar, né? A circulação interna do parque, a questão do pavilhão da Amores. Na verdade, assim, a gente adaptou cada lugar no que nós tínhamos disponível.
0: Uhum. Aproveitou cada espaço
1: para... Exato, mas eu vejo o seguinte também, né? Depende o que você entrega, não tem empecilho para chegar. Uhum. Você pode estar lá no... Né? A gente sabe o que a gente precisa o ano que vem. Hoje nós já temos o resultado. A gente já sabe do que a gente está falando. Né? Para nós era, nós sabíamos que estávamos, nós sempre soubemos com muito planejamento o que a gente estava fazendo. Mas a gente precisava entender a reação desse público à nossa entrega. Né? Então, hoje a gente sabe que talvez, presidente, o ano que vem, fazer uma noite por município, de um evento do município. Hoje vai ser o dia da festa do churrasco dentro do pavilhão da Serra.
0: Puxar um pouco disso para cada noite.
1: Você começa a entregar experiências mais profundas, que demandam de outras estruturas, que tem que ser planejado, que tem que ser a festa da Paçoca, uma noite da festa da Paçoca. Uhum. A gente tem 10 noites, a gente pode reunir micro-regiões para fazer um evento lá dentro. Então, criatividade, a gente pode ter a cabine do frio. Tem muita coisa que a gente pode fazer. O céu é o limite, né? Legal. O que importa não é a localização, é a entrega que vai fazer com que as pessoas vão e queiram aquela experiência, né? Uhum. Então, a Mori sabe que tem um pavilhão, né? E que pode trabalhar nisso, e que pode ter essa criatividade, pode trazer seus parceiros para dentro desse pavilhão e pode fazer muita coisa. Né? E pode trabalhar também no lançamento dos seus eventos.
0: Claro,
1: dentro desse pavilhão.
0: Pra fazer o lançamento. Presidente, até a gente recebeu que o Carlos Alberto participando com a gente falou: poderiam organizar um desfile de carros alegóricos mostrando o que cada município tem de melhor. É como a secretária falou, a gente consegue ampliar esse leque e trazer novas ideias e de que maneira a Amores ela pode desenvolver tudo isso para a próxima festa?
2: Importante, essa ideia, ela externiza, né? Hoje tivemos a oportunidade e a importante oportunidade de estarmos lá no pavilhão, na Arena Serra Catarinense, mas uma ação como essa, ela externiza. Então, eu acho que é importante, tem que ser pensado, a gente analisar de que forma, aonde vai ser feito isso, mas é uma oportunidade muito importante de cada município estar mostrando o verdadeiro potencial que tem e as suas particularidades, né? Como, por exemplo, o próprio São José do Cerrito com as casas subterrâneas, né? O Cerro Negro com a pitaia, uma pitaia saborosa e produzida no frio, onde é totalmente atípico, mas lá pela questão regional que eles têm, principalmente dos lagos, ela é possível, né? E tantas outras questões, como cito, vou citar novamente aqui, que chamou muita atenção, a questão dos vinhos de Bocaina. Né? A exemplo, vou puxar agora a brasa passada de Otacílio Costa, que nós temos, por exemplo, um importante investimento que precisa ser divulgado mais, né? Nós temos a Fazenda Viúva Negra na divisa, nos limites do município de Petrolândia, Bom Retiro e Otacílio Costa, o qual tem um investimento com a pista de pouso de 600 metros, já operando para pouso e decolagem, onde nós temos chalés com heliporto. Então, esses potenciais que a gente precisa mostrar, que toda a região ela é muito rica e existem muitos empresários que querem investir principalmente no turismo, na cultura local, mostrar o seu potencial. E o que a gente viu, né, na vinda das pessoas para a festa do Pinhão foi para buscar a riqueza com a festa do Pinhão, foi para buscar

0: 78, nós temos a cerveja de nó de pinho e o chope de pinhão. Então, são a saborização. Então, são particularidades individuais nossas de cada aqui. Município, nossas, que através da festa tiveram a oportunidade de, por exemplo, eu presenciei isso, né, um turista de São Paulo diz, mas eu quero experimentar esse vinho de pinhão, como é que é? Esse... Então, a importância de a gente estar inserido e cada um mostrar o seu potencial e fortalecendo o potencial que a Serra Catarinense tem para os turistas e para a nossa população local.
1: Né? É uma grande vitrine, na verdade. Né?
0: Sem dúvida, uma grande oportunidade.
1: Uma grande vitrine. Ana, como é que mantém tudo isso? Como é que gira tudo isso para que não decaia? Porque a expectativa ela vai cada ano aumentando mais, né?
2: Como diz a minha prefeita, Carmen Zanotto, trabalho, trabalho, trabalho. Então, é planejamento, trabalho, né? Todos os secretários, ontem à noite, inclusive, a gente estava em reunião de um grupo que vai atender outros eventos agora. Uhum. A gente, 8 horas da manhã de segunda-feira, já estávamos todos na ativa, né? Entregamos um evento que finalizou aqui no Recanto, de 17 dias, né? O Recanto 17 dias junto com o mercado e o parque 10 dias. Mas é trabalho. E a gente, eu sempre falo, né? Esse caminho da Festa Nacional do Pinhão, e a gente precisava muito fazer, é o caminho mais trabalhoso, mas é um caminho que solidifica. Uhum. Né? Claro que é mais fácil você terceirizar, você fazer um edital que contemple tudo. Mas como que você ia trazer o lajano para dentro como investidor? Não pode ser por licitação. Uhum. Tem que ser através das parcerias, dos parceiros, né? Então, eu vejo assim que a Serra Catarinense, ela teve um ganho muito grande enquanto eu estava lá na Mures, principalmente relacionado à mídia, ao uhum. marketing.
1: Divulgação.
2: Porque o turismo, ele não faz nada se a comunicação não entender o que a gente quer entregar. Uhum. Né? E aí a gente fez grandes parcerias com o Oneris em vários projetos e o Anderson lá na Amores. Essa entrega da comunicação é fundamental e não foi diferente na festa, né? Agora no município de Lages, a comunicação da festa é a parte mais importante, porque o turismo é que nem moda, você vende esse ano para usar o ano que vem. Uhum. Você mostra a tendência esse ano para usar o ano que vem. Então, o ano que vem as pessoas vêm buscar o que nós entregamos esse ano, uhum. melhor. Uhum. Então, não tem, é planejamento, é esforço, é união que a gente vai conseguir avançar. Em relação a esse desfile que tu comentou, isso é um comentário que a prefeita Carmen fala sempre.
1: Interessante isso.
2: A gente falou no primeiro ano do desfile, a gente não tinha tempo para fazer. Uhum. E aí a prefeita assim, não, a gente só vai fazer se os 18 municípios estiverem junto. Aí a gente, bom, a gente não consegue articular isso agora.
1: Deixa eu ponto.
2: Tudo tem seu tempo, né? Agora, com o pavilhão, de fato, eu acho que o ano que vem pode ser
1: avançar para ser claro. essa ideia também.
2: Com certeza.
1: Bom, eu não tenho mais tempo, 9h49. Presidente, deixei de perguntar alguma coisa, algo que o senhor queira finalizar para a gente aqui, já agradecendo, né, a vinda até a programação hoje, parabenizando por todo o espaço, pela organização, mas deixei passar alguma coisa, o senhor quer passar para o ouvinte?
0: Não, Rodrigo, eu acho que de modo especial e agradecer a prefeita Carmen e extensivo agora na presença da Ana aqui, a toda a equipe da prefeitura, uhum. por ter oportunizado uma festa e a presença de todos os municípios, a presença da Amures. Isso fortalece não só a festa do Pinhão, mas toda a região. Uhum. Nós vemos assim que existe hoje, como eu já falei, essa união de todos os prefeitos. A Carmen Zanotto, mesmo como deputada, e agora nós temos o privilégio, nós serranos, de termos ela como prefeita, investindo, buscando, aplicando todo o seu conhecimento, o seu know-how para o melhor da Serra Catarinense. Nós temos o governo do estado investindo fortemente aqui, principalmente na questão do turismo, estruturando todos os municípios nas necessidades. Então a gente vive um momento muito bom, um momento muito positivo. Talvez a Serra Catarinense nunca tenha vivido esse conjunto de investimentos, de apoio, de olhar para lapidar realmente o verdadeiro potencial. E conhecendo bem a prefeita Carmen, a Ana, à frente aí da Amures, quando esteve conosco lá, tenho certeza que a 37ª festa já está sendo pensada, idealizada, e com os ajustes de melhoria, como a

0: sugestão agora desse ouvinte com relação a cada município apresentar através de um desfile os seus potenciais, né? Então é muito importante essa integração regional. Deixo aqui os parabéns a todos que participaram da Amures, do Cisama, vocês através da divulgação. Isso é muito importante para que a gente vá fortalecendo e lapidando e mostrando o verdadeiro potencial da Serra Catarinense. Mas muito obrigado.
1: Obrigado, presidente Fabiano, né? Presidente da Amures, Fabiano Baldassare com a gente. Ana, deixei passar alguma coisa também para a gente fechar nossa conversa?
2: Não, eu queria só falar, né, que essa festa é feita a muitas mãos. Nós temos uma equipe muito grande. A prefeita consegue orquestrar esse grupo de forma espetacular, o nosso presidente da CCO, o Samuel. E a gente fez a várias mãos, mas existe alguns pontos fundamentais que a gente precisa relatar aqui. Uhum. Né? Diante da dúvida do pavilhão da Serra Catarinense, de alguns prefeitos, até alguns onde o turismo não é tão evidente, que num primeiro momento não era prioridade, porque o prefeito, ele diariamente, ele está com muitos problemas, muitas questões para resolver. O presidente Fabiano bateu na mesa e disse: nós vamos. E essa decisão, que se a gente for analisar o custo-benefício do que foi estar na festa do Pinhão, foi uma decisão determinante para, inclusive, unir mais ainda o setor, tanto dos produtores, quanto da cultura, quanto do turismo, e fazer com que as pessoas percebam que nós estamos numa região turística e não num município turístico, né? Que é isso que é o fundamental. Então, agradecer todos os municípios, os 18 gestores, né, que estiveram conosco, os produtores, o pessoal da cultura. Eu acho que foi fundamental toda a equipe da Amures e do Cisama, e principalmente ao presidente, que tomou a decisão que mudou, uma decisão simples que mudou, uhum, a concepção do que é região turística, que é fundamental para nós. Lages precisa dos municípios, assim como os municípios precisam de Lages, né?
1: Tá certo, Ana, muito obrigado, também um ótimo dia. Obrigado, presidente da Amures, Fabiano Baldassare com a gente, secretária de Turismo de Lages, Ana Vieira, com a gente aqui, secretária de Desenvolvimento lá de Otacílio Costa, Fabrício Kaiser, o Neres Lopes também, que faz hoje toda a assessoria da Amures, falando um pouco mais sobre esse evento e o espaço Amures, dedicado aos municípios, a essa visão. E como a Ana falou, muitos municípios talvez ficam um pouco mais acanhados, mais retraídos, porque não tenha o investimento necessário, mas é um primeiro passo importante esse acreditar, esse olhar, esse colher de informações que lá na frente vai trazer um resultado muito importante. Agora 9:53.
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7: Olha, meu amigo, minha amiga, nós fazemos tantos planos, corremos tanto e muitas vezes tentamos controlar tudo. Mas a verdade é que o amanhã ainda não chegou. E talvez nunca chegue do jeito que nós imaginamos. A vida não é sobre ter todas as respostas. É sobre viver o agora com propósito. E sabe o que traz sentido para esse agora? É a presença de Jesus. Quando ele está em nossa caminhada, até a incerteza ganha paz. Então, se hoje você tem vida, tem tempo, tem disponibilidade, aproveite, ame mais, perdoe mais, viva mais, quebrante o seu coração e não deixe para depois aquilo que pode ser vivido agora, com Deus aí ao seu lado, porque o hoje é o único tempo que nós realmente temos. 9:59, senhor Sérgio Luiz, o tempo que eu tenho agora é de dar tchau. Tchau para quem tá aqui ouvindo a programação, mas deixar o convite, fica com a gente, vem chegando. Hora da notícia, na sequência tem Clube Comunidade, ainda hoje Jornal da Clube, tem o Agro Clube com o Amarildo Volpato, enfim, depois Conexão Saúde, vem o Interativo, Evandro, a Xena fazendo essa parceria aí com muita informação, chimarreando com o Éder, fugiu da roda gigante o Éder, hein? Tô sabendo, ele mexeu aí, ó, ele fez alguma coisa pra não ir na roda gigante, né? Mas enfim, tá, esse ano passou, viu, Éder, mas ano que vem, aí você não foge, tem Ave Maria, tem corneta, tem muita coisa boa pra você na programação da Rádio Clube, um abraço, muito obrigado pela companhia, um beijo grande no coração e até amanhã.
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8: O governo federal vai encaminhar ao Conselho Nacional de Política Energética uma proposta para elevar de 30 para 32% a mistura obrigatória de etanol anidro na gasolina. A iniciativa, que é defendida pelo setor sucro energético, busca fortalecer a produção nacional de combustíveis renováveis, reduzir as importações de gasolina e amenizar os reflexos da alta internacional do petróleo. A expectativa oficial é evitar a importação de 450 milhões de litros de combustível por ano. E o diesel permanece sem alterações. Polícia Civil, por meio da Delegacia de Investigação Criminal de Lages, prendeu dois irmãos foragidos da justiça e investigados por violência contra a pessoa idosa. Os suspeitos, de 49 e 50 anos, foram localizados na rua 1º de Maio, bairro Popular, onde estariam escondidos para evitar o cumprimento das ordens judiciais. Após a prisão, eles foram levados à delegacia para procedimentos legais e depois encaminhados ao Presídio Regional de Lages, onde permanecem à disposição da Justiça. Onde há, a Clube está. Para a Hora da Notícia, Maicon Lovatti.
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9: Muito bem, 10h03. Bom dia, estamos começando o programa Clube Comunidade. Apresentação Adilson Oliveira, trabalhos técnicos de Serginho de Liz.
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9: Ontem Serginho estava de folga, mas hoje está de volta, né, Serginho? Agora 10h03, temperatura 11 graus aqui no centro. Serginho, de manhã estava quanto? 8? 8 graus hoje de manhã, por volta de 5h30. Telefone liberado, 3221-3102, 3221-3103. Hoje nós vamos receber o secretário Christian Antunes de Oliveira, secretário de Educação do município. E também a prefeita Carmen Zanotto, para nós falar aí sobre a entrega de 15 mil uniformes escolares que acontece hoje. Emenda do deputado Lucas Neves, A entrega então de 15 mil uniformes escolares que acontece hoje na rede municipal. Um abraço ao povo da nossa região, pessoal de Bocaina do Sul, você aí de Campo Belo, Anitta Garibaldi, São José do Cerrito, pessoal sempre ouvindo nós. Temos uma matéria com o Marildo Volpato, 10h04.
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9: Nós temos uma matéria com o Marildo Volpato, hoje, 10 de junho. O Grupo Alcoólicos Anônimos está completando 91 anos de fundação no mundo. Lages segue neste movimento desde 1975. A matéria com Amarildo Volpato.
10: Em Lages, no próximo dia 7 de julho, a Irmandade vai completar 51 anos de fundação. Foi no ano de 1975, com o nome Amizade. O trabalho de recuperação é conquistado minuto a minuto, a todo instante, segundo o relato dos próprios integrantes do grupo em seus depoimentos. Atualmente, são 5 centros em atividade em vários locais de Lages, com atendimentos diários. Como o próprio nome da Irmandade sugere, Alcoólicos Anônimos, o João, assim ele pediu para ser identificado, vai explicar os pontos de encontros onde as pessoas que estão nessa situação podem procurar por ajuda.
11: Alô, ouvintes da Rádio Clube de Lages, passando aqui para informar que Alcoólicos Anônimos está completando 91 anos de existência no mundo nesta quarta-feira, dia 10. E a nossa cidade é privilegiada, pois temos grupos funcionando todos os dias. Vou passar aqui endereços e horários de funcionamento. Grupo Mente Aberta, Salão de Festas da Igreja do Navio, na segunda-feira, às 20 horas. Grupo Renovação, Edifício Centenário, no centro, reuniões às 19h30, terceiro andar. Grupo Amizade, no Pronto Socorro Tito Bianchini, às quartas-feiras, reuniões às 20 horas. Grupo Renovação, na quinta-feira, outra vez, reuniões às 19h30, terceiro andar, edifício Centenário. Na sexta-feira, temos o Grupo Novo Amanhecer no bairro Habitação, Salão de Festas da Igreja São Francisco. Nos sábados, temos reuniões no Grupo São Miguel, no Salão da Igreja São Miguel, às 19 horas. No domingo, Grupo Nova Esperança, Salão de Festas da Igreja do Rosário, no Coral. Contamos com a presença de todos. Se precisam, tem o nosso telefone 999-023495 para mais informações. Muito obrigado. Aqui vos fala um alcoólico em recuperação.
10: Repetindo o telefone que o João nos deixou: 999-023495. O trabalho em Lages é um dos mais consistentes de Santa Catarina. Os grupos são Nova Esperança, fundado em 1982, Novo Amanhecer, 1984. Em 1988 foi criado o Grupo Renovação, o Grupo São Miguel, em 1993, Luz do Caminho, em 1997, Alvorada da Paz, em 2019, Nova Luz, em 2020, e o mesmo ano, Mente Aberta, e também o grupo Nova Esperança. 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
9: Muito bem, 10h08. Abraço ao Amarildo Volpato pela informação aí, pessoal dos Alcoólicos Anônimos, que faz um trabalho bom aí na cidade de recuperação do pessoal aí que tem o vício, né, gente, da bebida. Então, esse trabalho é muito bacana e funciona aqui na nossa cidade.
7: 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A Larissa mandando aqui: Adilson, meu filho entrou esse ano na escola prefeitura. Queria perguntar para o secretário se meu filho vai ganhar uniforme. Daqui a pouco o secretário vai estar aqui, mas acho que o uniforme é para todos. Todos os alunos da rede municipal de ensino. Mas daqui a pouco, se você tem alguma dúvida, pode mandar mensagem para nós na entrevista com o secretário Christian. 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Vamos fazer um espaço comercial, 10 horas 10 minutos.
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0: Agora 10h14, Serginho, pode liberar o telefone aí, 3221-3102, 3221-3103. São os números que você participa aqui no Clube Comunidade. O pessoal tá mandando mensagem aqui sobre os uniformes. Gente, daqui a pouco vai estar o secretário da Educação e também está agendado aqui a prefeita Carmen Zanotto para falar da entrega dos uniformes hoje na rede municipal. O deputado estadual Lucas Neves também vai se manifestar sobre a entrega, já que a indicação dele é verba liberada por ele para a compra desses uniformes, o que eu acho muito importante no período de inverno aí, de frio, principalmente no agasalho aí, uma jaqueta quentinha aí para as crianças, chega num período muito bom, porque a gente sabe que de manhã é muito frio, final da tarde é frio, então as crianças precisam estar bem agasalhadas. As escolas também já tem ar-condicionado, mudou bastante aí a qualidade, o trabalho na educação, tanto no município quanto no estado. Alô, bom dia. Alô?
2: Bom dia.
0: Bom dia, quem?
2: Tio Hélio.
0: Oi, tio Hélio, pois não?
2: Ô, Adilson, eu vou ser obrigado a falar contigo de novo, e a Rádio Clube também, que é uma emissora que sempre está ao lado do povo. O problema é sério na Duque de Caxias, a Celesc. Ontem ainda acabei de ir lá na Celesc para ver os problemas. Olha, tá complicado, é uma falta de respeito com a comunidade, Adilson. Não tem lugar para estacionar, não existe uma maneira. Eu falei com o guarda, o cara que trabalha lá, o rapaz que é de lá, que está lá todo dia. Diz, olha, seu Hélio, aqui o pessoal tem que atravessar correndo a rua, chega que jeito, eu tenho que sair do meu posto para ajudar para chegar aqui na Celesc. Isso é uma falta de respeito, né, Adilson?
0: É, o local não ficou muito bom, né, tio Hélio? Um pouco longe também pro povão aí dos bairros.
2: Não ia passagem, não tem lugar para estacionar. Ontem mesmo eu telefonei pro tio Zé, falei com a secretária dele, vai passar para ele, que o tio Zé foi uma pessoa que nos ajudou nesse problema de trazer aquela maneira de pagar mais prático aqui. Aí pra gente ver o que pode fazer, porque não é possível, né, Adilson? Tanto de vereadores que tem, pô, por que não vão lá dar uma olhada? É complicado, é complicadíssima a coisa ali, viu, Adilson?
0: Eu não sei se está funcionando esse ponto de atendimento aqui na Secretaria de Desenvolvimento, esse ponto da Celesc, tio Hélio.
2: Eu tô indo ali, de vez em quando eu tô indo ali, até eu acho que é o Miquim que trabalha por ali, ele faz serviço, me parece que pelo tempo que eu vou ali tem muita gente, mas quem vai dar essa informação é eles ali mesmo.
0: Pedir pro Volpato fazer uma matéria para nós ali.
2: Aquela que não leva nada, os principais assuntos é lá mesmo, né, Dilson?
0: Pedir pro Volpato fazer uma matéria para nós ali sobre esse atendimento da Celesc aqui na
2: Secretaria. E lá que tá complicado, né, Dilson? Complicadíssimo lá, tá?
0: Tá bom, tio Hélio, abraço.
2: Obrigado, Adilson.
0: É claro que o pessoal força o atendimento no site aí da Celesc. Só que as pessoas de mais idade, gente, ainda não estão preparadas para isso. Tem muita dúvida com a tarifa da luz. Tio Hélio tem razão. Atendimento da Celesc tem que melhorar. Tinha que ter uns 4 pontos de atendimento da Celesc. O que vai ocupar? Uma pessoa e um computador? Né, Serginho? Para ter nas regiões da parte alta, regiões do Coral, região da Várzea, região de Santa Catarina, um atendimento da Celesc. Dinheiro para isso tem. Dinheiro tem. E as pessoas de mais idade não têm muita ligação com WhatsApp, com internet. Eles têm dificuldade. Surgiu uma dúvida na fatura. Então, falta realmente esse atendimento mais perto do povo. Mas isso aí não se decide aqui, a nível de estado, para nós ter força aí de conseguir um atendimento melhor nessa área. Agora 10h18. Adilson, eu acho que esse serviço deveria ser próximo do terminal urbano. É o William. Tem razão você, William. É isso aí. Porque quem ocupa são as pessoas dos bairros. Pessoas dos bairros quase sempre vem de ônibus, as pessoas de mais idade. Seria para ser esse atendimento ali, já para atender essas pessoas. Mas eu não sei se tem uma pessoa para atender, eu só tenho o equipamento da Celesc ali, foi a última informação que me passaram, foi essa. Mas nós podemos fazer uma matéria para esclarecer para as pessoas. Tem que agilizar realmente, tem razão, ouvinte. 10h19, vamos à previsão, Serginho. Previsão do tempo no Clube Comunidade.
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3: Bom dia. A presença de um sistema de baixa pressão favorece uma manhã com céu encoberto, nublado. E tem previsão de chuva a partir da tarde, turno da noite, por conta de uma área de baixa pressão. Essa chuva, ela é uma chuva assim bem mal distribuída que acontece aí na serra. Chove aqui, chove ali, no outro canto não acontece nada. Mas mesmo assim, vamos considerar o risco dessa chuva e é bom levar um guarda-chuva, principalmente à tarde e à noite. Amanhã, nublado, alguma chuva rápida, isolada na sequência da manhã. Durante a tarde e a noite, muitas nuvens e chuvas passageiras isoladas. Sexta-feira chove a qualquer hora do dia. Pontualmente, alguns temporais isolados não podem ser descartados. E tudo por conta de uma área de baixa pressão. A temperatura, ela se mantém mais amena. É frio durante as madrugadas e manhãs. Por exemplo, hoje, o amanhecer está tendo valores próximos aí da casa dos seus 4, 5 graus, sendo que tem pontos aí que o céu ele tá um pouco mais aberto, com valores até negativos no topo da Serra Catarinense, destaque aí para Urupema, com geada. E os próximos dias a temperatura ela permanece um pouco mais amena, né? Então no amanhecer entre 8, 10 graus aproximadamente. E no fim de semana volta a ter formação de geada, principalmente ali no domingo. Só que a geada fraca e isolada. A temperatura ela permanece mais agradável, com máximas próximas aí dos 16 graus hoje, 15 graus amanhã, 17 graus no decorrer da sexta, sábado 16 e no domingo 16 também. Peter Scheuer, meteorologista, com a previsão do tempo.
0: Abraço, Peter. Agora 10 horas 22 minutos. Tem uma ligação, Serginho? Para não deixar o ouvinte esperando. Alô, bom dia.
5: Bom dia.
0: Quem?
5: É o Celso Wolff aqui do Santo Antônio.
0: Oi, Celso. O que posso te ajudar, amigo?
5: Eu, Edson, só queria saber o que é que o povo faz tanto dentro da Celesc, que vai fazer 40 anos que eu pago água e luz, eu nunca precisei entrar lá dentro. Por que o povo vai tanto lá?
0: Daqui a pouco não veio o talão, um pedido de ligação de luz, a tarifa veio demais, é mais ou menos isso.
5: Ah, porque há 40 anos pagando, nunca precisei entrar lá dentro, por isso que eu achei estranho, tanta gente.
0: Daqui a pouco corta a luz, a pessoa não pagou, não viu e deixou um talão atrasado, e as pessoas de mais idade, isso tudo pode resolver pelo site. Mas algumas pessoas não têm essa agilidade.
5: Não, eu já tenho 57 anos, eu também não sei lidar na internet.
0: Pois é.
5: Mas... tá bom, a minha opinião era essa.
0: Tá bom, meu amigo, abraço. É ligação de luz, daqui a pouco tirar um poste da frente da casa, tudo esse tipo aí de serviço da Celesc. E as pessoas de mais idade não têm muita agilidade com site, com WhatsApp e tudo mais. 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Dez e vinte e quatro, Serginho, vamos trazendo uma matéria aqui, com Evandro Gioppo, uma matéria importante aqui sobre a usina lá no Salto Caveiras, agora 10:24. Celesc promove dia de lazer, cultura e turismo gratuito na história, na usina do Caveiras em Lages. Vamos acompanhar a matéria aí com Evandro Gioppo.
6: O sábado, dia 20 de junho, será de movimentação diferenciada às margens do Rio Caveiras em Lages. A partir das 10:00 AM, a usina hidrelétrica Salto Caveiras abre seus portões para o público no projeto Portas Abertas da Celesc. O evento gratuito promete movimentar o turismo e a economia da região, oferecendo visitas guiadas à casa de máquinas, exposições históricas, além da feira de artesanato, gastronomia regional e apresentações culturais. A iniciativa reforça o potencial turístico e cultural da Serra Catarinense, como destaca a secretária de Turismo e Eventos de Lages, Ana Vieira.
8: As pessoas vão ter acesso guiado dentro da usina, que é uma usina de 1940, uma das primeiras a gerar energias em Santa Catarina. E essa data do dia 20, nós vamos ter food trucks, vamos ter feira de artesanato, vamos ter a visitação na própria usina, contando a história da usina, né? As pessoas vão poder acessar e a entrada é gratuita. E começamos a fazer um exercício ali no Salto de abrir as portas, de abrir o espaço, né? Uma iniciativa da Celesc que nos aproxima um pouco mais do que vai vir pela frente no futuro com esse equipamento aí que vai ser estruturado e disponibilizado para a comunidade.
6: O evento Portas Abertas na usina Salto Caveiras acontece no dia 20, a partir das 10:00 AM e segue até as 5:00 PM. A programação completa e detalhada será divulgada nos próximos dias nos canais oficiais da própria Celesc. Onde há, a Clube está. Repórter Evandro Gil.
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0: Tá certo, Evandro, agora 10:26. Serginho, fazemos um intervalo, na sequência nós temos aí o secretário da Educação, professor Cristian Antunes de Oliveira, falando da entrega de 15 mil uniformes escolares que acontece hoje. Sobre essa visita aí no Salto Caveiras, matéria do Evandro, na sexta-feira a gente vai trazer mais informações aí, até para reforçar o convite para as pessoas participarem no Salto Caveiras. 10:27.
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0: 10:30.
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0: Muito bem, como eu já havia anunciado, vamos falar agora com o secretário da Educação do município, professor Cristian Antunes de Oliveira, está com a gente para falar sobre a entrega dos uniformes. Eu já comecei a receber mensagem já no começo do programa, pessoal já mandando algumas perguntas. Vamos saber todos os detalhes com o professor Cristian, que está com a gente. Bom dia, bem-vindo.
25: Bom dia, Dilson. Bom dia, Serginho. Bom dia a todos os ouvintes da Rádio Clube, a todos aqueles aí que estão nos acompanhando.
0: Hoje, então, nós já vamos ter aí a entrega dos uniformes, é isso, secretário?
25: Isso mesmo, Adilson. Hoje a gente inicia a entrega, né? Nós temos aí 15 mil crianças e estudantes no Sistema Municipal de Educação. Hoje, nós teremos a presença aí de 12 escolas que inicialmente terão aí a entrega no Centro Serra a partir das 19 horas. As diretoras, as escolas já foram comunicadas. Essas escolas irão levar os seus representantes nesse momento de apresentação do novo uniforme do Sistema Municipal de Educação. Após aí mais de 10 anos, a rede municipal volta a receber um kit completo, com 6 peças de uniforme. Hoje, então, as nossas crianças que estarão no Centro Serra estarão representando os demais. Então, é importante lembrar as famílias que fiquem atentas às informações da escola. Cada escola terá o seu cronograma. Então, por exemplo, a escola Manuel Thiago de Castro, hoje ela estará lá no Centro Serra. Mas a escola Trajano, a entrega será feita na sua unidade de ensino. Então, a comunidade precisa estar atenta à informação da escola. A escola vai comunicar o dia e o horário que fará a entrega na unidade de ensino.
0: Então a coordenação é da escola. Hein?
25: A escola recebeu um cronograma e serão os nossos diretores que vão comunicar os pais, os responsáveis. Ó, neste dia você precisa estar na escola para fazer a retirada do kit de uniforme. Então não é todos que estarão recebendo hoje.
0: Hoje.
25: Hoje é a apresentação do uniforme. Algumas escolas estarão presentes representando as demais. E a apresentação do novo uniforme. Haverá um desfile de apresentação do nosso novo uniforme do Sistema Municipal de Educação.
0: Mas nas outras escolas, a distribuição já vem na sequência?
25: Iniciar amanhã.
0: Inicia amanhã.
25: Amanhã já inicia a distribuição, só que as famílias precisam ficar atentas às informações da escola. Por quê? Tem escolas que farão a entrega amanhã, tem outras que iniciarão na segunda, porque demanda também, Adilson, a questão de separar todas essas peças, né? Imagine, são 15 mil alunos que nós temos no sistema. Cada escola já está com todos os seus uniformes. Nós encerramos a entrega nas unidades de ensino na sexta-feira. Sexta-feira a gente encerrou as entregas, o nosso time de logística acabou as entregas das unidades escolares e agora os diretores estão fazendo a separação e vão passar a comunicar a partir de amanhã qual é o dia e horário que o pai ou a mãe ou o responsável precisa estar na unidade de ensino fazendo a retirada do uniforme.
0: Secretário, no começo do programa uma mãe me mandou mensagem perguntando se todas as crianças vão ganhar, porque o filho dela acho que entrou esse ano aí na educação do município.
25: Sim, nós fizemos uma reserva técnica, logo na licitação, de 10%, e a reserva técnica é justamente prevendo isso. Esses alunos
0: então,
25: que...
0: Todos os alunos.
25: Seja da educação infantil, do ensino fundamental, do ensino médio da itinerante e os nossos estudantes do campo, todos os alunos do sistema ganharão aí o seu uniforme.
0: É jaqueta, o que mais?
25: É a jaqueta, o agasalho, duas calças e duas camisetas.
0: Olha aí, gente, então, uniforme completo para os alunos na rede municipal. Ô, secretário, na sequência vai ser exigido nas escolas, daí os alunos ganhando?
25: Importante a tua pergunta, Dilson. A legislação, ela diz que a partir do momento que o município, ele faz a entrega do uniforme, obviamente que nenhum aluno será cerceado do direito da aprendizagem, né? Mas o que vai haver nas escolas? Nós vamos encaminhar um ofício circular orientando de que, a partir do momento que as crianças, que os estudantes, eles recebam o uniforme, seja feito um trabalho de conscientização para que todos utilizem o uniforme. Porque o uniforme é segurança, uniforme é pertencimento, uniforme é identidade. Então, a gente vai sim fazer um trabalho muito forte com as nossas equipes pedagógicas para que junto às famílias, eu já faço aqui um apelo às famílias, que as nossas crianças, elas utilizem o uniforme. O uniforme é segurança, é identidade, é pertencimento com o nosso Sistema Municipal de Educação.
0: Veja bem, por exemplo, um pai que tem dois ou três filhos representa bastante.
25: Muito, até porque, Adilson, nós já pensamos nesse kit completo, considerando duas calças, duas camisetas, o agasalho e mais a jaqueta, justamente para que os pais possam se organizar durante a semana e não tem aquela desculpa, o uniforme não, hoje tá sujo, isso ou aquilo. Então, já foi pensado nisso também, para que eles utilizem o uniforme de segunda a sexta-feira. Tem um detalhe importante, Adilson. Tem algumas escolas que têm o seu uniforme próprio, a EMEB Santa Helena. Ah, não vai mais poder utilizar o uniforme da escola? Obviamente que não. Vai continuar utilizando o uniforme sim, vai... Quem já tem o uniforme da sua escola, que foi lá, que adquiriu o uniforme, os dois uniformes serão aceitos. O que não mais será aceito e que a gente vai buscar uma conscientização junto às famílias é que não se utilize o uniforme escolar. Nós somos um sistema, nós somos uma rede. Precisamos, então, ter essa unidade entre todas as nossas escolas. Mas lembrando, nenhum aluno nosso será cerceado do direito da aprendizagem caso ele chegue, né, numa unidade e ele não esteja. Mas isso perpassa pela família. É a família que precisa nos auxiliar para que essa criança, para que esse estudante, ele utilize o uniforme para sua própria segurança.
0: O Serginho, o deputado Lucas Neves, porque é emenda dele, né, os uniformes?
25: Exatamente, tem 1.550.000 de emenda parlamentar do nosso deputado Lucas Neves e o restante do valor, né, aí na casa de um pouco mais de 40% do recurso, é recurso próprio do município, sob a liderança da nossa prefeita Carmen Zanotto, que tem levado a educação como prioridade no seu governo.
0: Vamos ouvir, o deputado Lucas Neves mandou um áudio para nós, para reforçar essa parceria aí hoje na entrega dos uniformes.
4: Olá, Dilson. Bom dia para você e bom dia para todos os ouvintes da Rádio Clube. A minha saudação ao secretário municipal de educação que está aí junto contigo, doutor professor Christian de Oliveira, que tem feito um grande trabalho na Secretaria de Educação de Lages e que está aí compartilhando boas notícias contigo. Eu, nesse momento, eu estou em São Joaquim, aqui no Pavilhão Nacional da Maçã, fica bem no Parque da Maçã. Nós estamos realizando, Adilson, o nosso seminário sobre transtorno do espectro autista aqui em São Joaquim, é o terceiro que nós realizamos no município, e hoje, com um grande sucesso de público, mais de 1000 pessoas reunidas aqui junto com a gente. Mas logo mais, finalzinho da tarde, eu sigo para Lages, volto para casa, porque nós temos essa grande entrega para ser iniciada aí no município, que são os uniformes. Como o secretário tem falado aí, são mais de 90 mil peças que vão alcançar os mais de 15 mil alunos do município de Lages, com recursos que nós viabilizamos, que nós indicamos, enviamos para a Prefeitura de Lages, para que fossem adquiridos os uniformes depois de 15 anos sem os nossos alunos do município receberem uniforme completo. É uniforme de inverno, mas também já uniforme para que eles possam usar no verão. É dignidade, é respeito com as pessoas. E eu fico muito feliz em saber que o nosso mandato está contribuindo com a educação do município, contribuindo com esse grande trabalho que o secretário Christian tem feito à frente da secretaria, junto com a equipe dele toda, e que hoje nos permitirá ali no Centro Serra iniciar essa grande entrega com a apresentação dos modelos dos uniformes e depois, né, alcançando todas as regiões da cidade, fazendo com que cada peça de uniforme chegue para cada aluno. E é isso que vai fazer realmente valer a pena o recurso que a gente encaminha para cada cidade, seja em Lages, em qualquer município da região. A gente quer fazer com que ele alcance, com que ele chegue lá na ponta, com que ele melhore a vida das pessoas. E é isso que nós buscamos e é para isso que nós trabalhamos. Nós já fizemos a entrega de uniformes em vários e vários municípios da nossa região e vamos continuar. E agora, começando hoje em Lages, né, com esses uniformes que serão entregues, eu estou muito feliz em saber que o nosso mandato pode ajudar, pode contribuir com tantas famílias que a partir de hoje vão estar recebendo aí o uniforme completo para os seus filhos. E quem cuida da educação, quem cuida de uma escola, quem cuida de uma criança que está na escola, está cuidando do bem mais precioso, Adilson, de uma família, que é o seu filho. E é para isso que a gente vai seguir trabalhando. Agradeço muito pela oportunidade, logo mais então estaremos juntos ali no Centro Serra para iniciar esse trabalho de entrega e de ver o recurso que a gente encaminhou para a cidade realmente alcançando, chegando na ponta e ajudando a melhorar a vida das pessoas. Forte abraço a todos aí, ótima quarta-feira, fiquem com Deus.
0: Muito bem, tem a participação do deputado estadual Lucas Neves com a gente sobre os uniformes. Tem pergunta aqui, secretário, é importante esclarecer. Adilson, bom dia. Os uniformes é para todos os municípios da região? Gente, estamos falando aqui de Lages. Secretário da Educação, Christian de Lages, né, secretário?
25: Exatamente, nós estamos falando então dos alunos da rede pública municipal de Lages. Cada município tem a sua Secretaria Municipal de Educação. E aí, né, os ouvintes devem estar consultando as secretarias específicas dos seus municípios.
0: Que em pode Lages, também todos. Os secretários, né, buscar recursos para tentar conseguir, né, secretário?
25: Com certeza, com certeza. E a gente está à disposição para ajudar todos os demais secretários da região. Eu acredito que esse regime de colaboração faz toda a diferença.
0: Outra pergunta aqui da Verônica: se os pais não conseguirem ir hoje no Centro Serra, o senhor já falou, mas repete para nós aí.
25: Então, dando a resposta para nossa ouvinte, os uniformes serão feitos à entrega nas unidades de ensino. Então, hoje, algumas escolas irão receber de forma simbólica, estarão lá representando os demais alunos do Sistema Municipal de Educação, até porque nós temos 15 mil alunos, então hoje uma parte estará lá, já foram comunicados pelas suas escolas. Mas quem vão receber prioritariamente nas unidades de ensino. Então, procure a escola, converse com o diretor da escola onde seu filho estuda, que o diretor vai dar a orientação do dia e do horário que será feita a entrega. Nenhum aluno ficará sem o uniforme.
0: A Ana está perguntando aqui para nós: Adilson, os CEINs também vão ganhar?
25: Todas as crianças, inclusive as crianças do berçário. todas as nossas crianças do Sistema Municipal de Educação. Seja aluno da educação infantil, dos centros de educação infantil, dos anos iniciais, dos anos finais, do ensino médio da itinerante e do campo. Todos os alunos do sistema irão receber o uniforme.
0: Reforça para nós o kit, o que compõe, uma jaqueta, o que mais?
25: O kit, ele é composto então por duas calças, duas camisetas, o agasalho e a jaqueta.
0: É um kit de mais ou menos aí o valor de uns 300 a mais, né? 300...
25: Ultrapassa quase R$500 aí, porque é um kit bem completo, considerando que há quase 15 anos as nossas crianças não recebem, né, o uniforme. Então, sob orientação da nossa prefeita Carmen Zanotto, nós organizamos um kit que realmente seja completo para todas as nossas crianças do Sistema Municipal de Educação. E Adilson, eu aproveito a oportunidade também para dizer que hoje nós teremos, então, às 19 horas essa entrega simbólica. Conforme eu já falei, algumas escolas estarão hoje recebendo e as demais todas nas suas unidades escolares. Então procure o diretor da escola que ele vai informar o dia e horário. Mas também amanhã nós teremos um evento bem importante também no Centro Serra, às 16 horas, com recursos provenientes de emenda parlamentar do deputado Márcio Machado, a entrega de ar-condicionados. Então, amanhã a gente inicia a entrega também de 100 equipamentos de ar-condicionado e de 19 parques, parque infantil, que estarão indo para os centros de educação infantil.
0: Então, hoje uniforme, amanhã ar-condicionado e os parques.
25: E os parques, exatamente. Os dois eventos do Centro Serra. Um às 19 horas hoje e amanhã o início, né, do processo de climatização em todas as nossas escolas do município.
0: Ouvinte pergunta, o kit vai ser entregue todo junto?
25: Todo junto. As 5 peças iniciam hoje e na próxima semana inicia a entrega das jaquetas. Hoje inicia a entrega, então, das duas calças, das duas camisetas e do agasalho, e na semana seguinte inicia a entrega das jaquetas.
0: Eu acho uma boa, viu, gente? Porque uma criança bem agasalhada.

0: Azul, azul. É um uniforme muito bonito, a camiseta é branca. E ele já está divulgado aí nas redes sociais. E hoje a gente vai fazer o desfile de apresentação, em que as nossas crianças farão a apresentação do novo uniforme do Sistema Municipal de Educação.
1: Muito bem, mais alguma colocação para nós aí sobre essa boa notícia, entrega dos uniformes, secretária?
0: Só reforçar o nosso compromisso, o compromisso da nossa prefeita Carmen Zanotto, que tem colocado a educação municipal em outro patamar, feito alinhamentos que são de extrema importância. Relembrar aí que no início do ano passado a gente entregou os kits de material escolar. Esse ano a gente iniciou o ano letivo no primeiro dia de aula entregando kit de material escolar, mochilas, e agora estamos fazendo a entrega dos uniformes, que há mais de 10 anos as nossas crianças não recebiam o kit de uniforme completo.
1: Lembrando que depois da criança receber o uniforme, a escola vai cobrar que a criança use, é isso?
0: Exatamente. E a gente precisa, eu deixo aqui o apelo aos pais, aos responsáveis, essa é uma tarefa que não é só da escola, é uma tarefa de todos nós, que as crianças, que os estudantes utilizem o uniforme. Nós vamos encaminhar um ofício circular, orientando as diretoras das escolas a cobrar o uso do uniforme. Obviamente, nenhuma criança nossa ficará sem acesso ao espaço escolar. Jamais será feito isso, mas é um trabalho que precisa ser feito entre a escola e a família, sobretudo os pais. As principais pessoas que precisam estar interessadas que essas crianças utilizem o uniforme são os pais, porque é a segurança deles.
1: É, porque se o aluno for para uma escola particular, ou até, por exemplo, no colégio militar, lá é cheio de regras e tem que cumprir, pronto.
0: Uniforme.
1: Não tem desculpa, tem que usar.
0: E a gente precisa criar essa consciência, Dilson, de que não é uma tarefa somente da escola cobrar algumas situações. Todos nós vivemos numa sociedade que tem direitos e deveres. Tem o direito a uma educação de qualidade? Todos têm. Tem direito a ter o ar-condicionado na sua sala de aula? Tem direito. Tem direito a ter uniforme? Tem direito. Mas também tem os seus deveres. E um deles vai ser a utilização do uniforme escolar.
1: Grande abraço, obrigado, secretário.
0: Obrigado, Adilson, obrigado, Serginho, obrigado a todos os ouvintes da Rádio Clube.
1: Secretário da Educação do município, professor Cristian Tunes de Oliveira, falando da entrega dos uniformes. 10h48, vamos fazer um espaço comercial.
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6: Agora 10 horas com mais 52 minutos. 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Amarildo Volpato tem informações aí sobre um acidente no bairro da Penha. Vamos lá, Serginho, vamos ouvir.
7: Olá, Dilson, bom dia a todos que estão nos acompanhando aqui no Clube Comunidade. Já estou no bairro da Penha, onde aconteceu um acidente envolvendo um veículo Gol e um Prisma. Uma colisão aí de pequena monta, né? Ninguém se machucou, conversando aqui com os proprietários. Na rua Lacínia Burger Nerbas com a Tomás e Aquino Machado, né? Um loteamento novo, onde então aconteceu este acidente. Os veículos estão aqui em cima da via ainda, mas não atrapalha o trânsito. A polícia militar já está aqui também, ninguém se feriu, né? E o acidente então envolvendo esse veículo Gol e também o Prisma. Foi uma colisão frontal, mas de danos materiais de pequena monta, como eu disse. Então, o trânsito continua fluindo naturalmente, normal aqui no bairro da Penha, e os proprietários estão aqui conversando. Claro que já entraram em um acordo também, né? E a polícia fazendo o boletim. Então está aí a informação para a nossa audiência, porque você sabe, onde há clube está Amarildo Volpato.
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6: Muito bem, 10 horas com mais 54 minutos. Amarildo Volpato aí circulando pela cidade trazendo informações. O telefone está liberado, se o ouvinte quiser participar, 3221-3102, 3221-3103. 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O valor: R$78 mil. 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O WhatsApp é 98804-5564. Somente mensagem. Vamos ao telefone. Alô, bom dia.
8: Bom dia, Edilson.
6: Quem?
8: É o Márcio, aqui do Ipiranga.
6: Márcio, bairro Ipiranga. Quer falar sobre o que, Márcio?
8: Edilson, é o seguinte, eu gostaria de pedir uma atenção especial ali para a rua Joaquim Felício, ali no Ipiranga, que virou uma rua de bastante trânsito agora por conta daquela mudança ali na ponte, né? Ali embaixo do Marcandal. E tá, rapaz, uma buraqueira, um asfalto bem antigo ali, sabe? Então, eu já abri protocolo na Secretaria

0: de obra já faz, em julho do ano passado, em janeiro agora de novo, mas até então ninguém passou por ali.
1: É rua Joaquim Felício, no Ipiranga.
0: Isso, isso.
1: É asfalto e está cheio de buraco.
0: Na verdade, tem caco de asfalto agora, né? Porque aquele asfalto tempo do Madruguinha ainda, sabe? Então, depois nunca mais passaram ali, tipo, já fizeram uns tapa-buraco, mas faz mais que mais de 2-3 anos, rapaz, tá impossível transitar na rua ali, viu?
1: É próxima...
0: E o fluxo aumentou bastante ali.
1: É próxima à gruta?
0: Não, é paralela a Valério Antunes ali.
1: Ah, sim. Vamos passar então para a secretaria, tá bom, amigo?
0: Isso, por gentileza. Obrigado pela atenção, Edilson.
1: Abraço aí, tudo de bom. É, secretário Kleber Machado, rua Joaquim Felício, bairro Ipiranga. Morador pede melhoria na rua. Está complicada a situação da rua Joaquim Felício, no bairro Ipiranga. Ipiranga está passando ali ao lado da Matheus Junqueira, é isso, né, Serginho? É, e também eu acho que vai ter um asfalto recapeamento novo naquela que liga Matheus Junqueira, Avenida João 23, aquela que passa por uma ponte estreita, porque aumentou bastante o número de veículos por ali, inclusive está em construção um prédio, vai ter muitos moradores. É Valério Antunes ali? Rua Valério Antunes, no Ipiranga. Está previsto um recapeamento para deixar em boas condições. 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Daqui a pouco nós temos uma matéria com Evandro Gioppo, que também está aí circulando pelos bairros da cidade, né, Evandro? 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Fazemos o espaço comercial, 10 horas 58 minutos.
2: 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Mais de 6 milhões de brasileiros já foram atendidos pelo novo Desenrola Brasil, programa criado para reduzir a inadimplência e ampliar o acesso ao crédito. Cerca de 4 milhões tiveram suas dívidas quitadas, principalmente débitos de pequeno valor. A ação, voltada especialmente para pessoas que recebem até 5 salários mínimos, continua até o dia 2 de agosto. O governo também reafirma o compromisso com o equilíbrio fiscal e acompanha aí os impactos da instabilidade internacional sobre a economia. Uma paciente de Lages deverá ser indenizada após a justiça reconhecer falha na prestação de serviço da saúde por parte de um médico e de uma clínica. O tratamento indicado para um caso de trombose foi considerado inadequado por perícia judicial, que apontou risco de agravamento da condição. A condenação inclui o ressarcimento de despesas e indenização por danos morais, somando mais de 20 mil reais. Já a Clube está. Para a Hora da Notícia, Maicon Lovatti. 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
1: Foram 11 horas, 4 minutos. 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Estamos recebendo aqui o repórter Evandro Diopo, tem informação para nós, é isso, Evandro? Bom dia.
13: Bom dia, Dilson, bom dia, Sérgio, a gente retorna aqui na programação do Clube Comunidade, agora falando sobre as obras, né? Que continuam sendo realizadas ali na Belisário Ramos, até nos últimos 2 dias o pessoal reclamou de alguns transtornos ali devido à intervenção da Secretaria de Obras, bem na ponte do terminal urbano ali na Belisário, né? Na descidinha do centro aqui. E deu um probleminha ali no pico de trânsito ao meio-dia, né? Bastante motorista aí transtornado com a situação, né? E agora a gente está trazendo algumas atualizações, onde a gente trouxe a informação que a obra continuou e a Diretran reorganizou o fluxo de veículos. E estava tudo certo ali, né? Tudo ok. Só que esses trabalhos continuam acontecendo na Belisário Ramos, então requer a atenção dos motoristas e também das pessoas que passam ali pelo local. E além disso, a gente foi buscar a informação do porquê desse trabalho que está sendo realizado na Belisário Ramos neste momento, Adilson. E a gente buscou essas informações E essa manutenção nas encostas do Rio Cará, ali nos muros, nas pedras de contenção, né? Tem o objetivo de trabalhar a prevenção devido aos alertas sobre as chuvas fortes que estão previstas nos próximos meses devido aí o impacto do El Niño, né? No clima. E após a conclusão desses trabalhos na chamada ponte do terminal urbano que ocorreu aí, a intervenção da Secretaria de Obras acontece hoje em outro trecho da avenida, bem próximo ali a esse local, um pouquinho antes, entre a CIL novamente, a própria ponte do terminal, um pouquinho antes o pessoal está fazendo a intervenção, e ali também tem um desvio em uma pista só da Belisário Ramos, que está todo sinalizado com cones da Diretran. Além dessa iniciativa, Adilson, está previsto um investimento de 10 milhões de reais em obras de contenção e trabalhos aí preventivos na cidade de Lages. E a gente conversou com o secretário de obras, o Kleber Machado Arruda, que ele falou sobre essas atividades aqui no município. Vamos ouvir?
1: Vamos lá.
14: Exatamente, Evandro. Então, nós estamos fazendo essas intervenções ali na Cará, até dentro de um contexto já preventivo em função de El Niño, muitas chuvas que virão nos próximos meses. Então estamos fazendo intervenções preventivas e algumas até mesmo corretivas, né? Essa agora que nós finalizamos ali na ponte do terminal urbano, é assim que chamamos aquela ponte, né? Foi uma intervenção corretiva. Já havia ocorrido um pequeno deslizamento, então foi uma intervenção emergencial. Hoje estamos com a equipe trabalhando ali nas proximidades, na altura daquela Francis Multimarcas, e vamos trabalhar de forma preventiva também em outros pontos próximo ao Bar do Gordo. Né? Então são ações de rotina ali na Cará. E ratificando uma informação que nós estamos conduzindo um processo licitatório, né, que vai envolver 10 milhões de investimento em contenções, mas aí são diversos métodos de contenção ali na Cará, não somente o enrocamento de pedras, muro de gabião e tudo mais. Então, todas as margens do Rio Cará, onde há necessidade de trabalhos de contenção, haverá uma obra contratada no valor de 10 milhões de reais com apoio do governo do estado através da Secretaria Estadual de Defesa e Proteção Civil.
13: Bom, então tá aí esse recado, né, Dilce? É importante as pessoas ficarem atentas porque, como o secretário falou, os trabalhos na Cará vão continuar ali no Bar do Gordo, nesse trecho ali em frente a Francis Multimarcas, que é um pouquinho antes da ponte ali, né, do terminal urbano, entre a CIL e a ponte do terminal urbano. O motorista vai ter que ter uma atenção redobrada porque é um trabalho de prevenção, já que existe esse alerta aí do impacto maior com chuvas, principalmente a partir do mês de setembro, segundo os meteorologistas, né? Mas tem que ser feito esse trabalho de prevenção.
1: No caso, são 10 milhões, mas não só para Cará.
13: Aí não seria só na Cará o investimento, né? Daí seriam trabalhos feitos aí já mapeados através da Secretaria de Obras, juntamente com a própria Defesa Civil, né? Para que sejam feitas ações, Adilson, de prevenção mesmo, né? Para evitar problemas maiores se caso chegar aí a se concretizar essa previsão de chuvas fortes e intensas aqui na cidade de Lages, como também a gente está vendo aí em todo o estado de Santa Catarina essa preocupação. Mas aqui o pessoal está fazendo esse trabalho para tentar já prevenir e dar uma melhor vazão aí para os rios e os córregos da cidade.
1: A intenção, então, até porque tem um alerta da Defesa Civil do estado, governador também participando, pessoal que entende aí da previsão, que poderá ter muita chuva nos próximos meses.
13: Há diversas mobilizações, Adilson, desde o estado de Santa Catarina, o governador, como você falou, já foi feito reuniões, o pessoal da Epagri-Sirana, que faz a meteorologia, a Defesa Civil também acompanhando toda essa situação, já parte para as defesas civis regionais também. Nós tivemos uma reunião aqui, onde o Falcão, que é o coordenador, esteve reunido com todos os secretários municipais de defesa civil, né? Os secretários executivos, né? Os responsáveis pela defesa civil dos municípios aqui da Serra Catarinense. Dos 18 municípios, 17 estavam nessa reunião, tratando desse tema, conversando, há uma preocupação, né, até para não fazer um alarde maior do que é também, isso é importante, né, para não preocupar e não gerar um pânico na população antecipadamente, mas há um trabalho de prevenção. Tem que as cidades têm que estar se preparando para evitar qualquer coisa que possa acontecer ou diminuir os impactos das chuvas mais intensas.
1: E o povo também, né?
13: O povo, claro que tem que colaborar, né, Edilson?
1: O povo tem que colaborar, né, gente? Limpeza, não jogar lixo nas ruas, tudo isso aí ajuda.
13: Isso é aquela consciência básica.
1: Abrir,
13: né,
1: uma valeta lá no quintal da casa, daqui a pouco tirar um papel da boca de lobo, tudo isso ajuda.
13: Não depositar lixo no local errado, não descartar colchão, sofá, isso tudo, gente, tem que ser muito bem pensado. Ah, desbastei uma árvore aqui na minha casa e eu moro próximo a um córrego, daí de repente coloca na beira do rio. Não, não é o correto. A gente sabe que quantas vezes a gente viu esses materiais, até mesmo galhadas de árvores, prendendo aí galerias e gerando alagamentos em pontos que normalmente não acontecem. Então, isso também vai da consciência da população, tem que ficar atenta aos informes oficiais, acompanhar aqui a meteorologia e, é claro, fazer sua parte também como sociedade, para que a gente tenha uma cidade mais limpa, mais tranquila e também que outras pessoas não sofram quando se tem essas chuvas mais fortes, quando se tem esse clima mais severo, que é a previsão aí para os próximos meses, principalmente a partir de setembro, aqui para a nossa região, né, para o estado de Santa Catarina, que pode se intensificar muito mais as chuvas.
1: Ouvinte mandando aqui a Cará, Fundos do Martendal, o asfalto está terrível. Esse dinheiro não é para o asfalto, né, Vandro?
13: Não, ali não é vive asfalto. Não é. E ali tem um problema já de muito tempo, né, um problema crônico. A gente tem muito tráfego de veículos pesados ali para carga e descarga do próprio estabelecimento, do mercado. E a rede, se não me falha a memória, eu até conversei com o pessoal da Itajuí numa época, que é a empresa que faz a manutenção da rede, é a terceirizada da Cemasa. E ali tem uma rede muito antiga, né? Aí o que acontece? Tem essa rede ali instalada, o pessoal até estava substituindo em alguns pontos naquela época, na obra, e o solo, ele é um solo muito... eu não sei o termo técnico que o pessoal utiliza, mas ele não é compacto, né? Ele não é pesado, ele não fecha bem. E o que acontece? Ele tem muito deslocamento ali. Aí acontece a rachadura no asfalto, tem que ser feito um outro trabalho. Aí um engenheiro, o pessoal da própria Secretaria de Obras, né, tem que analisar melhor o que pode ser feito ali para resolver esse problema. Mas ele é um solo bem... que se desloca muito fácil, né? E aí o que acontece? Sempre está tendo esses problemas ali. Além da questão da rede também, que fica ali embaixo, que sofria muito rompimento, né? Com esse deslocamento de terra ali, sofria muito rompimento, começava o vazamento de água, também deixando o solo mais encharcado e se deslocando de uma forma mais fácil. Então, é um trabalho que tem que ser visto também, e é claro que a gente vai acompanhando, né, esses trabalhos da Secretaria de Obras, para quem sabe chegar também nesse ponto aí, já que o ouvinte está trazendo esse alerta, né, e essa orientação.
1: Pessoal, falando sobre o asfalto na Cará, por que parou o recapeamento? Parou porque a Cemasa tem que trocar a tubulação. Até uma matéria para nós fazer, Evandro. Quando que a Cemasa vai começar a trocar a tubulação na parte que parou o recapeamento na Cará? Porque o secretário Kleber disse que o recapeamento continua depois da tubulação trocada.
13: Depois, e na pista que está no sentido do bairro Habitação, sentido ao bairro Santa Helena ali, né? É aquele lado, aquela pista, a gente fala aqui do lado direito, podemos dizer assim, da Avenida Cará, né? É aquela pista que está passando e que passou pela revitalização em diversos trechos aí, e que tem esse ponto específico que a Cemasa precisa fazer a manutenção, a troca da rede, para depois ser feita a manutenção do asfalto. E há também a reclamação, né? Não é nem uma reclamação, mas é uma reivindicação da população, que é do outro lado da Avenida Cará, da Belisário Ramos, né? Que aí também o secretário falou que vai ser feita ali uma manutenção naquele trecho, mas provavelmente um recapeamento, né? Uma melhoria a mais mesmo, um trabalho mais bem feito, podemos dizer assim, naquele trecho, né? Naquele lado da Avenida Belisário Ramos, se não me falha a memória, disso está programado para 2027. Daí que seria o retorno da Avenida Belisário Ramos até o sentido do bairro Habitação, começando lá no Santa Helena, né? Na ponta lá, e vindo para o sentido do bairro Habitação, Cacitiro ali.
1: Agora, lembrando que esse trabalho da prefeitura de limpeza, manutenção e, gente, assim, tem local que não tem muito o que fazer. Se vinha chuvarada que está prevista, né, Evandro? Não tem muito o que fazer, tem local aí que vai alagar.
13: tem pontos, a Defesa Civil tem esse mapeamento, né? A gente já conversou com o Sargento Ribeiro sobre isso. Tem pontos de risco na cidade de Lages, desde pontos de deslizamento de terra, deslocamento, até pontos de alagamento, enxurradas, que são os tradicionais que a gente já conhece, mas tem esse levantamento específico da Defesa Civil que auxilia e que baseia muitas vezes esse trabalho preventivo da própria Secretaria de Obras, para evitar que casos aconteçam de uma forma muito maior ou que cause um impacto muito maior para a sociedade. Por exemplo, a Cará, a gente sabe que ali, naquele trecho do fórum, Nereu Ramos, atrás da Superfruit, que o pessoal falava ali também, são pontos que sofrem com enxurradas. Alagamento é lá na parte mais baixa da Belisário Ramos, lá no bairro Cacetiro, no Bom Jesus, que o pessoal fala ali, bairro Habitação, Universitário, ali ele tem uma baixada maior, e aí o escoamento, daí é um alagamento, né? Não consegue escoar no Rio Caveiras, enche demais, acaba retornando a água e ali alaga. Então são pontos que tem que ser trabalhado. O Morro Grande, o Morro do Posto, existem pontos de deslizamento, né? Que o pessoal tem que ficar bastante atento aí também em alguns pontos, né, específicos. Então a cidade tem um desenho, né, tem um relevo, e que a própria Defesa Civil faz essa análise técnica para apontar e mostrar esses pontos críticos da cidade de Lages, onde os moradores tem que ter consciência e tem que ter um cuidado maior ainda.
1: E eu acho que deveria ter um alerta da Defesa Civil do Estado. Antes de você construir aí uma casa, conversa com o engenheiro. Para você ter o cuidado de não fazer uma casa com nível baixo além da rua. Se você fazer uma casa com nível mais baixo como da rua, provavelmente sua casa vai ter problema com alagamento.
13: Não, essa orientação o próprio engenheiro já faz, né, Dilson? Mas o grande problema que a gente vê é que essas comunidades, elas são normalmente comunidades em áreas ribeirinhas, são pessoas que em algum momento da vida enfrentaram dificuldade financeira, construíram lá há tempos atrás ou ganharam nessa região, e tem pessoas que estão ocupando esses locais que hoje não tem condições de contratar.
1: Mas, Evandro, a gente que circula pela cidade, de vez em quando a gente vê casas boas sendo construídas agora, e que o pessoal não tem esse cuidado.
13: Aí é um problema sério, né? Que as pessoas enfrentam.
1: Do passado, tudo bem, né? Já construíram e tal. Mas daqui pra frente tem que cuidar.
13: Tem que ter esse cuidado, não. Esse alerta é interessante. Até esse mapeamento das áreas de risco, Adilson, é bem interessante para quem vai comprar uma residência e para quem vai, muitas vezes, investir em uma área, vai comprar um terreno em algum local. A Defesa Civil, ela disponibiliza essa informação. Por exemplo, você está com dinheiro guardado, Adilson, você tem, não sei, vamos dizer, 200, suposição, tem 200 mil, quero comprar um terreno em tal bairro. Ah, mas tem tal terreno em tal local, tem 5 opções para você. Você quer olhar lá, vai lá na Defesa Civil, visita o pessoal, fala assim, ó, eu quero comprar esses terrenos, eu queria ver se essa área, ela é uma área de risco, ela é perigosa, tem deslizamento de terra, tem deslocamento de terra, é uma área que alaga, sofre enxurrada, o pessoal leva essas informações e te mostra esse mapa, e aí...
1: Para depois serve de auxílio. Ter problema de alagamento.
13: Porque depois é uma pessoa, uma família, muitas vezes, que vai ter que ser atendida pela própria Defesa Civil. Então é melhor prevenir, é melhor mostrar, olha, realmente você não pode... Quer comprar? Compra, mas é uma área que alaga. Você vai enfrentar problemas ali. Vai ter umidade, vai ter...
1: São duas questões hoje que a pessoa que vai fazer uma casa tem que cuidar. É a altura do nível da rua e a cobertura. Se possível, colocar aquela telha que protege contra pedras.
13: Ah, depois do episódio que a gente vivenciou aqui, né? E outros municípios também vivenciaram, mas a gente sabe que quando vem um fenômeno desse mais forte, mais intenso, a casa tem que estar reforçada, né, Dilson?
1: É isso aí. Abraço, Evandro. 11 horas 19 minutos, Clube Comunidade, vamos fazer um espaço comercial.
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0: Muito bem, 11 horas com mais 23 minutos. Ao meio-dia nós temos o Jornal da Clube, segunda edição, com Maicon Lovatti e também Elcio José. Daqui a pouco o Elcio aí com informações do esporte sobre a Copa do Mundo, expectativa do povo para a Copa. A Eloá está aqui com a gente, da Fundação Carlos Jofre do Amaral. Tem um pedido a fazer, né, Eloá? Bom dia.
1: Bom dia, Dilson. Bom dia, Serginho. Bom dia aos nossos ouvintes. Então, na verdade, não é um pedido desta vez. Na verdade, é o seu Vitalino Antônio. Ele entrou em contato conosco. Ele tem uma cadeira elétrica com a bateria que está um pouco fraca, mas a cadeira está em perfeito estado. Ele tem o carregador, ele tem tudo certinho e está lá para doar.
0: Então, ele quer doar?
1: Isso, ele quer doar essa cadeira elétrica. Como todos sabem, a Fundação, ela tem, né, o banco de material ortopédicos, só que os nossos materiais ortopédicos que a gente empresta aqui para as pessoas, eles são dos mais simples, né? São daqueles comuns, onde vai ajudar por um período temporário. E como se trata de uma cadeira elétrica, eu acredito que uma pessoa possa receber essa doação e permanecer com ela por muito tempo, melhorando, né, a mobilidade dessa pessoa. Então, eu vou passar o telefone dele, o contato do seu Vitalino é o 98852-6449.
0: Repete para nós.
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0: 6449.
1: Isso. Lembrando também aos nossos ouvintes que quem precisar de cadeira de banho, cadeira de rodas, camas hospitalares, também temos andadores, né, muletas, pode entrar em contato com o 3224-3186 pelo WhatsApp, que a gente faz o empréstimo desses materiais para quem estiver precisando por tempo determinado.
0: Lembrando que essa cadeira elétrica tem que colocar a bateria nova?
1: Não, a bateria ela tem, ela só está um pouco fraca. Né? Só está um pouco fraca, mas tem o carregador. Então, o seu Vitalino, até ele pode explicar bem direitinho, se a pessoa tiver interesse. Então, o seu Vitalino explica bem direitinho, mas quem precisar, né, para melhorar a mobilidade, pode entrar em contato direto com ele.
0: 98852-6449.
1: Isso mesmo, esse é o contato do seu Vitalino Antônio.
0: Tá bom, um abraço.
1: Obrigada, um abraço.
0: Abraço, agora 11 horas com mais 26 minutos.

0: Adilson, quero agradecer à Secretaria de Obras. Foram resolver o problema do buraco na Avenida Cará. Qual é o ponto da Cará ali que o ouvinte está se referindo? Manda mais detalhes para nós aí. Ele está agradecendo à Secretaria de Obras. É, pintura nas ruas. Faltaram nos bairros. Quando vão continuar? Pintura nas faixas. É o que mais tem problema aí no centro e nas avenidas. Pintura nas faixas de pedestre. O povo reclama bastante. O povo reclama bastante. E em algumas ruas aqui no centro não dá para ver nada. Não dá para ver nada. Então realmente o ouvinte tem razão. O ouvinte tem razão, tem que reforçar essa pintura aí de faixa de pedestre, nas avenidas, aqui no centro, pelas ruas também. 11:27.
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0: Vamos lá, informações do esporte, informações da Copa do Mundo. O povo quer saber as informações aí. Com Elcio José. Bom dia, Elcio.
2: Pois é, Diz, bom dia, né? É o assunto do momento, né? Não se fala em outra coisa, não ser Copa do Mundo, que começa exatamente amanhã. Para o nós povo... brasileiros, começa no sábado só.
0: O povo mandou perguntar para você, Neymar vai jogar ou não?
2: Não.
0: Não?
2: Não. Nesse primeiro e segundo jogo, não. No terceiro...
0: Não pode... tem como, né?
2: Não. Você viu o Messi ontem, como jogou na
0: Argentina? Não vi.
2: Entrou 20 minutos e estracelhou com o jogo. Argentina arrebentou a boca do sapo, como dizia Zé Melo. Mas a Copa do Mundo, Deus, ela vai começar amanhã, ela já tem quase um século de história, né? E ela teve 22 edições realizadas, parou só em 42 e em 46 devido à Segunda Guerra Mundial, né? Em 2026, ela vai ser realizada entre 11 de junho e amanhã e 19 de julho, México, Estados Unidos e Canadá, né? Apenas uma seleção em toda a história dos mundiais participou de todas as edições, é o Brasil, 22 aparições.
0: Só o Brasil?
2: Só o Brasil, em todas elas só o Brasil.
0: Então na classificação o Brasil vai bem.
2: Né? Não deixou de participar uma Copa, repito, só em 42 e 45 e 46, que teve a Segunda Guerra Mundial, que não teve Mundial, né? Depois o Brasil participou em todas. Olha, outras seleções com tradição na competição completam a lista. Alemanha, 20 participação, duas a menos que o Brasil. Itália e Argentina, 18 participações, 4 menos que o Brasil. E o México, 17, 5 menos que o Brasil, né? Ao longo da história, apenas 8 países que sagraram-se campeões mundiais. O Brasil, 5 títulos e é o único pentacampeão. Logo atrás aparece a Alemanha e Itália com 4, Argentina com 3, França e Uruguai com 2, Inglaterra e Espanha com uma taça apenas. Então, os caras estão longe de nós, né? Então eles têm que aproveitar essa má fase da Copa do Mundo para tentar chegar perto do Brasil. A Copa do Mundo terá início amanhã, dia 11, e vai seguir até a grande final marcada para o dia 19 de julho. E pela primeira vez na história, com 48 seleções. A primeira etapa disso, ela será a fase de grupos, na qual as seleções disputam pontos para avançar ao mata-mata. Nesta fase não há eliminação. Então agora todas as seleções têm 3 jogos para jogar e não há eliminação, né? Então vamos ver o que vai acontecer, né? Amanhã tem 16 horas México e África do Sul, esse jogo é pelo grupo A. Gozado, esse jogo aqui vai ser lá no México, o mesmo estádio que o Brasil foi campeão em 1970 com o Pelé, né? E hoje ainda Coreia do Sul e República Tcheca. Eu repito, o Brasil só joga no sábado, 19 horas, lá em Nova Jersey, pela primeira rodada do Grupo C do Mundial. Brasil e Marrocos.
0: Quem
2: que ganha?
0: Já sabe o time do Brasil ou não?
2: Não, falta ainda definir o lateral direito. Lateral esquerdo está em dúvida. Falta definir dois atacantes ainda. Ninguém sabe. Nem esses canais aí.
0: O treinador já deve saber, né?
2: Agora você falou tudo.
0: Ele...
2: Ninguém sabe, mas o Carlos Ancelotti já sabe.
0: Né? Ele já tá aí. Deve estar, tá, né?
2: Ele quer aproveitar também e fazer uma médiazinha, né? A diz, não, eu vou deixar só na hora do jogo, né? Agora a gente vê, eu vejo direto, né? É, eu tenho tempo para isso. Falar em ver o SBT amanhã a partir das 14h30, transmite toda a abertura da Copa e o jogo México e África do Sul. Por que que eu falo em SBT? Você ligou a televisão, vai lá no SBT, pronto, apareceu no vídeo. Televisão, TV a cabo, você tem que estar procurando, né? Pegar o controle lá procurando, onde é que é esse canal aqui?
0: Vai no SBT.
2: Vai lá pro SBT, é VaptVup, né? Assiste bem lá, Galvão, o Thiago Leifert, tem só fera para transmitir a Copa do Mundo. Mas o que que você acha, ouvinte? Será que o Brasil ganha do Marrocos ou não?
0: Você já tem em mente quem serão os atacantes, pela tua experiência?
2: Ah, não tem, né?
0: Não?
2: Não. Ali tem Hendrick, tem Vini Júnior, Rafinha, tem um monte de jogador.
0: Eu acho que o Vini Júnior é titular.
2: Você acha?
0: Ah, acho.
2: Aí que tá a grande dúvida. Ontem que eu tava acompanhando o pessoal, o Hendrick, estão falando que é jogador de 20 minutos no final do jogo para resolver. Então é uma situação muito difícil, né?
0: Casemiro, outro titular.
2: Casemiro, Marquinhos, titular. Goleiro, titular, né?
0: Então, mais ou menos, a gente já sabe, né, Elcio?
2: É.
0: Ele deve estar em dúvida aí uns dois, três jogadores.
2: Você falou tudo, né? Ninguém sabe. Nem essa TV, nem aquela, ninguém sabe. Tudo dão opinião. E tudo dão opinião de formar um time. Só que eu acredito que o Carlos Ancelotti já tenha na mente dele aqui os caras que ele vai colocar em campo.
0: O ouvinte está mandando aqui Marrocos 2-0. Nossa.
2: É?
0: O homem está torcendo para Marrocos.
2: Não, mas o ouvinte tem todo o direito de torcer, né? Pode mandar o resultado aí, aproveitar o que está no WhatsApp aí, para ver.
0: Matheus Cunha, centroavante.
2: Matheus Cunha. É um bom jogador, né?
0: 3-0 para o Brasil. O Edson mandando para nós.
2: 3-0 Brasil.
0: Eu acho que tanta diferença não dá.
2: Veja bem, Marrocos ele subiu muito em produção nos últimos anos, né? Então uma seleção. Diz
0: que é um time que joga fechado.
2: Ele tem. É quase que o mesmo esquema da seleção do Brasil. Joga lá atrás, sai no contra-ataque, aquele negócio todo, né? Mas vamos ver o que vai dar, né?
0: Muita gente. Sábado, 7 da noite.
2: 7 da noite, horário bom, né?
0: O pessoal achou que você ia pra Copa, Elcio?
2: Não.
0: Não? Você e o Vopato?
2: Eu sou muito pequeno pra ir pra Copa.
0: Você e o Vopato?
2: Nós estamos tentando ir pra terceira divisão do Catarinense agora que vai. Né?
0: Certo, então, Elcio, amanhã tem mais Copa?
2: Amanhã tem mais Copa.
0: Traga notícia boa amanhã do Brasil, né? Traga essa escalação já, tudo.
2: Não, vamos ver, talvez essa escalação hoje, né? Porque o pessoal tá treinando agora lá. A seleção tá treinando lá nos Estados Unidos agora. De repente, à tarde, já tem a escalação definida. Mas quer saber uma coisa? Eu acredito que o Ancelotti não vai divulgar a escalação. Vai divulgar só 30 minutos antes, como quando ele é obrigado a realmente divulgar o time.
0: Vamos torcer para que o Brasil faça um bom jogo.
2: 2-1 pro Brasil tá bom no
0: começo. Tá bom.
2: Né?
0: Pra estreia.
2: Depois pega duas seleções mais fracas, porque esse negócio de goleada não tem mais no futebol, né?
0: Eu também acho, é difícil.
2: Não tem mais. Porque antigamente, pra gente saber um time do Marrocos, era difícil. Hoje não, você pega o celular aqui ou até mesmo o computador.
0: Já aparece o time completo.
2: Aparece, né? Tudo aqui na tela, então não tem mais esse negócio de fazer segredinho, não.
0: Ademar também é Marrocos, 1-0 Marrocos.
2: Aí, ó, tá dando só o pessoal.
0: O pessoal tá.
2: Que tá dando o resultado a favor do Marrocos.
0: Tem gente que vai torcer contra.
2: Sabe o que é esse contra, Dilson? Muita gente tá contra o Neymar, né? E aquela convocação.
0: Contra o Neymar?
2: Aquela convocação do Neymar ali deixou muita gente brabo, né? Daí vem esse negócio, vou torcer contra o Brasil.
0: Mas eu acho que o Neymar teria que estar na Copa, Elcio, porque
2: Ele saber é jogar de sabe.
0: Ele
2: né?
0: é forte de nome, sabe jogar quando quer. Eu acho que queira eu ou você ou o Serginho ou não, ele sabe fazer, né? Quando quer.
2: Sabe. Vamos aguardar então, ver o que acontece no sábado. Antes tem abertura, amanhã, eu repito, no SBT, você vai saber de tudo, gente. É uma melhor cobertura. Eu já falei ontem aqui, não quero ser chato. Eu estava analisando as equipes de esporte, de todos os canais, né? E o SBT, se você colocar na ponta do lápis aqui, os caras que vão transmitir, para mim, é a melhor equipe esportiva que vai fazer a Copa.
0: Tem boa experiência.
2: Vamos ver se na prática, na hora do jogo, sai direitinho como a gente pensa que é.
0: Tá certo, então.
2: Ah, e hoje o Laje joga lá em Apodi, Rio Grande, no Norte, ó. 3.500 quilômetros de Laje até lá. Os caras foram de ônibus até Floripa, pegaram o avião até São Paulo, São Paulo a Fortaleza, Fortaleza a Rio Grande do Norte de van, 300 quilômetros, para jogar uma hora. Esse é o esporte.
0: É a vida do atleta.
2: É a vida do atleta.
0: Abraço, Elcio.
2: Tchau.
0: 11 horas com mais 37 minutos. A pessoa está perguntando aqui o número do telefone da pessoa que quer doar uma cadeira de rodas elétrica, cadeira de roda elétrica. Daqui a pouco eu divulgo, tá bom? Se você não anotou, se prepara que depois do intervalo eu vou divulgar o número da pessoa que está doando uma cadeira elétrica, tá certo? 11:38.
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0: 11:41.
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0: Mensagem para nós aqui, Adilson, gostaria de fazer uma reclamação, fiz uma cirurgia na coluna, hoje faz 21 dias e ainda não consigo marcar o retorno, manda inclusive a foto aqui da pessoa, meu Deus, 21 dias, ficou de, claro que tem que ter o retorno, né, cirurgia da coluna, não consegue marcar o retorno no hospital Nossa Senhora dos Prazeres. Que atendimento o povo tem na saúde em Lages, hein, gente? A pessoa faz uma cirurgia da coluna e não consegue depois ter o retorno. Eles mandam aí pelo WhatsApp para você mandar mensagem e a pessoa não consegue marcar o retorno. Barbaridade, né? Então, chamar a atenção da direção do hospital para que olhem com carinho essa questão do retorno das pessoas depois que fazem aí uma cirurgia. 11:42. O telefone. Telefone do senhor que tem uma cadeira elétrica de rodas para doar. Se você não anotou, muita gente mandando aqui perguntando o número. Vamos lá, o telefone então. 98852-6449. 98852-6449. Telefone de contato.
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0: Informações do setor policial, Avenida Belisário Ramos, bairro Vila Nova, em Lages. Uma mulher chamou a polícia, diz que seu filho recém saiu do presídio, estava em sua casa, mesmo havendo uma medida protetiva que impede ele de se aproximar da casa. A mãe relatou ameaças e agressões praticadas pelo filho. O filho estava agressivo, mesmo após ser algemado, desacatou os policiais, causou danos na viatura da polícia, foi levado para fazer exame corpo de delito e depois encaminhado à delegacia. Mãe chama a polícia para prender o filho, que mais uma vez estava incomodando. Deve ser triste, né? Uma mãe chamar a polícia para prender o filho porque está se sentindo ameaçada. A mãe que deu a vida para o rapaz, para o filho. E agora ela tem que chamar a polícia prender o filho dela, porque o filho dela está ameaçando ela, colocando em risco a vida dela. Veja bem a situação, né, Serginho? Se a pessoa parar para pensar, né? A mãe deu a vida pro rapaz, pro filho. Incomodou ela a vida inteira. Agora tem que chamar a polícia para prender o filho para ela poder ter paz. Ai, já saiu do presídio o homem. Então imagina, né, gente? E se ele tem esse tratamento com a mãe, imagina com outras pessoas. Se ele não tem consideração pela mãe dele, que deu a vida para ele, imagine o que ele pensa de outras pessoas. Que situação. 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
0: Cristian Moraes, bom dia.
2: Bom dia, Dilson. Bom dia, Serginho, os nossos ouvintes.
0: Vamos então com os assuntos de hoje à tarde, Cristian.
2: Com certeza, Dilson. Agora, ao meio-dia, nós temos a segunda edição do Jornal da Clube, ali logo após o seu programa. Em seguida, o Agroclube. E a partir da 1h30, nós temos o Conexão Saúde com Evandro Jopo, Shaina Marcon. Vamos conversar hoje com a diretora da Irmandade Nossa Senhora das Graças, a irmã Celestina Peron. Vamos a entender a importância do chás e as principais orientações também sobre como fortalecer a imunidade no inverno. Tem vários tipos de chás para vários benefícios. Uma bebida aí que o pessoal toma geralmente também no verão, no inverno. Mas é importante agora também para cuidar da imunidade. Uma saúde que vem da terra. Irmã Celestina sempre traz aí bastante orientação, bastante dica de cada chá que é bom para cada tipo de enfermidade. E também a prevenção também que é importante. Em seguida, às 2h30, vamos ter o Clube Interativa e vamos conversar com o João Teles, ele que é integrante da coordenação do Festival Tradicionalista, que aconteceu no último final de semana da festa, e vamos trazer aí os resultados do festival, as premiações, também sobre a segunda etapa do Festival de Arte e Cultura Planalto Serra, para falar aí sobre as premiações para os CTGs aqui da região, da Serra, mas teve participação de CTG.

0: RGs de diversas regiões. Então é importante a gente trazer esses resultados aí para o pessoal que participou, ainda falando um pouco da festa do Pinhão, que repercute ainda o assunto. E às 3h30, para fechar a tarde com boa música e informação, tem o Chimarrando com a Clube, Edilson.
1: Tá legal, Christian. Grande abraço.
0: Um abraço, até mais, Edilson.
1: Agora 11h com mais 52 minutos. Sobre essa questão do hospital, o pessoal não está conseguindo marcar retorno. Já fizemos entrevista, já conversamos aí com o diretor do hospital, ficou de resolver, mas o povo está sofrendo com isso, viu, gente? Situação da saúde em Lages. O povo não consegue retorno depois de fazer uma cirurgia no hospital Nossa Senhora dos Prazeres. 11h52.
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0: na sua mão.
1: Amados irmãos, amadas irmãs em Cristo Jesus, quero convidá-lo a rezarmos assim hoje. Senhor Jesus, assim como consagraste tua vida ao Pai, eu também venho agora consagrar-te a minha mente e cada pensamento nesse dia. Eu entrego minha mente a ti, eu a confio em tuas mãos, eu a submeto ao teu divino poder. Cedo a ti todas as possibilidades que nela existem e me recuso terminantemente a usá-la a não ser para o que é agradável a ti, ou seja, para o que é bom e santo. Consagro-te todo o meu ser, tudo o que eu tenho e sou. Abandono-me em tuas mãos sem esconder nada. Não reservo coisa alguma para mim. Coloco a teu serviço a minha inteligência, a minha memória e a minha imaginação. Tudo é teu. Que estejam ao teu dispor para o bem dos meus irmãos, que trabalhem para gerar amor e sejam fonte de alegria para todos. Coloco também em tuas mãos os meus fardos e preocupações, que nada me perturbe ou venha minar minha confiança em ti. Confio-te de antemão os pensamentos que passarão pela minha cabeça, as preocupações com o meu sustento material e espiritual, com minha família e as pessoas que amo. Consagro-te cada pensamento nesse dia e em cada um deles te entrego o meu passado, o meu presente e o meu futuro. Senhor, inspira-me aquilo que devo pensar para que possa discernir concretamente a tua vontade para minha vida naquilo que faço. Santifica minhas ideias, lembranças e imaginações. Inspira-me bons propósitos. Desperta minha mente para aquilo que devo fazer. Mostra-me também o que devo evitar. Sei que tu me amas, cuidas de mim. Por isso, desde já, agradeço-te por tudo e aceito tudo o que me permitires passar nesse dia. Creio firmemente em teu amor e confio incondicionalmente em tua divina providência. Amém. Em nome do Pai, e do Filho, e do Espírito Santo. Amém.

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0: Oi, oi, boa tarde. Chegamos na quarta-feira, hoje que é dia 10 de junho, ano 2026.
1: Olá, boa tarde. Céu encoberto na Grande Lages, temperatura marcando 13 graus. São Joaquim, 12 graus. Urupema, 11 graus.
0: São destaques aqui no Jornal da Clube, na segunda edição.
1: Comércio espera aquecimento nas vendas para o Dia dos Namorados.
0: Santa Catarina lança caravana para incentivar a educação empreendedora nas escolas.
1: Daqui a pouquinho você vai saber as informações direto da Fundação Municipal de Esportes.
0: Arraiá mais barato. Pesquisa do Procon em Lages aponta variação de quase 380% em itens para festa junina.
1: E atenção, a Polícia Civil prende irmãos foragidos por violência contra idoso em nossa cidade.
2: Nacionais.
0: O comércio está otimista para o Dia dos Namorados, celebrado na sexta-feira. A expectativa é de aumento no fluxo de consumidores e de uma movimentação bilionária em todo o país.
1: A pesquisa indica que 61% dos consumidores pretendem comprar presentes com gasto médio superior a R$200.
0: Apesar do cenário positivo, a inflação e a inadimplência ainda preocupam quem pretende aí presentear.
3: O Dia dos Namorados deve movimentar 26 bilhões de reais no comércio e serviços. O valor é consideravelmente maior que o registrado em 2025. Segundo pesquisa da Confederação Nacional de Dirigentes Lojistas e do SPC Brasil, mais de 100 milhões de consumidores devem ir às compras. Ao todo, 61% dos brasileiros pretendem presentear na data. Mas, de acordo com o gerente executivo da CNDL, Daniel Sakamoto, uma situação preocupa. 32% dos consumidores têm contas atrasadas e mesmo assim pretendem comprar presentes no Dia dos Namorados. E 34% admitem que vão gastar mais do que podem.
4: O descontrole financeiro de uma parte relevante da população acaba sendo responsável por altos índices de endividamento das famílias e também inadimplência. A gente está vivenciando um período de recorde de inadimplentes no país. Isso é ruim para o comerciante, que acaba vendendo e muitas vezes não recebe. Isso tem impacto para quem está endividado e também para toda a família, né? Para todos os amigos ao redor acabam sendo impactados por quem está vivenciando um período de dificuldade financeira. Esse é um cenário que mostra a falta de educação financeira de grande parte da população. Não faz sentido você estar com problemas financeiros e você ainda assim ir comprar um presente que muitas vezes vai pesar no seu bolso.
3: O levantamento mostra que 76% dos consumidores vão pesquisar preços antes de comprar um presente. O valor médio do ticket será de R$ 264. Roupas, itens de beleza e cosméticos e chocolates estão entre as principais escolhas. Um outro detalhe é que as redes sociais têm forte influência na decisão de compra. Segundo a pesquisa, 35% dos entrevistados afirmam ser impactados por plataformas como Instagram e TikTok. Daniel Sakamoto explica que esse comportamento está diretamente ligado à chamada pressão digital.
4: É onde as pessoas são influenciadas pelas redes sociais, acabam fazendo compras por impulso, então é um consumismo altamente acelerado pelo ambiente das redes sociais. Isso acaba complicando ainda mais a saúde financeira de grande parte da população. Com criatividade, é possível sim agradar o namorado, a namorada, sem se complicar financeiramente. O que importa mesmo, no final das contas, é o carinho, é a presença, é o romantismo. Lembrando que a gente está em período de Copa do Mundo, que as pessoas acabam tendo gastos também com a Copa do Mundo e festa junina.
3: Embora a maioria dos consumidores ainda prefira o pagamento à vista, o parcelamento segue como alternativa importante no Dia dos Namorados. Mas o gerente executivo da CNDL, Daniel Sakamoto, alerta que o consumidor deve lembrar dos seus gastos fixos e essenciais antes de se comprometer com mais uma parcela. Produção e reportagem, Valquíria Rios.
1: As polícias civil e militar do Rio de Janeiro realizam uma grande operação no Complexo da Maré, isso para combater o tráfico de drogas e crimes que são relacionados ao roubo de cargas.
0: A ação cumpre 56 mandados de prisão e 42 de busca e apreensão contra integrantes da facção Terceiro Comando Puro. Há registros de tiroteios e barricadas em algumas vias da região.
5: As polícias civil e militar do Rio de Janeiro estão desde o início desta manhã fazendo uma operação para reprimir o tráfico de drogas em comunidades do Complexo da Maré, na zona norte da capital. A Operação Trinos cumpre 56 mandados de prisão e 42 de busca e apreensão expedidos pelo Poder Judiciário do Estado contra a facção criminosa Terceiro Comando Puro. Há relatos de tiroteios e de barricadas nas ruas colocadas por traficantes. De acordo com a Polícia Civil, as investigações foram conduzidas ao longo de meses pela Delegacia de Polícia da área e revelaram que integrantes do TCP vinham articulando ações sistemáticas de interceptação de veículos de carga nas principais vias expressas da capital, como a Avenida Brasil, Linha Vermelha e Linha Amarela. O grupo usava motocicletas e veículos de apoio para cercar caminhões em movimento. As vítimas, rendidas sob ameaça e violência, eram obrigadas a conduzir os veículos até o interior das comunidades dominadas pela facção, onde o transbordo das mercadorias era realizado com o auxílio de outros veículos e, em alguns casos, equipamentos como empilhadeiras. Cristiane Ribeiro.
2: Estaduais.
0: Segurança Pública celebra o menor número de homicídios para o mês de maio em 18 anos.
1: O estado atinge baixa histórica de ocorrências com 22 casos.
0: O quantitativo é o mais baixo desde o início da série histórica de acompanhamento desse indicador criminal em Santa Catarina.
6: Santa Catarina atingiu uma baixa histórica nas ocorrências de homicídios em maio. 22 casos foram registrados, menor número para o mês em 18 anos, desde o início da série histórica de acompanhamento deste indicador criminal. O resultado corresponde a uma redução de 42% na comparação com o mesmo período do ano passado e de 75% frente a 2017, quando foi registrado o maior quantitativo com 90 ocorrências. O secretário de Estado da Segurança Pública, Coronel Flávio Graf, analisa.
7: Nós estamos muito contentes com esses números porque eles mostram exatamente uma estabilidade que nós vimos conseguindo ao longo dos meses de maio, dos diversos anos que nós sempre pesquisamos e detalhamos. Nós atribuímos esses números ao forte trabalho das forças de segurança do nosso estado, a Polícia Militar, a Polícia Civil, a Polícia Científica e também o Corpo Bombeiros Militar, que integra a Secretaria de Segurança Pública, aporte de recursos na segurança pública. A pasta recebeu um incremento aí de praticamente 12 bilhões de reais ao longo desses quase 3 anos e meio de governo, traduzindo-se em investimentos, em custeio dos próprios integrantes das forças de segurança, fazendo com que eles tenham as melhores condições para proporcionar entregas que alegram a todos nós, como está sendo divulgado.
6: A série histórica de acompanhamento dos dados de homicídios em Santa Catarina foi iniciada em 2008. O atingimento da menor quantidade de ocorrências do crime para o mês de maio em 2026 demonstra a capacidade da segurança pública para manter e reduzir o indicador, mesmo com o crescimento populacional do período no estado, como avalia o secretário Flávio Graf.
7: Levamos muito em consideração o aspecto de que o serviço está sendo feito a contento, porque hoje nós temos uma população no nosso estado bem superior àquela de quando iniciou a contagem dessa série histórica, o ano 2008. Vejo que hoje nós somos cerca de 8 milhões e 200 mil habitantes e tivemos esses 22 homicídios no mês de maio, o que ainda nos preocupa, porque para nós, integrantes da segurança pública, consideramos ainda um número que queremos diminuí-lo ainda mais, mas apenas para traçar um comparativo, há 2 anos atrás eram 39 homicídios. Em maio de 2017 eram 90 homicídios. Nós tínhamos aí no estado cerca de 6 milhões de habitantes, então vejo que tivemos um crescimento aí de mais de 35%, crescimento demográfico, né? E hoje temos esses números consolidados.
6: Conforme a última edição do Atlas da Violência, Santa Catarina tem a menor taxa de homicídios do Brasil, com 8,8 casos estimados para cada 100 mil habitantes. De Florianópolis, da Rede de Notícias Acaerte, Cadu Reis.
0: O governo de Santa Catarina iniciou a caravana Educação Empreendedora e Avança SC, que vai percorrer todas as associações de municípios do estado para apresentar iniciativas às escolas da rede estadual.
1: O programa pretende desenvolver o potencial criativo e inovador de estudantes e professores com atividades ligadas ao empreendedorismo, sustentabilidade, transformação digital e também desenvolvimento regional.
2: O governo de Santa Catarina iniciou nesta semana a caravana Educação Empreendedora e Avança SC. Até o dia 2 de julho, as equipes vão percorrer todas as associações de municípios catarinenses para apresentar o programa, orientar gestores e coordenadores regionais e alinhar os encaminhamentos necessários para sua implementação nas escolas estaduais. O objetivo é mobilizar as escolas e desenvolver potencial criativo e inovador de estudantes e professores da rede estadual. A proposta busca conectar o empreendedorismo às vocações regionais, ao projeto de vida dos estudantes e ao desenvolvimento econômico e social do estado, como explica a secretária de Estado da Educação, Luciane Sereta.
8: O governador Jorginho Mello nos deu a missão de estabelecer redes colaborativas entre as secretarias quando os temas são temas prioritários. No nosso caso aqui, a Secretaria de Estado de Educação entra nesse grande programa do Santa Catarina Mais Inovação, já a segunda etapa, com a educação empreendedora, com o eixo da educação empreendedora. Porque esse grande programa, ele trabalha o ecossistema de inovação existente. Mas nós precisamos trabalhar os talentos que gerarão novas ideias e novos empreendimentos no futuro. E esses talentos estão dentro das nossas escolas públicas estaduais e também municipais. Então, as nossas escolas entram agora com a formação de professores para a educação empreendedora, que serão multiplicadores para os nossos estudantes e também, por adesão, os municípios poderão participar. Nós estamos elaborando atividades no contraturno escolar, com aquelas escolas que agora passam a ser escolas em tempo integral. Nós temos mais de 500 escolas participando desse programa de educação empreendedora em todas as nossas 37 coordenadorias regionais, do extremo sul ao extremo oeste.
2: O programa será desenvolvido em todas as regiões, respeitando as características econômicas e produtivas locais. Por meio de oficinas, projetos integradores, desafios reais, aprendizagem colaborativa e trilhas formativas, os estudantes serão estimulados a criar soluções inovadoras para problemas do cotidiano, desenvolvendo habilidades alinhadas às demandas estaduais. Temas como inovação, sustentabilidade, transformação digital, empreendedorismo social e desenvolvimento territorial estarão presentes nas atividades pedagógicas. Repórter Marcos Lamperti.
1: Agora, meio-dia, 13 minutos. Daqui a pouquinho você confere com a gente.
0: Médico e clínica são condenados por falha em atendimento de saúde.
1: Mercado Público de Lages terá telão para transmitir jogos da Copa do Mundo.
0: Falando em jogos no esporte, você confere.
1: Pois é, daqui a pouquinho o tio Nanas fala direto lá de Apodi, no Rio Grande do Norte, sobre o jogo do Lages e Apodi hoje à tarde.
0: A operação prende 8 envolvidos em tentativa de roubo a banco em Santa Catarina.
1: E ainda, Maico, produtores da Serra Catarinense ganha o destaque na Feira do Mel de Santa Catarina.
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1: Lages 12:19.
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0: Moradores que não conseguem buscar atendimento médico durante o dia contam com consultas noturnas em diversas unidades básicas de saúde de Lages, mediante agendamento prévio.
1: A iniciativa integra o programa Agenda Mais Consulta e tem como objetivo ampliar o acesso aos serviços de atenção primária, especialmente para trabalhadores e para estudantes.
20: Com a rotina cada vez mais corrida, muitas pessoas acabam adiando consultas médicas por não conseguirem comparecer às unidades de saúde durante o horário comercial. Pensando nessa realidade, a Prefeitura de Lages, por meio da Secretaria Municipal da Saúde, está ampliando o acesso aos serviços de atenção primária com oferta de atendimentos no período noturno em diversas unidades básicas de saúde. Os atendimentos acontecem a partir das 5 horas da tarde e representam uma alternativa para trabalhadores, estudantes e moradores que têm dificuldades para buscar assistência médica durante o dia. A medida tem como objetivo aproximar os serviços de saúde da população e oferecer mais comodidade para quem precisa de acompanhamento médico. Para ter acesso às consultas noturnas, é necessário realizar o agendamento antecipadamente na unidade de saúde de referência, durante o período diurno. Caso o paciente não possa comparecer pessoalmente para fazer o agendamento, um familiar ou responsável poderá realizar o procedimento, desde que apresente os documentos necessários. A Secretaria Municipal da Saúde reforça que os atendimentos realizados à noite são destinados exclusivamente aos pacientes previamente agendados. Não há atendimento por demanda espontânea nesse período. Já os pacientes que necessitam de avaliação para consultas no mesmo dia devem procurar a unidade de saúde pela manhã, quando é realizada a classificação e a organização dos atendimentos. Em situações de urgência e emergência, fora do horário de funcionamento das UBSs, a orientação continua sendo procurar atendimento na unidade de pronto atendimento, a UPA 24 horas. A ampliação dos horários faz parte do programa Agenda Mais Consulta, iniciativa implantada pela administração municipal para aumentar a oferta de consultas médicas, otimizar o acesso da população aos serviços e reduzir o tempo de espera por atendimento. Atualmente, mais de 20 unidades básicas de saúde participam da ação, oferecendo consultas noturnas em diferentes dias da semana. Entre elas estão as unidades dos bairros Centenário, Conta Dinheiro, Copacabana, Coral, Guarujá, Habitação, Penha, Petrópolis, Popular, Promorar, Santa Catarina, Santa Helena, Santa Mônica, São Carlos, São Cristóvão, São Francisco, São Miguel, Tributo, Várzea, Vila Marisa e Vila Nova. Os moradores interessados devem procurar a unidade de saúde mais próxima para verificar os dias e horários disponíveis e realizar o agendamento. Shaina Marcon, onde há, a Clube está.
0: Ok, Shaina, obrigado. Agora, 12:23.
1: A terceira vara civil de Lages condenou um médico e uma clínica ao pagamento de indenização por danos materiais e morais a uma paciente submetida a um tratamento contraindicado para trombose.
0: Segundo o processo, a mulher recebeu o diagnóstico de risco iminente à vida e iniciou o tratamento de forma imediata. E depois, outro especialista orientou a interrupção do procedimento.
1: A perícia judicial concluiu que a conduta adotada não seguia os parâmetros técnicos recomendados e poderia agravar o quadro clínico.
0: A decisão determinou a devolução de R$12.850 em despesas relacionadas ao tratamento e fixou indenização por danos morais de R$10.000, totalizando aí mais de R$22.000. A sentença ainda cabe recurso.
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1: Atenção, o Procon de Lages realizou um levantamento de preços com foco nos preparativos para as festas juninas.
0: A fiscalização passou por 11 estabelecimentos da cidade e avaliou 17 tipos de produtos típicos.
1: Destaque, Michael Lovato, foi para Canjica, que apresentou a maior variação de preço.
21: Atenção, consumidor, se você está planejando organizar ou participar de um arraiá neste mês de junho, pesquisar antes de ir ao supermercado é o melhor caminho para garantir economia. Uma ferramenta que pode ajudar é a pesquisa do Procon de Lages sobre os produtos típicos em comemorações de festas juninas. Foram analisados 17 itens típicos desse período das comemorações juninas. O levantamento passou por 11 estabelecimentos comerciais da cidade e constatou que a diferença no bolso pode ser grande. O exemplo mais impressionante foi o da canjica. Conforme a tabela divulgada, o pacote de canjica da marca Amafil, de 500 gramas, foi encontrado por R$ 3,19 em um estabelecimento, enquanto a canjica da marca Da Colônia, de 200 gramas, chegou a ser encontrado por R$ 15,29 em outro local. Uma variação de 379% no preço. É importante reforçar que, além dos preços, o coordenador executivo do Procon de Lages, Kevin Calbucci, reforça que o consumidor deve ficar atento à procedência, às condições de armazenamento, à marca e o prazo de validade de doces e outros produtos típicos das festividades juninas. A pesquisa completa, com as marcas, os valores e os locais pode ser consultada diretamente no site da Prefeitura de Lages ou no scc10.com.br/clube. 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Repórter Evandro Giopo.
0: Feito, Evandro. Agora meio-dia, 26 minutos.
1: E a Serra Catarinense está entre os destaques da 25ª Feira do Mel de Santa Catarina, que começa hoje em Florianópolis, reunindo centenas de produtores de diversas regiões do nosso estado.
0: Bom, o evento busca valorizar a produção catarinense, incentivar o consumo de mel e fortalecer a cadeia produtiva da apicultura, considerada uma importante atividade econômica para muitas famílias rurais.
3: A produção de mel da Serra Catarinense ganhou vitrine estadual. Iniciou hoje a 25ª Feira do Mel de Santa Catarina, no Largo da Alfândega, em Florianópolis. O evento reúne mais de 300 produtores de todas as regiões, incluindo participação dos produtores da Serra. A programação segue até sábado, com expectativa de comercializar entre 45 e 50 mil toneladas de mel e derivados. Reconhecida pela qualidade e produtividade, a apicultura da Serra reforça o protagonismo de Santa Catarina no cenário nacional. Com preço acessível ao consumidor, o evento também valoriza o trabalho da agricultura familiar e aproxima o campo da cidade, criando oportunidade direta de comercialização para os produtores. No meio desse cenário, o produtor de mel aqui da Serra Catarinense, Alceu Perão, destaca a importância da feira como vitrine e geração de renda.
5: Estamos aqui em Florianópolis, na Feira do Mel, 25ª Feira do Mel, a maior feira de mel do Brasil. E agora está sendo realizada a abertura do evento, né? As autoridades aqui, de prefeito, representante das cidades, Quepagre, Sebrae, etc, etc. E as perspectivas são de boas vendas, estamos iniciando e o pessoal já está começando a visitação da feira, e vai ser uma feira de muito sucesso. Então estaremos aqui até sábado e estamos esperando uma boa venda aqui na maior feira do Brasil de mel, que está sendo realizada aqui em Florianópolis.
3: Além da venda de produtos como mel silvestre, mel de melato da Bracatinga e derivados, a feira oferece uma produção diversificada com gastronomia, lançamento de produtos e exposição de abelhas sem ferrão. A iniciativa reforça não apenas a força da produção catarinense, mas também o papel estratégico da Serra nesse cenário de excelência e reconhecimento internacional. 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Repórter Rodrigo Silvério.
0: Feito, Rodrigo. Agora meio-dia com 29 minutos.
1: Olha, o Mercado Público Municipal Oswaldo Uncini inicia amanhã a transmissão dos Jogos da Copa do Mundo em um telão instalado na área central.
0: O espaço contará com decoração temática e pretende reunir torcedores para acompanhar as partidas em um ambiente de convivência.
1: Mas atenção, todos os jogos serão exibidos durante o horário de funcionamento do mercado, das 8 às 10 da noite, exceto as partidas realizadas a partir das 23 horas.
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0: 13 graus na temperatura. Continua baixa a temperatura aqui na Serra Catarinense. Queremos saber do Peter Schog. Vem chuva por aí, Peter. E o frio continua. Boa tarde.
25: Boa tarde. A presença de áreas e instabilidades associadas ao deslocamento de um sistema de baixa pressão favorece o aumento gradativo das nuvens carregadas oriundas do Paraguai, oeste de Santa Catarina. Portanto, tem indicativo de chuva durante essas próximas horas, mas é uma chuva assim que ela não é 100% distribuída, 100% generalizada. É uma chuva bem mal distribuída, chove aqui, chove ali, no outro canto não acontece nada. Mas é bom levar um guarda-chuva por precaução. A temperatura ela se mantém amena. Hoje a máxima ela não vai passar muito aí dos 16 graus. E vai prosseguindo com muitas nuvens ao longo dessa quinta e sexta-feira. Na quinta-feira segue com o predomínio do céu nublado. Chuvas passageiras isoladas ocorrem ao longo do dia, principalmente à tarde e à noite, onde a condição de chuva aumenta. Na sexta-feira chove a qualquer hora do dia, intercalando com algumas breves melhorias. Sábado, tempo bom. frio de manhã. E domingo, tempo bom, frio de manhã, agradável à tarde. As mínimas, elas são mais baixas, principalmente no fim de semana, chama atenção para o destaque, é para o domingo, onde as mínimas são bem parecidas com hoje pela manhã, assim, mínimas de 3 a 5 graus, com alguma geada fraca e isolada no topo da Serra Catarinense. Temperatura entre 16 a 17 graus durante o período das tardes. Portanto, a condição de chuva ela aumenta entre essa sexta, ou melhor, quarta, quinta, sexta e melhora no fim de semana. O início da próxima semana é frio e com tempo bom, com geada. Peter Scheuer, meteorologista, com a previsão do tempo.
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2: Agora, 12:35.
0: Agora, as principais notícias do esporte. 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
2: Meus amigos, a Vofel Coque Lages participou do 17º Festival Internacional de Vôlei Feminino e conquistou o título. Essas meninas são fera. A equipe catarinense destacou em competição que reuniu mais de 1000 atletas do Brasil, Argentina e Uruguai ao longo de 5 dias de jogos no Rio Grande do Sul. Entre os dias 13 e 7 de junho, a cidade Estrela foi palco da 17ª edição do Festival Internacional de Vôlei. O evento reuniu delegações de 8 estados brasileiros: Rio Grande do Sul, Pernambuco, Goiás, São Paulo, Rio de Janeiro, Minas Gerais, Paraná e Santa Catarina, além de equipes tradicionais da Argentina e também do Uruguai. Representando o vôlei lagiano, a Vofel Coque competiu intensamente ao longo de 5 dias, consolidando a sua força no cenário internacional e trazendo na bagagem o título de campeã da Série Prata na categoria sub-14. A delegação de Lages enfrentou a maratona de 10 jogos por categoria. O grande momento de celebração veio com a equipe sub-14, que garantiu o troféu da Série Prata ao vencer a equipe do SEAT de Lajeado. Já na Série Ouro, o time sub-16 encerrou a sua participação em quinto lugar, enquanto a equipe sub-19 finalizou a competição na nona posição, também na Série Ouro. Tá aí, portanto, né? Parabéns aí às meninas do Coque. Um abraço ao Alexandre Simeonato, que manda essa informação para nós aqui. E a informação da Fundação Municipal de Esportes está chegando com você, Tairone.
3: Olá, meu amigo Elcio José, olá a todos os amigos e amigas ouvintes da nossa querida Rádio Clube de Lages. Bom, passando por aqui hoje para compartilhar com vocês um pouquinho daquilo que está acontecendo há mais de 2 meses no município de Lages, que são os eventos relacionados ao esporte escolar. Afinal de contas, esta semana entramos na reta final, onde estamos realizando então a etapa municipal do CCEF, que é o Campeonato Catarinense Escolar de Futebol, o antigo Moleque Bom de Bola. Nesta semana estão aí em competição jovens escolares de 15 a 17 anos. E olha só que bacana, Elcio. Somente nesta edição de 15 a 17 anos, foram 20 escolas públicas e privadas inscritas aí no naipe masculino e 6 escolas no naipe feminino. Os jogos estão acontecendo então no campo da habitação e também no nosso Tio Vida. Só para a gente ter uma ideia aí dos números, que para nós é uma grande conquista, somente na 15 a 17 anos foram mais de 480 alunos. Agora, juntando todas as edições que começamos lá no finalzinho do mês de fevereiro com o nosso GEL, que foram os Jogos Esportivos de Lages na edição escolar, onde envolvemos aí em 2 naipes mais de 8 modalidades, tanto no masculino quanto no feminino, e nas faixas etárias de 11 a 14 e de 15 a 17 anos, foram mais de 2.350 alunos. Contabilizando junto com o CCEF, né, que é o campeonato catarinense escolar de futebol, também na faixa de idade de 11 a 14 e 15 a 17, foram mais de 700 alunos, totalizando mais de 3 mil estudantes participando das competições que envolveram mais de 8 modalidades e agora se encerrando então com o futebol na idade de 15 a 17 anos. Então, na sexta-feira, conheceremos então as escolas que irão representar o nosso município de Lages nas etapas subsequentes do CCEF. Lembrando que este é um evento estadual organizado e promovido pela FESPORTE e que tem todas as fases classificatórias até que a gente consiga chegar na etapa estadual, tá certo? Meu amigo Elcio, como eu sei que você é um amante do esporte, encaminho para você esse áudio e sempre agradecendo a abertura que você sempre dá para que a gente divulgue tudo que de melhor acontece no nosso esporte local, tá certo? Um abração e um ótimo dia a todos.
2: Falou, Tairone, portas abertas sempre, amigo. E o Lages já está no Rio Grande do Norte, onde hoje, 18 horas, enfrenta a equipe do Apodi pela Liga Nacional Silver. O treinador Tio Nana está comentando agora aqui no Jornal da Clube, da viagem até Apodi, e o que espera da partida de logo mais pela Liga Nacional.
4: Tio Nanas falando, treinador do Lages Futsal, estamos aqui em Apodi, né? Nordeste brasileiro. A gente viajou ontem para enfrentar a equipe do Apodi hoje pela 9ª rodada da Liga Nacional Silver. Fizemos uma boa viagem, né? A logística um pouco mais complicada, a gente saiu às 4 horas da manhã de Lages, pegou o voo em Florianópolis, conexão em São Paulo, daí chegamos em Fortaleza e tivemos que pegar uma van com mais aí 3, 4 horas de viagem até a cidade da Apodi. Chegamos por volta da meia-noite no hotel, então uma logística bem, bem complexa, mas nos preparamos bem para essa partida. A gente vem de 2 vitórias seguidas, né? Na Liga Nacional Silver, então a gente está bem confiante, sabe da dificuldade, é um dos adversários mais fortes que a gente vai enfrentar fora de casa, mas estamos bem concentrados. Temos aí a grata surpresa do Josué, tá voltando também nesse jogo, então a gente está confiante para somar pontos aí, para continuar pontuando na Liga Nacional Silver, porque a gente possa almejar a nossa classificação entre os 12 primeiros classificados, tá certo? Um abraço aqui, mais informações nas redes sociais do Lages Futsal. Um abraço do Tio Nanas a todos em Lages.
2: Boa sorte, amigo, boa sorte aos seus jogadores e atenção, amanhã terá início a Copa do Mundo de 2026 e seguirá até a grande final marcada para o dia 19 de julho. Esse torneio, pela primeira vez na história, vai ser o maior, 48 seleções, né? E o SBT, o SCC, vai ter uma cobertura toda ela especial. Está na linha comigo Angélica Varaschini. Érica, ela que é comunicadora do SCC e do SBT, falando a respeito das transmissões.
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2: Obrigado, tá aí amanhã todo mundo ligado no SBT SCC, né? E no sábado, 19 horas, Brasil e Marrocos, a estreia do Brasil na Copa do Mundo de Esportes. Era isso.
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6: A Agora, 12:45, momento do setor policial com Adilson Oliveira. Diversas ocorrências aí nas últimas horas, hein, Adilson? É contigo.
7: Boa tarde aos ouvintes do Jornal da Clube. A Polícia Militar foi chamada ontem na Avenida Belisário Ramos, no bairro Vila Nova, em Lages. Uma mulher informou à polícia que seu filho recém saiu do presídio, estava em sua casa, mesmo havendo uma medida protetiva que impedia ele de se aproximar do local. A mãe relatou ameaças e agressões praticadas pelo filho. O homem estava agressivo, mesmo após ser algemado pela polícia, desacatou os policiais. Causou danos na viatura da polícia. Foi levado para fazer exame de corpo de delito e depois o filho foi encaminhado à delegacia. Ontem a Polícia Militar prendeu 4 homens suspeitos de participação em um roubo, um assalto que aconteceu no município de Rio do Oeste, na casa de um gerente de banco, mantendo familiares em cárcere privado. Um veículo suspeito foi encontrado nas proximidades, às margens da rodovia, sentido Alfredo Wagner. 5 ocupantes tentaram fugir a pé. Um dos suspeitos sacou de uma arma de fogo em direção aos policiais. Os policiais fizeram disparos para impedir a agressão. Um homem abandonou a arma e também munições durante a fuga. Na sequência, 3 suspeitos foram detidos. Outros 2 envolvidos foram abordados depois na região de Rancho Queimado. No veículo, os policiais apreenderam um revólver calibre 38, municiado, munições, ferramentas, roupas e um capacete e ainda documentos pessoais. Já por volta de 12:40, com informações de outro elemento do grupo que estava foragido na região.

0: delegacia para as devidas providências. Ontem à noite, a polícia militar foi chamada em um centro de ensino de dança, no centro em Lages, próximo ao terminal urbano. Um homem invadiu o local portando uma garrafa de vidro e ameaçando matar uma mulher que estava no local. Foi contido por pais de alunos até a chegada da polícia. O homem estava agressivo, sinais de embriaguez, causou pânico nas pessoas. Tentou entrar em uma das salas de aula, quebrou a garrafa e, com a chegada da polícia militar, ele foi algemado. Apresentava lesões, disse que foi vítima de agressões anteriores, disse que buscava ajuda e que estaria sendo perseguido. Não soube identificar os autores. O homem foi encaminhado à delegacia para as providências legais. A Polícia Civil, a DIC de Lages, prendeu ontem dois irmãos foragidos da justiça, investigados por crime de violência contra a pessoa idosa. Foram presos na Avenida 1º de Maio, no bairro Popular, em Lages. Os foragidos, um de 49 anos e o outro de 50 anos, estavam com mandados de prisão preventiva expedido pela justiça, relacionados aos crimes praticados contra a pessoa idosa. Eles foram conduzidos à delegacia e depois encaminhados ao presídio. Essas foram as principais informações do setor policial das últimas horas. Para o Jornal da Clube, segunda edição, informou o repórter Adilson Oliveira.
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4: Agora 12:53.
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4: Olha só, o Conselho Festeiros e Voluntários estão convidando para a grande festa no dia 14 de junho, domingo, lá na comunidade de Capela Santo Antônio, Jaquirana, em Correia Pinto. A programação às 10h30, Santa Missa, celebrada pelo Padre Davi, com o texto dos homens, às 12h, haverá churrascos e bebida geral. 13h, bingos e leilões, e 16h, uma tarde dançante animada com a banda Belly. 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
4: Agora faltam apenas um minuto para uma hora.
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5: Esposo José Mota Machado e filhos Joilson, Samara e Matheus comunicam o falecimento de Sirlene Ferreira Machado, ocorrido ontem em Joinville. O corpo será velado a partir das 14 horas na Igreja Nossa Senhora de Fátima, em Araçá, São José do Cerrito. A celebração de despedida será hoje, 15h30, na mesma igreja, seguindo após para sepultamento no cemitério local. Noticiamos o falecimento de Sirlene Ferreira Machado.
4: Familiares estão comunicando com pesar o falecimento de Sueli Melo de Moraes, ocorrido ontem no Hospital Nosso Senhor do Patrocínio, em Campo Belo. O corpo está sendo velado na Capela do Cerro Negro e o sepultamento será hoje, com a celebração de despedida, 16 horas, na mesma capela, seguindo após para o cemitério local. Noticiamos o falecimento de Sueli Melo de Moraes.
5: Esposo José Mota Machado e filhos Joilson, Samara e Matheus comunicam o falecimento de Sirlene Ferreira Machado, ocorrido ontem em Joinville. O corpo será velado a partir das 14 horas na Igreja Nossa Senhora de Fátima, em Araçá, São José do Cerrito. A celebração de despedida será hoje, 15h30, na mesma igreja, seguindo logo após para o sepultamento no cemitério local.
4: Familiares estão comunicando com pesar o falecimento de Sueli Melo de Moraes, ocorrido ontem no Hospital Nosso Senhor do Patrocínio, em Campo Belo. O corpo está sendo velado na Capela de Cerro Negro e o sepultamento será hoje, com celebração de despedida, 16 horas, na mesma capela. Aí segue para o cemitério local. Noticiamos o falecimento de Sueli Melo de Moraes.
5: Esposo José Mota Machado e filhos Joilson, Samara e Matheus comunicam o falecimento de Sirlene Ferreira Machado, ocorrido ontem em Joinville. O corpo será velado a partir das 14 horas na Igreja Nossa Senhora de Fátima, em Araçá, São José do Cerrito. A celebração de despedida será hoje, 15h30, na mesma igreja, seguindo após para sepultamento no cemitério local. Noticiamos o falecimento de Sirlene Ferreira Machado.
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4: Ok, agora vamos até a Via Serra, né? O Cláudio Pereira, direto da loja, aqui no Jornal da Clube.
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4: Agora 1h05.
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5: Filhos, genros, nora, netos e bisnetos ainda consternados com o falecimento de Olga de Carvalho Rodrigues agradecem a todos que ajudaram e confortaram. Em especial a unidade de saúde de São José de Cirrito, ao Conselho de Tararé, parentes e vizinhos, e convidam para o terço de sétimo dia, que será rezado às 15 horas de hoje, e também para a missa, que será celebrada às 15 horas deste domingo, na comunidade de Tararé. Desde já agradecem.
4: Familiares estão comunicando o falecimento de Antonieta Cardoso Kister, ocorrido em sua residência. O corpo está sendo velado na Capela Municipal de Painel. O sepultamento será às 15 horas no cemitério do mesmo município. Noticiamos o falecimento de Antonieta Cardoso Kister.
5: Filhos, genros, nora, netos e bisnetos ainda consternados com o falecimento de Olga de Carvalho Rodrigues agradecem a todos que ajudaram e confortaram. Em especial, a unidade de saúde de São José de Cirrito, ao Conselho de Tararé, parentes e vizinhos. E convidam para o terço de sétimo dia, que será rezado hoje às 15 horas, e também para a missa, que será celebrada às 15 horas neste domingo, dia 14, na comunidade de Tararé. Desde já agradecem.
4: Filhos, genros, nora, netos e bisnetos, ainda consternados com o falecimento de Olga de Carvalho Rodrigues, agradece a todos que ajudaram e confortaram naquele momento difícil pelo qual passaram, em especial a Unidade de Saúde de São José do Cerrito, ao Conselho de Itararé, parentes, vizinhos, e estão convidando para o terço sétimo dia, que será rezado hoje, 15 horas, quarta-feira, hoje, dia 10, e também para a missa, que será celebrada às 15 horas, neste domingo, dia 14, lá na comunidade de Itararé, e desde já a família agradece.
5: Agora, 13 horas com 8 minutos, chegamos ao final de mais uma edição do Jornal da Clube.
4: A apresentação de Maico Lovatti, Elcio José, a coordenação técnica da Delar Machado.
5: Ficamos por aqui agradecendo pela companhia, audiência e desejando uma ótima quarta-feira.
4: Muito obrigado a todos, vamos fazer uma ótima tarde.
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10: Boa tarde, um abraço muito, muito especial para você, nosso produtor, nossa produtora, agradecendo já no início o Rodrigo Silvério, que esteve ontem aqui, né, com todos vocês no Agro, trazendo as informações. A gente segue nesta quarta-feira. Adelar Machado na técnica, também conosco, ficando até 1h30. E a partir de agora, o Agroclube está no ar com muitas informações. Vamos juntos então.
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10: Muito bem, e no dia 23 de junho, agora, logo, logo, estará acontecendo em Capão Alto a Feira do Gado Geral. Então, convite sendo feito, inscrições poderão ser realizadas ainda, e quem está conosco aqui é o Luiz Falkenbach, presidente da Associação Rural em Capão Alto, falando então desse momento importante da pecuária da Serra Catarinense, acontecendo então a Feira do Gado Geral, lá no Parque de Exposições Juca Vieira. É isso mesmo, né, presidente?
12: Olá, amigo Volpato. Eu aproveito esse espaço e convido aos nossos amigos produtores rurais para participar da sexta-feira de inverno de Capão Alto, né? É uma feira de gado geral que abrange todas as categorias. Abrange terneiros, terneiras, abrange bois, novilhas, vacas, vacas com cria, enfim, todas as categorias. E as inscrições para a feira encerram na próxima sexta-feira, dia 12 de junho, e poderá ser realizada através do fone 479-9935-9970 com Luiz Falkenbach. Volpato, a sexta-feira de inverno de Capão Alto é o último evento da Serra Catarinense neste semestre. Então, eu convido os amigos, façam suas inscrições, né? E aguardamos você dia 23 de junho, às 19 horas, no Parque Juca Vieira, em Capão Alto.
10: Então anote aí, ainda dá tempo de fazer as inscrições, e a Feira do Gado Geral em Capão Alto, dia 23 de junho, agora.
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10: Ministério da Agricultura e Pecuária confirmou os primeiros casos de greening em plantas cítricas aqui pertinho, no Rio Grande do Sul. A detecção marca o primeiro registro da doença no estado gaúcho e foi resultado de um programa de vigilância realizado desde o ano de 2004 pelo Ministério, por meio da Superintendência da Agricultura e Pecuária no Rio Grande do Sul, claro, em conjunto com a Secretaria de Agricultura do Estado. As ações de monitoramento foram intensificadas nos últimos anos devido à presença da doença na Argentina, no Uruguai e aqui em Santa Catarina. As plantas com sintomas foram identificadas em um pomar doméstico no município de Palmitinho, no Médio Alto Uruguai, próximo à divisa com Santa Catarina. A confirmação ocorreu após análises laboratoriais. A propriedade onde o foco foi detectado possui cerca de 20 mudas de cítrus. Conforme os protocolos fitossanitários, as plantas infectadas serão erradicadas e será realizado o controle rigoroso, então, a partir de agora. Então, vamos aguardar aí, né, as novas determinações e erradicando de uma vez por todas. Falando em produtos cítricos, existe apenas uma laranja com indicação geográfica no Brasil. Lembra que em São Joaquim tem frescal, a maçã, o vinho, né, o mel. Então, sobre a laranja, tem uma indicação apenas. O reconhecimento levou em conta características únicas de solo, clima e tradição. Brasil é líder mundial na produção e exportação de laranja. Ainda assim, apenas uma região no país possui uma indicação geográfica. Trata-se da laranja da região de Tanguá, no Rio de Janeiro. Em 2022, ela recebeu, então, o título do Instituto Nacional da Propriedade Industrial, INPI, com registro de denominação de origem. Na época, só buscando um pouquinho a história, lá em 2022, o reconhecimento marcou o IG de número 100 no Brasil. Então está aí, né, trazendo algumas informações importantes. O governo federal anunciou ontem, numa feira que está acontecendo na Bahia, a ampliação dos recursos do Move Agricultura. 14 bilhões de reais é uma linha de financiamento destinada à compra de tratores, colheitadeiras, plantadeiras e outros implementos agrícolas e já está disponível para a contratação junto às instituições financeiras participantes. Os anúncios foram feitos na abertura então desta feira lá na Bahia ontem. Agora, se você se interessou, está precisando dar uma, né, uma revitalizada aí no maquinário, comprar novos maquinários, então é só procurar o banco, né, onde você tem conta, a sua cooperativa, e é claro que as informações, olhar bem, né, gente? Primeiro, calcular bem o juro, quanto você vai pagar no final do contrato, a questão da carência, tudo isso, analisar se é o momento realmente, né, para não aumentar o endividamento. Acho que vale também uma consulta junto ao seu contador, junto aos técnicos da EPAGRE do seu município, né, antes de fechar o contrato com a cooperativa. Mas é importante, tem uma linha de crédito agora disponível. Iniciou agora pela manhã e vai até o próximo sábado em Florianópolis, no Largo da Alfândega, ali na área central, a Feira Catarinense do Mel. Produtores de todo o estado estão lá comercializando. Só para se ter uma ideia, cerca de 50 toneladas é a expectativa de vendas aí até o próximo sábado. Produtores aqui da Serra Catarinense também estão participando, estão lá no evento. Por quê? Na Grande Florianópolis, o valor agregado do mel, ele é bem maior do que aqui na Serra, no Oeste, em outras regiões. Então, indo lá, é um ponto de comercialização onde você consegue ter um valor agregado melhor, um preço melhor do seu mel. Mas tem uma dezena de outros produtos, tem até cerveja de mel, pode ser encontrado lá, e uma dezena de outros produtos. Quem está conosco aqui é Rodrigo Durier, um dos organizadores por parte da EPAGRE do evento, falando então sobre a tendência do que a gente pode encontrar da produção aí para os próximos dias. Rodrigo.
0: Essa feira a gente procura levar ao consumidor final essa mostra de produtos das abelhas que temos no estado, né? Mostrar esses produtos de excelente qualidade, a diversidade que temos. E não só isso, né? Não só mostrar os produtos, mas é uma vivência também para o consumidor estar ali conhecendo os produtores, estar conhecendo os processos que é realizado na produção de mel e os outros produtos das abelhas, conhecer os produtos com a verdadeira qualidade, né? Reconhecer também quando o produto pode ser falsificado. Isso é muito importante, viu? Porque no mercado a gente vê que o mel, ele é vendido de uma forma bastante irregular e tem muito produto falsificado, então temos que ter esse cuidado. E ali é uma oportunidade para isso, né? Para estar vendo os excelentes produtos que temos no estado, os fornecedores desses produtos, as marcas, né, que temos, e saber identificar um produto de qualidade de origem. Olha, são diversos produtos à venda, né? A gente fala, chama de feira do mel, mas é até curioso, né? Porque não é uma feira que tem só mel. Tem diversos produtos das abelhas mesmo, mel, pólen, própolis, mas outros produtos também feitos a partir dos produtos das abelhas, como pão de mel, bolacha de mel, aguardente de mel, cachaça com mel, cerveja de mel, balas, biscoitos, chás. Olha, é uma infinidade de produtos, né, que a gente vai estar oferecendo ali para o consumidor adquirir também, estar conhecendo essa possibilidade, né, dos diversos produtos que temos das abelhas. E também a gente costuma dizer que ali também não é só feira, tá? Não é uma feira só de mel e também não é só feira. A gente costuma dizer que é um evento cultural, porque ali o consumidor consegue conhecer um pouco melhor a cadeia produtiva do mel no estado, né? Conhecer um pouco mais sobre as abelhas. Sobre as abelhas falo porque também não é só a abelha Apis a que mais conhecemos, que é a abelha africanizada. Mas teremos mostra também de abelhas sem ferrão, produtos das abelhas sem ferrão. Então é um momento também cultural, né? De conhecimento, de muito conhecimento.
3: Vocês têm uma ideia de quantos quilos de mel devem ser comercializados?
0: Olha, essa feira do mel gira em torno aí de 50 toneladas de mel comercializada, tá? Esse ano a gente tem uma expectativa aí que vai girar em torno disso aí, entre 50 e 55 toneladas de mel, que são normalmente vendidas aí na feira do mel, atingindo um público grande aqui da Grande Florianópolis, né? Essa feira é uma feira tradicional, né? Estamos aí na 25ª. Para os interessados, setor de Santa Catarina, falando sobre a produção de mel, sobre os tipos de mel que temos no estado. Então a gente proporciona essa experiência bem interessante também para todos os visitantes.
3: Qual a importância da criação de abelhas e da produção de mel para Santa Catarina?
0: Bom, a gente diz que as abelhas, a criação de abelhas, quando a gente fala de criação de abelhas, falamos aí da apicultura, que é a criação de abelhas Apis mellifera, e a meliponicultura, que é a criação de abelhas nativas, né? A gente diz que ela tem um tripé da sustentabilidade muito forte, né? Onde tem as questões econômicas, claro, ela é sustento, ela gera renda para milhares de famílias catarinenses. De acordo com dados, informações, em torno de 14 mil famílias catarinenses que têm essa atividade. Então ela gera um retorno através da venda do mel, da cera, do pólen, da própolis e diversos outros produtos das abelhas. Mas ela tem uma questão muito forte também, que é a questão social, né? Ela une as pessoas, é um trabalho digno, né? O nosso associativismo aqui em Santa Catarina é muito forte. É uma atividade que ela gera segurança alimentar, produz um alimento de excelente qualidade para as famílias. E tem também a questão que é muito forte, tá? Muito forte, e a gente não pode deixar de falar, que é a questão ambiental. As abelhas, como um todo, são responsáveis por até 75% da polinização de cultivos agrícolas. Ou seja, tem algumas plantas que, se não fossem as abelhas, elas não se reproduziriam mais. Não produziriam também frutos tais como a maçã, mirtilo, são altamente dependentes das abelhas para a produção. E além dos cultivos agrícolas, que dependem de abelhas para produzir, ela é importante também para o equilíbrio dos ecossistemas. As matas nativas, dependendo do bioma, de 30 a 90% dependem das abelhas para a sobrevivência. As abelhas são responsáveis pela polinização, e na polinização é onde a flor é fecundada, formando assim o fruto, formando assim a semente e permitindo então a perpetuação de espécies nativas.
10: Aí está então o Rodrigo Durier, um dos organizadores da Feira Catarinense do Mel, acontecendo em Florianópolis, com a participação de produtores de todo o estado.
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10: Ele já está aqui, Peter Scheuer, falando sobre o tempo, não só agora à tarde, a previsão, principalmente aí a partir de sexta-feira. Falando em Peter, ele será homenageado, né, a partir desta quinta-feira em várias entidades em Florianópolis, inclusive na LESC também. Merecido, merecido. Nosso parceiro Peter Scheuer. Boa tarde, Peter.
14: Boa tarde. A presença de áreas e instabilidades associadas ao deslocamento de um sistema de baixa pressão favorece o aumento gradativo das nuvens carregadas oriundas do Paraguai, oeste de Santa Catarina. Portanto, tem indicativo de chuva durante essas próximas horas, mas é uma chuva assim que ela não é 100% distribuída, 100% generalizada. É uma chuva bem mal distribuída, chove aqui, chove ali, no outro canto não acontece nada. Mas é bom levar um guarda-chuva por precaução. A temperatura ela se mantém amena. Hoje a máxima ela não vai passar muito aí dos 16 graus. E vai prosseguindo com muitas nuvens ao longo dessa quinta e sexta-feira. Na quinta-feira segue com o predomínio do céu nublado. Chuvas passageiras isoladas ocorrem ao longo do dia, principalmente à tarde e à noite, onde a condição de chuva aumenta. Na sexta-feira chove a qualquer hora do dia, intercalando com algumas breves melhorias. Sábado, tempo bom, frio de manhã. E domingo, tempo bom, frio de manhã, agradável à tarde. As mínimas, elas são mais baixas, principalmente no fim de semana. Chama atenção para o destaque, é para o domingo, onde as mínimas são bem parecidas com hoje pela manhã, assim, mínimas de 3 a 5 graus, com alguma geada fraca e isolada no topo da Serra Catarinense. Temperatura entre 16 a 17 graus durante o período das tardes. Portanto, a condição de chuva ela aumenta entre essa sexta, ou melhor, quarta, quinta, sexta, e melhora no fim de semana. O início da próxima semana é frio e com tempo bom, com geada. Peter Scheuer, meteorologista, com a previsão do tempo.
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2: Muito bem, atualizando para você então, Adelar Machado já trouxe a vinheta e agora a gente segue com as cotações. Mel Silvestre, 11,50. Mel de Bracatinga, R$15. A soja, R$116,35. O milho amarelo, R$60. Feijão preto, R$213,65. Caiu o preço na cotação de segunda para ontem. Feijão carioca, R$301,67. Teve uma queda também. O feijão vermelho não, permanece R$300. O suíno vivo, produtor independente, R$5,15. E o suíno vivo, produtor integrado, R$6,27. O cordeiro vivo entre 40 e 50 quilos, R$16. E a ovelha matriz, de 50 a 70 quilos, R$10,50. O preço do leite pago ao produtor, R$2,50. Este é o preço do leite padrão. O boi gordo, R$12,50. E a vaca gorda, R$10. Só lembrando, com relação ao mel de Bracatinga e o silvestre, estes são preços pagos ao produtor, comprado em grandes quantidades, até para a exportação. Então, esse é o preço. Você não encontra no mercado, na feira, em qualquer outro lugar, esse preço. E sim, somente de produtor para produtor. Aquele abraço, muito obrigado pela sua audiência. Adelar Machado já está acenando lá em cima do laço, finalizando o nosso agro, porque Shaina Marcon e Evandro Gioppo já estão aqui com Conexão Saúde, Clube Interativa, um mundo de informações para vocês aqui na Clube. Boa tarde. Adelar Machado continua com você. A gente se encontra amanhã, logo após coladinho, no Jornal Segunda Edição.
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3: Vamos lá então, 1:31, uma ótima tarde para você. Obrigado, Marildo Volpato, dando essa deixa pra gente chegar aqui com o nosso Conexão Saúde, nosso Clube Interativa. Eu sou Evandro Gioppo e ao meu lado está Shaina Marcon pra gente tocar esse barco. E nos trabalhos técnicos, ele, Adelar Machado. É, aquele abraço para você que está em casa também. A gente estende esse abraço fora aqui da nossa região, né? Onde a gente chega aí na internet, rompendo diversas fronteiras da nossa Serra Catarinense, do nosso estado de Santa Catarina. Muito obrigado pela companhia. Para você que está no trabalho, está dando carona pra gente, muito obrigado também pela sua participação, pela sua audiência qualificada. 1:33, vamos dar start aí a nossa programação, ao nosso dia de quarta-feira, bem friazinha, né? Uma quarta geladinha. Bom, primeiramente, boa tarde para minha parceira aqui de bancada, Shaina Marcon. Boa tarde, Shaina.
4: Boa tarde, Evandro. Boa tarde a todos os nossos queridos ouvintes que estão do outro lado sintonizados junto com a gente aí, 98,3 na nossa Rádio Clube de Lages. Como você falou, diazinho frio hoje, né, Evandro? Desde ontem à noite já a gente começou a sentir uma queda brusca aí na temperatura, um vento gelado ontem à noite e hoje já de manhã também bem frio e continua esse dia frio. frio aí, porque o sol não apareceu hoje. Estamos com, nesse momento, com temperatura de 13 graus em Lages, chance de chuva de 10%. A umidade está alta, 85% a umidade relativa do ar, e o vento soprando a 6 km por hora nesta tarde, início de tarde de quarta-feira, aqui em Lages, na nossa região.
3: Dia 10 de junho de 2026, quarta-feira, estamos vivendo o outono. Hoje é dia da artilharia. No mundo da história aí, né? Na nossa história, dia 10 de junho de 1793, o Museu Jardim das Plantas é inaugurado em Paris. Um ano depois, torna-se o primeiro zoológico público. Olha só, gente, há 233 anos. E há 23 anos, em 2003, em 10 de junho, a sonda espacial Spirit é lançada, iniciando a missão Mars Exploration Rovers da NASA. É, quem está fazendo aniversário hoje é o Carlo Ancelotti, né? Ex-jogador de futebol e treinador hoje da seleção brasileira. Carlo Ancelotti,
4: que a gente... É de aniversário, então, prestes a começar a Copa do Mundo, né? É, começa amanhã, né?
3: Começa amanhã, oficialmente. Pro Brasil, começa no sábado, né? O jogo contra o Marrocos. E a gente, além de estender esse parabéns ao Carlo Ancelotti, a gente deseja também boa sorte aí nessa missão, né? Na busca do Hexa. Lembrando que a gente vai ter uma transmissão especial da Copa do Mundo na tela do SCC-SBT. Então, o Carlo Ancelotti está completando 67 anos. E também quem está fazendo aniversário hoje, dia 10 de junho, Renata Vasconcelos, jornalista brasileira, ela que está completando 54 anos.
4: Estendo também os parabéns a todos os aniversariantes desse dia 10 de junho aqui em Lages, em toda a região da Serra Catarinense. Você que nos ouve, está de aniversário hoje, parabéns. Muitas felicidades e muitos anos de vida a todos que comemoram essa data especial. Ah, o Douglas Moraes está de aniversário. Parabéns pro Douglas.
3: Opa!
4: Nosso comunicador aqui, nosso contato comercial e também nas horas vagas o nosso acordeonista, né? Aqui da Rádio Clube, e o Douglas, que é um querido e trabalha com a gente aqui há muito tempo já. Genês também aqui da
3: empresa. Parabéns, Genês. Genês é mais nos bastidores, né? O pessoal não vê muito ele aqui, mas ele é o que programa as comerciais, todo o roteiro aí, que a gente vai tocando barco aqui nas nossas rádios, né? Seja na Rádio Clube, na Rádio Massa, a UPEC toda direcionada para atender todas as programações de rádios do grupo SCC. Parabéns, Genês, obrigado pela sua participação e mais um ano de vida aí para você, muito sucesso. E enquanto ao Douglas, né, nós estamos aí esperando aquele convite especial, né, do baile.
4: O baile e o bolo também, né?
3: Ah, ali tem que ter baile, ali, né?
4: É verdade, tem que ter o baile com o Douglas, né? Vamos cobrar dele o bolo também.
3: É, ele só veio dar um oizinho aqui e já saiu. Ah, é, bem rapidinho.
4: Eu nem soube, sabia que é aniversário dele, tá dando um abraço nele ali a hora que eu vi ele de manhã.
3: Bom, vamos lá então, tocando o barco aqui na nossa programação, no nosso Conexão Saúde, 1h36. Vamos saber os destaques da nossa programação de hoje.
4: No Conexão Saúde, vamos falar sobre um assunto muito interessante, é a importância dos chás e as principais orientações para fortalecer a imunidade nesse período agora do frio, do outono e inverno. Por isso a gente recebe aqui no estúdio a irmã Celestina Peron, diretora da Irmandade Nossa Senhora das Graças, que vai falar sobre esse assunto que ela domina, que é os chás. Evandro, o pessoal já pode começar a mandar perguntas aí, dúvidas e questionamentos sobre esse assunto para participar com a gente aqui no Conexão Saúde.
3: Ah, e o pessoal aqui da Serra gosta bastante do chazinho, né? Então manda aí pra gente que a gente vai compartilhar as informações. E vamos, entre aspas, explorar o conhecimento da irmã Celestina Peron aqui sobre essa questão dos chás no inverno. Bom, também vamos receber aqui na nossa programação, mas aí no Clube Interativa, o João Teles. Ele que é um integrante da coordenação do festival tradicionalista, dos festivais, na verdade, né? Que foram movimentados no final de semana da Festa Nacional do Pinhão. E a gente vai trazer o resultado desses festivais aqui pra gente acompanhar como é que foi, né? Quem passou no centro viu o pessoal tudo trajado, tudo bonitinho, pilchado.
4: É verdade, foi muito legal.
3: As mulheres de prenda ali, bem bonito mesmo, e a gente vai saber o resultado desses festivais. Bom, agora 1h38, vamos lá, Sheina marcou um start no nosso Conexão Saúde de hoje.
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3: Muito bem, vamos lá então. Irmã Celestina Peron, diretora da Irmandade Nossa Senhora das Graças, está com a gente aqui. Porque no inverno, gente, o chá vai além do conforto térmico. Ele é um aliado essencial para a saúde. E é sobre esse tema que a gente vai conversar aqui com a irmã Celestina. Primeiramente, boa tarde, irmã. Um prazer recebê-la aqui mais uma vez no Conexão Saúde.
6: Mais uma vez, boa tarde para vocês. Para vocês três, né? A Sheila, o Leandro e o
7: Adelar.
6: Evandro e o Adelar. Adelar é o nosso diretor também, nosso presidente da Irmandade lá.
3: Então, o xará nosso Adelar.
6: Isso, então tá. Muito obrigada pelo convite. Vocês sempre fazem um convite, a gente marca outro dia e vai e não sai disso, né? Mas é um prazer poder falar com o povo e também dar umas dicas para esse tempo de inverno.
3: Com certeza.
6: Então vamos lá.
3: Bom, Xena, vou deixar você começar aí, porque você já tá vendo aí o que que a irmã Celestina trouxe pra gente, né? Já mostra aqui.
7: Já tem algumas coisas que ela traz aqui pra gente que... É. E eu gostaria de dar boas-vindas, boa tarde pra irmã Celestina também. Obrigada mais uma vez por participar aqui com a gente do Conexão Saúde, trazer esse tema que é tão importante, que é a questão dos chás, né? As orientações para fortalecer a imunidade nesse período em que a gente tá mais suscetível aí às gripes, resfriados, né? Sinusites, rinites. E os chás, eles tem uma contribuição muito grande, né, nesse período. E vai além do conforto térmico, né, irmã? Ele é um aliado para a saúde. Ajuda a manter o corpo hidratado nos dias mais frios, melhora a digestão também, né? E alivia sintomas respiratórios. Eu gostaria que a irmã falasse da importância, né, dos chás para a nossa saúde, de uma forma geral, para depois a gente começar a entrar assim, nos chás mais específicos.
6: Então, eu diria assim, que primeiramente a gente tem que pensar que é tempo de inverno. No tempo de inverno, a gente tem que se proteger mais, cuidar de colocar também ventiladores ou aquecedores, porque o aquecedor também rouba todo o ar e a gente vai respirando e falta o ar. Aí você sai para o frio e logo você entra no resfriado. Você está aqui no calor, vai para o frio e é resfriado. Então, mais do que o chás, é a gente se cuidar. Tomar cuidado com o tempo de frio. E eu diria assim, você sentiu que pegou um resfriado, antes de tudo, faça um escaldapé. Você pega uma água quente, um pouco de sal, pode colocar também vinagre e faça um escaldapé à noite, antes de deitar. Você fica uns 15 minutos com água bem quente, enxuga o pé, coloca uma meia e vai dormir. Ele sai aquela friagem do corpo, uhum, e sobretudo da cabeça. E os chás, um dos chás mais importantes é o gengibre. Você corta umas fatiazinhas de gengibre, ferve uns 5 minutos e toma um chá. Pode colocar canela, um pouquinho de limão, porque são os três aliados. Então, gengibre em primeiro lugar. Uhum. Segundo lugar é a canela. Você pode fazer o chá de canela, também ferver o
7: canela
6: pauzinho.
7: Canela em pau?
6: Pode ser em pau e pode ser também aquela moída. Uhum. Mas daí a moída você não ferve tanto. O pauzinho você faz uma fervura de 5 minutos. E depois você deixa um pouquinho mais, uns 10 minutinhos. Daí tira a canela e vai tomando. E esses são para tomar uma xícara ou duas ao dia. Porque são chás fortes, né? Não é tomar todo, assim, uma garrafada ao dia. E você pode colocar limão também. Outro chá que é importante é o chá de hortelã, que muita gente pensa que é só para vermes. O chá de hortelã, ele é um fortificante também. É um muito aliado nesse tempo de inverno. Você pode fazer o chá de hortelã refrescante, é muito saudável para preparar. É preciso colocar algumas folhas frescas, não esse que você compra na farmácia ou que você compra no mercado. Se você tiver folha fresca, é preferível. Então, esses três são os principais. Depois tem a erva doce também, que é conhecida, né? A erva doce, além de versão tradicional, ela ajuda muito porque ela aquece o estômago. O estômago, e ela vai nos aquecendo.
3: Bom, Irmã Celestina, a erva doce até acho que o pessoal usa bastante no chimarrão, né? Aqui, né? Tem o costume de colocar.
6: Mas eu digo assim, no chimarrão é só um aliado que está ali.
7: Uhum. Mas ele não vai fazer um efeito.
6: Ele não faz efeito nenhum, quase. É só porque é um chazinho que dá um gosto diferente.
3: Aí tá a questão que eu acho interessante a gente falar aqui, irmã Celestina, sobre a questão do preparo. A erva doce no chimarrão, não tem tanta eficiência.
6: E você deixe muito tempo essa erva dentro do chimarrão. Você pode deixar umas 3 cuias e depois tu tira essa erva. Senão ela vai ficar tóxica.
3: Fica, olha, vamos falar daqui a pouquinho sobre isso também. E a questão da preparação do chá? Então, tem que ter um cuidado, né?
6: Muito. Por exemplo, se você vai tirar chá da horta, você tem que ver aonde que ele está. E tem que tirar logo nas primeiras horas da manhã. Que ele não tenha orvalho, mas que ele esteja limpo. Não deve ter lugar que o cachorro vai, que o gato vai, beira da estrada. Então tem que ser um lugar que você colhe, que você sabe que está limpo. E também você não ferve o chá. O que que a gente faz? A gente ferve sim quando é raiz, caule, né? As folhas a gente não ferve.
3: Como é que faz as folhas?
6: De preferência você ferve água e deposita 10 minutos essa água que ferveu em cima das folhas. Depois de 10 minutos você tira as folhas, coa e vá tomando. E você não deve ficar o dia inteiro tomando esse chá que você fez pela manhã. Você faça um pouco para tomar uns 3 de manhã, faça outro chá e toma à tarde. Porque ele vai perdendo efeito. Uhum. Ele vai perdendo efeito e daí você pensa que está tomando chá e está tomando água. Água faz bem, né? Mas ela não faz o efeito que você quer nesse momento.
3: A quantidade de folhas daí muda de cada planta?
6: Isso, de cada planta. Quer dizer, eu sempre digo para quem vem lá, para uma criança, ela fechando os dois dedinhos é o que cabe aqui. Para um adulto também. É uma folha ou duas, não é um monte de folhas, não é uma quantidade de folhas, para uma xícara. Agora, você quiser fazer o chá de 1 litro, aquilo que cabe na palma da mão, tá? O que cabe na palma da mão, não nos dedos, na palma.
7: Na palma.
6: É para adulto e também para criança, a mesma coisa. Então, tem gente que faz e deixa em cima da chapa. Nunca deixar o chá fervendo em cima da chapa ou deixar dentro as folhas, porque ele vai se tornando tóxico. Muitas vezes a gente diz, o meu chá está bem forte. Não precisa chá forte. Os princípios ativos, ele sai logo que você coloca água quente e eles ficam ali. Então, máximo 10 minutos você deixa em água quente, fervendo, e depois tira. Não deixe o chá nem na garrafa térmica, nem no chimarrão. 2-3 cuiadas tira aquele chá que você colocou, sobretudo se for folhas. Tem um guaco que muita gente coloca, né? E deixa o dia inteiro tomando chimarrão com aquele guaco. Não, tire logo, porque ele vai se tornando tóxico.
3: O guaco tem um nome feio, mas ele é tão gostoso, o chá dele, né?
7: É, né? É uma delícia o chá do guaco, né?
6: E outro é o capim cidreira também, que faz.
7: É um dos meus preferidos.
6: É os seus preferidos.
7: Eu adoro.
6: O chá verde também é outro que você pode tomar nesse tempo de inverno. Então vamos repetir quais são. Vocês entenderam quais são?
3: Eu lembro
7: gengibre,
3: do gengibre, que isso, esse foi hortelã para fortalecer a imunidade.
6: Isso,
7: canela.
6: Canela. E qual é outro?
7: Agora
6: o guaco.
7: O guaco.
6: Capim-cidreira, hortelã.
7: Hortelã.
6: E eu gostaria que vocês prestassem atenção àqueles que mais ajudam a imunidade. Então é o gengibre, é o açafrão. E como é que a gente faz o açafrão? Quem tem a raiz daí pode ferver, corta a raiz em pedacinhos e ferve uns 5 a 10 minutos. O gengibre também, você ferve. E pode tomar só chá de gengibre. Se você quiser colocar um pouquinho de limão ou mel também, o mel faz muito bem. Então, todos esses que eu digo, pode colocar mel.
7: Olha só, que delícia, né?
6: E depois tem mais um, o chá de canela, que é importante. Ele

0: Aquece. E a gente vai fazer uma pausa, já já a gente volta com algumas dúvidas e alguns pedidos dos ouvintes aqui de dicas sobre chás com a irmã Celestina Peron. Ela é diretora da Irmandade Nossa Senhora das Graças e ela é especialista em chás aí, e a gente está falando sobre os benefícios dos chás, desses elementos naturais que a gente tem aí nesse período de inverno para fortalecer o corpo, a imunidade nos dias mais frios.
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0: lá então, 1h53. A nossa conversa é com a irmã Celestina Peron, da Irmandade Nossa Senhora das Graças, mas hoje o assunto não é a Irmandade, já que a Irmandade faz um trabalho social muito bacana, muito bonito mesmo. O assunto é a gente pegar o conhecimento um pouco mais da irmã Celestina sobre a questão dos chás, gente, dos produtos naturais que a gente pode utilizar para reforçar a nossa imunidade, principalmente nesse período de inverno. E o pessoal tá enchendo o WhatsApp aqui de pergunta. E eu vou começar com uma do Pedro, que eu achei bem interessante, porque isso aqui também é muito comum. Ele fala assim: irmã Celestina, chá para melhorar aí a sinusite, eu tenho quase direto, o que que eu devo fazer?
1: Você faça o escaldapé e faça assim, pega um pouco de sal, coloca assim um pouquinho na mão e com água inspira, né?
0: Direto? Sal e...
1: É, mas você faça assim, ó. Você escutou eu fazer? É isso aí. E depois você joga água limpa. Eu também tenho sinusite, então me cuido muito. Desde criança, eu me cuido muito, não ficar com o pé frio. Cuidar também...
2: Eu também me ataca bastante, tive uma crise antes ali na, durante a festa do pinhão também.
1: Isso, cuidar com o ar congelado. Por exemplo, vocês usam muito ventilador, vocês usam muito quando vai de ônibus ou carro, sempre o ar...
0: O ar condicionado, né?
1: Condicionado ligado, isso é o pior que existe para sinusite. Então cuida o vento, como é que se diz, aquele vento encanado também. Sinusite é algo que você deve cuidar. Uhum. E pronto, não tem remédio. Tem aquelas buchinhas, tem outras coisas que a gente pode tomar e fazer, mas mais é o cuidado. Cuidado de não ter aquele ar que vem, ou seja, do ar-condicionado, ou seja, no carro, evite. Vocês aqui usam muito por causa do frio, então coloca no quarto. Ontem de noite a irmã me disse assim: você não tem um ar-condicionado? Eu digo, não quero. Eu prefiro o calor, prefiro o frio, mas eu não quero, porque faz mal. Isso faz mal.
2: Pois é, e tem mais perguntas aqui dos nossos ouvintes. Tem o Altair, lá do Santa Helena, ele está falando o seguinte: gostaria de perguntar à irmã Celestina se eu, que tenho diabetes tipo 2, posso tomar gengibre e canela. Dizem que não. Ele disse que tem várias ervas no quintal dele.
1: Você pode tomar sim, mas não com muita quantidade. A canela, ela é forte, então você pode tomar. Quem não pode tomar é uma mulher grávida, né? Porque pode alterar. Uhum. Mas você pode tomar. E pode tomar o vinagre de maçã também. Não tem problema.
0: O Orly tá com uma dúvida aqui. Ele fala assim, ele traz um relato, né? Eu tomo chá de sabugueiro todo dia. Posso continuar com esse chazinho?
1: Pode continuar, mas de vez em quando você dá uma parada. Por exemplo, você tomou 20 dias. Você pega outro e toma 5 dias, depois pode voltar a tomar, porque senão você vicia como aquele que vicia na cachaça.
2: Tem mais perguntas aqui dos nossos ouvintes. A Elaine está perguntando o seguinte: o que que é bom para tosse seca?
1: Tosse seca, você pega um limão e com mel e você toma. Mas normalmente a tosse seca é alguém que teve Covid. Se ela teve Covid, provavelmente ela tem uma tosse seca. E às vezes é nervosismo. A pessoa muito nervosa, que tem problema, ela tem tosse seca sem ter resfriado. Eu quero perguntar a ela se é tosse seca de resfriado ou é tosse seca porque está nervosa. Ela pode até dizer ali.
0: Vamos esperar a Eliane responder a gente aqui. A Isabel está com uma outra dúvida. Ela fala assim: irmã, eu não consigo dormir à noite, tenho medo de ficar doente e sofro com o calor da menopausa. Tem algum chá para mim, para eu poder tomar e dormir mais tranquila?
1: Sim, você sempre pensa que não vai dormir e não dorme mesmo. Então pensa de sofrer, porque o calor, ele faz parte da menopausa. Mas você pode tomar chá de louro, pode tomar chá de cidreira, pode tomar como eu trouxe para vocês ali, que vocês têm aqui o limão, né? E também o limão é muito bom porque ele vai afinando o sangue. Por que que é os calorões? É justamente porque o sangue está mais grosso. Então pode tomar vinagre de maçã também, ou limão toda manhã.
2: Tem um outro ouvinte aqui que pergunta o seguinte: posso fazer chá do açafrão em pó? Ela diz que compra nas casas de produtos naturais.
1: Pode fazer, sim, porque normalmente ele é puro, se coloca um pouquinho de outra coisa, mas pode fazer. E se não, coma coloque na comida. Coloque no feijão, coloque na carne, coloque no arroz, ou coma assim de manhã cedo, pode colocar na banana, ou faça chá. Eu como na comida.
0: Eu também. É o mesmo cúrcuma, né?
1: É
0: a mesma cúrcuma.
1: É o mesmo.
0: A Marilene tá com uma dúvida aqui, irmã Celestina, ela fala assim, ó, pergunta pra irmã se misturar cebola roxa, gengibre, mel, limão, ajuda a curar a tosse e a gripe. Isso é bom para limpar o pulmão.
1: Tranquilo. Repete de novo isso ali.
0: É cebola roxa, gengibre, isso. Mel e limão.
1: Isso, e ainda alho.
0: Dá para colocar o alho junto ainda?
1: Pode colocar alho.
0: Deve ficar uma delícia.
1: É ótimo. Pode continuar.
0: Limpa o pulmão?
1: Limpa o pulmão.
0: Ah, que legal, tá legal. Tá aí uma boa dica já.
2: O Osvaldo perguntando o seguinte, Shaina e Jopo, pergunta para a irmã Celestina qual chá, que é a mesma pergunta do outro ouvinte, o chá bom para sinusite. A irmã já tinha respondido,
1: sim,
2: né?
1: Sim, eu respondi. Faça escaldapé seguido, porque a sinusite é algo que vem no frio. Para mim, vem no calor. E para outros, vem no frio. Então, tem que cuidar. Mas escaldapé faz muito bem para quem tem sinusite.
0: E cheira a aguinha com sal.
1: Isso, cheira a aguinha com
2: bom,
1: sal.
2: Bom, a gente tem que fazer um intervalo rapidinho agora, irmã Celestina, e no próximo bloco a gente continua então intermediando as perguntas dos nossos ouvintes, que são muitas aqui, e a gente continua falando sobre esse assunto hoje aqui no Conexão Saúde, que é a importância dos chás e as principais orientações para fortalecer a imunidade nesse período do outono e inverno. Daqui a pouquinho a gente volta aqui com Conexão Saúde.
3: A sirene da Globo informa, em Lages, 14 horas.
4: A polícia militar prendeu 4 homens suspeitos de envolvimento em um roubo ocorrido em Rio do Oeste. A ação teve início após informações sobre a circulação de um veículo Chevrolet Onix supostamente utilizado no crime. O automóvel foi localizado em Alfredo Wagner e durante a abordagem os ocupantes tentaram fugir. Segundo a polícia, um dos suspeitos sacou uma arma de fogo em direção aos agentes, que efetuaram disparos para conter a ameaça. 3 homens foram capturados nas proximidades e outros 2 localizados depois em Rancho Queimado. No veículo foram apreendidos um revólver calibre 38, munições, ferramentas, vestimentas, um capacete e documentos. Os suspeitos e o material recolhido foram encaminhados à central de plantão policial de Rio do Sul. Com o objetivo de estabilizar a oferta e os preços do diesel, o governo federal regulamentou uma subvenção de R$ 1,12 por litro do combustível comercializado. O benefício será destinado a produtores e importadores que comprovarem o repasse integral do desconto aos consumidores. A medida surge em meio às incertezas do mercado internacional e contará com mecanismos de controle e fiscalização coordenados pela ANP. Onde há, a Clube está. Para a Hora da Notícia, Maicon Lovatti.
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0: Muito bem, a gente está recebendo aqui a irmã Celestina Peron, ela que faz parte aí da Irmandade Nossa Senhora das Graças, comanda ali a Irmandade, né? E tá participando com a gente aqui porque ela tem um conhecimento muito grande com a questão dos chás, tá? E o pessoal tá mandando muitas dúvidas. Antes de a gente continuar só com as dúvidas dos ouvintes, irmã Celestina, queria saber da onde você adquiriu todo esse conhecimento em relação a esses produtos naturais, os chás, o que você produz hoje, irmã Celestina, no atendimento, que você atende o público também.
1: Sim, muito foi da família, porque minha mãe nunca levava ninguém ao médico. Uma que nós vivíamos em Orleans, lá perto de Tubarão, no interior. Uhum. Então, quando eu tinha uma criança doente, ela fazia o chá, ou ela colocava barro, ou ela fazia o xarope, ela sabia. Então, muito foi da minha mãe. Mas depois, ao longo do tempo, eu fui vendo onde eu trabalhava, o povo muito doente e não podia ir ao médico. Daí eu também fiz um curso de radiestesia, para eu não dar um chá que ele não precisasse. Então fui fazer esse curso e depois leio tudo o que vem de coisas naturais para ajudar esse povo que às vezes não tem nem financeiramente ele não pode ir ao hospital ou não pode ir numa farmácia. E eu vejo que os chás são de prevenção. Então quando você está prevenindo, você tem uma comida saudável, você também tem uma vida saudável. Você não precisa muito ir na farmácia. Aí você vai ao médico quando realmente precisa, não quando você poderia fazer em casa e tem que ir lá no médico. Então você vai na UPA, está sempre cheia. E eu digo assim, às vezes não é que precisaria estar lá. Se soubesse que um chá faria bem, a gripe tem seu tempo para curar. Vai uns 10 dias, mas a pessoa quer melhorar o dia seguinte. Eu quando tenho gripe, eu não vou. Eu tomo chá, vou tomando chá para aliviar. E assim, eu não vou na UPA ou na farmácia para comprar o remédio. Mesmo com a minha idade. Eu penso assim, não, ela tem um tempo e vai sair. Eu faço tudo o que eu posso. Não, eu não sou contra nem médico e nem farmácia. Eu acho assim que a pessoa que está tomando remédio, ela não pode interromper. Ela tem que continuar. Sobretudo quem tem pressão alta, que começou a tomar esse remédio, ela tem que continuar. Porque se interrompe, dá problema. Então, eu não sou contra o médico. Eu sou contra quem não se cuida.
2: Bom, então tem mais perguntas dos nossos ouvintes aqui, porque a gente tem muitas perguntas quando a gente fala com a irmã Celestina, quando ela vem aqui, né, Evandro? O pessoal gosta bastante de participar e trazer as suas dúvidas sobre esse tema tão bacana, né, que é a importância dos chás. E tem uma ouvinte aqui, a Maria, que ela pergunta o seguinte, o que, que é bom para fortalecer o corpo em geral? Eu tenho uma fraqueza orgânica, a Maria está perguntando.
1: Então, você tem que primeiro ter uma alimentação saudável. E eu aqui quero conversar com as crianças. Elas têm que comer, por exemplo, maçã, banana, laranja, mas não é tudo num dia. Depois a comida. A comida é arroz, feijão, carne e verduras. As verduras é cenoura, alface, tomate, brócolis. A bebida, sempre água. Não precisa refrigerante. E evite excesso de refrigerante, doces e balas, doces, salgadinhos. Importante que a alimentação seja colorida. Então que você tenha saladas coloridas, por isso tem tomate, tem cenoura, tem verdura. Então se você come isto e não toma refrigerante, não toma salgadinho, o corpo vai se fortalecendo. Eu penso que a fraqueza vem quando a gente um dia come muito e outro dia faz regime. Então você tem que se alimentar sempre. Mas para isso você pode tomar um chá, por exemplo, como eu disse, canela, gengibre, e se fortificar também com as sementes. Você vai nesses produtos naturais e compra tudo o que tem lá de sementes que já estão trituradas. Faça um pacote disso e vai tomando todo dia uma colher. Se você vier e se você for de Laje, venha um dia lá que eu mostro como fazer.
2: Olha só.
0: Bom, a Raíssa está com uma dúvida, irmã Celestina. Ela fala assim, irmã, eu tenho muitas dores na cabeça, principalmente na parte frontal ali, né? Teria um chá que seria bom para aliviar essa dor de cabeça?
1: Olha, se você tomar uma garrafinha de água em jejum, eu acho que você vai aliviar esse.
0: Garrafinha d'água só?
1: É, em jejum. Todos em jejum? Os dias.
0: De manhã cedinho ali, então?
1: Isso, porque muito da dor de cabeça vem por causa da noite. Você resseca.
0: Desidrata?
1: Desidrata. E o nosso cérebro precisa de água. Ele precisa de muita água. Comece assim, que eu não sei o chá para dor de cabeça, a não ser que seja fígado ou estômago. Você tem que ver, se você estiver ali uma quinta-feira, pode vir que eu vejo se é estômago, se é fígado ou se é o teu cérebro que precisa de água.
0: Quinta-feira a irmã Celestinha fala lá na Irmandade.
1: Tá na Irmandade, é toda quinta-feira, não vem a quarta, nem terça, nem segunda.
0: Ali na Popular, né? Tá,
1: isto.
0: Perto do supermercado.
1: Se mora por aqui, mas vem gente de fora também.
2: Tem um ouvinte que pergunta se o chá de iodo usa para quê? O cabeça que está falando lá do coral.
1: Sim, quem tem falta de iodo é que toma, por exemplo, quem tem problema de tireoide é que toma o chá de iodo. Mas eu não indico muito, não. Se alguém indicou para ele, ele que veja se foi o médico, se foi uma pessoa, porque é preciso também saber como ele toma, né? Porque ele faz bem. Tem o iodo, tem a plantinha do iodo. tem a planta do iodo. Então ele pode fazer esse chá, mas também uma folhinha só, né?
0: Tem que ter cuidado.
1: Tem cuidado.
0: Se exagerar no chá, pode dar o efeito contrário?
1: Pode dar o efeito contrário. E sobretudo esses chás, né? Iodo, que é pouco indicado.
0: Uhum.
1: Mas faz bem. Se ele tem problema de tireoide, faz bem.
0: A irmã Celestina falou sobre a questão da pressão alta, né? E a Vera mandou uma pergunta sobre esse assunto também. Ela fala assim: teria algum chá para pressão alta e colesterol? Ela já colocou colesterol junto aqui também. Colesterol alto, minha pressão, ela não baixa nunca, mesmo tomando remédio, mas não está resolvendo. É a Vera Márcia de Otacílio Costa que está ouvindo a gente.
1: Tá, Vera, então às vezes é emocional. Então cuida do teu emocional, porque muitas vezes a pressão alta é o nervosismo que a gente passa durante o dia e daí a pressão não baixa. Ou algum trabalho em excesso, quando você está muito cansada. Mas o alcachofra, o boldo, a espinheira santa é próprio para quem tem pressão alta. Então tome esse chá que faz bem.
2: Tem uma outra pergunta aqui de um ouvinte, a Viviana. Ela fala o seguinte, lá da comunidade Rincão da Cachoeira, de Campo Belo do Sul. Ela está dizendo que muito interessante hoje o assunto e pergunta para a irmã Celestina: que chá é bom para eliminar gordura no fígado?
1: Eu dou clorestrol, alcachofra e boldo, espinheira santa.
2: Ah, isso é bom.
1: Agora, cuide dos remédios que você toma, porque quem tem muita gordura no fígado é de muito remédio que toma também.
2: Uhum.
0: Bom, o pessoal continua mandando a mensagem pra gente aqui. Ah, deixa eu ver. Nossa, é muita mensagem, irmã. A gente vai. Não sei se a gente vai conseguir responder todo mundo, porque tá chegando e não para. Chá para tosse alérgica, tem a mesma referência com a tosse seca?
1: Tosse alérgica, ela tem que tomar chá de limão, que é bom. Ela pode também tomar chá de espinheira santa, que faz bem. Chá de tansagem ou também calêndula. Calêndula é uma das melhores que tem para tosse seca ou tosse alérgica. Alergia, né? A calêndula é ótima para alergia.
2: Olha só, a gente tem um ouvinte lá na Grande Florianópolis, Evandro. Que interessante. Ela tá mandando uma mensagem pra gente, ela é a Nara, da Grande Florianópolis, e ela tá dizendo que gostaria de saber qual chá ela pode tomar para dor de cabeça crônica.
1: A dor de cabeça crônica é saber que veio desde berço, né? Então pode ser algo que adquiriu da própria mãe. Então precisaria fazer um trabalho para você não carregar esse peso a vida toda. Um trabalho emocional isso. Quando é crônico, é muito emocional. E é um peso que a gente carrega. Tem uma criancinha ali que outro dia me trouxeram lá e eu vou colocar. E ela não dorme desde... Ela tem 1 ano e meio, não dorme à noite. Mas o problema está na mãe, não é na criança. Porque a mãe teve o problema do pai que estava doente. O pai morreu quando ela estava grávida de 7 meses, um pai muito ligado. E a mãe não dormia e a criança não está dormindo. Então, se a mãe melhora, a criança também dorme.
0: Tem muito emocional, então.
1: Muito emocional. Tenho que cuidar muito emocional. 90% das doenças são emocionais.
0: A Ruth, ela tá mandando uma mensagem aqui, irmã. Ela falou assim, ó: minha vizinha, irmã Celestina, eu gostaria de saber o que é bom para secreção na garganta. E ela já emenda aqui: a irmã Celestina é uma querida.
1: Querida quando dorme, né? Mas é assim, a secreção na garganta, às vezes é um pouquinho de nervosismo. Se você é minha vizinha, passa lá que eu te faço uma colocação para você, tá? A gente pode fazer um teste para ver o que você tem na garganta. Que às vezes é alguma coisa que não desce.
2: Uhum.
1: É alguma coisa que você não consegue engolir. Tá carregando peso de muito tempo.
2: Às vezes é isso que conta bastante, né, irmã?
1: É.
2: Tem uma outra ouvinte aqui que ela manda pra gente, a Jane de Liz. Ela tá falando assim: Shane, Evandro, Adelar, irmã Celestina, tem uma árvore canela aqui em casa. Me disseram que dá pra fazer chá das folhas dela. Pode mesmo? E como fazer esse chá da folha verde? Ou tem que deixar secar?
1: Não precisa deixar secar. Pode fazer da folha verde. Só que a folha verde tem mais água do que a folha seca. Aí você tem que colocar uma folhinha a mais.
2: Uhum.
1: Tá? Só assim.
2: Só assim.
1: Pode fazer, sim. Se é canela, pode fazer. E se quiser trazer para mim, eu fico contente.
0: A Elaine complementou que ela tinha mandado ali sobre a tosse seca, né? Ela falou assim, é que a gente teve gripe aqui em casa, né? Daí depois dos sintomas da gripe desaparecerem, ficou uma tosse seca, uma dor de garganta também. A irmã Celestina tinha falado que normalmente é Covid, né? Uma sequela.
1: É, quem teve Covid, é.
0: No caso dela, ela
1: não teve.
0: Foi a gripe, né?
1: A gripe. Então, essa tosse seca você cura com limão. Você pode também fazer com a cebola, como falou o anterior, é uma cebola roxa e mel, e eu acrescentaria também o alho.
2: E tem um outro ouvinte aqui que pergunta, gostaria de saber se tem algum chá para largar o vício do cigarro. Isso também é uma coisa que as pessoas têm uma dificuldade bem grande, né, irmã?
1: De o vício do cigarro é uma coisa muito triste, mas é o picão preto, né? O picão. O picão é também para a imunidade. Então, ele, às vezes, quem tem esse vício do cigarro, ele come menos, ele está sempre saciado com o cigarro, então ele não tem um organismo sadio. Então, pode fazer chá de picão. E eu tenho lá também alguma coisa de tintura que pode ser dada. Quando a pessoa quer, ela consegue deixar.
0: A ouvinte está pedindo uma orientação para o filho. Ela falou assim que ele tem o transtorno do espectro autista, tem uma tosse seca. E ela falou assim, a gente dá vários remédios, mas não adianta. Só bombinha. Tem algum chá que eu possa dar para ele? Ele tem apenas 3 anos.
1: O calmante, né? Daí você faz com coisa de calmante, por exemplo, se você tiver em casa folha de laranja, se você tiver também melissa, faz um calmantezinho. Eu tenho calmante ali também, que eu dou. Tem vários autistas que vêm lá e dizem assim, eu fico contente só com o chá da irmã, mas daí eu sei o que dá. A gente tem alguma coisa que a gente destila para criança, daí ele não tem álcool e dá esse destilado. Daí de quinta-feira eu posso atender essas pessoas, né?
0: Eu já vou responder de novo, que a gente está perguntando aonde a irmã Celestina atende. Na Irmandade Nossa Senhora das Graças.
1: Isso, Rua Silvino Duarte Júnior, 109, na Irmandade Nossa Senhora das Graças, antigo orfanato, ao lado da igreja. É sempre às quintas-feiras, a partir de 8h30 até 11h30, depois eu começo às 13h30 até às 5 horas, até às 17 horas, todos os dias. Só que de manhã vem pouca gente, e à tarde vem uma enxurrada de gente.
0: Então, mas de manhã, gente, que deve estar mais tranquilo.
1: Eu pediria que venha de manhã, que é mais tranquilo. Quem puder de manhã, é melhor.
0: Para quem não pegou a referência, o Klopel ali do Popular, o Mercado
1: Isso.
0: Klopel, ou o Colégio Zumira Alto da Silva, nos fundos ali do colégio,
1: Isso.
0: fica a Igreja Nossa Senhora das Graças, e o lado
1: e na subida tem
0: o,
1: e na subida tem o Jonas Minosso.
0: Isso, quem vem pelo Jonas Minosso é só subir aquela
1: tranquilo.
0: Aquela subidinha ali.
2: É bem facinho de achar, né? Eu já fui lá. Essa aqui tu vê?
0: Não.
2: Bom, tem uma outra ouvinte aqui que pergunta sobre, pra irmã, sobre as varizes. A irmã pode dizer alguma coisa, né? O que é bom pra ajudar, né? Na questão das varizes.
1: Tomar limão ou vinagre de maçã. É aquilo que ajuda o sangue, né? Que você pode eliminar.
2: Inclusive, a irmã trouxe aqui um vinagre de maçã artesanal pra gente, que a gente vai usar, né, Evandro?
1: Sim,
2: vou usar.
1: Pode usar. E não faz mal pra ninguém o vinagre de maçã. Quem quer emagrecer, toma antes do almoço, 15 minutos antes. E se não, pra saúde mesmo, é qualquer hora do dia.
2: Qualquer hora do dia. E tem que misturar com água?
1: Sim, não tome sem água. É meio copo d'água.
2: Meio copo d'água.
0: Okay. A ouvinte está mandando até a foto da planta aqui que ela tem. Ela fala assim, ó, chá de penicilina.
1: Ótimo.
0: Onde se encontra aqui em Lages, irmã Celestina? E ele tem uma folha roxa, ela está falando assim, pode ser usado frequentemente?
1: Pode. Você toma 10 dias, por exemplo, ele é bom para fungos, para uma porção de coisa. Pode tomar tranquilo.
0: Tem uma outra ouvinte, a Neuza, que já pergunta, o que é bom para infecção urinária, irmã
1: Pode
0: Celestina?
1: Ser que chá de picão preto, tansagem, sálvia, isso tudo é bom. Um desses você encontra, sálvia, picão preto, que tem por aí, né? E também outras coisas, mas o chá de tansagem é um antibiótico e também o alho.
2: Tem um ouvinte pergunta qual chá que é bom para a bactéria H. pylori, aquela do estômago.
1: Como é que se diz o... Aí agora não me vem na cabeça, mas é o cipó milome. É o melhor que tem para H. pylori, cipó milome.
2: E esses chás, esses com esses nomes mais diferentes, minha irmã, o pessoal encontra nas casas naturais? Porque às vezes é difícil a pessoa identificar
1: nem
2: um lugar,
1: todos,
2: né?
1: Nem todos eu tenho. Uhum. Eu, por exemplo, chá, tem um padre lá de Trezitilha que me traz esse chá que eu disse agora, né? Mas é porque é um cipó. E o cipó a gente acha, né? O cipó milome a gente acha no meio do mato, do mato assim mais virgem. Aqui não existe. Uhum. Então ele me traz. Eu sempre digo, traga cipó milome, que aqui...
0: É. Se curou mil homens, né?
1: É, se curou mil homens. E as mulheres querem se
0: pôr mil. Bom, 2:23, a gente vai fazer uma pausa rapidinho. A gente jogou fora aqui a nossa pauta aqui e estamos tentando ajudar o máximo o pessoal que está mandando mensagem aqui.
2: Muita mensagem, né?
0: Compartilhando o conhecimento da irmã Celestina, da Irmandade Nossa Senhora das Graças, falando sobre a importância dos chás para fortalecer o corpo como todo, no período do inverno, daí nós já estamos estendendo primavera, verão, outono, não importa a estação, a importância do chá para a saúde das pessoas.
1: E daí vocês digam assim que...
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10: Muito bem, 2:28. A gente quer que o tempo volte um pouquinho para dar tempo de a gente falar tudo, né? O que o pessoal tá pedindo, que
11: Nossa, tá pedindo pergunta.
10: De informação aqui, mas ele tá corrido. Hoje ele tá contra nós, irmã Celestina. Ele tá rápido, tá passando, tá voando.
12: Corta!
10: E o pessoal tá mandando muita mensagem. A gente não vai conseguir atender todo mundo, irmã.
12: Depois eles vêm lá conversar.
10: E eu vou pedir pra irmã Celestina reforçar aonde atende, o horário melhor pro pessoal visitar. Porque realmente, é claro, gente, é uma visita, sim, você vai consultar, né? Entre aspas, é uma consulta com a irmã Celestina. E tem diversos produtos que ela tem lá para oferecer para você, né? Mas também tem um valor. Tem plantas que ela tem que encomendar, há produtos que ela utiliza, que ela compra para fazer a manutenção e manter todos. Aqui, para você ter uma ideia, na bancada da Clube, a gente tem os xaropes, tem o vinagre de maçã, são tudo produtos que, além do tempo da irmã Celestina, né? Tem outros produtos que tem um custo. Então, alguns desses produtos têm alguns valores, né, irmã Celestina?
12: Tranquilo, tem alguns que têm valor maior e outro menor. Mas nunca a pessoa sai com mais de R$50. Nunca. Às vezes é 15, às vezes é R$20.
10: É bem acessível.
12: Bem acessível, porque eu não cobro nada do teste que eu faço. Tem gente que cobra da radiestesia R$200, R$300, eu não cobro nada. Uhum. E tudo que entra ali, eu ajudo a Irmandade.
11: Sim, isso é muito bacana. Inclusive, eu já fiz esse teste com a irmã, é muito legal, e mostra bem certinho ali o que a gente tem no corpo, né, que tá fazendo mal pra gente, o que que a gente tem de... que precisa melhorar, e daí ela dá o chá certinho pra gente poder fazer o tratamento e melhorar daquele sintoma que a gente tá sentindo. É muito legal mesmo.
10: Eu vou fazer mais uma pergunta, porque isso é uma preocupação de muitas mamães e muitos papais. E quando a gente fala de criança, tem que ter muito cuidado, tanto com a medicação normal, também com os chazinhos que tem que dar certinho pra eles. E a mamãe aqui, ela tá preocupada, ela falou assim, a minha bebê tem 2 anos e 7 meses, irmã, e faz 2 semanas que está roncando bastante o nariz dela. E eu não quero levar na UPA porque parece perigoso, é muita gente lá, talvez pegue outra doença. Eu queria tentar tratar em casa primeiro. É a Samara do Santa Helena. Teria alguma dica para ela?
12: Você pode pegar até chá de laranja, folha de laranja, se tiver folha de laranja por perto, e você pega e faz o chazinho, coloca mel. Isso ajuda muito a expectorar. E também guaco, mas bem pouquinho. Uma folhinha bem pequena, pode dar tranquilo, não tem problema.
11: Tem mais uma pergunta aqui pra gente encerrar, né? Porque a gente já está chegando, estourando o nosso tempo aqui. A Patrícia está perguntando, lá de Correia Pinto, ela está perguntando, ela diz que tem artrose no quadril e sente muitas dores. Ela pergunta se tem algum chá que alivia.
12: O chá que alivia, eu diria assim, é cloreto de magnésio. Só que eu perguntei para o médico outro dia que eu fui, depois de 45 anos eu fui no médico, e, por causa da coluna, e eu perguntei o que ele achava do cloreto. Ele me disse, cientificamente não tem nada, mas o pessoal toma.
11: Mas a senhora, as pessoas já têm relatos de que melhoraram tomando?
12: Sim, tranquilo, tranquilo.
10: Bom, o pessoal está perguntando aqui, quanto que é a consulta com a irmã? Me corrija se eu estiver errado, irmã, mas você falou que não cobra nada.
12: Não, a consulta eu não cobro nada. Quando eu fiz o curso, o padre que deu o curso para nós, faz uns 20 anos, ele dizia assim que a gente tinha que cobrar, porque quem não é cobrado não é valorizado. Mas eu, aqui em Laje, não cobro nada a consulta, eu só cobro o que eu dou de remédio
11: dos chazinhos. Dos chazinhos
10: porque,
11: e tal.
10: Porque tem um custo para a irmã, né? Também.
12: Mas ninguém paga mais do que... Tem gente que diz, irmã, eu trouxe 100 reais e deixo 100. E aquele anterior diz, eu não tenho nada, ele vai com o chá, se eu não... Né? Quem não tem nada, eu sei que não tem nada e eu não deixo ele sair sem o chá.
10: Bom, irmã, eu quero agradecer mais uma vez o seu conhecimento compartilhado. Eu peço até desculpa para os ouvintes, porque, gente, é muita mensagem, a gente não conseguiu responder todo mundo.
12: Tá.
10: E eu gostaria que a irmã reforçasse, né, mais uma vez o atendimento e agradecer mais uma vez também pelo conhecimento compartilhado com a gente mais uma vez no Conexão Saúde.
12: Então, eu que agradeço a vocês também, porque o saber não é meu, o saber é de nós todos, né? E quando eu sei uma coisa, eu gosto de espalhar para todo mundo, eu não guardo para mim. Então, onde eu atendo é ali na Irmandade, porque quando eu fiquei como diretora, eu disse, se vocês me aceitam todas as quintas-feiras e atender o povo, eu fico, senão não fico. E daí eles me aceitaram. Então, toda quinta-feira, a partir das 8:30, eu atendo, porque antes eu faço uma espiritualidade com as crianças, e até as 11:30, depois tem o almoço e tem as crianças da tarde que a gente atende, e eu começo 1:30, né? Às 13:30 até às 17:30 às vezes. Mas 17 horas todo mundo vai embora, eu gostaria também de terminar, porque tem outras coisas. Então vocês sabem que colaborando lá tem muita outra atividade que a gente tem que fazer. Tá?
11: Com certeza.
12: Mas eu agradeço a vocês, né? E a paciência que vocês têm e a ajuda que vocês dão para a comunidade.
11: Imagina,
12: tá bom?
11: Nós que agradecemos, irmã, a senhora que está ajudando a comunidade aí, falando sobre esse assunto e trazendo essas informações bem interessantes para os nossos ouvintes. Deixa um telefone de contato para o pessoal quiser marcar.
12: Eu
11: quiser...
12: não vou dar, porque eles me proibiram lá em casa.
11: Ah, lá na Irmandade.
12: Me proibiram de eu dar o meu telefone, mas eles têm.
11: Mas o da Irmandade, né? O da Irmandade, o pessoal pode ligar lá.
12: Eles podem, e eles já têm, né? Eles já têm.
10: Irmã Celestina, muito obrigado mais uma vez. É sim uma querida, e não é quando tá dormindo, quando tá acordada é bem querida também.
12: Obrigada.
10: Participando com a gente, irmã Celestina Peron, ela que comanda a Irmandade Nossa Senhora das Graças, falando sobre a importância dos chás, as principais orientações que a gente trouxe aqui, como fortalecer a imunidade no período do inverno, como cuidar da saúde no geral, utilizando bem os chás. Agora 2:34, a gente vai fazer mais um intervalo e já a gente vira a chave aqui para o nosso Clube Interativa. Antes eu quero aproveitar nossa audiência só para trazer um recadinho para o Adão Rogério de Souza Melo. Adão Rogério de Souza Melo, tua carteira, né? Uma carteira foi encontrada e deixada aqui na recepção da Rádio Clube, Adão. Tem dinheiro dentro e seus documentos, cartões também, tá? Então, se você tá aí com dor de cabeça procurando, meu amigo, vem aqui na recepção da Rádio Clube, Adão Rogério de Souza Melo. Seus documentos, carteira com dinheiro e cartões, está aqui com a gente na Rádio Clube.
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10: Agora na Clube, 2:35.
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0: Muito bem, vamos lá, abrindo o nosso Clube Interativa de hoje, coladinho no Conexão Saúde, né? Com a irmã Celestina, deu repercussão, gente, o pessoal mandou mensagem, peço desculpa aí para todos os ouvintes que a gente não conseguiu responder todos os questionamentos, todas as dúvidas, né? Mas numa outra oportunidade a gente vai tentar aí agendar novamente com a irmã Celestina, né? Pra gente poder trazer mais esse conhecimento pro nosso povo, pra nossa população, tá bom? Agora 2:37. Quer ficar bem informado? Acesse o scc10.com.br/clube. Lá tem um monte de informação pra você aí acompanhar, tá bom? É o scc10, né? .com.br tem informações internacionais, nacionais, do estado de Santa Catarina. E se você busca algo mais local, né? Aí você acessa o scc10.com.br/clube. Aí sim você pega e tem as informações locais. Por exemplo, o Mercado Público de Lages transmitirá os jogos da Copa, tá? Será no Mercado Público. Pesquisa do Procon de Lages orienta compras para as festas juninas. Até fiz fiz uma matéria pro jornal, me chamou a atenção ali o preço da canjica, hein?
1: Bata, tem diferença?
0: Nossa, não, e grande a diferença, não é?
1: Uma canjiquinha bem feita.
0: Tem a diferença da marca, do peso e do valor. Algo que dá uma diferença aí de quase 379% no preço.
1: Nossa.
0: Vamos preparar esse boletim aqui, Adelar? Você que gosta de uma canjica também, Adelar Machado?
1: Eu gosto de pé de moleque.
0: Oxi, paçoquinha.
1: Paçoquinha.
0: Bergamota.
1: Nossa, adoro.
0: Bergamota, adoro, né? Aquele cheiro de bergamota, nossa, casca.
1: Cachorro quente.
0: Opa, isso
1: de
0: é uma
1: festa junina, que coisa mais boa.
0: Quadrilha, você gosta?
1: Também.
0: De dançar? Vocês dançam a gente vai falar daqui a pouquinho sobre
1: das
0: os festivais. Tem uma relação? Porque o pessoal às vezes confunde o tradicionalismo,
1: as danças. Não tem relação, porque na verdade é uma dança, né? Uma dança do folclore também, mas não tem relação com as danças que a gente dança dentro do CTG, né? Uhum. Diferente.
0: São diferentes.
1: É bem diferente. Mas o pessoal dança bastante nas escolas, né?
0: Isso.
1: A gente dança no colégio.
0: Mas você,
1: né,
0: tem mais facilidade pra dançar ali?
1: Ah, sim, com certeza, porque eu danço desde criança, né? Então eu tenho mais facilidade.
0: Bom, agora 2:38. Essas e outras informações, então você acompanha no scc10.com.br/clube. Vamos falar então dessa matéria que a gente fez sobre a pesquisa do Procon. Você que está se preparando para organizar uma festa junina, é bom às vezes bater a perna um pouquinho para economizar. Vamos ouvir os detalhes.
2: Atenção, consumidor, se você está planejando organizar ou participar de um arraiá neste mês de junho, pesquisar antes de ir ao supermercado é o melhor caminho para garantir economia. Uma ferramenta que pode ajudar é a pesquisa do Procon de Lages sobre os produtos típicos em comemorações de festas juninas. Foram analisados 17 itens típicos desse período das comemorações juninas. O levantamento passou por 11 estabelecimentos comerciais da cidade e constatou que a diferença no bolso pode ser grande. O exemplo mais impressionante foi o da canjica. Conforme a tabela divulgada, o pacote de canjica da marca Amafil, de 500 gramas, foi encontrado por R$3,19 em um estabelecimento, enquanto a canjica da marca Da Colônia, de 200 gramas, chegou a ser encontrado por R$15,29 em outro local, uma variação de 379% no preço. É importante reforçar que, além dos preços, o coordenador executivo do Procon de Lages, Kevin Calbucci, reforça que o consumidor deve ficar atento à procedência, às condições de armazenamento, à marca e o prazo de validade de doces e outros produtos típicos das festividades juninas. A pesquisa completa, com as marcas, os valores e os locais, pode ser consultada diretamente no site da Prefeitura de Lages ou no scc10.com.br/clube. 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Repórter Evandro Giopo.
0: Tá aí então, né, gente? O jeito é bater perna. É claro, se você quiser ficar mais bem informado, não correr tanto, já fazer a tua trajetória sabendo aonde você vai encontrar os produtos com os preços que você quer, que cabem no seu bolso, acessa o scc10.com.br/clube e lá embaixo da matéria tem ali a lista, né, da pesquisa do Procon com os locais e os preços dos produtos. Deixa eu ver se eu consigo abrir aqui, né, pra gente poder trazer, olha só, Aqui tem, por exemplo, eu não vou falar o nome do estabelecimento, Sheina.
1: Milho pra pipoca.
0: Mas é bom, só pra gente poder orientar, né, aí os nossos ouvintes, que essa lista completa tá ali, por exemplo, o milho pra pipoca, a marca, né, é...
1: Salsicha.
0: 400 gramas, por exemplo, R$2,99. É, salsicha, 900 gramas, R$6,90. Aí num outro mercado, vamos ver como é que tá aqui, ó. Milho pra pipoca, já num outro mercado tá R$5,39. Num outro mercado aqui, ó, tá R$2,69. Então.
1: E o legal é que tem as marcas também, pra pessoa poder também se orientar, né?
0: É, fazer a escolha do que ela gosta. Sim. Também, né? Se você tá disposto a pagar um pouquinho mais caro pela marca que você gosta, beleza, né? Então ali tem o nome dos estabelecimentos, dos mercados, das lojas, né, que vendem esses produtos de festa, né? É, no caso da festa junina, nós temos diversos aí estabelecimentos, tem ali e também a lista de produtos com as marcas, o peso e os valores praticados.
1: É, o pessoal entra lá no nosso portal, então, e tem acesso aí a essa lista completa dos artigos de festa junina para fazer a sua escolha, porque agora o pessoal começa a se reunir, né, nas empresas, nas escolas, em tudo quanto é lugar, para fazer festa junina, que é uma celebração muito legal e que, né, as pessoas gostam bastante. Então, entra lá, pesquisa, e aí você procura o local onde você pode
0: já faz um
1: comprar.
0: Roteiro, né?
1: É, já faz um roteiro.
0: Antes de sair de casa, já, ó, vou passar em tal local já para comprar isso.
1: Já para comprar isso. Bem bacana. Acesse o nosso portal lá e tem, visualiza aí essas informações e esses preços que o Procon fez essa pesquisa.
0: A gente falou da bergamota aqui, ó. Tem o Pocan aqui, ó. É só vir pegar.
1: Ah, lá, ó.
0: O Leonel Schutz, do bairro São Paulo.
1: Um abraço, né? Leonel. Obrigada. Deixa vamos lá, né, Evandro? Olha, tá carregado.
0: Nossa, tá bonito, né? O pé de Pocan lá.
1: Olha que lindo.
0: Bonito mesmo, hein? Parabéns, parabéns.
1: Agora nessa época de inverno, a gente, né, depois do almoço, uma pocanzinha. Nossa senhora, muito bom.
0: 2:43, a gente vai fazer mais um intervalo, gente, rapidinho, e já a gente volta aí falando sobre o resultado dos festivais que movimentaram o último final de semana do Recanto do Pinhão, da Festa Nacional do Pinhão.
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4: E aí, Clube Interativa, boa tarde. O Lages, depois de percorrer 3.500 quilômetros rumo ao Rio Grande do Norte, já está em Apodi, onde logo mais 18 horas enfrenta o time do Apodi pela Liga Nacional Silver. É claro, jogo importante. Goleiro Eric tá falando aqui no Clube Interativa.
5: É, a gente está se preparando muito bem para esse jogo. A gente vem de uma vitória importante em casa contra o Juventude, um resultado positivo. É, são duas vitórias seguidas na Liga Nacional já. É, a gente está se preparando muito bem nessa questão. É, a gente viaja, tem uma viagem desgastante, um clima diferente, que a gente não está acostumado. A gente está acostumado com o frio lá, um clima bem quente. Mas a gente viaja buscando fazer um bom jogo lá e talvez sair com os 3 pontos e subir na tabela e aí ficar ali entre os 8 primeiros.
4: Continue ouvindo aqui, Clube Interativa. Um abraço e uma boa tarde a todos vocês.
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2: Tudo bem, 2h49. A gente está recebendo aqui com prazer, né? João Teles, ele é integrante da coordenação dos festivais que movimentaram então o final de semana da Festa Nacional do Pinhão aqui no centro de Lages, e também o Cláudio Campos, ele que é o presidente em exercício da Alcate, para a gente trazer o resultado, né? A gente falou da prévia antes, chamando o público para ir ali acompanhar, assistir, e agora o resultado, né? Dos festivais, o tradicionalista do Pinhão e a segunda etapa do Festival de Arte e Cultura Planalto Serra. Primeiramente, boa tarde, Teles, um prazer recebê-lo aqui mais uma vez.
3: Boa tarde, Evandro, boa tarde, Shaina.
4: Boa tarde, Teles.
3: Um prazer para nós, né, estar trazendo essas informações aqui a respeito do festival. Foi um momento muito bacana, né, em que tivemos ali a participação de 45 grupos de dança, mais de 24 entidades participaram de diversos municípios do estado de Santa Catarina, Rio Grande do Sul, né? Então foi um momento muito alto para a tradição gaúcha e eu acho que contribuiu muito com a festa também no último dia ali, a participação e a movimentação dos tradicionalistas aí no, na área central do município. Além das danças, tivemos ali os concursos de solista vocal, chula e causo e gaita.
4: Declamação então também.
3: Gaita foi muito concorrido, assim, tivemos a participação. E o pessoal que vieram participar, né, muito elogio, gostaram muito da infraestrutura, né? Imagina a infraestrutura preparada para a festa do Pinhão, nós realizar um festival nessa magnitude. Então, realmente foi uma expressão da cultura gaúcha muito forte nesses dois dias.
2: Boa tarde, Cláudio. Prazer recebê-lo aqui mais uma vez.
5: Boa tarde, Evandro, Shaina, Delar, mais uma vez aqui na Rádio Clube, né? Para a gente falar um pouco daquilo que a gente gosta de fazer, né? Que é a tradição gaúcha, né? Então, foram dois dias aí muito intensos, né? Para nós bem desgastante também na questão emocional e física, né? Que a gente fica dois dias correndo para cima e para baixo, mas assim, no final é gratificante, né? Então a gente viu um festival que para nós agora ele está consolidado, né? Então, e essa segunda etapa, segunda edição, né, do festival ali no Calçadão, junto com o Recanto e a festa, né, para nós a consolidação foi nesse final de semana. Então a gente que é acostumado, né, que a gente vai em outros locais e em geral são eventos fechados. Uhum. E a gente dança pra gente mesmo, né? Então a gente dança lá pro nosso público que é fechado. Então, e ali não, ali era um evento aberto, né? Aberto, então toda a população, quem passou, parou pra olhar, além dos nossos que estavam ali, muitas pessoas que nunca tinham visto, turista também, que abordavam a gente ali no entorno ali do tablado, né? E elogios e dizendo que nunca tinha visto aquilo, que aquilo é diferente. Então, para nós assim foi fantástico, porque a gente consolidou uma coisa que a gente tem há muito tempo tentado fazer em Lages, né, Shaina?
4: É verdade.
5: Você que é do meio também.
4: Porque é uma coisa,
5: sabe,
4: que,
5: né,
4: as pessoas às vezes não têm noção, Evandro, de como que é, né? Porque a gente é acostumado, né, ir pros outros locais, outros rodeios, outras cidades. E a gente, como você falou, a gente dança pra gente mesmo, né? E esse o festival que é realizado ali, aqui durante a Festa Nacional do Pinhão, é uma maneira de mostrar para as pessoas, não só daqui, mas quem está visitando a festa, de que esse tradicionalismo, que essa cultura que a gente pratica, que a gente cultua e que a gente tanto gosta, é uma coisa que é realmente une muitas pessoas, muitas entidades e movimenta não só a cidade, mas também a economia da cidade. Isso é muito bacana, né? As pessoas, como você falou, Cláudio, as pessoas vinham falar com a gente. Eu saí daqui, eu deixei meu carro aqui no estacionamento da empresa para ir dançar e fui de vestida de

0: olhando a tela, as pessoas paravam, olhavam, queriam tirar foto. Então é muito legal isso, né? Porque as pessoas têm esse reconhecimento. E foi muito interessante isso. E eu queria perguntar para vocês, pro Teles, pro Cláudio, para responder. Vocês fizeram ano passado, a primeira edição foi feita ano passado, né? Tinha um número menor de participantes e esse ano realmente aumentou. Vocês tiveram fizeram uma conta de quantos por cento de grupos que participaram, aumentou, né? De adesão ao festival e também porque a segunda etapa do Festival de Arte e Cultura Planalto Serra também foi incorporado no Festival Tradicionalista do Pinhão, né? Como é que vocês fizeram essa conta? Teve algum incremento?
1: Teve um incremento bastante significativo, né? O ano passado nós tivemos a participação de 26 grupos de dança, esse ano passou para 45, então teve um incremento praticamente...
2: Mas dobrou.
1: E o que chamou também bastante atenção e empolgou os grupos também a participar foi a premiação em dinheiro, né?
0: Sim,
1: teve o Festival Tradicionalista do Pinhão, com premiação e troféu independente, né? Então... também é uma característica cultural que também chamou atenção. Voltando à questão do Cláudio falando do festival na área central, vocês comentando, nós recebemos inúmeros mesmo elogios da realização do molde de ser realizado na área central do município, né? Pessoal que vem de fora, muitas fotos ali na frente da catedral, né? Então valorizou também os pontos turísticos
0: da cidade,
1: da cidade, do município. A circulação de pessoas foi fantástica. Então, realmente foi um momento bastante significativo para a realização desse evento.
2: Da mesma forma que a Sapecada consolidou-se ali no calçadão, né? Esse festival também no último final de semana da festa parece assim que
0: E o público aumentou do ano passado para cá também,
2: bastante,
0: né? A gente percebeu isso
2: bastante.
3: O
2: Teles falou e a gente teve um incremento de quase o dobro de grupos de danças nas individuais, nas declamações. Só declamações tinha 109 concorrentes.
0: Nossa,
2: os avaliadores passaram.
0: Número que a gente veio no Rodeio Internacional de Vacaria.
2: Isso,
0: né?
2: Mais ou menos.
1: Justamente.
2: Então, assim, talvez pro ano que vem, se a gente começar uma divulgação mais cedo, né? Que esse ano a gente meio também demorou para definir o formato, né? De algumas coisas, né? Mas a gente já está estudando para o ano que vem começar mais cedo, talvez uma divulgação mais ampla, né? Nas pessoas do meio, né? Entre nós ali, entre os tradicionalistas, né? E esse ano a gente concorreu também com o rodeio de Abdon Batista, né?
0: Que
2: ele é
0: no
2: próximo final de semana,
0: né?
2: Então muitos grupos optaram em não vir aqui para ir lá, porque a gente sabe o tanto que tem custo, né? Pra gente andar indo em todos os eventos, né? Então a gente concorreu com eles também, mas assim, o resultado é bem positivo nosso.
1: O rodeio de Abdon, só para ter uma noção, a premiação chega a quase a 100 mil reais. Então, chama bastante
0: os grupos fora,
1: externos, né? Então, nós concorremos com esse evento uma semana após o nosso, mas com certeza o ano que vem o nosso aumentará, eu não digo 50% ou dobro, mas deve chegar próximo, né? Pela infraestrutura que nós devemos apresentar. Soubemos lá, através das conversas, que o ano que vem a prefeita pretende implementar a cobertura ampla ali da área central.
0: Sim, já tá a licitação,
1: é um projeto fantástico, né? Que a consolidar, nós vamos ter um espaço maravilhoso ali para realização desses eventos, né? Não só da tradição, Sapecada, enfim, todos esses eventos. Com a área coberta ali vai ficar maravilhoso.
3: Tem até uma empresa vencedora, né?
0: Empresa do Paraná.
2: Já, né? Só tá, acho, faltando a ordem de serviço, né?
3: Isso,
2: tá até definido.
3: Uma cobertura bem bonita ali mesmo na Praça João Costa, provavelmente vai atender não só a Sapecada, toda a programação do Recanto, mas claramente os festivais que acontecem
2: outros
3: ali.
2: Outros eventos também, né? De outras.
3: E era a previsão, era de chuva no sábado. Eu tava ali olhando, eu falei, nossa, vai ficar difícil. Sábado
1: realmente
3: e domingo.
1: Foi fantástico, né?
3: De
1: sábado e domingo.
3: Abriu o sol ali à tarde e o dia tava lindo, né? Os dois finais de semana.
2: Mas acho que deu uma garoazinha assim rápida, só não deu 10 minutos.
3: Mas não atrapalhou em nada.
2: Nada,
3: né?
2: nada. Mas foi à noite já, assim, final da noite.
0: A hora que eu tava saindo dali, que já era 6:00, que eu tava indo pro parque.
2: Uhum.
0: E aí
2: é a hora que eu tava
0: começou
2: saindo
0: a dar
2: também, que eu peguei uma garoa.
0: Uma chuvinha.
3: Uhum. São Pedro tava assistindo também,
2: um
3: tava dando uma olhadinha em vocês.
0: Você foi lá?
3: Não, São Pedro tava dando uma olhadinha, né? Falou assim, não, vamos deixar o pessoal dançar aí no dia bonito aí, final de semana.
1: Passou a carteirinha dele e ficou por ali aguardando.
0: Ficou, né?
1: Deu boa, tranquilo. Também agradecer muito, né, aos apoios, os apoiadores da nossa, do nosso festival, né? É um festival desse, muitas mãos são realizadas, e em especial a Uniplac, né? Tivemos lá hospedado nessa edição agora acima de 600 integrantes. O Cláudio ficou responsável pela parte de hospedagem, pode de repente trazer mais algumas informações, mas foi pelo que a gente está recebendo o retorno dos grupos, né? Maravilhoso.
2: Foi disponibilizado lá na Uniplac, né, alojamento para umas 7 ou 8 entidades, né? Mais de 500 pessoas, quase 600 pessoas ficaram hospedadas lá. Então, é uma estrutura fantástica, né? A Uniplac se tornou referência em tudo, né?
0: Até inclusive, em hospedagem agora. Fecarte, em setembro, inclusive, eles estão com um projeto lá bem bacana, até de construir um hotel, né? Para receber o pessoal que vem em setembro.
2: Esse alojamento lá já está em andamento. Até já ficou um pessoal lá, só que ele não está ainda bem terminado, né? Uhum. Mas esse alojamento lá já ficou umas 150 pessoas hospedadas
0: nesse
2: lá.
0: Nesse local.
3: Quando a gente falou ali dos 45 grupos, Cláudio, o Teres, fique à vontade para responder, a gente está falando de quantas pessoas só dos grupos que vieram para participar dos dois festivais? A gente tá falando do quê? 2.000 pessoas?
1: Não chega tanto, mas ele acima de 1.300, 1.400 pessoas envolvidas diretamente com os concursos, né?
3: Isso,
1: que nós tivemos 296 inscrições, né? Além dos 45 do grupo de dança, né? As modalidades individuais. Uhum. 68 solistas vocais, então no universo dessas inscrições aí chega acima de 2.000.
2: Assim, ó, faça uma média aí, Evandro. Uma invernada de dança é mais ou menos 20 pessoas. São 10 pares, né? Mais ou menos, em média, né? Uhum. Tem uns mais, outros menos, mas assim, menos de 8, não tem grupo com menos de 8 pares. Então são. Vamos colocar 20 pessoas em cada invernada. Vezes 40, tu já tem uma ideia de só quantos tu tem aí, né?
0: Uhum, é bastante gente envolvida.
2: Daí quem vem junto, né? Vem o pai, vem família, a mãe. Né? Vem o namorado, às vezes a namorada, que não dança, ou os dois dançam.
0: E aí o alojamento, ele é gratuito, né?
2: Ele foi cobrado uma taxinha lá
0: para limpeza.
2: Para limpeza só.
0: Porque aí o que acontece? Esses grupos vêm e essas pessoas, eles consomem no comércio aqui, né? Na alimentação, posto de gasolina. Então, o movimento é a economia da cidade. Uhum. Né?
2: Não, é bem interessante se tu for a sair mais longe para ver o que reflete, né? Reflete na hospedagem de hotéis, reflete na alimentação ali de alguns restaurantes, né? Que às vezes é mais prático, às vezes, dependendo do valor, a invernada inteira, o CTG inteiro vai almoçar num restaurante, uhum, né? Do que ficar fazendo comida, né? Então, tem um reflexo bem legal.
3: Bom, eu vou pedir uma pausa pro Teres e também pro Cláudio. Daqui a pouquinho a gente vai trazer o resultado, né? Dos dois festivais aqui, tanto com o Cláudio como também com o João Teres aqui, para a gente trazer aos nossos ouvintes do Clube Interativa. Mas a gente tem que ir para a nossa central de conteúdo, onde está o Maicon Lovatti trazendo mais informações para a gente aqui na programação. 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
4: A Polícia Militar atendeu uma ocorrência de ameaça em um centro de ensino de dança localizado na região central de Lages. De acordo com a corporação, um homem invadiu o estabelecimento portando uma garrafa de vidro e ameaçando matar uma mulher. O suspeito tentou acessar uma sala de aula e, ao ser impedido, tornou-se agressivo, chegando a quebrar a garrafa que carregava. Pais e alunos conseguiram contê-lo até a chegada da polícia. O homem foi algemado devido à resistência durante a abordagem e encaminhado à Polícia Civil para os procedimentos legais. Não houve registro de feridos graves. A Secretaria da Educação de Lages começa hoje a distribuição dos novos uniformes escolares para mais de 15 mil estudantes da rede municipal. Ao todo, serão entregues 90 mil peças para alunos de 99 unidades de ensino. Nesta primeira etapa, cada estudante vai receber um kit com duas calças, duas camisetas e um agasalho. Na segunda quinzena de junho, será distribuída também uma jaqueta mais espessa para enfrentar o frio. A previsão é concluir a distribuição até o dia 30 de junho. 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Para a Hora da Notícia, Michael Lovatti. 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
7: Muito bem, a gente está retornando aqui com João Teles, integrante da coordenação dos festivais tradicionalistas que movimentaram a Festa Nacional do Pinhão no último final de semana, e também o presidente em exercício da Alcat, Cláudio Campos, que a gente está falando aqui agora sobre os resultados dos festivais. O pessoal que acompanhou no final de semana viu a movimentação do pessoal das prendas, dos homens, os peões, o pessoal participando de diversas atividades dentro dos festivais. E agora a gente vai trazer o resultado, Cláudio. Você explica pra gente aí, que somos leigos, né? Qual que é a colocação, qual que é a categoria que você está trazendo aqui pra gente trazer esse resultado.
8: Como nós já falamos, são dois festivais, né? Dentro de um só, né? Uhum. Então, nós tínhamos o nosso Festival de Arte e Cultura Planalto Serra, né? Que é regional. Ele é regional e as entidades que participam são daqui da região, né? Então, esses concorreram dentro do Festival Planalto Serra, né? Mas também poderiam concorrer dentro do Festival do Pinhão, né? Tradicionalista do Pinhão. Eu vou trazer agora os resultados do Planalto Serra, né?
9: Força B.
8: Então, as danças tradicionais pré-mirim, né? Nós tivemos o Minuano Catarinense de São Joaquim como campeão, né? E tivemos o CTG Anitta Garibaldi aqui de Lages como vice-campeão da pré-mirim, que é até 9 anos, né, Thales?
10: São os bem pequenininhos.
8: Bem pequenininhos, tá?
9: 2 anos e meio teve criança subindo.
8: Tinha criança de 2 anos e meio.
10: Fofos,
8: que legal.
10: Demais.
9: E teve um senhor de 81 anos na Xiru.
10: Olha que legal, viu?
8: Então, daí também tivemos as tradicionais mirim, né? Que vai de 9 a 14, né?
10: 14?
8: É, um pouquinho antes de 14, eu acho que não.
10: 14 anos e
8: 13 anos e 11 meses, alguma coisa, né? Primeiro lugar, o GCN Marca dos Campos, que é lá de Monte Alegre dos Campos, no Rio Grande do Sul, né? E tivemos em segundo lugar o GDT Alma Pampiana de Curitibanos. Em terceiro lugar o CTC Padre Benjamin de Campos Novos. Esse danças tradicionais mirim B. Tá? Daí tivemos também as danças tradicionais juvenil B. Que juvenil vai de 14 a 18, né? Então temos aí, tivemos o grande campeão dessa modalidade juvenil B. É o CTG Sinuelo Catarinense de Fraiburgo e o CTC Padre Benjamin de Campos Novos. Tivemos as danças tradicionais veterano. Aí o veterano é acima de 30 anos, daí não tem idade pra frente daí, tá? Que é o nosso caso, né? O campeão do veterano, da danças tradicionais veterano B, CTG Tauras da Serra, aqui de Lages, que sou o patrão, por coincidência, né? CTC Padre Benjamim, de Campos Novos, ficou em segundo. E o CTG Minuano Catarinense, São Joaquim, ficou em terceiro, nessa categoria do veterano B. E as danças tradicionais adulto B, que o adulto é de 18 até 30, né? Então, uma categoria intermediária.
10: Mas dá pra ser depois dos 30 também, dá pra eu. Não. Eu danço na adulto.
8: Sim, sim, daí
10: ainda.
8: Ali, depois dos 30, pode dançar.
10: Continuar, na né?
8: Pra trás, daí não tem, né? Uhum. Pra quem tá acima do 30, pode voltar e dançar na categoria adulta. O primeiro colocado na dança tradicionais adulto B, Sinuelo Catarinense, de Fraiburgo. GCN Marca dos Campos de Monte Alegre, dos Campos ali do Rio Grande, e o GDT Alma Pampiana de Curitibanos. Esses foram os grupos de danças, né, que concorreram no Festival de Arte e Cultura Planalto Serra na categoria na Força B.
10: E agora o Teles vai trazer as informações ali da Força A, né?
9: Força A, as entidades que inscrita, então, no Festival Planalto Serra, poderia se inscrever aí no Tradicionalista do Pinhão, além da premiação em troféu, receber a premiação em dinheiro. Então, a Mirim, premiação para o primeiro lugar 1.500, 1.200 e 800. Primeiro lugar vem o CTG Planalto Capoense, de muitos capões, na Mirim. Em segundo lugar, CTG Anitta Garibaldi, aqui de Lages. E o terceiro lugar ficou com o CTG Presília da Serra, de Bom Jardim da Serra. Na Juvenil, ficou em primeiro lugar o CTG Barbicacho Colorado, com a premiação de 1.500. Aí tivemos o CTG Minuano Catarinense, em segundo lugar, premiação de 1.200. E o CTG Raízes do Tempo de São Joaquim ficou com a premiação de R$800 na colocação em terceiro lugar.
10: Na categoria juvenil.
9: Veterano, nós tivemos em primeiro lugar veterano, já com a premiação de 1.500, 1.200 e 800, também a mesma premiação idêntica. CTG Os Praianos de São José. Em segundo lugar ficou o CTG Barbicacho Colorado de Lages. E em terceiro lugar, o grupo de dança Herança do Contestado, lá de Caçador. E na modalidade danças tradicionais adulto, aí o prêmio era um pouquinho maior, era 4.000, 3.000 e 2.000. Primeiro lugar ficou grupo de arte e cultura Querência Soriana de São José. Em segundo lugar, com a premiação de 3.000, CTG Barbicacho Colorado. E em terceiro lugar, o CTG Planalto Lajano, com a premiação de R$2.000. Tivemos também a participação de um grupo Xiru, que é acima de 60 anos, né? O grupo CTG do Minuano Catarinense, aqui de São Joaquim, teve uma participação também bem bacana. Além dessa premiação, nós temos o troféu do grande campeão geral, uhum, que pontua tanto nas danças como nas modalidades individuais. Foi o CTG Sinuelo Catarinense, lá de Fraiburgo, com a pontuação de 1.185 pontos. Aí, em segundo lugar, ficou o CTG Planalto Lajano, 1.170, 15 pontos de diferença.
10: Bem pouquinho.
9: Bem pouco. E o CTG Minuano Catarinense ficou em terceiro, com 1.150. Então.
10: E teve premiação em dinheiro para o geral também?
9: Geral não, só o troféu.
10: Só o troféu grande.
9: Troféu maior, né? Que, uhum, a entidade recebe. No final do ano também as etapas do Festival Planalto Serra também premia o vencedor das etapas.
10: Esse ano já teve quantas etapas do Festival Planalto Serra? Teve duas?
9: Esse ano está previsto a programação, quatro etapas.
10: Quatro.
9: Nós tivemos a primeira etapa já no final de março em Campos Novos. Uhum. A segunda etapa aconteceu agora durante a Festa do Pinhão. A terceira etapa vai acontecer no início de novembro, lá em Caçador. Uhum. E a quarta etapa, fechando o ano da Planalto Serra, em São Joaquim, final de novembro.
10: Ah, legal.
9: Quarta etapa, CTG Minuano Catarinense.
10: Que bacana. Bom, muito legal, né, esses resultados. A gente viu que teve CTGs aí de outras cidades, né, do Rio Grande do Sul, do litoral, enfim, de meio outras oeste, regiões, meio oeste também. Olha que bacana, né, tanto que movimenta e os CTGs vindo, né, pra participar.
7: A gente pensa que é uma cultura restrita, né, a gente pensa assim, é aqui da Serra Catarinense, ali do povo gaúcho que tem bastante CTG, dança. Não, mas movimenta diversas cidades. Sim. Em vários pontos aí do estado de Santa Catarina, do Rio Grande do Sul também, que teve as participações ali, mas se diz que o povo serrano, ele mantém mais a cultura, às vezes, do que o próprio povo gaúcho lá do Rio Grande do Sul, né? Já ouvi falar disso, que aqui o pessoal fica deslumbrado com isso, né?
9: O próprio Paixão Cortes,
8: mas
9: né,
8: Cláudio? Eu vou te corrigir no momento.
7: À vontade.
8: É que, na verdade, Lages é um povo tradicionalmente gaúcho, né? Que
7: ao termo, né?
8: Porque nós temos a história nossa, né? De tropeirismo, que a nossa cidade cresceu em volta disso, né? Então nós temos o tradicionalismo gaúcho como origem, né? Origem da nossa cidade. Então, assim, não é que... Uma vez uma pessoa me perguntou aí, eu até fiquei meio chateado com ela. Ela perguntou, por que vocês imitam os gaúchos? Eu disse, não, nós não imitamos gaúchos, nós somos gaúchos.
9: Nós somos, de fato, gaúchos. Quem nasce no Rio Grande é rio-grandense. Então, quem nasce em Santa Catarina é catarinense, mas nós somos gaúchos, de fato,
8: na verdade,
9: e de direito.
8: Na verdade, identidade, o gaúcho, né? O Rio Grande do Sul, ele adotou como agora me faltou o nome. Quando você trata o nome de uma região, então assim, até esse dia eu ouvi. Mas ele adotou esse nome como gentílico, é gentílico que fala, né? Quando você chama um povo de um é o gentílico gaúcho, né? Então, nós e eles ficaram, né? Como do Pelotas para lá é gaúcho, né? Então, mas tem muito gaúcho aqui em Santa Catarina, principalmente Lages, né? Lages ela tem a formação da nossa cidade ligada a esse tropeirismo, isso, né? Disso que do que acontecia há 200, 300 anos atrás aqui, quando Lages foi fundada, né? Então nós temos uma formação de nessa cultura, né? Então, de repente, a gente se mistura com o Rio Grande e lá atrás a gente era tudo uma coisa só, né? Não tínhamos essas fronteiras dividindo, aqui é
10: Rio Santa Grande, Catarina, aqui é Santa
8: Rio
10: Catarina,
8: Grande, aqui era tudo uma terra só, né? Então e o povo que vivia aqui e o povo que se desenvolveu aqui eram dessa mesma cultura, dessa mesma tradição, né? Então, só desculpa te corrigir, mano, mas
7: não tem problema.
8: Eu sei que você é um cara estudioso e sempre que eu venho aqui você sempre pergunta e sempre é curioso de saber, e eu vejo que tu tem interesse nisso, né? Então, é bom essas perguntas, às vezes, que a gente acaba...
7: A gente ajuda a esclarecer.
8: Um pouco mais do que acontece, né? Dentro do tradicionalismo, né? Gaúcho.
9: Trazer mais uma informação aqui, Ivan, daquilo que nós estávamos conversando. A CV, nós tivemos grupo de cultural nativista de Vila Velha, lá de Vacaria. Tivemos o grupo Galpão da Tradição de Nova Erechim, Tropeiros do Litoral de Itapema.
10: Olha que legal.
9: CTG Alexandre Pato, de Lagoa Vermelha. Celeiro da Tradição, Campos Novos, Porteira do Rio Grande, Vacaria, Porteira da Fronteira da Querência e Concórdia, o Planalto Capoense, que nós já lemos ali dentro da premiação, Os Praiano, Presília da Serra, Grupo de Arte e Cultura Querência Açoriana de São José, Raiz do Tempo, Alma Pampiana de Curitibano, Dança Herança do Contestado e Caçador, Tauras da Serra de Lages, Marca dos Campos lá de Monte Alegre, Campos Novos, Porteira Camponovense, Barbicacho Colorado, Anitta Garibaldi, Padre Benjamin de Campos Novos, Minoro Catarinense, São Joaquim, o Planalto de Lages e o Sinuelo de Fraiburgo, lá da região. Então tivemos bastante a participação de municípios de fora, não só da nossa região, mas da região sul aqui. E com certeza o ano que vem promete muito mais.
10: Muito mais, né? Com certeza, vai ser mais um sucesso. Gente, nós gostaríamos de agradecer imensamente a participação de vocês aqui, né? Para trazer essas informações e falar um pouquinho dos festivais, né? Do Festival Tradicionalista do Pinhão e também da segunda etapa do Festival de Arte e Cultura Planalto Serra. Parabenizar, né? Pela organização, né? Por esse crescimento do festival, né? Cada vez mais pessoal vindo, e o ano que vem com certeza vai ser ainda maior. Muito obrigada ao Cláudio e ao João Teles por participar com a gente aqui e trazer essas informações tão importantes aqui para nossa audiência da Rádio Clube de Lages. Obrigada.
9: Eu gostaria, né, nessa nossa fala final aí, fazer um agradecimento muito especial à prefeitura do município, né? Através da nossa prefeita, que acreditou na, apostou no, nos festivais, né? E nos deu a possibilidade de trazer esse momento importante para também para a festa do Pinhão. Agradecer a parceria da Secretaria do Turismo, através da secretária Ana, da superintendente Carla Zonato, que também colocou toda a infraestrutura da fundação, né, para que a gente pudesse trabalhar. E um agradecimento mais que especial à Uniplac, né, que foi a grande parceira junto ao festival, a realização, a nossa coordenação. Agradecer também ao nosso parceiro, né, Cláudio, de coordenação, teve o Cláudio na coordenação, a patroa Goretti, Maria Goretti, a Júlia,
10: também,
9: do MTG, então, que a gente possa agradecer também essas pessoas que se doaram ali para a realização desse, na organização do evento.
8: Também agradecer, Teles, já complementando a tua fala, a todos que participaram, né, voluntariamente nos palcos, né,
9: com o pessoal do, de palco,
8: o pessoal, claro, do prendado aqui da região, né, a coordenação da primeira região, né, o Wesley e a Azuleite, né, que são os coordenadores artísticos, e todo o pessoal do prendado que de alguma forma trabalhou no andamento desses palcos ali.
10: Imprescindível,
8: né,
10: a participação, né, de todo mundo junto,
8: tem que ter,
10: né,
8: bastante
10: junto
8: gente
10: para poder,
8: né,
10: auxiliar nos palcos, enfim, muito bacana.
8: E o pessoal nosso, né, dos CTGs, né, alguns nossos que trabalham aqui ali, e a gente meio que abandona eles porque a gente também tem que, né. Então, quero agradecer também ao meu pessoal, agradecer a todos, agradecer a Rádio Clube, o Teles já agradeceu nossos parceiros, né? E eu quero dizer que esse festival, ele é um festival regional, né? Que a gente tem sempre como ideia de fortalecer, né, esse festival e esses festivais regionais, eles se tornando forte, porque as entidades aqui mais próximas, você diminui o custo de transporte, de tudo, né? Então, a gente acaba tendo um festival mais forte, porque estão mais próximos, né? Então, agradecer a todos que da região que participaram, os que vieram de fora também. Então, é muito, muito gratificante para nós e a gente, se Deus quiser, ano que vem a gente está aí de novo, vamos fazer bem grandão de novo.
10: E agradecer também a Câmara de Vereadores de Lages, através do presidente Maurício Batalha, que disponibilizou o pessoal lá da TV Câmara para fazer a transmissão, né? Para quem não estava aqui. Nossa, né, o
8: pessoal pode tanta gente que a gente fica nominando, a gente acaba esquecendo,
10: né? Mas eu lembrei do pessoal da Câmara.
9: Perfeito. Eles fizeram um trabalho fantástico, né?
10: Pessoal, transmitindo, né?
9: A gente tem recebido essas informações dos grupos que aqui tiveram, em que não, às vezes o familiar não podia estar presente, mas acompanhou através da
10: transmissão.
9: Fantástica a transmissão.
0: Ótimo. Bom, Teles, obrigado mais uma vez pela sua participação. Cláudio, obrigado também.
8: Nós que agradecemos.
0: Trazer esse resultado dos festivais, e a gente só espera que cresça cada vez mais e que a gente possa movimentar a nossa cidade ainda mais com os festivais e também com os movimentos, né, dos CTGs aqui na nossa região. Obrigado, gente.
10: Obrigada, gente.
9: Obrigado, Shaina, Ivandro e Adelar.
8: Obrigado.
9: Cumprimentado. Muito obrigado pelo apoio e sempre vocês parceiros aí na nossas bandeiras.
0: Tá certo. Bom, agora 3:24, gente, quero dar um recadinho. Adão Rogério de Souza Melo, você perdeu seus documentos, meu amigo, no centro da cidade, aí o pessoal trouxe pra cá, uma carteira, tem dinheiro e tem seus documentos e o cartão seu, tá? Sua CNH tá aqui com a gente, então vem aqui, busca, evita uma dor de cabeça, tá bom? Passa aqui na Rádio Clube, tá ali na recepção. Agora 3:24, uma pausa, rapidinho, tomar um chazinho, uma água e já a gente volta aqui com o nosso Clube Interativa.
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5: Agora na Clube, 3:29.
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6: Bom, gente, 3:29, reta final do nosso Clube Interativo. É só uma informação bem rapidinha aqui, olha, um servidor público de Lages que cuida sozinho dos dois filhos com deficiência conquistou na justiça o direito de reduzir a jornada de trabalho aqui no município. A decisão foi da Vara da Fazenda aqui de Lages, né? E assegura então a diminuição de 50% da carga horária, sem corte de salário, ao reconhecer a necessidade do acompanhamento contínuo das crianças. Então, esse pai, servidor público, né, aqui do município, conseguiu na justiça esse direito, né, de diminuir 50% da sua carga horária, mantendo o seu salário para cuidar dos filhos.
5: Que bacana, né?
6: Legal,
5: bacana,
6: legal.
5: E com essa informação, então, a gente encerra o nosso Clube Interativa desta quarta-feira, dia 10 de junho, agora 3:30. Muito obrigada pela sua companhia, por você estar com a gente aqui, sintonizado, dando, né, as informações, a gente trazendo para vocês aí as informações do Conexão Saúde, também aqui no Clube Interativa. A gente está de volta amanhã, a partir da 1:30, com muito mais para você, aqui na Rádio Clube de Lages. Chegando ele, Éder Goulart, para comandar o Chimarrendo com a Clube, até às 6:00. Uma ótima quarta, a gente se vê amanhã.
6: Até mais, gente. Boa quarta-feira a todos. Fiquem bem.
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0: 3:35, já chegamos, já começamos com o nosso chimarrando com a Clube. Com licença, eu sou Éder Goulart, chegando no seu rádio, aí na sua casa, no seu carro, no seu trabalho. Sempre pela 98,3, eu desejo para você uma tarde bem do nosso jeito.
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0: Vamos dar um abraço especial hoje para todos os professores que estão nos ouvindo, o pessoal aí que tem na sua família um professor, a minha mãe, minha é professora também, a nossa mestra, ela vai estar de aniversário amanhã, amanhã a gente vai fazer uma homenagem especial. Mas todos os professores, aquele abraço especial, seja da rede estadual, aí dos institutos federais, das nossas universidades, os professores do município, das redes particulares, aquele abraço a todos os professores que sempre ouvem também o nosso chimarrando com a Clube. Vamos seguindo com a nossa música, Cristiano Quevedo canta para você.

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0: visita o Atlético Clube de Minas Gerais. Com informações da Série B do Campeonato Brasileiro, para o Chimarreando, Elcio José. Continue ouvindo Ender Goulart.
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2: 10:04, você seguindo com a gente aqui na 98,3, participando, mandando sua mensagem pelo 99-152-3883. E hoje eu quero entregar um bolo para um ouvinte. Então, para participar, mande sua mensagem ali. Não esquece do nome completo, a localidade, a cidade, de onde está nos ouvindo. Eu quero entregar esse bolo. Sempre com a música gaúcha, o sucesso das bandas, levando para você até às 18 horas, o melhor também da informação aqui da Clube.
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1: Olá, boa tarde. A vacinação contra a dengue para adolescentes de 10 a 14 anos segue disponível e sendo realizada nas unidades de saúde dos municípios catarinenses contemplados pela estratégia do Sistema Único de Saúde, o SUS. A Secretaria de Estado da Saúde reforça que o imunizante contribui na prevenção de casos graves e hospitalizações causadas pela doença. A vacina utilizada para esse público é a Qdenga, do Laboratório Takeda, incorporada ao Programa Nacional de Imunizações. O imunizante passou pelas etapas de avaliação exigidas pelos órgãos reguladores e integra o calendário de vacinação contra a dengue. A Secretaria de Estado da Saúde orienta as mães, pais e responsáveis a verificarem a situação vacinal dos adolescentes de 10 a 14 anos e procurarem uma unidade de saúde para completar o esquema quando indicado. Quem não consegue buscar atendimento médico durante o dia conta com uma alternativa mais acessível em Lages. A Prefeitura, por meio da Secretaria da Saúde, disponibiliza atendimento noturno em diversas unidades básicas de saúde, ampliando o acesso aos serviços de atenção primária e garantindo mais comodidade para os usuários. A medida permite que trabalhadores, estudantes e demais moradores que enfrentam dificuldades para comparecer às unidades em horário comercial possam receber atendimento sem comprometer suas atividades diurnas. Os serviços são oferecidos a partir das 17 horas, mediante agendamento prévio realizado na própria UBS durante o período diurno. Onde há, a Clube está. Para a Hora da Notícia, Rodrigo Silvério.
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2: 4 horas e 3 minutos, olha o recado aqui da Prefeitura de Lages, é destaque em Santa Catarina, conquista o primeiro lugar em atendimento ao microempreendedor, entre as cidades com mais de 100 mil habitantes.

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4: 4:05.
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4: Mandar um abraço especial para a turma lá em Campo Belo do Sul, São José de Cerrito, na Bocaina, no Rio Rufino. Pessoal aí pedindo abraço então para os municípios. Vamos que vamos. Não dá tempo de falar os 18 da nossa região, nem os 22, né? Que a nossa rádio vai longe. Mas aquele abraço a gente sempre tenta mandar aí para nosso povo que sempre acompanha a nossa Clube FM. E ainda acompanha nossas redes sociais lá no Instagram. Daqui a pouquinho tem aí a entrega oficial aí do Kit Entreviro. Kit Entreviro aí daquela promoção que a gente fez aí sobre quantos pinhões tem na pinha. Uma parceria com o Supermercados Clope, a gente quer mandar um abraço lá e agradecer. Mais uma vez fomos muito bem recebidos e os ouvintes também. Então, daqui a pouquinho vai estar lá no nosso Instagram. Tá tocando aí o Gabriel Maculã, Alvorada. Foi o melhor instrumentista da sapecada da canção nativa, tocando sua cordiona. Vamos com os mirins agora? Então, aumenta o volume do rádio.

0: 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Boa tarde. Agenda Cultural.
1: Vamos com a nossa agenda cultural, vamos destacar ali que no Teatro Marajoara, às 19 horas, vai acontecer a apresentação aí do Rafael Marcos, Cordas e Cantoria, no Foyer Marajoara, ali na frente do Marajoara. E também quero destacar aqui na agenda cultural, que foi pauta aí do programa do Clube Interativa, o festival tradicionalista que aconteceu aí durante a Festa do Pinhão, o encontro daí da Serra também com os CTGs da nossa região. E em breve temos as informações mais detalhadas também da realização do FECART, que vai reunir em Lages bastante gente, bastante artistas aí da nossa tradição. Parabenizar a todos que estiveram envolvidos nessa agenda cultural que movimentou o último final de semana da Festa do Pinhão.
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0: 4:17. 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
1: Vamos conferir juntos a previsão do tempo com Peter Scheuer. Boa tarde, Peter.
2: Boa tarde. A presença de áreas e instabilidades associadas ao deslocamento de um sistema de baixa pressão favorece o aumento gradativo das nuvens carregadas oriundas do Paraguai, oeste de Santa Catarina. Portanto, tem indicativo de chuva durante essas próximas horas, mas é uma chuva assim que ela não é 100% distribuída, 100% generalizada. É uma chuva bem mal distribuída, chove aqui, chove ali, no outro canto não acontece nada. Mas é bom levar um guarda-chuva por precaução. A temperatura ela se mantém amena. Hoje a máxima ela não vai passar muito aí dos 16 graus. E vai prosseguindo com muitas nuvens ao longo dessa quinta e sexta-feira. Na quinta-feira segue com o predomínio do céu nublado. Chuvas passageiras isoladas ocorrem ao longo do dia, principalmente à tarde e à noite, onde a condição de chuva aumenta. Na sexta-feira chove a qualquer hora do dia, intercalando com algumas breves melhorias. Sábado, tempo bom, frio de manhã. E domingo, tempo bom, frio de manhã, agradável à tarde. As mínimas, elas são mais baixas, principalmente no fim de semana, chama atenção para o destaque, é para o domingo, onde as mínimas são bem parecidas com hoje pela manhã, assim, mínimas de 3 a 5 graus, com alguma geada fraca e isolada no topo da Serra Catarinense. Temperatura entre 16 a 17 graus durante o período das tardes. Portanto, a condição de chuva ela aumenta entre essa sexta, ou melhor, quarta, quinta, sexta e melhora no fim de semana. O início da próxima semana é frio e com tempo bom, com geada. Peter Scheuer, meteorologista, com a previsão do tempo.
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1: 4:36.
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1: Muito bem, você já sabe, a Copa do Mundo é no SCC-SBT, no canal 10.1, e nós temos um convite especial aqui da Angélica, que é comunicadora do SCC-SBT, para esta grande transmissão.
14: Fala, pessoal da Serra Catarinense, tudo bem? 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

Bem do nosso jeito, o pessoal mandando mensagem aí pra concorrer do bolo, é verdade. Um abraço aqui para, tem parabéns aqui já pro nosso colega Douglas Moraes, o Carlão da Reserva tá mandando um abraço aqui especial. Nas notas de felicidade vamos reforçar ainda para judiar do gordinho, começa a me mandar mensagens. Deixa eu ver aqui, a Claudete mandou uma foto aqui, deixa eu ver se eu consigo identificar o que que é. Não sei se é bolinho frito, pelo que eu tô vendo aqui é bolinho frito. Cheguei a sentir o cheiro do bolinho frito pela foto aqui. José Aronides de Souza Ruivo, mandando um abraço. José Carlos de Souza do Caravaggio, quer ganhar também este bolo especial. A Larissa Jesus, lá do bairro da Penha, obrigado. Obrigado pela audiência de todos. Vai mandando mensagem, não desiste, uma hora vai sair aí esse prêmio pra você, tá certo? Muito obrigado sempre a todos. Vamos falar agora da Coxilha Rica, do Leão Baio, música da Sapecada, com Walter Moraes.

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11: Vai participando comigo, daqui a pouquinho tem a Hora da Notícia. Enquanto isso, vamos com o Chiru Missioneiro.

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1: Olá, boa tarde. Com a previsão de impactos do fenômeno El Niño e o aumento da atenção para eventos climáticos extremos na região sul, equipes do Corpo de Bombeiros Militar de Santa Catarina participam hoje do primeiro simulado integrado de atendimento a desastres da região sul. Realizado no município de Arroio do Meio, no Rio Grande do Sul, a atividade reúne bombeiros militares de Santa Catarina, Rio Grande do Sul e Paraná, em um exercício de grande porte voltado ao aperfeiçoamento da resposta conjunta a desastres naturais. O treinamento tem como objetivo fortalecer a integração interestadual, aperfeiçoar protocolos de atuação e ampliar a capacidade operacional para resposta a ocorrências de grande complexidade. A Prefeitura de Lages, por intermédio da Coordenação Municipal de Proteção e Defesa Civil, já levou informações sobre prevenção, segurança e redução de riscos para mais de 750 crianças e estudantes do Sistema Municipal de Educação por meio do projeto Defesa Civil nas Escolas. A iniciativa tem caráter educativo e informativo, envolve estudantes e professores em atividades voltadas à conscientização sobre situações de emergência e atitudes preventivas no ambiente escolar e familiar. A mais recente mobilização foi realizada na Escola Municipal de Educação Básica, Professora Fausta Hatt, no bairro Vila Marisa. Durante os encontros, os profissionais da Defesa Civil apresentam orientações práticas sobre prevenção de desastres, redução de riscos e procedimentos adequados diante de ocorrências relacionadas às condições meteorológicas e outras situações adversas. 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Para a Hora da Notícia, Rodrigo Silvério.
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2: 5:03 e olha, minha gente, teve o pessoal perde, né? Muitos documentos, algumas carteiras, enfim, alguns materiais aí durante o período da festa do Pinhão. Então tem muita gente perguntando aqui no nosso setor de avisos, na nossa programação. E o Evandro Gioppo fez uma matéria especial, então, falando sobre isso, com as orientações, então, para quem teve documentos perdidos na festa do Pinhão. É contigo, Evandro.
3: Muito boa tarde, Éder Goulart, boa tarde aos ouvintes do Chimarrão com a Clube. Vamos chegando com uma informação de utilidade pública. Eu estou no 6º Batalhão da Polícia Militar com o comandante Rangel, Tenente Coronel Rangel, para a gente falar sobre Festa Nacional do Pinhão e documentos e objetos perdidos, que o pessoal encontrou o espaço, né, da Polícia Militar no Parque de Exposições para destinar objetos que eram encontrados ao longo do parque nos 10 dias de festa. E diversos desses objetos, documentos, estão aqui agora no 6º Batalhão e o comando está fazendo então esse chamamento para as pessoas, né, virem retirar aqui esses documentos, esses objetos, é claro, comprovando, né, a propriedade de cada um deles. E a gente vai começar com, então, vamos conversar então com o comandante Rangel para a gente explicar todo esse trâmite e esse trabalho também da Polícia Militar durante a Festa Nacional do Pinhão, falando à Rádio Clube, Tenente Coronel, como é que foi esse trabalho? Por que que o pessoal acabou destinando tudo para a Polícia Militar este ano na Festa do Pinhão? Boa tarde.
4: Boa tarde, Evandro. Boa tarde, nossos ouvintes da Rádio Clube. Então, como foi bem falado, né, nós recebemos uma série de documentos e cartões de crédito e outros objetos ali que foram perdidos, né, ou achados durante o período da festa. Eles ficaram em nossa posse porque a nossa base policial era a grande referência no quesito de segurança ali dentro da festa, né? Então, todos esses artigos que eram recolhidos, achados, extraviados de qualquer forma, qualquer policial que fosse informado, nós orientávamos para que essas pessoas deixassem na base, porque o nosso horário era estendido, a gente ia do começo ao final da festa, né? E depois a gente teria a situação de poder devolver esses materiais, até mesmo procurar as pessoas que perderam esse material. Assim está sendo feito. Os documentos de identidade ali, quem tem cadastro atualizado, o nosso pessoal da sessão técnica está procurando um sistema e tentando fazer contato para dizer que os documentos estão aqui, ou cartão de crédito. Temos chaves de carro, temos telefone celular. Então, isso, infelizmente, a gente não tem como saber o proprietário, né? mas quem ouvir a nossa reportagem aqui pode se dirigir até o 6º Batalhão, na seção técnica, que todo esse material vai estar lá à disposição.
3: Chegaram a fazer um levantamento, comandante, de quantos documentos tem aqui, cartões, objetos que foram perdidos?
4: Então, entre documentos de identidade e carteiras de trânsito, carteiras de motorista, né? 28 documentos de identidade, 15 cartões de crédito, temos duas chaves de veículos, ali algumas veículos têm até duas chaves, não sei se era chave original e reserva, né? Um telefone celular, chave de casa, então bastante itens perdidos aí.
3: Isso é só da festa, do parque de exposições contra dinheiro. No Recanto Pinhão, até a base da Polícia Militar, que também tem lá outros objetos e que já recebe o ano todo documentos perdidos e objetos perdidos, né?
4: É, exatamente. Esse foi só da Arena Pinhão, né? No parque, lá no Conta Dinheiro. Quem perdeu qualquer objeto ali no centro, no calçadão, pode se dirigir à base lá do centro também, que se foi achado, vai estar por lá. Eu lembro que até as únicas duas alterações que deu no período da festa lá no centro foi duas chaves perdidas e duas chaves a gente achou, encontrou o proprietário, né? Então, as duas ocorrências sanadas.
3: Bom, comandante, destaque para esse trabalho como referência da Polícia Militar dentro do Parque de Exposições, também no Recanto e também na organização e na segurança de toda a Festa Nacional do Pinhão, né? Até essa semana saiu o saldo positivo do próprio comando da Polícia Militar falando sobre as ocorrências e um balanço do trabalho da Polícia Militar durante a Festa do Pinhão.
4: Exatamente, graças a Deus, graças ao esforço, na verdade, de todo mundo também, né? De todas as forças de segurança, da organização, da prefeitura. O trabalho foi feito com excelência, a gente viu o desfecho ali, né? Nada de grave aconteceu dentro nem fora do parque. Isso vem a confirmar o trabalho duro que a gente teve durante o ano inteiro, do nosso planejamento foi eficaz. E a gente pede, né, que a população confie no nosso trabalho, porque a gente sempre entregou o nosso melhor. E que venha a próxima festa do Pinhão aí, que estaremos prontos novamente.
3: Obrigado, comandante. Mais algum recado para a comunidade?
4: Não, fica esse recado, né, Evandro? Quem perdeu qualquer material seu bem ali, venha procurar aqui no batalhão ou procure na base lá do centro, no calçadão, quem perdeu lá no Recanto do Pinhão, que provavelmente um desses materiais vai ser encontrado de novo por você.
3: Tá certo. Então, a gente conversou com o Tenente Coronel Rangel, comandante do 6º Batalhão da Polícia Militar, falando sobre esses documentos perdidos, extraviados, durante a Festa Nacional do Pinhão. Parte deles estão aqui no 6º Batalhão da Polícia. Se você está tendo uma dor de cabeça aí, está com um documento perdido, quem sabe está aqui e você pode fazer a retirada ou aguarda um pouquinho que uma guarnição, provavelmente, se encontrar seu endereço atualizado, tudo certinho, vai destinar a sua casa aí. Onde há, a clube está. Repórter Evandro Giopo.
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2: 5:13.
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2: Tá porra de mensagem aqui, minha gente. Olha, um abraço aí pro Antônio Tives, que participou, Mário Cirone, que mandou sua mensagem, Luiz Carlos de Souza, aqui do centro, João Carlos Chaves Pereira, do bairro Copacabana, Eliete Ramos Godoy, do São Cristóvão, diz que quer muito ganhar esse bolo. Vamos torcer, eu torço pra todo mundo, vamos ver o que vai sair aqui do sistema. A Lúcia Regina Wolff, do bairro Vila Nova, ainda o Amarildo Lopes, do bairro Universitário, o Valmir, o Valmir, coloca o nome completo, Valmir, senão não consegue concorrer. A Ivone Fabre também aqui do centro. Deixa eu ver aqui a Rita de Cássia Antunes de Córdova, broker do Campo Belo do Sul, que está mandando esse abraço especial também para todos. Luiz Altino Leite, muita gente participando aí da nossa programação e mandando sua mensagem para concorrer ao bolo. Quarteto Coração de Potro canta na Clube, 5:14, boa tarde.

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0: Vamos mandando os parabéns, então, hoje. Olha, hoje é aniversário do Benjamin Machado da Luz. Benjamin Carpinteiro está completando 77 anos e recebe aquele abraço especial aqui da Clube.
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0: Mandar um abraço todo especial também pro nosso colega Douglas Moraes. É, nosso colega, nosso parceiro de música, meu compadre Douglas Moraes. Está de aniversário hoje, parabéns. Também lá da Fazenda Lua Cheia, tia Sônia. Parabéns, tia Sônia. Muita saúde, muita paz, muito sucesso sempre. Parabéns, tia Sônia.
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0: E a todos que estão de aniversário hoje, se sinta homenageado através desses três, dessas três menções. E sempre comemore os bons momentos da vida.
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0: 5:25, nós vamos agora na Clínica Pulsar com Cláudio Pereira e o Dr. Márcio.
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0: Que bom estar com você, meu amigo, minha amiga. Mandando uma mensagem aqui. 12 graus a temperatura, hoje está frio, né, moçada? Aí o tempo deu uma enfeiada, que nem diz o outro, mas típica do nosso inverno aqui na nossa Serra Catarinense. Então não vamos frouxar nem um tento. Quem recolheu a lenha não taca a lenha molhada, então a lenha não vai chorar no fogão a lenha. E uns estão fumegando, velho, o fogão a lenha que chega, olha, chega a avermelhar a chapa. Ou azular, né? Depende da chapa. Coisa boa, fazer um cafezinho num fogão a lenha, comer um pinhãozinho, esperar a gurizada agora no final da tarde também. Um abraço para você que tá no carro nesse momento, nos ouvindo. Assim é o nosso jeito. E o nosso jeito também é a nossa música regional. Vamos com o grupo Som do Sul, 5:28.

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1: Vamos agora com o mercado financeiro, mercado agrícola desse dia 10 de junho. O dólar nesse momento está sendo cotado aí pela conversão a R$ 5,17. O euro está valendo nesse momento R$ 5,97. No agro aqui, atualizado aí pelo nosso colega Marido Volpato, mel silvestre 11,50, mel da Bracatinga está R$ 15 o quilo, esses são preços do produtor, tá certo? Aí vem a cotação da saca, da média aí, da saca de 60 quilos, do soja está com R$ 116,10, o milho amarelo R$ 60. Feijão preto, R$ 203,75. Feijão carioca, R$ 278,33. Feijão vermelho, R$ 260. Suíno vivo para produtor independente, R$ 5,15. Suíno vivo para produtor integrado, R$ 6,27. O cordeiro vivo de 40 a 50 quilos, R$ 16. Ovelha matriz de 50 a 70 quilos, R$ 10,50. Preço do leite pago ao produtor no mês de junho, R$ 2,50, o leite padrão. O boi gordo, R$ 12,50. A vaca gorda, R$ 10 o quilo. Acompanhe sempre as informações logo depois da segunda edição do Jornal da Clube com Agroclube, Amarildo Volpato.
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2: Olá, ouvintes. O uniforme mais antigo da seleção brasileira ainda existe. E é mais velho do que a própria Copa do Mundo. Com mais de um século de história, a camisa pertenceu ao meio-campista Amílcar Barbui, ídolo do Corinthians e do Palestra Itália, atual Palmeiras. Amílcar foi campeão dos dois primeiros títulos da história do Brasil. A seleção conquistou o Campeonato Sul-Americano, atual Copa América, nos anos de 1919 e 1922. A camiseta atravessou gerações, foi guardada por Amílcar Filho por décadas, sempre com a convicção de que se tratava do uniforme que o pai vestiu no título do Campeonato Sul-Americano em 1919, o primeiro torneio vencido pela seleção brasileira.
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3: 5 horas e 42 minutos.
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3: Seguimos com Chamamé, Chucros Desejos. Boa tarde.

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10 para as 6, minha gente, finalzinho de tarde, vamos pro sorteio rapidinho aqui de quem ganhou o bolo. Atenção lá no bairro Santa Maria, Marilei Antunes, então.

0: 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Essas coisas de paixão, ah, também mexeram comigo. 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Ai.
1: 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A sirene da Clube informa, em Lages, 18 horas.

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0: Vamos rezar a oração da Ave Maria pela alma de Sebastião Camargo, pela passagem de um mês do seu falecimento, com saudades de sua esposa, seus filhos e demais familiares. A Ave Maria de hoje será rezada pela alma de Sebastião Camargo, pela passagem de um mês do seu falecimento, com saudades de sua esposa, seus filhos e demais familiares. Vamos juntos rezar a oração da Ave Maria pela alma de João Roque de Medeiros, pela passagem de 4 anos e 4 meses do seu falecimento, com saudades de sua esposa Cida, sua filha Fatiane e seu neto Arthur. Vamos rezar a oração da Ave Maria pela alma de Antônio Carlos Correia, pela passagem de seu aniversário que transcorreria hoje, 90 anos. Com saudades de seus filhos, Iris, Geni, Luiz Carlos, João e Cássia. A Ave Maria de hoje será rezada pela alma de Antônio Carlos Correia, pela passagem de seu aniversário que transcorreria hoje, 90 anos. Com saudades de seus filhos, Iris, Geni, Luiz Carlos, João e Cássia. A Ave Maria dessa tarde será rezada pela alma de Luiz Carlos Antunes de Freitas, pela passagem de 6 meses do seu falecimento, com saudades de sua família. Vamos rezar a oração da Ave Maria pela alma de João Ferreira Andrade, pela passagem de 9 meses do seu falecimento, com saudades de sua esposa Neuza, filhos, netos e bisnetos. Salve Maria, Padre Darcy.
1: Salve Maria Éder. Salve Maria, meu irmão, minha irmã, que nos acompanha neste momento sagrado da oração da Ave Maria. Querido irmão, querida irmã, tudo que Deus concede a cada um de nós deve ser sempre muito valorizado, não no sentido somente humano e material, mas principalmente espiritual, agradecendo a Deus, pedindo de Deus força, ânimo, coragem e perseverança. Nós só valorizamos devidamente aquilo que nos custa lutas e sacrifícios. Só possuímos verdadeiramente o valor do sucesso obtido com esforço. A escuridão da noite faz brilhar as estrelas. Os obstáculos faz brilhar as virtudes. As dificuldades nos dão dimensão exata das nossas próprias forças. Quanto maior o empenho para alcançar a realização de alguma coisa, tanto maior a alegria que sentimos quando atingimos a meta desejada. Quem nunca lutou jamais poderá sentir o sabor de uma conquista. Muitos querem vencer sem luta, sem esforço. Querem uma vida cômoda, fácil, e por isso não há esforço nenhum. Vemos estudantes que não querem estudar, mas desejam o diploma. E muitos outros que não querem trabalhar, mas têm a ambição de ter algo que os outros têm, que ele não tem. Não é o diploma que habilita alguém para a vida, e sim os conhecimentos adquiridos e assimilados, e a vontade firme e perseverante de lutar sem esmorecer até chegar ao alto da montanha, isto é, a realização do seu ideal. A tentação da riqueza fácil, sem esforço, torna-se causa de furtos, assaltos, extorsões e grandes injustiças. Causas, enfim, de todas as formas de apropriações indevidas de bens que não são nossos e do acerca dos quais nós não temos direito algum. Ter as coisas pelo nosso esforço, pelo nosso trabalho, pelo nosso empenho é uma bênção e é uma graça de Deus. Por meio de Maria, pedimos a perseverança no nosso trabalho, a perseverança na nossa missão ao final deste dia. Oremos. Quando o sino da igreja tange ao longe a Ave Maria, é chegado o momento de recordar a oração que rezou o anjo, mensageiro de Deus, na saudação mais expressiva de todos os tempos. E a vossa bênção pedimos, Nossa Senhora, para que a vossa proteção nos afaste de todo mal. Querido irmão, querida irmã, vamos rezar esta oração da Ave Maria, se possível, em voz alta, pedindo a Deus, a nós e a nossa família, sempre perseverança no caminho do bem, para realizar todos os nossos sonhos e todas as nossas conquistas de cabeça erguida. Aquilo que é adquirido com o nosso trabalho honesto tem outro sabor. Pedimos a bênção desta mãe e rezemos em voz alta. Ave Maria, cheia de graça, o Senhor é convosco. Bendita sois vós entre as mulheres e bendito é o fruto de vosso ventre, Jesus. Santa Maria, Mãe de Deus, rogai por nós, pecadores, agora e na hora de nossa morte. Amém. Que o Senhor nos abençoe, em nome do Pai, do Filho e do Espírito Santo. Amém. A todos uma santa e abençoada noite e fiquem com Deus.

0: A oração da Ave Maria. 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
3: 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Muito obrigado pela audiência, pela parceria nessa tarde, mais uma vez. E agora estão chegando aí os animados e bem informados da Hora da Corneta. Eu volto amanhã, um abraço.
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0: boa noite, quarta-feira, cá estamos com o programa que você está acostumado a ouvir todos os dias e por isso toda a equipe mobilizada. Adelar Machado hoje na técnica, já esteve conosco à tarde e a Hora da Corneta segue então com você até às 20 horas com muitas informações, tudo que aconteceu durante o dia aí na cidade de Lages, em toda a Serra Catarinense, você vai acompanhar a partir de agora. Adilson Oliveira já está aqui também, prontinho
1: tudo
0: para
1: bem?
0: Trazer a informação.
1: Tudo bem, Volpato, boa noite a você, Edson Varela chegando, Adelar Machado, a nossa equipe toda da Hora da Corneta na Clube FM. Hoje foi uma tarde mais gelada, né, Volpato? Passou frio ou não?
0: Engraçado que foi, parece que não tinha previsão, claro que a previsão era de a máxima 15, 16 graus, mas é que o tempo ficou enferruscado, como se falava antigamente, de dar aquela sensação, né, um pouquinho mais de frio realmente. Boa noite, Edilson Varela.
2: Olá, Edilson, Amarelo Volpato, Adelar Machado, bem-vindo para as lidas. Já folgou ou vai folgar? Já folgou?
1: Ah, dois dias.
2: Pela retaguarda que ele comandou aqui, merecia uma semana de folga.
1: É verdade.
2: Semana meio pesada aí, doenças de um lado, velórios de outro. Um abraço para meus parentes ontem da se despedimos hoje do tio Arcelino Martins, sepultado no cemitério da Penha pela manhã, irmão da mãe, da dona Isabel. Então, um abraço para eles e minha solidariedade aos meus primos e aos meus tios em geral. Vamos então, já que disse Amarilo Volpato, que é um resumo do que foi o dia, puxa lá a primeira pauta. Vou.
0: Primeiramente, atualizando, nesse momento, o Corpo de Bombeiros realiza um atendimento em incêndio em um chalé na Rua dos Remédios, no bairro Caroba.
1: Então. Deve ser numa chácara.
0: Numa chácara, onde. É princípio de incêndio, nesse momento, Corpo de Bombeiros em deslocamento. E é claro, durante a Hora da Corneta, a gente vai atualizando para você.
2: Tô vendo aqui uma notícia, Procon. Pesquisa do Procon orienta consumidores sobre preços de produtos para a Copa do Mundo. Procon de Lages está atuando forte, deveria ter atuado lá nos Estados Unidos para coibir o preço dos ingressos, o Amarelo Volpato.
0: Também no México e no Canadá, da mesma forma.
2: Não, no México e no Canadá tá tranquilo. Tá,
0: os preços. Não tem problema?
2: Não, lá trocam, inclusive, ingresso por moranga, por galinha caipira,
0: no México,
2: por porco.
0: Ah, é pro chapéu?
2: Não, chapéu não.
0: Mexicano?
2: Não, chapéu não.
0: Chapéu, chegaram chapéu mexicano.
2: Chapéu não, mas nos Estados Unidos é tudo. No dólar, não tem churumela.
1: Ou na festa, no preço da caipira.
2: É, exatamente. Ah, exatamente. O Procon poderia ter atuado na festa. Na
1: festa do Pinhão?
2: É, aquela festa do Pinhão, que é um evento que acontece em Lages, do Amarelo Volpato.
0: É mesmo, esse ano teve.
2: Exato. E tava
1: na parte de shows, segundo o pessoal que tomou lá, a caipira R$50.
2: E na parte de fora, 45. E 49 é o preço do litro da vodka, que eles fazem um copo e o copo ali coloca. Qual é a receita de uma boa caipira? É
0: 10%. Gelo.
2: 10% de limão.
0: Não vai 10%, né?
2: Deixa eu fazer do jeito que eu quero.
0: A caipira é tua, desculpa.
1: A dele vai vender 100, meu pato. 100.
2: 10% de limão. 70% de gelo e 20% de vodka.
0: E aí,
2: daí vende por 45.
0: É.
2: E o Procon se preocupando com o preço das coisas.
0: Uma
2: da
0: pitadinha
2: Copa.
0: De zero cal e adoçante, né? O açúcar. Tem que ser açúcar.
2: E o Procon se preocupando com o preço das coisas da Copa. Mas é do jogo. Daqui a pouco tem, inclusive, informação sobre a torcida da Copa do Mundo. A pergunta é: os bares podem transmitir jogos da Copa do Mundo sem autorização da FIFA? Daqui a pouco a gente explica a respeito do mecanismo de como funciona.
0: Atualizando ainda, Corpo de Bombeiros em grande movimentação.
2: Mas pare, amigo,
0: lá em Bom Jardim, incêndio numa provável residência começou pelo cano do
1: fogão a lenha.
0: Só que é em Bom Jardim, Rua Quintino Raulino Gamba, bem no centro de Bom Jardim da Serra. Corpo de Bombeiros também em deslocamento, tudo sendo chamados agora e a gente atualizando você aqui na Hora da Corneta.
1: Geralmente o cano aquece demais e pega no forro da casa ou nos caibros e acaba causando
0: incêndio. Vai esquentando, né? Muito, muito fogo durante todo o dia.
2: Coloca um nó de pinho.
0: E à noite
2: uma
0: agora.
2: Uma casca
0: então,
2: de pinheiro araucária.
0: Nossa.
2: Aham, daí.
0: Então o cuidado deve ser exatamente isso, principalmente agora à noite, né? você que vai deitar daqui a pouco aí, só vai terminar de ouvir a hora da corneta e deitar, então não coloque mais lenha no fogo, por favor.
1: Não se meta com o horário de deitar do povo.
2: Ô, Pato, cuide pra não fazer fiasco nessas coisas.
0: Mas eu tô avisando, sim, pessoal.
1: 6:15, você quer deitar.
0: O trabalhava de barbeiro aqui, ele deita 5:30.
1: Seu Cardoso.
2: Ontem o Amarildo Volpato estava ausente aqui da nossa pauta, mas nós noticiamos em cima de uma informação do Poder Judiciário de Santa Catarina a respeito da condenação de um médico e de uma clínica por procedimentos incorretos em uma senhora por causa de problemas de varizes, problemas circulatórios, aquele negócio todo. E daí hoje, eu pelo menos umas três pessoas me abordaram perguntando quem é o médico, é o fulano de tal? Eu desconfio mesmo, o cara é meio mais ou menos, tá? E a gente tem que ter muito cuidado, gente. Primeiro porque nós temos médicos de excelência em Lages, e segundo que esse negócio de noticiário tem que ter essas cautelas. Às vezes o Poder Judiciário se cerca tanto, com razão, tá aplicando a lei de não exteriorizar nome de empresas, de pessoas, mas acaba gerando essa desconfiança na população. Será que não é o doutor fulano que andou fazendo umas barbeiragens nas pernas da mulher que não precisava? Não é doutor Cicrano, que não é muito entendido no assunto e foi fazer isso? E na verdade não, gente. Então é melhor ter cuidado para não tirar conclusões precipitadas, inclusive porque daí eu fui atrás da informação mais detalhada. O Poder Judiciário só noticiou que um médico e uma clínica foram condenados a pagar R$20.000 entre dano moral e ressarcimento do valor do tratamento e mais o ressarcimento do valor dos medicamentos, porque o tratamento aplicado à senhora não condizia com a realidade, foi em desacordo. Uma perícia judicial apontou que foi em desacordo. E o que é que acontece? A paciente não é de Lages, o médico não é nem do Brasil, tá? E a clínica também não é de Lages, tá? Então só aconteceu o processo no judiciário, na comarca de Lages, porque a paciente é de um município que o município integra a comarca de Lages. A paciente é desse município, a clínica é de outro município aqui da região. E o médico tem endereço em Florianópolis, mas nem brasileiro ele é.
1: Eles não divulgam, não, Edson, o município?
2: Exato, exatamente. Então, só pra gente contextualizar, não tem nada a ver com médico nenhum, nem de Lages, nem da Serra Catarinense. A paciente não é de Lages e a clínica também não é daqui. Só pra nós sintonizarmos e reforçar as cautelas, exatamente por conta dessas porque a opinião pública acaba multiplicando, e eu não tô censurando você que pensa isso, porque é do nosso jeitão, né? Será que não é o doutor fulano? Ele é tão bonzinho, tomara que não seja ele e tal, mas não tem nada a ver com o pessoal daqui da área médica da cidade, portanto.
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2: Profissionais da distribuidora Vita circulando com o caminhãozinho refrigerado pelas rodovias da Serra Catarinense. Os profissionais com o MOB fazendo aquele contato de comercialização, a vocês aquele abraço, obrigado pela carona e a sintonia que sempre nos ajuda aqui em termos de audiência. Depois do jogo do Tigrinho, agora tem o jogo do Lulinha. Calma que esse não envolve aposta, não envolve dinheiro. Trata-se do jogo Porta-Vozes do Lula, que o PT lançou hoje, o Partido dos Trabalhadores. É uma plataforma voltada à organização da militância digital ligada ao presidente Lula. Funciona como um jogo virtual, no qual participantes recebem missões diárias, acumulam pontos e sobem em ranking conforme cumprem as tarefas propostas. é o jogo do Lulinha. Tu vai jogar, Amarildo Ropato?
0: Eu estou sabendo agora, não sei das
2: regras.
0: Mas
2: me interessei, diga assim.
0: Não sei das regras, eu não sei o que vai acontecer com esse joguinho.
3: Meu Deus.
0: Nos mesmos modos desse joguinho aí?
2: Eu não sei, eu não jogo esse jogo.
0: Não, até nós dois que não sabemos.
4: As coisas nesse mundo são assim mesmo.
2: O jogo do Tigrinho, eu não sei como é que funciona.
0: Eu também não.
2: O único Tigrinho que eu conheço é o Criciúma,
0: que tá virando Tigrinho.
2: E nem gosto muito.
1: E é bom nem querer saber, daqui a pouco vicia.
2: Não, mas é uma curiosidade que eu trouxe pra hora da corneta, porque é algo que acaba chamando a atenção, né? Gente, tá na pauta aqui, porque teve conteúdo hoje numa entrevista do Adilson Oliveira, no Clube Comunidade, com o secretário Christian Moraes. Não, não é Moraes, é de Oliveira. Christian de Oliveira, secretário.
0: Antunes de Oliveira.
2: É secretário da Educação da República de Lages, e ele detalhou a questão da entrega dos uniformes da Rede Municipal de Ensino. E o Adilson fez a entrevista, e daí no final, no estilo azedinho dele, ele disse: tá aí, gostei.
0: Ainda bem que você gostou, Adilson.
2: Tá aí, gostei dessa entrega de uniforme.
1: Você não gostou?
2: Não, eu gostei, mas eu achei legal a tua reação. Tá aí, gostei. Ainda bem que você gostou.
1: Mas também
0: tipo, autorização, você pode continuar.
2: Pode continuar, porque eu gostei.
0: Essa aí dá pra continuar.
2: E na verdade é uma coisa muito positiva.
1: Mas
2: mesmo, né?
1: Pode positiva nisso. Uh-huh, uh-huh. Vai ganhar uma jaqueta, um agasalho, uma calça e duas camisetas.
2: Seis peças.
1: Então,
2: seis peças.
1: Só que faltava era você não gostar, né?
2: Mas eu achei legal a reação dele. Eu me senti aqui no estúdio olhando o Adilson, gostando da proposta, porque é uma proposta interessante dele. Tá aí, gostei, é bom.
1: É daqui a pouco a entrega, 7 horas no Centro Serra, para alguns alunos.
0: O Evandro Giopo está lá e daqui a pouquinho ele participa conosco.
1: Para os demais, vai ser entregue nas escolas aos poucos.
2: Pelas minhas contas, o Adilson Oliveira, e escutando a tua boa entrevista com o secretário Christian, uma emenda de 1.550.000 do deputado Lucas Neves. Até o Lucas participou do programa direto de São Joaquim. E o restante, segundo o secretário, 40% do total foi dinheiro da própria prefeitura. E isso me fez entender, pela matemática, que as 90 mil peças custaram 3 milhões de reais. Porque 1.550 da emenda e mais 40% do custo total, dinheiro do município.
1: 15 mil alunos vão receber o uniforme.
0: Toda a rede
2: municipal.
0: E o segundo momento disso, cabe à família fazer com que o aluno
1: vai ser cobrado o uniforme nas escolas.
0: Escola uniformizado.
1: Sendo doado, né, Volpato? E amanhã tem a entrega de ar-condicionado, Edson Varela, para algumas escolas do município. Daí emenda do deputado Márcio Machado.
2: Que é outra demanda muito interessante.
1: Legal.
2: Né? Bem.
1: Criança
0: tá aí,
1: vai
0: gostei.
1: Aquecida. Você não gostou?
2: Tá aí, compadre? Gostei.
0: É verdade.
1: Mas daí um pai já perguntou, mandou mensagem se ia ter o tênis também.
2: Olha. Por enquanto não vai ter o tênis. O tênis é por parte do pai. Tá? Mas você dá uma mão que as duas, né? Mas de qualquer maneira é interessante. E essa questão do ar-condicionado do deputado Márcio, uma emenda dele, sem aparelhos inicialmente a serem entregues amanhã, já dá uma... Eu fiz uma conta meio por cima, eu acho que serão necessários aí entre 600 e 700 aparelhos para todas as unidades de ensino do município. Por baixo. Estou falando das salas de aula. Mantendo os professores também, né? Cada escola, no mínimo, aí 6 ou 7 aparelhos, são 100 unidades. Então, mas as primeiras 100 estão chegando. E daí é o seguinte, gente, não estou fazendo propaganda política, não estou pedindo o seu voto nem para o Márcio, nem para o Lucas. Só estou dizendo para vocês o seguinte, até porque tem outros pré-candidatos estadual também. Como é importante nós termos representatividade política, né?
1: Quanto mais representante, melhor da
2: região. Pode ser a Cláudia Bratti, pode ser o Cláudio Bianchini, pode ser os outros que estão se ensaiando para vir, mas é importante.
0: Leonardo Enzen foi confirmado também como pré-candidato, já que você está nessa lista aí.
2: Não, deixa o Leonardo de fora, porque o Leonardo não faz o peso, né? Vamos só deixar os do andar de cima, o Amarildo Rupati. Eu não sei se a gente fala desse pessoal que vai vir só para ajudar os de fora, o Adilson Oliveira.
1: Pois olha, Edson, tem que ter um bom conhecimento para ser candidato a deputado estadual.
2: É, ele tem R$500 mil para gastar na campanha eleitoral, Amarildo Rupati?
0: Eu não sei das finanças dele.
2: Veja,
0: não
2: na primeira oportunidade, veja.
0: Vou perguntar para ele. Como é que eu pergunto? Você tem R$500 mil? Ele vai me chamar de Silvio Santos.
2: Para começar a brincadeira. Tá? Ou então uma longa ramificação de atuação. E eu falo do Leonardo, mas vale para qualquer um pretendente. A gente quer, tem mais é que concorrerem. Acredito que não vai repetir a eleição de 2022. Quantos concorreram por Lages em 2022?
0: Uns 14, 15, 15, 13. 16, 13.
2: Exatamente,
0: né?
2: 13 pré-candidatos. Tá? Pré-candidato não, 13 candidatos. Tá? Elegeram-se 2. Lembram os nomes? Eu tenho aqui, ó. Os que concorreram, os 13. O Márcio e o Lucas que se elegeram. O terceiro mais votado foi o Polaco, a estadual. Deu 3. Gerson, 4. Cláudia Bratti, 5. Daniela Carneiro, 6. Tony Duarte, 7. Sérgio Godinho, 8. Katsumi, 9. Paulo Roberto Berziner, 10. Jonathan Mendes, 11. Samuel Ramos, 12. E Juarez Matos, 13. Foram os 13 nomes que concorreram.
1: Todos... O Juarez e a Cláudia Bratti faz tempo que tentam, né, Edson?
2: O Juarez agora esse ano não vai. Tá. Eles somados, todos juntos, inclusive o Márcio e o Lucas, todos os 13 somados, conseguiram 61 mil votos de Lages.
1: Não elegiam federal.
2: Mas veja bem, Lages tinha na eleição passada 125 mil votos. Dos 125, 61 mil votaram nos lajanos. E os outros ou não votaram ou votaram nos outros.
1: Então a metade votou em lajano e a metade votou nos de fora.
0: Votos válidos foram 100 mil, né? 100 mil votos válidos na eleição.
2: 99 mil e uns quebrados.
0: 100 mil.
2: Um
0: então,
2: dos quebrados era eu.
0: 60% votou do eleitorado serrano, lajano votou.
2: Legal, só deixa eu alertar lá. Aquela vinheta, ninguém tem paciência comigo. Não use, tá? Porque senão o homem
0: enlouquece. Não, usa podinho, tipo...
1: Mas se não tiver um bom conhecimento, é difícil sair como deputado, candidato a deputado estadual.
2: Na verdade, assim, Edilson, é uma mistura de situações, tá?
0: Passa pela legenda.
2: Tem que ter um projeto amplo também, porque... Se você não tiver ramificações em outros municípios, contar só com os votos da cidade.
1: Não tem como.
2: Não. Mas é do jogo, gente. Vamos tocar peleia aqui. 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
1: Ouvinte perguntando, sabe informar se deu acidente? Dom Pedro, muitas sirenes do bombeiro. Vopato acabou de trazer informação. É um princípio de incêndio do bairro Caroba, isso?
0: Caroba, num chalé acontecendo lá, mas a gente vai buscar aí para atualizar a nossa audiência. O Manuel Mendonça, da 8ª Delegacia da Polícia Civil, informa que a DIC prendeu agora à tarde, há pouco tempo, um condenado a mais de 9 anos de prisão por tráfico e associação ao tráfico em Lages. Ele, 40 anos, natural de Correia Pinto. Condenado definitivamente pelos crimes de tráfico de drogas e associação ao tráfico. Contra o investigado, havia um mandado de prisão decorrente da condenação criminal transitada em julgado, em uma pena de 9 anos e 4 meses. Agora à tarde, a DIC fez a prisão dele, efetuou a prisão, melhor dizendo, no bairro da Várzea. Muito obrigado, então, ao Manuel Mendonça, né? Nos relatando aí o trabalho da DIC dos nossos policiais.
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0: Adilson.
1: Oi, fala.
0: Atualizando para nossa audiência, foi na rua Vicente Celestino, no bairro Santa Clara, acidente carro e moto. Vítima.
1: Então são duas ocorrências.
0: É, agora então, de repente saíram pela Dom Pedro em direção Santa Clara, né? Talvez seja esse é o relato da nossa audiência.
2: A Hora da Corneta tem sequência agora com os recados dos melhores anunciantes do Rádio de Lages. Vamos conferir.
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2: É lá, nós na Clube FM com Hora da Corneta, até por volta das 8 da noite, na sequência ao vivo, Adelar Machado e os musicão do rodeio. O Amarildo Volpato falava de vacaria aqui no intervalo, e já que estamos no momento do agro e do esporte, porque agora é tudo esporte também por causa da Copa do Mundo, o Glória de Vacaria completa neste ano 70 anos de caminhada. E por isso tem uma mobilização bem grande em Vacaria em torno do referido time que está fazendo estruturação para disputa. Parece-me que é da segunda divisão do gauchão, não tenho certeza, mas que eu sei que é de 70 anos. Isso é absolutamente certo.
0: É, o Glória teve momentos de glória quando aquela empresa, né, do seu Skill investiu, era da diretoria, ali tinha muito recurso para a recuperação do time.
2: O seu Skill, na ordem do dia que o Bopato fala, é a maior empresa empacotadora de maçã do mundo. Temos a China, que é uma gigante na produção de maçã, mas nenhuma empresa no mundo empacota mais maçã que a Skill de Vacaria, com ramificações em outros municípios, inclusive São Joaquim, Fraiburgo e Montes Capões, Bom Jesus e essas quebradas de grandes produções de maçã.
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0: Iniciou na manhã de hoje.
2: 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Antes de você trazer essa informação do agro, que é importante, Amarildo Volpato, permita-me fazer esse recado aqui, porque o Silvio está nos escutando lá, né?
0: Todos os dias.
2: Ele e a equipe da Lenagro Case. 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
0: Ainda a respeito do maquinário, ontem o governo federal, por meio do vice-presidente Geraldo Alckmin, que é o ministro da Indústria e Comércio, etc., ele anunciou um pacote numa linha de crédito de R$14 bilhões para compra de maquinários, implementos agrícolas. Então é o momento aí de renovar também na sua propriedade, né? Comprar um tratorzinho novo, comprar um implemento novo, tem recursos agora. Mas que a gente sempre fala, é bom consultar bem o seu banco.
2: Pesquisar bem para não ficar enforcadinho.
0: É, exatamente, para não aumentar o endividamento, mas tem aí uma linha de crédito, então, para aquisição e quem sabe vai lá trocar uma ideia com o pessoal da Lenagro.
2: Para não ficar no banhadinho. Banhadinho é o apelido que o pessoal dá para os bancos quando fica atolado nas dívidas.
0: Ah, é? Deus,
1: e o juro pega.
2: O juro pega e não perdoa.
1: E não é pouco, não.
0: Como eu falava ainda há pouco, começou hoje cedo em Florianópolis a Feira do Mel de Santa Catarina. 50 toneladas de mel devem ser comercializados. Alceu Perón está lá. Outros produtores também de mel aqui da Serra Catarinense presentes. Por que esta feira é tão cobiçada e leva tantos feirantes? É que lá o valor agregado é diferenciado.
1: Mais caro?
0: Você consegue, porque a grande Florianópolis valore, bom, 50 a 55 toneladas de mel, quarta, quinta, sexta e sábado até depois do meio-dia. Então é um período curto, onde é vendido muito, tem até mel de cerveja lá e por aí vai, mas o mel tradicional mesmo, né? Aquele Bracatinga que a gente tem agora, então o valor lá em na grande Florianópolis paga-se muito mais que aqui no meio oeste, na Serra, no oeste. Por isso, o pessoal está lá, os produtores.
2: Gente, nós temos uma dinâmica de acesso a informações da Prefeitura de Lages, meio pescando, meio indo atrás, naturalmente, porque há uma dinâmica ali onde os secretários, via de regra, não repassam informações, porque tudo é centralizado. É uma estratégia, a gente absolutamente respeita, é desse jeito, temos que respeitar, não tem como ser diferente, né, Amarildo Volpato? Eu não vou pegar e me atravessar e dizer que tem que ser diferente. Mas então, por isso que muita informação que a gente consegue não é via oficial, mas é coisa que está acontecendo. É o caso, por exemplo, da contratação de uma empresa especializada para execução da construção de cabeceiras em concreto armado para pontes em diversas localidades de Lages. Essa empresa vai fornecer material, mão de obra, equipamento e vai realizar os estudos técnicos para ver se ali não está muito mole, se vai aguentar a cabeceira ali na ponta do rio, aquele negócio todo. Então, essa empresa, essa licitação da empresa que vai fazer isso, está programada para o dia 24 de junho e o valor previsto que a empresa que vencer a licitação vai receber para fazer essas cabeceiras de ponte é R$1.068.000, uma coisa muito bem-vinda para esse povo do interior e inclusive naquela cruzada que já dizia aqui nosso sempre colega Éder Goulart, de que a grande solução para as estradas do interior na passagem pelos rios é ponte de concreto.
1: Dá mais segurança também, né, Edson?
2: A ponte
1: é, e não, a não... cabeceira é.
2: De concreto?
1: Sim.
2: É verdade, é verdade.
1: Daqui a pouco vai que o motorista se perde ali, né?
2: Então é uma notícia que a gente campeou, vai acontecer e a gente tá contando aqui para você. A informação não é da prefeitura, a informação é nossa mesmo.
0: Mas que vai ser confirmado, né? Porque o processo está em andamento.
2: Exato.
0: Então assim, não é, é...
2: Não é, será que dá? Tá dando?
0: Vai dar. Só no momento certo eles vão anunciar e vão só corroborar com a informação do Edson Varela.
2: Enquanto o Volpato é do noticiário do Mel e das balsas, o Éder era das pontes,
0: das,
2: né?
0: Das pontes de concreto.
2: De concreto. Ô, Volpato, lembra daquela história do apartamento que tinha 400 gatos lá em Concórdia?
0: Sim.
2: Lembra?
0: Lembro.
2: Você sabe quanto que a prefeitura de Concórdia gastou para resolver o problema, para retirar os gatos, para encaminhar os gatos, para zerar o problema? R$1.200.000.
13: Meu Deus.
0: Eu ia falar isso agora.
2: É muito dinheiro, né?
1: Os gatos eram de uma senhora.
2: Para resgatar, tratar e abrigar os gatos. Eu falei 1.200.000, mas o valor passa. Daí você vai dizer, mas gastou isso no quê? Só com pet shop foi mais de 1.000.000. Tem até o nome dos pet shop, tá lá no portal da Prefeitura de Concórdia, o pet shop Anjo Pet Limitada, a despesa da prefeitura foi R$822.000. O Anjo Pet, outra nota, R$64.000. A Gresana e Companhia Limitada, você que tá me ouvindo e conhece Concórdia, a Gresana, o gasto lá foi de R$156.000.
0: Ele é atrás da rodoviária.
1: Os gatos agora então ficam com a prefeitura?
2: Ah, não sei, Edilson. Não sei, Marcel. Eu não entendo de gato. Se fosse gata, a gente poderia dar um conversado, mas gato eu tô fora, Marcel.
0: Tudo começou com um casal.
2: De gato?
0: De gato. Praticamente dá pra chamar essa senhora aí da Arca de Noéia. Porque há 10 anos ela teve um casal de gatos e nunca mais. Porque quando veio a notícia, eu imaginei que ela foi pegando, né? O pessoal foi levando, mas não, foram nascendo, procriando.
2: E detalhe, só foi possível a intervenção dentro do apartamento, porque o Ministério Público entrou com ação e a justiça deferiu uma decisão judicial para que houvesse a providência, porque estava fora de controle.
1: Ô, Volpato, e cabia esses gatos todos aí no apartamento?
0: Ela saía pra eles ficarem, só pode, né? Porque o casal...
2: Mas assim, gente...
0: Que coisa incrível, né?
1: Não tem como, né?
0: E miando a barulheira...
2: Mas provavelmente aqui se misturou duas situações. A primeira, a paixão, o apego aos animais, que nós precisamos respeitar. E o segundo, o fato dessa senhora ter algum distúrbio. Porque uma pessoa em sã consciência não faria isso. Então, provavelmente, ela tinha algum distúrbio que acabou reforçando essa postura de apego aos animais.
1: Além do gasto mensal de manter os animais alimentados.
0: Que o Márcio Machado usa é acumulador de animais. Tem diferença do acumulador e do cuidador. Essa senhora era uma acumuladora, né? O casal, porque é uma senhora já de idade que mantinha tantos gatos assim.
2: É verdade. Mas o que mais que você quer saber dos gatos? Você que gosta disso, Edilson?
1: Não, só perguntei. Eu nem lembro, mas perguntei. Você não me respondeu, você não gostou da
2: mas
1: pergunta.
2: Mas também ama você.
1: Vem, ô, Volpato.
2: Coloca a gente
0: em... A prefeitura vai cuidar.
1: Como é que era o nome dos gatos?
2: Ah, é dos 400.
0: É o que mais falta.
2: É. Tinha um lá que era azedinho.
1: E o outro era Mimi.
14: O que tá acontecendo?
2: Ai. Vamos falar de
1: parceiro. Você é o Mimi?
2: Vamos lá falar de parceiro, Edilson Oliveira. Vamos lá.
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0: Ainda no agro, Capão Alto realiza dia 23 de junho, agora, a Feira do Gado Geral. Então, o Luiz Falkenbach, que é o presidente da Associação Rural, as inscrições estão abertas até sexta-feira agora. Então, ele entrou em contato com a produção da Clube, né? É só você fazer a inscrição aí lá na Associação Rural. E o pessoal está aguardando até sexta.
2: O Cristiano Souza está dizendo aqui que essa providência das cabeceiras de pontes no concreto é um avanço no interior de Lages, pois as máquinas da lavoura cada vez maiores e largas e pesadas, por isso que é importante esse reforço. Ele está torcendo que o pacote inclua a ponte na divisa da Bocaina com Lages, na localidade de Três Árvores, pois já está na hora de reforma novamente. Quando é madeira, né, tio Cristiano, não aguenta, não adianta, né, tem que constantemente colocando pranchões novos. Aqueles pranchões são do que, o Amarildo Volpato? Eucalipto, pinos ou outra
1: pinos
2: árvore?
1: Pinos não.
0: Eucalipto, né?
2: Eucalipto. Araucária?
0: E daí o que acontece?
1: O cara não dá.
0: Não, eucalipto.
2: Você falou
0: Falou... É o seguinte, porque prefeitura às vezes ganha eucalipto e tem que mandar planar, fazer o trabalho nas madeireiras, daí é longe, daí você tem, né, que tem que ter um caminhão para levar todas aquelas pranchas. Então a mão de obra que envolve. Ah, fizeram uma ponte de 50 metros. Aquilo vai tempo. E agora com as cabeceiras vai ficar bom.
2: Ou vou para mais ponte de 50 metros. É muito grande, homem.
0: Então, 20 metros.
2: Só para você ter uma ideia, o tamanho que é uma ponte de 50 metros. Um lote tem 12 metros de testada. Você está falando de 4 lotes.
0: Eu estou falando de locais que não passa o maquinário. O produtor tem máquinas robustas.
2: Esse teu rio de 50 metros aí.
0: O pessoal acha que.
1: Depende do tamanho do rio.
0: Então, assim, o problema está no passar o maquinário.
1: Do Caveiras é mais.
0: O maquinário. Não, mas tem riachos aí que é menor. E o maquinário não está passando para escoar a produção.
2: Por falar em ponte, como é que está a história da ponte do Cerrito, que de um lado está pronto, do lado de Campo Belo não tem nem estrada?
0: Isso ali tem, todo dia tem uma movimentação, tem uma equipe trabalhando e não tem, eu não vejo nenhuma resposta de solução daquilo. Eu não recebi nenhuma, pelo menos.
2: Vamos uma hora dessa visitar lá, porque acho que
0: sou parceiro.
2: É ponto turístico, né?
0: Outro dia eu conversava com o Anderson Souza, nosso coordenador, sobre essa situação. Que ele, quando era repórter, já trabalhou nesse assunto e o assunto não andou mais.
2: E agora com a aquisição desse drone, que dá para andar junto, dentro do drone, daqui a pouco eu fico monitorando aqui e te mando de drone lá e você tira as fotos.
0: Tem uma maneira, você pega o celular,
2: você filmando, tem que emagrecer um pouco.
0: Coloca dentro do saco e joga, abre o saco e joga.
2: Tu sabe um drone. Que tem drone que já cabe gente dentro, né? Gente, eu vou pra...
0: Viu?
2: Gente, falar em agro, só para fechar o assunto aqui da hora da corneta, você que tem propriedade rural às margens de rodovias estaduais e federais e que tem aquela prática de colocar cerca de elétrica, estão sendo feitas algumas operações aqui na região da Serra Catarina para retirada daquelas cercas, tá? É área pública e as cercas elétricas, elas estão dando problemas. Houve um registro de uma pessoa que, usando marca-passo, um funcionário, acabou pegando uma cerca daquela ligada e as consequências foram bem complicadas. Então, a minha recomendação, para você não dizer que não foi informado, pelas informações que eu recebi para contar aqui na corneta, se você tem cerca na beira de estrada, tipo na 282 em direção ao Cerrito, à Vargem, a Campos Novos, ou para os lados da Bocaina mesmo, retire. Porque se você não retirar, vai ser retirado e não vai ficar na tua propriedade, tá? A cerca é retirada e ela é conduzida. Ela é conduzida para prestar depoimento. Não, é conduzida para outras providências. Porque se ficar ali o.

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1: O tio Osnicho vai embaque, tá dizendo aqui que só houve o contrato para fazer as cabeceiras das pontes de concreto. Ô tio Osni, a informação que eu tenho é que tem uma ideia nesse sentido de providências em relação a... Não vai ficar só é uma empresa que vai fazer as cabeceiras e parece que já tem uma solução da época da Defesa Civil, que tem as vigas, né?
2: É, outro dia eu conversava com o secretário da Agricultura, Pedro Donizete, exatamente esse é o projeto e é um número grande de pontes que serão feitas. Então, essa parte que ela tem um custo maior, que a prefeitura não tem tanta uma equipe só para isso, então as cabeceiras serão feitas pela empresa e a ponte, né? Então vai ter o envolvimento da prefeitura direto, a Defesa Civil já deu os kits também, enfim, cada situação, cada tamanho, cada extensão vai ter uma solução, mas
0: nos últimos meses o tempo vem colaborando com não prejudicar a questão de pontes. Lembram que teve anos aí que era muita chuva e prejudicou bastante? Aí eu acho que o Polaco, quando era secretário, uma vez ali deu uma enxurrada aí que arrebentou várias pontes.
1: O secretário de assistência social, sabe quem é o secretário de assistência social da Campo Belo do Sul?
2: Não lembro o nome agora.
1: Ademir da Guia Martins.
2: Ah, o vice-prefeito?
1: Vice-prefeito. Desde o dia 1º de abril. Uhum. Não é mentira. Desde o dia 1º. E ele está me passando aqui a informação dizendo que em relação à estrada do lado de Campo Belo, o deputado Lucas Neves tem a palavra do governador Jorginho da liberação de R$2 milhões para dar acesso a essa abençoada da ponte, tá dizendo ele aqui, ó. Que na verdade foi tirada da localidade dos Machados para colocar lá onde acabaram enfiando lá, né, tio Adê? E temos que resolver o problema das pontes de madeira que existe em todos os municípios da Serra, aponta o vice-prefeito e secretário lá em Campo Belo do Sul. Mas então, pelo menos já tem um aceno de que daqui a pouco tem solução a caminho.
2: Tomara que isso aconteça.
0: Fazemos o intervalo, já voltamos com o esporte, na Hora da Corneta.
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2: Vamos lá, estamos de volta com a Hora da Corneta. Não quero saber de Série B, o Amaro Volpato. Vamos saber de Copa do Mundo, homem. Os jogos de amanhã, os jogos de sexta-feira, os jogos mais importantes. É isso que o povo quer saber. Enquanto você se prepara, nós vamos falar dos parceiros, né, Adilson Oliveira?
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2: Temos que dar tarefa pro Volpato, homem.
3: Mas ele tá ali na
2: ponta. Ô, Volpato, calma.
3: Amanhã acho que ele vai estar junto na abertura da Copa?
4: Não, vou estar na Hora da Corneta.
3: Ah, tá. Não, mas a abertura da Copa é à tarde?
4: Não dá tempo.
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2: Enquanto eu me preparo para falar da marca Esportes, não errar hoje a Coach, que ontem eu falei Coach, ai meu Deus do céu, como foi feio. O Amarildo Volpato diz quais são os dois jogos da abertura da Copa do Mundo amanhã. Por favor, Amarildo Volpato.
5: Tem brasileiros em campo amanhã, já arbitragem de México e África do Sul, 16 horas, lá na cidade do México. Arbitragem brasileira para o primeiro jogo da Copa do Mundo. E você vai acompanhar aqui no SCC SBT. E às 23 horas, República da Coreia e a Tchequia, lá em Guadalajara. Então, amanhã esses dois jogos aí pela Copa do Mundo.
2: A Tchequia. É a Tchequia mesmo, tá escrito ali.
5: Eu li duas vezes.
2: Na verdade, é a República Tcheca.
5: Não tem república.
2: Aqui tá Tchequia. Não, mas
5: eu vou pelo calendário da FIFA. Porque a FIFA tá muito rigorosa.
2: A dona FIFA
5: tá cobrando de todo mundo aí que não pode falar em Copa do Mundo sem falar que a FIFA é responsável. Então a gente não pode falar em mundial e
2: pode
5: nada.
2: Pode rir.
5: Então é assim. E no dia 18 de junho, acho que 18 de junho.
2: Não, que dia 18 de
5: essa
2: junho?
5: Essa tua tabela aí, tu foi buscar muito longe.
2: É.
5: Como é que pula do dia 11 pro dia 18?
6: Ninguém
5: Brasil
6: tem
5: joga
2: 19. Meu Deus do céu. Mas ó, eu falei.
5: Do grupo A.
2: Eu pedi pra você só os jogos de amanhã do grupo A.
5: Eu inocentemente, ele separou e mandou pra mim e eu fui ler, né?
2: O grupo A, jogos de amanhã, quais são? México e África do Sul, República da Coreia. E República Tcheca. Eu te pergunto o seguinte, essa República da Coreia é a Coreia do Sul, né?
5: Ah, sim, a legítima.
2: Como a legítima?
5: Não, porque tem a do Norte, que é legítima também. As duas são.
2: Mas por que não é a Coreia do Norte, sim a Coreia do Sul?
5: Porque é Coreia, que nem Ponte Alta. É o mesmo princípio.
2: É que a Coreia do Norte não é a República.
5: Ó, é Tchequia mesmo aqui, ó.
2: É Tchequia mesmo.
5: É Tchequia
2: o nome. Meu Deus do céu, então tá certo.
3: Jogos fracos, na verdade, né?
5: Copa do Mundo falando de jogos fracos.
3: Não é.
5: Concordo contigo. 48 seleções aí a gente vai ter.
3: Jogos fracos.
5: 48 seleções é muita coisa.
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5: Saudade daquela tabelinha da Copa do Mundo, né? Que tinha coloridinha, assim, bonitinha.
2: Agora, 16:04, mais 2 minutos. Esse é o horário na Cidade do México, nesse momento. Se o jogo é às 16:00 amanhã, significa que a Copa vai começar que horário no México, Amarildo Volpato?
5: Qual é a diferença?
3: Ah, 16:00.
2: Não, 3.
3: 3.
5: Esse tanto aí. 3 horas pra lá, 3 horas pra cá.
2: Pois é, mas daí se o jogo aqui vai ser às 16:00, que hora vai começar a Copa do Mundo? Olha que interessante isso, né? Não tinha me apercebido desse detalhe. A Copa do Mundo vai começar às 13:00 no México, naquele calor danado do território azteca.
5: Pode que comece.
3: Mas o que interessa pra nós é a estreia do Brasil no sábado, 19:00.
5: Exatamente, nós vamos acompanhar tudo no SCC, SBT, Galvão Bueno, Thiago Leifert, Mauro Naves, Mauro Betting, Alexandre Pato, né? O Muricy Ramalho está lá também ajudando a equipe, trabalhando, enfim, vai ser uma cobertura de alto nível e comentários que realmente o torcedor brasileiro, o telespectador, vai saber, vai conhecer da seleção.
2: Eu localizei aqui, ó, Amarildo Volpato, a informação, ó. É, jogo de abertura México e África do Sul, amanhã, às 14:00, horário do México, 16:00, horário de Brasília.
5: Duas horinhas.
2: No estádio Azteca. Então, aqui no meu telefone está dizendo que é 3 horas de diferença. Aqui na notícia oficial da FIFA é 2 horas. Eu vou ficar com a dona FIFA, né? Que é mais.
5: Ah, sim, é melhor.
2: É, deixa eu localizar uma informação sobre a questão de transmissão de jogos. É possível você transmitir jogo em bar, pegar e colocar na TV lá e deixar.
5: O telão, o famoso telão?
2: Exatamente, é possível? Não é
3: na TV aberta?
2: É. A informação é a seguinte, ó. Primeiro dizer que, a partir de amanhã, o mercado público de Lages passa a transmitir os jogos da Copa do Mundo em um telão instalado na área central, proporcionando um ambiente de confraternização para os amantes do futebol. A estreia das transmissões acontece com o jogo entre México e África do Sul. Isso mesmo, a partir das 16:00. Além do telão, o espaço receberá decoração temática especial com referência à Copa do Mundo. É. Todos os jogos da Copa do Mundo serão transmitidos no telão do mercado. Até às 22:00, porque às 22:00 aí fecha o mercado. Os jogos que serão transmitidos de madrugada, o mercado público naturalmente não vai transmitir. Entendido, Volpato?
5: Perfeito.
2: É, mas é possível transmitir jogos da Copa em bares e outros estabelecimentos sem autorização da FIFA? É possível assistir jogos, por exemplo, lá no Galpão Capão do Cipó, enquanto você estiver comendo uma tilápia? É possível você comer ali no Fast Burger enquanto estiver comendo uma pizza, tá olhando lá os jogos da Copa? É possível ou não é? A resposta é sim, é possível transmitir os jogos em bares sem precisar pagar ou pedir autorização direta para a FIFA. Desde que o evento seja gratuito, desde que não haja cobrança de entrada para assistir, desde que não tenha fins lucrativos de você colocar uma tela lá e dizer, ó, quem quer vir assistir aqui, tô cobrando 50. É, e para um público inferior a 5.000 pessoas. Passou de 5.000, daí já dá BO. Então, essa é a informação que eu trouxe para você que tem bar aí, é, o pessoal do Bonecos Bar lá do Centenário. Querem transmitir o jogo das Copas em todas as TVs, pode transmitir também, desde que não dê 5.000 pessoas aí. Não é, Amarildo Volpato?
5: É, e não confundir a cobrança de ingresso com o consumo lá, né?
2: Ah, o consumo.
5: O consumo é natural.
2: É verdade.
3: A cervejinha tem que pagar.
5: Sim,
3: a daí. Batata frita, a pontinha frita.
5: E o local não está cobrando o ingresso, está cobrando o consumo.
0: Brasil!
5: E qualquer. Serve para qualquer outro lugar também, se você quiser assistir, o consumo tem que.
2: Então,
5: né? Mesmo dependendo do horário.
2: O que mais dizer da Copa do Mundo, por favor? É sexta-feira o jogo, às 16:00. Os jogos serão, a princípio,
3: 16:00 e 19:00.
2: Às 16:00, às 19:00. E às 11:00 e às 22:00. Vai ter jogo até de madrugada, mas a princípio.
5: Teremos 5 datas, 4 datas com 5 jogos no dia.
4: Não serão todos os dias, mas teremos 4 datas com jogos.
3: Reforçando, o Brasil é sábado, 7 horas.
2: Contra quem?
3: Contra Marrocos.
2: Contra Marrocos. E se o Brasil passar de grupo, se se esforçar e passar do grupo, vai ter um mata-mata no dia 29 de junho, que ele, o jogo vai ser à tarde daí. Daí dá pra enforcar o expediente. Mas ninguém tá programando isso, estamos esperando para ver o que é que os moleques fazem lá, né?
4: Exatamente, vamos ver o que vai acontecer. E as oitavas parece que esse ano vai ser décimas de final. Vai ter, porque 48 clubes, né? Vai ter muita fase aí.
2: É, melhor a gente nem entrar nesse detalhe, porque é bem confuso, bem complicado, né? Bem louco, bem FIFA.
4: De fato e de direito.
2: É, sexta-feira tem jogo a 1 da tarde, tá? Aliás, sexta não. Essa tabela aqui é outra. Mas sexta-feira tem às 4 da tarde, Canadá e Bósnia e Herzegovina. A Bósnia e Herzegovina fizeram uma dupla para jogar contra o Canadá. Na verdade, Bósnia e Herzegovina é um país só, né? Eles estão ficando, estão juntos.
4: No Mundial.
2: É verdade. Que mais?
4: De esporte e futebol.
3: De Copa é isso.
2: No grupo do Brasil, então, o Brasil joga às 7 da noite, sábado, em New Jersey, Nova Jersey. Tá? Você que tá em Nova York nos ouvindo aí, você tá em Manhattan, é só pegar o trenzinho e passar por baixo do Rio Hudson.
3: Já tá lá.
2: E chega lá. Hoje vi uma menina da Rádio Gaúcha fazendo um vídeo. Tava passando de barco de Nova Jersey para Manhattan. E encontrou um americano. Daí o americano fazia, há 25 anos atrás, tinha visitado Porto Alegre. E muito apaixonado por um time lá de Porto Alegre. Que time? Grêmio.
4: Ah, agora é isso.
2: Tá nas redes sociais.
4: O Etio traduziu bem.
3: Eu vou, Pato, como é que é? Torcida?
2: O Grêmio de futebol.
4: Mas duvido que chegar lá não vai ter um colorado lá de Lages também. De Lages.
2: Não, de Lages não tem.
4: Ah, tem.
2: Malemar tem Lages.
4: Não, tem lagiano e tem pelado aí.
2: Exatamente. Hora de fazer o que, Amarildo Volpato?
4: Chamar os comerciais, aquela valorosa publicidade.
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2: A dona Neuza Fenili quer saber como é que tá o asfalto do cemitério da Penha, que ia ser feito em torno do cemitério e estacionamento. Dona Neuza, ninguém falou em asfalto em torno do cemitério. Falou em asfalto no estacionamento. E esse tá a caminho. Tá,
4: os 400 metros que faz o contorno.
2: Sim.
4: Ainda não. Vai ter um segundo momento, uma outra verba, aí sim asfaltam. Será asfaltado os 400 metros que faz todo o contorno do cemitério, descendo lá da Cruz até aqui no administrativo.
2: Hora de intervalo, gente. A sequência da corneta chega já pra você.
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4: 7:09.
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2: Amarildo Volpato, algum conteúdo da região para compartilhar com essa audiência que vos escuta, por favor?
4: Eu tenho um detalhe importante com relação ao município de Rio Rufino. Vai ter uma mudança no horário de atendimento da Celesc. Às terças e quintas agora, o atendimento à tarde, das 13 às 17 horas. Nos demais horários, temporariamente, a agência da Celesc ficará fechada. Então, um recado importante, principalmente que a gente tem uma preocupação muito grande.
3: O atendimento com o pessoal. É uma vez na semana?
4: É agora duas, terças e quintas no Rufino. Das 13 às 17, não tem pela manhã. A preocupação é que o pessoal do interior vem para não perder a viagem, né? Por isso a gente está sempre alertando aqui.
2: O jornalista Thiago Mariano compartilhando, até a colega Sheila Marcon também mandando aqui para o nosso grupo, a informação sobre o fato da Prefeitura de Correia Pinto estar divulgando oficialmente a planta arquitetônica e o novo conceito visual do futuro Hospital Faustino Riscaroli, uma das maiores obras já planejadas para a área de saúde de Correia Pinto. O projeto representa um importante avanço na infraestrutura hospitalar e eu acredito que não só para Correia Pinto, mas para a Serra Catarinense, e marca uma nova etapa no processo de modernização do atendimento à população. Deixa eu ver aqui, a futura unidade contará com 3.359 metros quadrados de área construída, sendo significativamente maior e mais completo que o hospital atual, que possui 2.000 metros. O projeto básico de arquitetura já foi aprovado por meio do ANARC, que é o Análise de Projeto Básico de Arquitetura, permitindo que o município avance para as próximas fases. Segundo a Prefeitura de Correia Pinto, prefeita Lúcia Ortiz, o investimento para a construção do novo hospital já conta com praticamente 16.084.000 reais garantidos por meio de emendas parlamentares e articulações políticas realizadas pela gestão municipal. Somente junto ao governo do estado e a Assembleia Legislativa, a prefeita Lúcia Raquel Rodrigues Ortiz conquistou 8 milhões para o projeto, sendo 4 destinados pelo governador Jorginho, outros 4 pelo presidente da LESC, deputado Júlio Garcia, e por meio da vereadora Nilmara Endres e dos deputados Nilson Berlanda e Márcio Machado, foram destinados mais 5 milhões de reais. Já os vereadores Felipe Moura e Fabrício Madruga, articulando com o Lucas Neves, deputado, conseguiram 2.518.000 reais. Além disso, o município recebeu 527.000 reais de repasse da Câmara de Vereadores por meio de moção apresentada pelos vereadores da base, Tony Cardoso, Nilmar Andres, Anildo do Nascimento, Gilson do Povão e Felipe Moura. Demos todos os créditos, gente, porque todo mundo de alguma maneira lá em Correia Pinto está ajudando a construir essa alternativa de saúde para os munícipes e para a coletividade da Serra também. Por quê? Porque o pessoal da região também vai poder utilizar através desses mutirões de saúde, de cirurgias, etc e tal. Eu tô dizendo isso e procurando aqui a área total construída, 3.359 metros, equivale mais ou menos de área construída a 10 lotes urbanos, 360 metros vezes 10 dá 3.600. A área de 3.300. Então, é uma coisa bem gigante para Correia Pinto.
3: Uma obra bem-vinda, porque vai ajudar na saúde praticamente da região, né, Edson? Uma obra bem estruturada. E a obra onde funciona hoje o hospital, será que vai ser demolida? Porque não tem mais como fazer nada lá, né, Valpato? Em razão do problema de tá desbarrancando, né?
4: Dependendo da atividade que, estou imaginando assim, a distância, né? Da atividade que vai ser lá, de repente, porque está correndo, o morro está caindo.
3: Foi avaliado pela Defesa Civil que não tem mais condições.
4: Então, de repente, para uma outra atividade, pode ser que dê.
2: Deixa eu ver se eu consigo aproveitar esse áudio aqui.
11: Atenção, nós temos uma atualização muito importante sobre o amanhecer aqui em Lages. Devido ao grande número de pessoas confirmadas e pensando na sua segurança e de todo mundo aqui, o amanhecer não será realizado lá no Morro da Cruz. O local foi alterado para o estádio Vidal Ramos Júnior.
2: Confirma a informação, Amarildo Volpato?
4: Conversando com o Reginaldo Raine, seria lá no Morro Grande, né? Mas às 5 da manhã era o horário para começar. Imagino que o horário deve ser mantido. Passou para 6?
2: Na verdade, desde o começo, aquela moça bonita que fez o evento Amanhecer com Jesus lá em Balneário Camboriú, no vídeo dela, ela falava às 6 da manhã.
4: Que o Reginaldo tinha comentado às 5, então às 6 horas
3: às 5
4: amanhecer.
3: É pro pessoal ir se
4: movimentar. E agora vai ser lá no estádio municipal. Inclusive, estive hoje lá no estádio municipal também. Ontem à tarde, estava acontecendo a etapa micro-regional do GESC. E dessa forma, então, todos os evangélicos, né? Sábado, 6 da manhã, lá no Tio Vida.
2: Comunidade cristã de Lages em geral, então. A mobilização Amanhecer com Jesus. A terceira edição, a segunda foi em Balneário Camboriú, agora dia 1º de maio. Deu uma multidão enorme na Praia Central ali. Coisa bonita, eu me emocionei vendo. Eu sou católico, apostólico, romano, praticante. Mas eu sou fã também dessas mobilizações que envolvem a adoração ao nome de Deus, ao nome de Jesus.
4: Até agora, mais de 5.000 inscritos.
2: Porque é feita uma inscrição prévia, gente, através das redes sociais do grupo, até para conseguir uma organização melhor, a Adilson Oliveira.
3: Pessoas do estado todo, né? Isso.
4: Vem, mobilização enorme com o ônibus, o pastor e vereador Marcelo também está...
2: Marcelo Soares.
4: Está à frente da organização, junto. É um grande grupo que está organizando, né?
2: E já que estamos falando da comunidade cristã, evangélica cristã, vamos falar da católica também, né, o Amarildo Bolpato? A minha religião, não sei qual é a tua religião, Amarildo Bolpato, mas eu sou católico praticante, você é praticante lá na igreja do São Judas, né?
4: Lá com o padre Reginaldo Pereira.
2: Eu tenho um recado de outro padre Marcos.
4: Mas catedral. Aqui da catedral.
2: É bom.
4: Já foi pároco lá 10 anos.
2: É bom de ouvir o padre Marcos, né? Ele tem uma oratória, tem uma mensagem, eu sou meio surdo. E a minha deficiência de surdez é corrigida com as pregações dele, porque ele prega de maneira que eu escuto, entendo e gosto.
4: Muito eloquente.
2: É.
4: A fala boa.
2: O quê?
4: Eloquente. É uma fala.
3: Padre Marcos, eu falando com ele há poucos dias, ele disse que a necessidade do povo é ter alguém para ouvir eles.
2: Então, nós somos povo e nós gostamos que nos ouçam, né?
3: Eles procuram a igreja porque muitas pessoas não têm com quem se abrir dentro da própria casa.
2: Quer dizer, eu e o Adelar somos povo, vocês eu não sei, né?
3: Virou povo.
2: Meio salto alto. Mas deixa eu dar um recado do padre Marcos.
4: Pois é, olha pro Adilson, olha pra mim, ele que te interrompeu.
2: Fiéis, meus queridos da catedral, o padre Marcos está informando que a missa de sábado às 7 da noite não vai acontecer mais. Nas 7 da noite, vai acontecer às 6. Vai ser antecipada a missa das 7 de sábado para as 6 da tarde. Por que, Marilo Bolpato?
4: Por quê? Porque sim. Para dar tempo dos fiéis torcerem pelo Brasil.
2: Exatamente, por causa do jogo do Brasil às 7 da noite, a missa vai ser às 6 da tarde.
4: Mas daí o padre Marcos, então, vamos combinar aqui, padre Marcos, tem que terminar ali 10 para as 7.
3: Teve uma história no passado aí que estava acontecendo uma missa na hora de um jogo.
2: O que disse padre Darcy para nós, missa, ela tem que variar entre 45 minutos e 1h15. Tá, então daqui a pouco o padre Marcos faz a de 45 minutos de sábado.
4: Eu acho que vai ter que ser.
3: Não teve essa história, Bolpato, que aconteceu missa num jogo de futebol, não sei, eu acho que era até a seleção brasileira. E o padre comemorou o gol na hora que saiu o gol.
2: Tava rezando pra nós. Agora e na hora. Agora e na hora de gol!
4: Foi
2: bem isso.
4: Talvez aconteça sábado.
2: Daí o padre disfarçou e disse amém.
4: É, e de repente esse recado do padre Marcos.
3: Não, ele falou
4: Marcos,
3: até que enfim.
4: Pode se estender também a outras paróquias aí que deve
2: não
4: ter.
2: Não pode, eu trouxe informação só para o padre Marcos.
3: Pois você quer enfeitar minha informação para outras coisas.
4: Por exemplo,
3: né?
4: Pode valer para outras paróquias. Que
2: não,
4: tem
2: as outras está mantido, ninguém informou nada.
4: São Judas 19, acho que o padre Reginaldo.
2: Mas você acha, mas você não tem informação.
4: Não, mas vamos. Do padre Reginaldo, se fosse o Palmeiras, ele antecipava a seleção.
3: Ou faz depois do jogo.
4: É muito tarde, o pessoal vai para a carreata.
3: Deixa aproveita rezar para o Brasil melhorar.
2: Não, então tá, gente. Padre Marcos confirmando, então, sábado é às 6 e não às 7 da noite, horário da missa em função do jogo do Brasil.
4: Autorizado até pelo bispo.
2: E dia 13 temos, então, o Amanhecer com Jesus no estádio Vidal Ramos Júnior. Que não serve para futebol, tem que servir para essas outras coisas, né?
4: Vai ser lá o evento.
2: Desculpa, outras coisas não. Outros eventos grandiosos como esse, não vou chamar um evento.
4: Eu nem tinha notado, você que chamou a atenção.
2: Não vou chamar um evento grandioso como
3: para
2: esse.
3: Para outras atividades.
2: Exatamente, obrigado.
4: Fazendo um registro importante, hoje o grupo Irmandades de Alcoólicos Anônimos.
2: Eu não aguento mais falar nesse assunto também.
4: Por que não aguento? Pelo menos estou falando.
2: No Jornal da Clube, primeira edição. No Adilson Oliveira.
4: Esse grupo não merece?
2: Merece. Foi só pra te. Foi só pra ilustrar, pra você saber que eu te escutei, tá?
12: Alô?
4: Tá. Alô? 91 anos do grupo no mundo e no Brasil, 51 anos.
2: Quantos grupos tem Lages de AA?
4: Tem hoje com atividades diárias das 6 ou 7 grupos.
2: Exato.
4: Então o movimento é muito bacana.
2: Lá na Igreja do Navio, nas segundas-feiras, às 8 da noite.
4: No Edifício Centenário tem um grupo também.
12: Alô?
2: Eu sei tudo isso do navio porque
12: Alô?
2: Eu escutei você falar.
4: Eu fui buscar essa informação, conteúdo novo para a nossa audiência.
2: É importante, e mais vou te dizer sobre essa questão do AA. Ele surgiu em 1975 aqui,
13: Deu 30, tá completando então 51 anos, segundo a tua informação. E eu acho muito válido, gente.
4: É importante. E outro detalhe, eu acho que a gente falando em dos grupos alcoólicos aqui de Lages Anônimos, a gente não pode esquecer do Argel, né? O Argel que foi o grande fomentador.
3: Argel Couto.
4: Couto, que trabalhou muito, falou muito sobre isso, ajudou dezenas,
3: era um batalhador
4: e dezenas,
3: na época, né?
4: Dezenas de famílias. E hoje tem o grupo, claro, que continua aí. Com essa, em torno de 250 pessoas entre participam um dia, outro não. Então, em todos os grupos, mais de 250 pessoas participam sempre, sempre.
13: A Daiane de Otacílio Costa quer saber do padre pedófilo de Lages. Ô, Daiane, não queremos nem saber desse Diânio pedófilo. Nós só estamos falando de padre do bem aqui. Só os padre bom. Mais um abraço para você e muito obrigado pela vossa audiência aqui da Hora da Corneta. Vamos ver se a gente acha alguma informação desse...
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13: Conforme o combinado, tudo certo. Vamos a puxar os anunciantes de ouro aqui da Hora da Corneta e a previsão do tempo vem coladinho na sequência.
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0: Agora 7h30, hora da corneta. 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
2: Vamos lá, em nome da Amarelina Marechal, a farmácia Copacabana, e também na parceria aqui com a Dub Center, o Lang, a equipe lá da Dub Center, nós dizemos para você que quinta-feira de tempo nublado, isso mesmo, teremos um clima semelhante ao do dia de hoje em Lages, com céu fechado, aparentando chover a qualquer momento, mas a chuva amanhã tem previsão apenas para o período da noite. Por causa da condição de tempo fechado, não esfria muito, mas também não esquenta. Temperatura oscilando entre 12 e 15 graus durante a vossa quinta-feira, 11 de junho. A sexta semana será marcada por instabilidade. Chuva, principalmente no período da manhã, é o que temos para informar para você em nome da Dub Center, da Amarelinha e da Marechal. Lembrando que Peter Scheuer, Scheuer, né, Amarelo Vopato? Você que tem esse sobrenome italiano. É o nosso meteorologista oficial aqui, sempre atualizando a respeito dos rumos dessas questões do El Niño, que
0: estão sendo referências, né?
2: Exatamente.
0: Até para a Defesa Civil aí. Isso, pessoal do tempo.
2: Se o inverno for intenso, como eu penso, muita chuva aí na primavera vai dar. Então, vamos ficar atentos em relação a essas condições que os bons meteorologistas estão orientando a respeito.
1: Há alguns dias a gente comentou aqui na Hora da Corneta sobre a Celesc Porta Aberta. E a data foi confirmada, 20 de junho, lá na usina.
0: Visitação
1: a partir das 10 da manhã. Todo mundo pode ir lá conhecer, porque aquele espaço lá da usina, onde tem a produção, é difícil de chegar, é proibido, mas agora, como a Celesc preparou muito bem o evento, então dia 20 de junho, abertura, todos poderão ir lá conhecer com segurança, tem o apoio da prefeitura. E como está se trabalhando aquela área para o turismo, acredito que de repente nesse dia, isso vamos confirmar, pode ser que a Celesc
0: tenha algum anúncio.
1: A doação daquela área para a prefeitura explorar turisticamente.
0: Vai poder chegar perto da cachoeira, né?
1: Sim. Nesse dia 20 aí, esse é o...
0: Claro que com toda a segurança.
1: Ah, sem dúvida, né? O perto é você poder ter acesso a um local que geralmente não tem, né? Porque Celesc Porta Aberta.
0: E a visitação vai ser todo dia.
2: Para mim, o Salto Caveiras é o segundo ponto de água mais bonito aqui da nossa região, perto de Lages. É muito legal. Perde só para Garganta do Diabo. Garganta do Diabo não tem igual. Ali na divisa de... Na divisa não. Na divisa de Lages com Painel, né? Porque é o Rio Caveiras que faz essa divisa, esse encaminhamento.
0: Tudo. Mas tem área aberta para visitação?
2: 20 pila, para você ir lá e olhar. Tá?
1: Então, entra ali pela Pedras Brancas ali, né? E vai costeando ali.
2: Toda vida.
1: Gente, local bonito, realmente.
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1: Inclusive lá na Garganta do Diabo, um abraço pro senhor José, que trabalha lá, cuida muito bem. Ele faz um trabalho turístico também, um trabalho de instrução a todos que visitam São José, sempre ouvindo a gente lá na Garganta do Diabo.
2: O nome não é muito convidativo, né, gente? A gente que quer distância do coisa ruim, mas...
0: Você se refere a um local perigoso.
2: Não, se refere a um local muito louco, muito estranho, que se o diabo tem garganta é daquele jeito lá. É uma coisa muito... Alguém olhou e...
3: Você já chegou perto?
2: Eu já andei dentro. Andei de caiaque dentro.
3: É?
2: Sim.
4: Meu Deus. Pode falar.
3: Melhor não.
2: E digo até com quem. Foi na época de um passeio que eu fiz com o Dr. Vicente Camargo. A propriedade deles é ali na
1: Anexo?
2: É Anexo. E ele levou a gurizada pra passear lá. Eu peguei uma carona pra conhecer de perto. Vamos de intervalo comercial? 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
2: Produzi um conteúdo aqui para o Jornal da Clube, primeira edição de amanhã, sobre a Avenida Ponte Grande. E o Michael Lovatti vai dizer: tem novidades na Avenida Ponte Grande. Acredite.
1: E... então adiante para nós aí.
2: Não, vou deixar para o pessoal escutar o Jornal da Clube, primeira edição.
3: Novidade é parte da obra tocada pela prefeitura.
2: Não é essa, Marilo, o Adilson Oliveira. A tua bola de cristal tá com um problema, tá fumegando errado.
1: Tá com nebulosidade.
2: É verdade. Mas, gente não aguenta. Até puxei pro momento da corneta, porque tem cornete, a situação é de Adilson Oliveira. Ah, só para ter uma ideia, um projeto da época do Renatinho. Renatinho foi um prefeito aqui de Lages. Olha, 15 anos? 16 anos.
3: O problema tá onde, hein? Na cobrança da empreiteira que não vai ao serviço? Eu acho que é a mesma empreiteira aí que tem, que pelo menos um pedaço da obra que atrasou as ruas também na cidade, não é mesmo, Edson?
1: É, ali...
2: Não sei. Não é. A empreiteira da Ponte Grande é só Ponte Grande. E nem é tão grande assim porque não anda.
1: Porque são etapas, né? Por exemplo, a questão do esgotamento sanitário. Essa obra, ela está praticamente concluída, né? É, a questão do asfaltamento agora que se alongou. Teve lá aquela fase de desapropriações que demorou muito, por isso que está desse tamanho. Mas o esgotamento sanitário, aquelas estações de tratamento... aquilo foi evoluindo e está bem encaminhado.
2: Vopato,
1: né?
2: não passe pelo quente no problema. É 16 anos, vamos dizer.
3: Coronel Kleber falou no Clube Comunidade que a prefeitura vai tocar a obra do condomínio Ponte Grande até o acesso ao bairro Ferrovia, a partir do segundo semestre, que já começou, né?
2: Então,
3: nos próximos meses e dias deve começar essa obra.
2: Não, mas não vai ser a Secretaria de Obras, foi replanejada a coisa. O próprio
3: foi a última entrevista que ele deu aqui na rádio e falou.
2: Amanhã eu tenho as novidades então para compartilhar com a nossa audiência. O que está fumegando no noticiário nacional, que é interessante e positivo, a Câmara aprova a proposta que reduz maioridade penal de 18 para 16 anos. Marmanjinha, a partir de 16 anos, não andar
3: já na vai responder pelos atos.
2: Não andar na linha.
3: Eu acho que é uma boa.
2: Eu também acho.
3: Vai colocar mais compromisso nesse pessoal de 16 a 18 anos.
2: Eu tô assistindo uma série chamada Aprendendo a Lição. E eu gostaria de recomendar para os professores apresentarem essa série para os estudantes das escolas, principalmente aquelas escolas que têm estudante mais rebelde. Muito interessante, muito interessante. Amarildo Vopata, a corneta do dia.
1: Fica por aí. Mas na verdade é assim, a gente tem criticado bastante.
2: O quê?
1: Ali é da questão das encostas do Cará que precisa muretas.
2: Eu não
1: muretas.
2: Tenho criticado.
1: Eu tenho. Não é criticado, cobrado, né? Porque cada... Sim. É que você nas enxurradas, enchentes, você não sai pra olhar o Cará, né?
3: Nossa.
1: Você fica só vendo pelo videozinho.
3: Pegou pesado com o Edson mesmo.
1: É. Tu quer fazer intriga com as duas?
3: Não.
1: Deixa eu falar.
3: Pegou pesado com
1: o
3: Edson.
1: Daí, você vai ali, então, dá um medão, né? Ver o Cará daquela bufando, como a gente falava antigamente. Então, e nos fundos do terminal, e a equipe da secretaria está trabalhando ali, fazendo aqueles muros, fazendo toda aquela contenção.
2: Essa é a tua corneta, então.
1: É, porque a gente criticou muito esse ponto. Depois, a gente lembra de ir lá para a altura do bairro Copacabana, né? Ali do posto até em direção quase subindo até o bairro Triângulo. Ali também precisa...
3: A corneta urgente. É pela demora?
1: Não tá prestando atenção na minha conversa? O ouvinte tá. Então, o importante que o ouvinte está sabendo. Importante que o ouvinte. Eu estou com meu ouvinte. Quero aqui cumprimentá-lo.
12: Ninguém tem paciência.
1: Saudá-lo nesse momento. Dizer-lhe que. Então, assim, o trabalho a gente conectou, o pessoal fez a obra agora, né? Continuando aí com as encostas.
3: Uma salva de palmas.
1: Mas tava ruim de entender assim, meu caldo?
17: Foi.
3: Não, então eu vi a vinheta errada, então.
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1: E eu vivi dele.
3: Ô, Adelar, você colocou a vinheta errada?
1: Ah, tá, agora vamos atender o Adilson. Ah, com o Adilson vai ter que dar a versão.
3: Eu vi a corneta errada.
1: Toque a vida, gente.
3: Ah, o ouvinte mandou agora há pouco a mensagem dizendo que a preocupação com as... moto, as scooter, né? Elétricas aí pela cidade na contramão, tornando um perigo para o trânsito.
2: Mas vai continuar assim, não tem nada que impeça.
3: Tem que orientar, né, Edson?
2: Quem vai orientar?
3: Departamento de Trânsito?
2: Mas o que é que
3: nas redes sociais tem, por exemplo, Balneário Camboriú tem o pessoal orientando, Itajaí tem pessoal orientando, em Tubarão tem pessoal orientando, porque daqui a pouco vai se tornar um problemão, né?
2: Uhum. Mas... É, não vai, não, nem vou dizer aqui para não dizer. Não agorar o assunto, mas você levanta com propriedade.
3: Não, a mulher que mandou mensagem agora há pouco dizendo que quase bateu num pessoal aí com uma scooter na contramão agora há pouco.
18: Meu Deus.
2: É verdade. Onde é que está aquela vinheta dos patrocinadores da Hora da Corneta para nós retornar com aquele musicão dos bons tempos das nossas lidas? Vamos ouvir o comercial com a vinheta de patrocinadores desse programa.
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0: 2026, a 23ª edição será realizada entre os dias 11 de junho e 19 de julho. Pela primeira vez, será sediada em 3 países: México, Estados Unidos e Canadá. E ainda contará com o recorde de seleções, 48. Portanto, amanhã, abertura da Copa, 16 horas, México e África do Sul, jogo válido pelo Grupo A.
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0: Ainda bem que os parentes escutam, porque senão nós não ia longe, né, a Maria do Lopato?
1: Fazer a apresentação, né, dos parentes. O Edson tem tanto parente que precisa fazer a apresentação.
0: Abraço pro meu primo Neto, o Severiano Neto, lá em São José Serrito, pra ele e pro meu tio Ireno, tá? Uma hora dessa eu passo por aí pra tomar um chimarrão e uma purinha. Pinga, tá? Não,
1: é boa. Não, quando eu saí da rádio ontem aqui, é segunda-feira, encontrei o senhor Dejair. Ele é um ouvinte da rádio, sempre acompanhando a gente, ouve a Hora da Corneta, mandou um abraço especial, fraterno e carinhoso a todos vocês.
2: Ô, seu Dejair, um abraço, falou com o Ropato.
1: Exatamente.
0: Eu lembro do Dinho.
1: Quem é o Dinho?
0: O Dinho morreu. O Dinho, que era vocalista dos Mamonas Assassinas.
1: Ah, aquele.
0: Meu nome é Dejair, fácil de confundir com João do Caminhão.
1: Era isso o texto, meu Deus.
0: Um abraço.
1: O Inter teve o Dejair, meio campista, um estupendo jogador, meia esquerda, por hora jogar pela meia direita, Dejair o nome dele.
0: Ô Adelara, a música que eu tinha pedido da Maria Louca era essa aqui, ó, quer ver? Quer ver o começo?
1: Ó, o solado.

0: Esse Hermanos Guedes estão fazendo bastante sucesso. A música Maria Louca é do Luiz Carlos Borges, inclusive, bem, bem interessante.
1: Gostou da música, Vopato?
0: É, Maria Louca.
2: Eu só ouvi o início, não ouvi toda ela. Eu preciso de 3 estrofes para fazer a avaliação.
0: Gente, nós agradecemos a vossa audiência aqui na Hora da Corneta, agradecemos a companhia, você do interior aí que tá nos ouvindo aí com o radinho ligado. Tá amanhecendo tarde, né, gente? Hoje eu precisei madrugar e foi amanhecer depois das 7.
1: Depois das sete.
0: Tá.
2: Clarear, você fala?
0: É.
1: Antigamente o Vopato sabia o horário que amanhecia.
0: Agora ele acorda às 11. Mas para você que apesar da escuridão da manhã acorda de madruga para as lidas, aquele abraço e Deus nos abençoe. Vamos encerrar a corneta com Luiz Carlos Borges. Não é a Maria Louca, mas é uma música que lembra a Maria. Até amanhã.
1: Até amanhã.
2: Boa noite.

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1: Olá, boa noite. A Alesc aprovou na sessão ordinária na tarde de hoje o projeto de lei que visa aumentar as penalidades administrativas nos casos de maus tratos cometidas contra animais em Santa Catarina. A iniciativa prevista no projeto de lei 10/2026, de autoria do deputado Mário Mota, do PSD, ainda passará pela votação da redação final antes de ser encaminhada para análise do governador. A proposta, definida como Lei Orelha, altera os artigos 27 e 32 do Código Estadual de Proteção aos Animais. O objetivo principal é responsabilizar diretamente pais, tutores ou responsáveis legais quando as infrações forem cometidas por menores de idade ou pessoas incapazes. Será realizado em Lages nos dias 16 e 17 deste mês a 13ª Conferência Municipal de Saúde de Lages. O evento acontece no Centro Universitário Unifacvest e integra a etapa municipal da 18ª Conferência Nacional de Saúde. O tema central é Saúde, Democracia, Soberania e SUS. Cuidar do povo é cuidar do Brasil. Durante os dias de programação, os participantes terão a oportunidade de contribuir com propostas que irão subsidiar as etapas estadual e nacional da conferência, consolidando o controle social e a construção coletiva das políticas públicas de saúde. As inscrições devem ser realizadas através de um link disponibilizado no site da Prefeitura de Lages. Onde há, a Clube está. Para a Hora da Notícia, Rodrigo Silvério.
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2: Oito horas e quatro minutos, muito boa noite para você que está ligado, sintonizado aqui na Clube FM 98.3. Estamos iniciando o rodeio nesta noite para você do dia 10 de junho. Nosso alô especial para você que está indo para casa descansar depois de um dia de trabalho. Obrigado pela sua sintonia, pela carona para você que está ouvindo a gente no carro. Hoje, quarta-feira, dia 10. Nosso alô especial para você que está trabalhando, bom trabalho, boas atividades. Você que nos acompanha também pela internet, muito obrigado também pela sua preferência. Temperatura nesse momento no centro da cidade, na rua Carlos Jofre do Amaral, marcando 12 graus. Rodeio está no ar e você pode participar com a gente, mandando sua mensagem aqui para o nosso WhatsApp 99152-3883. É o WhatsApp do estúdio. E a gente começa assim, André Renner. É a primeira do rodeio. Castelo de Sonhos. Boa noite para vocês, sejam bem-vindos.

0: 8:15, nós ouvimos as primeiras para você aqui no rodeio. Chico Rei Paraná, fechando o bloco, Laçada Certeira, ainda teve César e Paulinho, Nós e a Cowboy, participação do Daniel, e na primeira, André Renner, Castelo de Sonhos. A boa música para você, ouvinte, que está ligado, sintonizado aqui na programação do Rádio Clube, no rodeio. Nesta quarta-feira, dia 10 de junho de 2026. Hoje é o dia da artilharia, que homenageia também os artilheiros, o dia de Portugal, de Camões e das comunidades portuguesas, celebrando a cultura lusitana. E é o dia também da língua portuguesa, destacando a importância do idioma. Já vou dar uma passadinha aqui pelo nosso WhatsApp para atender as participações também dos nossos ouvintes. 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
2: Oito horas e 19 minutos, vamos seguindo por aqui com o programa Rodeio na Clube, já atendendo as participações que chegaram pra gente aqui, que estão chegando através do WhatsApp 99152-3883. Muito obrigado pela participação de todos os nossos ouvintes que estão participando, interagindo com a gente. Boa noite lá para a Margarete do bairro Araucária, pediu para mandar uma música para a sua amiga Airlita. Um abraço para você, Airlita. Muito obrigado pelo carinho, pela sintonia, sempre acompanhando também a programação da 98.3. Grande Airlita, sempre curtindo também toda a nossa programação. Valeu, Margarete. Quem mais? Nosso amigo Domingos, também parabenizando aqui pelo programa. Um abraço, Domingos, para você. Uma ótima noite, um bom descanso também, uma excelente noite aí de quarta-feira aí pro amigo, para toda a família. A Suzana Souza também lá no bairro da Penha está curtindo Rádio Ligado na Clube. Quem mais que está chegando por aqui? Uma ótima noite de quarta-feira, um bom trabalho para os meus amigos lá, para o seu João que está, né, pro seu João aí que vai estar de folga, e também lá pro Michael. Um alôzão pro Davi, que está na peleia, trabalhando, Davi, aí na Balsa Santa Rosa. Valeu, um abraço para toda a turma aí, para a família, ligados, sintonizados aqui na programação. Quem mandou a mensagem foi o Júlio. Quem mais que está chegando por aqui? A Claudete, lá do bairro Caroba, ela, o Sebastião. Forte abraço para vocês aí, muito obrigado também pela participação. Começou com tudo o programa Rodeio na Clube. Muito obrigado. É a professora Dulce. Um abraço para você, Dulce. Também uma excelente noite. Seja bem-vindo aqui no programa. Mande um alô para os nossos amigos que estão de plantão na entrega aí de gás. Forte abraço. Valeu. Quem está participando com a gente aqui é o Toco. Um abraço para o Toco. Obrigado pela participação. 8:21. Vamos com mais músicas agora sim. Preparado por aqui, Chitãozinho e Chororó. Depois tem banda Brilha Sonho, fechando com César Minotti e Fabiano. 8:21, boa noite. Tá na Clube, tá tudo bem. 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

0: Oi, 8 horas e 31 minutos, fechou mais um bloco. Ouvimos César Minotti e Fabiano, não era eu. Banda Brilha Sombra e Dias, participação da banda Corpo e Alma. E na primeira, Chitãozinho e Chororó, é disso que o velho gosta.
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0: Vamos conferir a previsão do tempo com ele, meteorologista Peter Scheuer. Boa noite para você, Peter.
2: Boa noite. Quinta-feira com muitas nuvens, céu nublado e chuvas passageiras isoladas. A maior parte do período é mais nuvens do que chuva, mas é bom levar um guarda-chuva por precaução. Sexta-feira com chuva, períodos de melhora. Tudo por conta do deslocamento de uma baixa pressão atmosférica. Temperatura máxima de 16 graus e mínimas de 8, 10 graus, tanto nessa quinta quanto na sexta-feira. Sábado, tempo bom, frio de manhã com 5, 4 graus. Durante o período da tarde, 17 graus. No domingo, tempo bom, frio e geada isolada ao amanhecer. É principalmente no topo da Serra Catarinense. O início da próxima semana mantém o frio, principalmente durante as madrugadas e manhãs com geadas irregulares, mal distribuídas, e com temperaturas amenas durante as tardes. Peter Scheuer, meteorologista, com a previsão do tempo.
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6: 8 horas e 35 minutos, seguindo por aqui com o Rodeio. Você participando pelo nosso WhatsApp, você pode mandar a sua mensagem de texto para o nosso WhatsApp 991523883 ou também o seu áudio. Aí aproximadamente 30 segundos o máximo, tá bom, gente? Aí 30 segundos pode encaminhar também o seu áudio. A gente não recebe ligações, tá? Você que está ligando, não adianta você insistir porque a gente não atende o WhatsApp aqui no telefone, tá certo? É somente para mensagens de texto e áudios. 8 horas e 36 minutos, tem mais gente chegando por aqui, vamos atendendo. Um alôzão lá para a Brenda Natiele, a primeira princesa mirim da festa do Pinhão. Quero agradecer a todos por todo o carinho recebido durante a festa. Valeu! Um abraço então para você, Brenda Natiele, ligada com a gente, acompanhando. Um alôzão para toda a sua família. Também obrigado pela participação aqui no Rodeio. A nossa ouvinte, a Salete Neto, aqui no centro da cidade, também acompanhando o programa. Quem mais que está chegando por aqui? Vamos atendendo as participações também dos nossos queridos ouvintes que estão ligados sempre ouvindo a programação. Deixa eu ver quem mandou a mensagem aqui. A Preta, olá Preta, um abraço para você. Tá aqui no perfil, obrigado pela participação. Nosso amigo Setembrino do bairro Guarujá também ouvindo a Rádio Clube, sintonizado aqui no programa. O Francisco Moraes do bairro Santa Helena está na escuta do Rodeio. Valeu. Muito obrigado pela participação lá no Jardim das Camélias, a Célia Aparecida Barros, sempre ouvindo também a Rádio Clube. Quem mais está chegando por aqui? Mais uma e depois a gente vai trazer mais músicas por aqui. O Fernando Machado, alôzão para você, Fernando. Obrigado pela participação, está ouvindo também o Rodeio, não é o Fernando que trabalha aqui com a gente, é o outro Fernando. Forte abraço pro amigo, muito obrigado também pela audiência. 8:37, mais músicas chegando por aqui, os Atuais.

0: 8:44, fechou com Gini Geno, apaixonado por você, ainda teve também os atuais Meu Xodó. A boa música para você, ouvinte da cidade, também de toda a nossa região, que estão ligados no canal 98,3 Rádio Clube, a emissora do grupo SCC. Quem está participando por aqui com a gente? Boa noite.
1: Boa noite.
0: Quem fala?
1: Eu quero desejar a minha irmã, tá de aniversário, Maria Telvina.
0: Sim, parabéns para ela.
1: Desejar feliz aniversário para ela.
0: Certo.
1: E se for atendido, agradeço.
0: Tá sendo atendida.
1: Mas é pra tocar. Feliz aniversário.
0: Tá bom, vamos colocar os parabéns. Tá bom, parabéns pra ela, felicidades. Vamos atender o pedido da nossa ouvinte. Ela deu um puxão de orelha. Feliz aniversário. Parabéns, felicidades para a aniversariante. Saúde, paz, muitas alegrias, prosperidade, realizações e conquistas. Recebendo homenagem de toda a família. Parabéns também para o nosso colega de trabalho, Douglas Moraes, que hoje faz aniversário. Alô, Douglas, um abraço para você, parabéns, amigo. Saúde e sucesso para você, felicidades. Parabéns também para o Genês, também nosso colega de trabalho, que trabalha no PEC, aqui da emissora, das rádios. Um abraço para você, Genês, parabéns e felicidades também pelo seu aniversário. E a todos os aniversariantes, recebendo homenagens, para você que completa mais um ano de vida hoje.

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0: 8:49, quase já no finalzinho do rodeio, agradecendo você, ouvinte, que está aí ligado, sintonizado com a gente. As principais informações também do portal scc10.com.br/clube/radioclube. Olha, Procon pesquisa preços de produtos para a Copa do Mundo. Aeroporto de Correia Pinto passa de 10 mil passageiros. As principais informações. Procon divulga pesquisa de preços com 49 produtos em Lages. Mais informações. Lages promove 18 atividades no mês do meio ambiente. As PRI estão ligados, sintonizados, acompanhando a programação da Rádio Clube. Você acessa o portal scc10.com.br/Rádio Clube, que tem todas essas informações. Prefeitura de Lages inicia a distribuição de novos uniformes para os alunos. As informações para você, então. Prefeitura de Lages inicia a distribuição de novos uniformes para o sistema municipal. Faltando 10 minutos para as 8, aliás, para as 9 horas, para as 9 horas da noite, daqui a pouquinho tem a Voz do Brasil para você ouvir. Vamos atendendo mais participações por aqui, rapidinho, já no finalzinho do programa, para você que está na sintonia da 98.3, quem mandou mensagem por aqui, deixa eu ver, vamos lá.
1: Boa noite, Adelardo.
0: Oi, Machado. Boa noite.
1: Aqui é a Márcia do Araucária.
0: Oi, Márcia, tudo
1: Márcia
0: bem?
1: Martins, eu queria pedir uma música do Eduardo Costa, Apaixonado por Você.
0: Olha, eu achei aqui, não sei se é essa, eu me apaixonei, vou colocar uma palinha para você ouvir, tá bom? Já tá no finalzinho do programa, mas fica curtindo essa, Eduardo Costa. Tá certo? Deixa eu ver aqui quem mais que participa. Vamos atendendo os ouvintes. O Ailton Jonathan Valtric do bairro Petrópolis, ligado com a gente, ouvindo a Clube. A Cândida, aí do Boqueirão. Oi, Cândida, tudo bem? Ouvindo a programação da Clube. Quem mais? Mandando um alôzão lá para o pessoal do São Miguel. Painel é a Jerusa. Oi, Jerusa, tudo bem por aí? Excelente noite para você de quarta-feira, menina. Colocar aqui, top a programação. Opa, muito bem, quero ver. É a Terezinha Moraes. Oi, Terezinha, tudo bem contigo? Muito obrigado pela sua preferência. 8:52, 8:52. Mais gente por aqui, rapidinho, mais uma participação, depois a gente vai trazer música por aqui para os nossos ouvintes que estão ligados, ouvindo a Rádio Clube. Deixa eu ver aqui, manda para nós aí, Chico Rei Paraná, quem será seu outro amor? Se for atendido, agradeço, mandar um áudio. Deixa eu ver se consigo colocar o áudio no ar
2: boa
0: aqui.
2: Boa noite, Adelar.
0: Opa, boa noite.
2: Do bairro Santanário.

0: e tocar as músicas, mas agradeço imensamente o carinho de cada um de vocês. Deixa eu ver quem mandou a mensagem por aqui. A Noema Diniz dos Santos, lá de Correia Pinto, na Serra Catarina, se ouvindo a gente, um abraço para você. Está ligada com a gente. Ela acompanhou todas as informações também da Festa Nacional do Pinhão. Já estava com saudade do rodeio. Que bom, um abraço para você, minha amiga. Seja bem-vinda aqui na programação da Rádio Clube do Rodeio. Sempre ouvindo a 98.3.
1: E aí, da Clube, aí, programa muito bom, show de bola aí.
0: Quem está falando?
1: Samuel Gerber.
0: Fala, Samuel.
1: Cristal. Manda abraço pro meu irmão, hein, Júlio Gerber. Famoso de amoroso aqui do bairro Cristal. Também da Fisioterapia Maria de Senna, agora Guarujá. E todos estão na escuta aí, toca a música aí do Eduardo Costa. Aí pra nós aí curtir aí também, ótimas. Aí quarta-feira a todos.
0: Valeu, obrigado pela participação. Não vai dar mais tempo aqui da gente atender as músicas dos nossos ouvintes. Lá pra Rose Xavier, está mandando um alô, um abraço pra Jane, lá do bairro Araucária, que também está ligado com a gente. E pra todos que estão sempre ouvindo a Clube na UBS do Bairro Popular. Um abraço para todo mundo aí, meus amigos, amigas que estão aí trabalhando e ouvindo a Rádio Clube, aí também na UBS do Bairro Popular. Pessoal que estão de plantão trabalhando e na sintonia da Clube. 8:54, fechou? Não dá mais tempo, meu povo. Milionário José Rico, apaixonado, moreninha linda. A gente se fala amanhã. Amanhã na quinta-feira, é isso? Amanhã já é dia 11 de junho. Até lá, um bom final de quinta-feira pra você. Aliás, de quarta-feira, perdão. E uma excelente quinta-feira. Fui, tchau, meu povo.

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0: 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As notícias do governo federal que movimentaram o país no dia de hoje.
1: Olá, boa noite.
2: Boa noite para você que nos acompanha em todo o país.
1: Quarta-feira, 10 de junho de 2026.
2: Vamos ao destaque do dia: desenvolvimento ambiental.
1: Presidente Lula assina a nova política nacional de recuperação da Caatinga para, entre outras coisas, enfrentar a desertificação na região Nordeste.
2: E destina 2 bilhões de reais para ações do IBAMA e do ICMBio na bacia do Rio Doce, onde houve desastre de Mariana.
1: Ações também incluem ampliação de parques nacionais no Piauí, Tocantins, Pará e Rondônia.
2: O presidente destaca que desenvolvimento econômico tem que estar aliado à preservação ambiental.
3: Aprender a ser capitalistas civilizados e não capitalistas destruidores da nossa floresta.
1: E ainda, o presidente recebeu hoje o resultado do trabalho do Conselho de Desenvolvimento Econômico Social Sustentável no último semestre.
2: O conselhão é formado por representantes dos setores empresarial, sociedade civil e membros do governo.
1: Pacto contra o feminicídio, mudança na escala de trabalho e transição ecológica estiveram entre os temas.
2: Você vai ouvir também investimento em pesquisa e inovação.
1: A gente conversa hoje com Luiz Antônio Elias, presidente da FINEP, a financiadora de estudos e projetos do governo do Brasil.
2: Ele vai falar do papel estratégico que a criação de novas tecnologias tem para o desenvolvimento do país e no posicionamento internacional do Brasil.
1: Hoje, na apresentação da Voz do Brasil, eu, Mariana Jungmann e Luciano Seixas.
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1: Contra o feminicídio, mapa do caminho para transição ecológica, mudanças na escala semanal dos trabalhadores brasileiros.
2: Temas que foram tratados hoje na reunião do Conselho de Desenvolvimento Econômico Social Sustentável, o Conselhão.
1: O órgão consultivo reúne autoridades, pesquisadores, empresários, representantes de federações e de organizações da sociedade civil.
2: E eles apresentaram ao presidente Lula o resultado do trabalho ao longo do último semestre.
4: Da soberania nacional ao protagonismo global. Este foi o tema do encontro do Conselho de Desenvolvimento Econômico, Social e Sustentável, o Conselhão, que discutiu temas como enfrentamento ao feminicídio, segurança pública, desenvolvimento sustentável e economia. O presidente Lula agradeceu o trabalho dos cerca de 200 conselheiros e reforçou a importância deles em temas que impactam em todo o país.
5: Eu queria agradecer a dedicação de cada mulher, de cada homem que assumiram a responsabilidade de participar desse conselho e preparar propostas para ajudar o governo a fazer coisas diferentes, a fazer coisas apresentadas pela sociedade civil.
4: No tema de combate à violência contra a mulher, foi apresentado um balanço dos primeiros 4 meses do Pacto contra o Feminicídio, assinado pelos poderes Executivo, Legislativo e Judiciário. A primeira-dama, Janja Lula da Silva, destacou os resultados.
6: O tempo médio para análise das medidas protetivas de urgência caiu de 16 dias para cerca de 3 dias. Isso está acontecendo até com o mínimo de 2 horas a gente tem medida protetiva sendo emitida. E mais da metade das decisões, 53, já são proferidas no mesmo dia. Isso é o que importa. E a gente precisa falar muito sobre isso. As mulheres precisam ter essa informação.
4: Na área da economia, o ministro da Fazenda, Dario Durigan, ressaltou os avanços. Ele afirmou que o Brasil tem demonstrado estabilidade econômica, além de crescimento acima da expectativa, e defendeu o fim da escala 6x1, que aguarda a aprovação no Senado, como passo importante no combate às desigualdades.
7: Quem hoje já está na escala 5x2 é quem ganha mais, é quem teve tempo e muitas vezes oportunidade familiar de estudar por mais tempo. E quem está na escala 6x1 são os trabalhadores mais mal remunerados, trabalhadores negros, mulheres. Portanto, é um tema de desigualdade do mundo do trabalho encarar o tema da 6x1.
4: Durante o evento, foram destacadas várias políticas públicas recentes, que partiram de recomendações do Conselhão, como o programa Acredita, o Pacto pela Igualdade Racial e a Lei do Mercado de Carbono. Na área de meio ambiente, o conselheiro Matheus Silva, que é coordenador do Conselho Nacional das Populações Extrativistas e membro mais jovem do Conselhão, apresentou os resultados e disse